0: com Acendo o Farol, acendendo o farol da sua semana. Pois é, muitas luzes pra você essa semana e esse mês, né? 1º de junho, um ótimo mês pra você. Obrigado por estar sempre com a Pan. Vamos fazer história juntos, então. Harry Styles, Coldplay. E rolou até a Jenny do Blackpink junto com o Tame Impala, Dracula. Tem muitas coisas legais pra rolar aqui na Pan, tá bom? Você tá na rádio certa, tamo juntasso. 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

Espécie Molde aqui na Pan, Enjoy the Silence, baita de um clássico legal. Você ouve durante a programação da Pan e também a meia-noite, horário de Brasília, com clássicos da Pan. Pedrão, que não é esse som aí? Você não sabe? Eu tô bem descompanheiro aqui na rádio, pelo amor de Deus. Terry Swims, Lose Control, tamo juntasso na número 1 do Brasil.

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0: sabe, faz ao vivo e canta bem The Weeknd, Daft Punk aqui na Punk com Starboy. Chegando Sam Fender, Olivia Dean, Remian. Já já tem as 7 melhores pra você aqui na número 1 do Brasil.
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0: sua, Jovem Pan. Menino bom, canta bem pra caramba, por isso que tá aqui entre as 7 melhores e durante a programação da número 1 do Brasa. Além do garotão, rolou também Taylor Swift com The Fade of a Feria, Alex Owen, Grace Abrams, Dinson Bone. Ah, e o Dave, né? Dave com Ray Dance. Junto, Sabrina Carpenter passou por aqui também com Man Child. E tem coisas legais, muito mais legais, pra rolar durante a semana, durante a noite. Tem também a melhor da semana. A meninada do BTS. Voltaram com tudo depois do exército lá e tudo mais. Estão com músicas legais pra caramba. Você ouve em alto e bom som aqui na sua Jovem Pan, já já.
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para você, bom início de mês. 1º de junho, primeiro dia da semana, segundona, né? Tem gente que começa no domingo, mas segundona é o início de tudo, né? Oportunidades e tudo mais. A gente começa essa noite legal, ó. Ella Langley, com Choosing Texas, aqui na Jovem Pan.

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1: Conexão tá de volta aqui na Pan. E além de comemorar o prêmio recebido das mãos de Harry Styles no tradicionalíssimo Ivor novelo, Thom Yorke decidiu retribuir a honraria com a performance de uma música 100% inédita. Sentado ao piano, o líder do Radiohead apresentou Spacewalk, uma balada que não ficaria deslocada em álbuns como Kid A e Amnesiac. E quase um ano depois de soltar Western Girls, Lily Allen revisitou o seu mais novo álbum com um remix muito bacana do single Beg For Me. A faixa caiu nas mãos talentosas do produtor Jade, que deu um ar, digamos assim, mais dançante à música, combinando estilos como ragamuffin, ska e outras cores do pop. Fique ligado, a qualquer momento tem mais Conexão aqui na Pan.
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estamos de volta então com muito mais músicas legais pra sua noite de segundona ficar daquele jeito. Tá frio aí? Como é que tá o clima? Primeiro de junho, bora lá então pra mais uma semana, mais um mês de coisas legais pra rolar. Você tá na rádio certa? Essa é a número 1 do Brasil. Olá, Young, chegando com Messi aqui na Pan. Não, não é um Messi jogador. É o nome da música.

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Esse menino tá impossível. Ed Sheeran com Eyes Closed aqui na número 1 do Brasil. Bora equalizar então com ela, Pete? Já tem clássicos da Pan pra você, tá bom? Ótima madrugada de segunda pra terça. Boa semana pra você.

noite. Boa noite, vamos lá, com muito flashback pra você. Tá no ar mais uma edição dos Clássicos da Pan, aqui na número 1 do Brasil. Eu sou Ricardo Santos e acompanho na Jovem Pan. Primeira música de hoje tem uma letra que fala sobre motivação. Quando nem se falava em papo motivacional na época ainda. Tô falando do comecinho dos anos 80, uma letra que levanta o astral da galera. A música do Simple Minds é a primeira de hoje aqui nos Clássicos da Pan. Alive and Kicking pra você.

Esse foi Lighthouse Family aqui na Jovem Pan com High, antes de Depeche Mode, Strange Love. E a gente segue com o melhor do flashback. A nossa viagem no tempo agora vai para 1990. Conferiu Fine Young Cannibals aqui na número 1 do Brasil. She Drives Me Crazy na Jovem Pan. São os clássicos da Pan no ar.

Esse foi o New Radicals aqui na Jovem Pan. You get what you give. Antes do John Bon Jovi, Blaze of Glory, também Aerosmith, tema de Armageddon. I don't wanna miss your thing. E a gente segue com as melhores do passado pra você. Hora de R.E.M., Losing My Religion, os clássicos da Pan.

Supertramp, aqui na Jovem Pan, The Logical Song. Antes teve Man at Work com Overkill e a gente segue com o melhor do flashback. Destacando agora a Suzanne Vega, Luca, nos clássicos da Pan.

0: Come on, Don. Duran Duran aqui nos clássicos da Pan. Pra você matar a saudade. Teve também Tears for Fears, Advice for the Young at Heart. Ponto final na edição de hoje. Amanhã tem mais no mesmo horário.
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0: Você continua aqui na Jovem Pan. Eu sou o Ricardo Santos, de volta amanhã. Mas tem muita música pra você.
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0: Agora 4h59. Bom dia para você, ótima terça-feira, 2 de junho de 2026. Seja bem-vindo, bem-vinda aqui à programação da Jovem Pan. Nós estamos iniciando o Jornal da Manhã. Vamos então aos principais assuntos da edição de hoje. Estados Unidos concluem investigação e propõem tarifa de 25% sobre mercadorias brasileiras para punir práticas irrazoáveis, com prazo para aplicação de medidas até 15 de julho. Investigação aponta que contrato do Wi-Fi livre com ONG, dona da produtora GoUp, que também produz o filme sobre o ex-presidente Jair Bolsonaro, cobrava pelo menos 2 vezes mais por ponto de internet. Investigação aponta que o gabinete de Mário Frias pagou R$ 154 mil à empresa citada em investigação do contrato de Wi-Fi da Prefeitura de São Paulo. Flávio Bolsonaro fala em pescaria probatória e perseguição ao comentar a operação contra a ONG de produtora do filme Dark Horse. Donald Trump diz que conversas com o Irã avançam em ritmo rápido e que deve alcançar acordo para estender cessar-fogo e reabrir o Estreito de Hormuz na próxima semana. Brasil embarca para os Estados Unidos em busca do hexacampeonato, onde estreia no torneio em 13 de junho contra o Marrocos. Agora 5 em ponto, a gente começa a edição de hoje do Jornal da Manhã, destacando para você que o prefeito Ricardo Nunes negou irregularidades no contrato com a GoUp, a ONG ligada à produtora do filme sobre a vida de Jair Bolsonaro. A reportagem é do Marcelo Matos.
1: O prefeito Ricardo Nunes descarta destinação de recursos ao filme de Jair Bolsonaro.
2: Não, lógico que não. Ah, então o problema é o filme.
3: Não,
2: então tá ótimo. Eu tô recebendo aqui de uma imprensa que eu respeito uma preocupação com o filme do Bolsonaro. Do Lula não tem preocupação?
1: Operação da Polícia Civil Paulista apura possíveis irregularidades no contrato com o Instituto Conhecer Brasil, administrado por Karina Ferreira da Gama, também proprietária da GoUp Entertainment, que produziu o filme Dark Horse sobre a trajetória do ex-presidente.
2: Ela não pode? Qual o problema? Qual o problema? Aí, gente, vamos ser realistas aqui. Se a questão é política, se eventualmente a questão é política, eu acho que é um erro grave. Eu acho que é um desrespeito à democracia. Se a questão é política, se por acaso for questão política. Se estão fazendo isso por conta do filme, aí eu acho grave. Aí eu acho que precisa ter um outro tipo de apuração. Aí é uma conotação, se por acaso tem, aí é uma conotação política partidária.
4: Em agenda aqui no centro da capital paulista, o prefeito Ricardo Nunes descartou irregularidades nessa contratação e garantiu que as informações já foram prestadas às autoridades.
2: Se tiver alguma coisa de errado, se é Polícia Civil, Ministério Público, a Justiça, se tiver alguma coisa de errado, eu vou ser o primeiro a tomar as providências. Até o presente momento, a Prefeitura não identificou nada de errado nesse contrato, muito pelo contrário. Ele atendeu a questão da vantajosidade, ele atendeu todos os critérios que a gente tem de economicidade e de prestação do serviço para atender as pessoas. Do ponto de vista da Prefeitura, eu garanto para vocês que eu estou absolutamente tranquilo. Volto a falar, a Polícia Civil foi hoje numa busca e apreensão para levar o material que eles já vinham recebendo.
1: A operação Wi-Fi analisa o contrato de 108 milhões do ICB para instalação de Wi-Fi gratuito na periferia da capital.
2: É um conjunto de serviços que é dentro da comunidade, conversar com as pessoas, instalar, ver o melhor local, né? A gente entende da importância que é, e vocês sabem da importância que é você na comunidade dialogar para ver onde é o melhor ponto para colocar, para ter as pessoas terem aquele acesso, né? Então tem esse tipo de serviço. Como eu disse para vocês, na prestação de contas de 2024, foi glosado quase ou um pouquinho mais de 2 milhões de reais, porque era um serviço que não havia sido comprovado. Natural do processo, como acontece com vários contratos. O de 2025 está em análise. Uma coisa você pode ter certeza absoluta: se tiver alguma coisa de errado, se faltando algum documento, a prefeitura ela não vai pagar ou ela vai descontar. Não tenho dúvida disso. Eu garanto para vocês.
1: O prefeito sustenta que os 3.200 pontos previstos contratados foram instalados e os documentos são públicos. Nunes questiona os fatos surgirem agora, em razão do processo ter sido realizado em junho de 2024 e o filme ser gravado em outubro de 2025. E não existe relação da Prefeitura de São Paulo na nossa contratação de serviço que está sendo feito e prestado, garantiu o prefeito.
0: O senador Flávio Bolsonaro, por sua vez, amenizou as investigações e declarou que a operação da Polícia Civil que mirou a Prefeitura de São Paulo não tem nada a ver com a produção do filme. A informação é do Rodrigo Viga.
3: A operação desta segunda-feira da Polícia Civil de São Paulo contra o Instituto Conhecer Brasil não tem nada a ver com o filme Dark Horse, que conta a história do ex-presidente da República, Jair Messias Bolsonaro. A breve fala foi do senador e pré-candidato à presidência da República, Flávio Bolsonaro, do Partido Liberal. Essa empresa, o Instituto Conhecer Brasil, pertence a Karina Ferreira da Gama. Coincidentemente, ela também é proprietária da produtora Go Up Entertainment, responsável pelo filme que contou a história do ex-presidente da República, Jair Messias Bolsonaro, e pode ser lançado ainda nesse ano de 2026. A operação da Polícia Civil de São Paulo nesta segunda-feira tem a ver com a instalação de equipamentos de Wi-Fi no município. O contrato previa mais de 5 mil instalações. No entanto, essa empresa não estava honrando com o compromisso, teria instalado pouco mais de 3 mil equipamentos na cidade de São Paulo. Rapidamente se fez a associação entre essa empresa e o filme Dark Horse. No entanto, senador e pré-candidato à presidência da República, Flávio Bolsonaro, descartou qualquer vinculação, qualquer ligação e disse que não tem nada a ver com o filme Dark Horse, que vai mostrar e exibir nas telas a história do ex-presidente da República, Jair Messias Bolsonaro. Do Rio, Rodrigo Viega.
0: O ministro da Fazenda, Dario Durigan, quer conversar com autoridades dos Estados Unidos para esclarecer a classificação de facções brasileiras como terroristas. É assunto aqui da Júlia Firmino.
5: O ministro da Fazenda, Dario Durigan, diz que pode conversar com o secretário do Tesouro dos Estados Unidos, Scott Bessent, sobre a decisão norte-americana de classificar as facções Primeiro Comando da Capital e também Comando Vermelho como organizações criminosas. Mas chegou a dizer que o Brasil não deve se colocar numa posição de submissão aos Estados Unidos. Durigan ainda criticou a falta de comunicação entre os países. Disse sim que os governo americano tomou a decisão sem avisar previamente as autoridades brasileiras, porque para ele era razoável que os Estados Unidos comunicassem o Brasil antes de tomar essa medida que pode impactar o país como um todo. Durigan ainda afirmou que pretende conversar então com Scott Bessent nos próximos dias, mas antes disso está reunindo algumas informações, se munindo mesmo de todas as informações aqui nacionais, porque o objetivo é apresentar aos Estados Unidos, dados e explicações sobre as ações que já são tomadas pelo país no combate às facções criminosas. O ministro acredita que classificar as facções como terroristas não resolve o problema e a preocupação dele com os investimentos em relação a essa classificação é: o ministro afirmou que a medida pode aumentar a percepção de risco sobre o país para o mercado de investimentos, entre os investidores estrangeiros, e eles podem também exigir maiores retornos para aplicar dinheiro aqui no Brasil. A gente segue acompanhando, essas foram as falas mais recentes, então, de Dario Durigan sobre esse assunto, mas pode ter desdobramentos, e aí a gente traz todas as informações ao longo da programação da Jovem Pan. De São Paulo, Júlia Firmino.
0: A comentarista Dora Kramer analisa que o governo Lula retira tema das facções como terrorismo da arena política para evitar o uso eleitoral pelos adversários. Acompanhe.
6: Depois de uma primeira reação política forte, o governo Lula vai deixar o tema da designação das facções criminosas como terroristas aos cuidados da diplomacia e da área econômica. Dá um tempo na política, no discurso político, melhor dizendo. A avaliação é que o mais aconselhável é talvez seja tirar o assunto da arena eleitoral e atuar para que não haja prejuízos para a economia brasileira, nem danos para as relações entre Brasil e Estados Unidos. Por isso, a gente já viu ontem o ministro Dário Durigan fazendo várias manifestações, dando várias entrevistas, tratando do assunto. Agora, essa nova abordagem não significa que o governo Lula não veja motivo político na decisão anunciada na semana passada pelo Departamento de Estado americano. A motivação foi vista, sim, como política, mas há uma avaliação de que esse caráter, esse conteúdo político deve ser esvaziado justamente para não dar ainda mais oportunidade de o adversário, ou seja, Flávio Bolsonaro, tirar proveito eleitoral desse debate.
0: Agora são 5 horas e 10 minutos. Você acompanha aqui o Jornal da Manhã da Jovem Pan. A PEC que coloca fim à escala 6 por 1 avançou na Câmara dos Deputados e segue agora para o Senado Federal. Só que alguns setores alertam para os impactos operacionais do texto. Acompanhe na reportagem da Talita Souza.
7: A proposta do fim da escala 6 por 1 avançou na Câmara dos Deputados na última semana e segue agora para o Senado. A mudança prevê a redução da jornada semanal de 44 para 40 horas e a adoção da escala de 5 dias de trabalho para 2 dias de descanso, sem redução salarial. Enquanto sindicatos celebram a aprovação, setores da economia alertam para possíveis impactos operacionais e aumento de custos. Para o Sindicato Nacional dos Aeronautas, a discussão propõe sobrecarga de trabalho da categoria. Segundo a entidade, pilotos e comissários enfrentam jornadas extensas, descansos reduzidos e um crescente quadro de esgotamento profissional.
8: Atualmente, sim, há uma enorme sobrecarga de trabalho na categoria de aeronautas. Quando a gente fala nas escalas atuais, você vê jornadas que chegam a 12 horas de jornadas. E repousos que, em teoria, são de 12 horas, mas na prática, dentro de um hotel, são na média de 10 horas.
7: Do outro lado, representantes da indústria e do setor produtivo criticam a proposta aprovada pela Câmara. Segundo Antônio Carlos Vilela, vice-presidente da FIRJAN, o prazo de transição é curto e pode ter efeito sobre empregos, inflação e crescimento econômico.
9: O que foi aprovado na Câmara dos Deputados esta semana, nós consideramos um absurdo a nível de país, tá? E o prazo de 60 dias para começar a redução de 2 horas da jornada, de 44 para 42, é totalmente com alto custo e só piora.
7: A FIRJAN defende que a redução da jornada deve ser discutida por meio de negociações entre empresas e trabalhadores, levando em conta as necessidades de cada setor. A entidade também aposta que o texto poderá sofrer alterações durante a tramitação no Senado.
9: Nós não queremos na Constituição brasileira, uma limitação e o assunto está encerrado. É livre negociação. O limite tem que existir, como tem hoje, mas as demais categorias negociam normalmente.
7: Se aprovada pelo Senado, a nova regra terá implementação gradual. 60 dias após a promulgação, passará a valer a escala de 5 dias de trabalho para 2 de descanso, e a jornada será reduzida para 42 horas semanais. Após 14 meses, o limite passará a ser de 40 horas por semana. O texto também permite escalas diferentes mediante acordos ou convenções coletivas, desde que sejam garantidos 2 dias de descanso remunerado por semana e respeitando o limite de 40 horas semanais.
0: O presidente Lula avalia retomar as relações com o presidente do Senado, Davi Alcolumbre, e parece haver interesse mútuo em recompor essa conexão. Acompanhe na reportagem do André Anelli.
10: Pelo menos duas pautas consideradas prioritárias aqui pelo Palácio do Planalto estão na mesa do presidente do Senado, Davi Alcolumbre, fazendo com que o governo tenha interesse maior em apaziguar os ânimos com o chefe da chamada Casa Alta. A redução da jornada de trabalho, já aprovada na semana passada pela Câmara, e a PEC da Segurança Pública, com diretrizes nacionais a serem seguidas por estados e municípios, pressionam o governo a buscar diálogo com Alcolumbre. Em relação à primeira matéria, a expectativa é que a data de análise na CCJ, a Comissão de Constituição e Justiça, seja definida nessa semana em reunião de líderes. O tema tem grande potencial eleitoral e Alcolumbre já teria demonstrado disposição de resolver o assunto antes das eleições, apesar de ter dado celeridade a um projeto da oposição prevendo a jornada de trabalho proporcional às horas trabalhadas. Já em relação à PEC da segurança, por se tratar de um tema de menor apelo público e uma considerável rejeição de governadores, não tem previsão de evoluir na tramitação. Além desses dois temas, entra novamente no radar a indicação do advogado-geral da União, Jorge Messias, à vaga no Supremo Tribunal Federal. O presidente Lula já disse que vai repetir a indicação por acreditar que a recusa do nome em abril foi relacionada à questão política, não de falta de competência e capacidade técnica. Uma das apostas governistas agora é que o escândalo do Banco Master, com possíveis irregularidades junto ao Amapá Previdência, administrado por aliados de Alcolumbre, possa enfraquecer a imagem e o poder do presidente do Senado, de forma a deixar de influenciar não só na votação de Messias, como também na tramitação das pautas prioritárias. Mesmo assim, o Planalto vem buscando diálogo direto com Alcolumbre, mas até o momento não existe previsão de quando e nem se deve acontecer. De Brasília, André Anelli.
0: E a pressão em cima de Davi Alcolumbre para pautar a PEC que coloca fim na escala 6x1 no Senado é o tema de análise do José Maria Trindade. Vamos ouvir.
11: Pois é, olha, o presidente do Senado, o senador Davi Alcolumbre, sentiu a pressão popular, chamou os líderes para uma reunião e vai dar ali um ritmo maior, mais rápido, à emenda aprovada na Câmara que acaba com a semana 6x1. É, houve até uma apresentação de uma emenda paralela que até melhor define ali a distribuição de 40 horas semanais sem obrigatoriedade de 2 dias por descanso, mas levando em consideração a demanda de cada setor. É uma boa emenda. Mas esta emenda do fim da semana 6x1 foi uma articulação de fora para dentro, ou seja, a pressão popular chegou e Davi Alcolumbre entendeu esta força. A partir de agora é assim, é só pressão popular. Na Câmara dos Deputados, a grande disputa é para voltar. É, a reeleição é o ponto principal de cada um. Sóstenes Cavalcante é o líder do PL e disse que não será candidato ao Senado para ser presidente da Câmara na próxima legislatura, que começa em fevereiro do ano que vem. Pois é, um caminho longo. Primeiro tem que se reeleger como deputado, né, pelo Rio de Janeiro. E depois, então, se candidatar contra Hugo Mota, que deve ser reeleito e será candidato à presidência da Câmara também. Os dois maiores partidos, segundo avaliações aqui, serão PL e PT. Uma disputa pesada a partir de fevereiro para presidir a Câmara, né? Mas o PT terá uma voz muito forte na reeleição de Hugo Mota.
0: E o presidente Lula externou a aliados a preferência por Márcio França, do PSB, como candidato a vice na chapa de Fernando Haddad, do PT, ao governo de São Paulo. Assunto aqui do repórter Matheus Dias.
12: Em meio à indefinição sobre a escolha do vice na chapa de Fernando Haddad em São Paulo, o ex-ministro do empreendedorismo, Márcio França, apontado como o favorito de Lula para formar a chapa, diz preferir concorrer ao Senado.
13: Eu gostaria de disputar o Senado porque acho que eu tenho um eleitorado que vai mais para o centro e pode ser mais útil para poder fazer a eleição tanto do presidente da República, que hoje, nas nossas pesquisas, passou à frente, inclusive, do adversário aqui em São Paulo, E agora, o presidente tem que decidir junto com o Haddad se eles acham que outra avaliação melhor do que a minha. A minha é essa, um homem e uma mulher para o governador e um homem e uma mulher para o Senado.
12: Filiado ao PSB, França aposta em pesquisas para justificar o posicionamento e diz que em São Paulo não se pode errar nas escolhas.
13: Os números de São Paulo são muito grandes, então os erros em São Paulo, quando eles acontecem, acabam também criando problemas grandes, né? A diferença da eleição retrasada, perdemos aqui em São Paulo por 7 milhões e meio de votos e na última perdemos por 2 milhões e meio. Isso, na minha visão, teve tudo a ver com o acerto da decisão de São Paulo. Quer dizer, as candidaturas de São Paulo ajudaram isso. E acho importante que, assim, é uma coisa tão decisiva que, assim, é só o presidente que pode tomar essa decisão.
12: Mesmo sem confirmar para qual cargo vai sair, França demonstrou que está à disposição de Lula para o que ele precisar. Atacou a gestão Tarcísio de Freitas e disse que o atual governador não tem ligação nenhuma com São Paulo.
14: O Tarcísio não mora em São Paulo, ele mora em Brasília, em cima de um restaurante japonês que eu frequento lá. Ele mora lá, ele gosta de lá. Qual é o clube que ele torce aqui? Ele já foi no Pacaembu, ele conhece aqui a... como é que chama esse? O Berisco de Piranga. Sabe quantas pessoas estão mortas ali naquele Berisco?
12: A definição da chapa é uma vontade não só do presidente Lula, mas também do pré-candidato ao governo, Fernando Haddad. O ex-ministro da Fazenda quer definir os postos já nessa primeira semana de junho, o que antecederia em um mês a apresentação do plano de governo, prevista para acontecer em julho. Haddad, inclusive, defende que deveriam ser apenas dois candidatos ao Senado. Na semana passada, a Executiva Nacional do PT tinha apresentado um entendimento de que Márcio França seria o melhor candidato ao lado de Simone Tebet para a disputa ao Senado. A avaliação teria sido apresentada a Lula. O presidente, por outro lado, já deu a entender que Tebet e Marina Silva seriam as escolhidas. Já o PSB, sigla de Márcio França, insiste na candidatura ao Senado. De toda forma, com o mesmo posicionamento de Haddad, Márcio França diz que a esquerda deve apresentar apenas dois nomes ao Senado para não dividir os votos.
13: Eu acho mais interessante que a gente tenha duas candidaturas. O ideal seria que nós tivéssemos uma chapa que fosse harmônica para contrapor a chapa do Tarcísio, porque ele tem quatro homens como candidatos. Se nós tivéssemos um homem, uma mulher e um homem, uma mulher. Agora, em que posição cada um vai jogar aí, o presidente tem que dizer, né?
12: Um dos fatores que pesam contra o ex-ministro do empreendedorismo, porém, é a derrota para o senador Marcos Pontes do PL na eleição passada. Márcio França disse que espera resolver o impasse o mais breve possível.
0: Jornal da Manhã, 5 horas e 21 minutos.
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6: São 5 horas e 24 minutos. O governador de São Paulo, Tarcísio de Freitas, afirma que não vê espaço para candidaturas de terceira via na eleição presidencial deste ano. A reportagem é de Matheus Dias.
7: Governador de São Paulo e candidato à reeleição, Tarcísio de Freitas reafirmou em entrevista ao programa Pânico o apoio a Flávio Bolsonaro na disputa à presidência e disse que não vê espaço para uma terceira via na disputa ao Planalto.
8: Está muito polarizado, então não tem espaço para essas lideranças regionais emergirem como uma liderança nacional. Então a disputa vai ser entre Lula e o Flávio, não há dúvida disso. Então, e aqui nós vamos fazer o nosso trabalho para ajudar o Flávio a derrotar o PT e a gente tem uma perspectiva e um projeto de Brasil.
7: Em tom de campanha, ironizou a atuação de Fernando Haddad no Ministério da Fazenda.
8: 4 anos depois, o que, que a gente tem? A gente aqui tem muita entrega em São Paulo e ele tem a passagem brilhante pelo Ministério da Fazenda. Ele se tornou o melhor ministro da Fazenda da história do Paraguai. Porque todas as empresas brasileiras foram para lá. Né? Depois de garantir para o Brasil a maior carga tributária da sua história, uma carga que está batendo quase 22% do PIB, depois de deixar um rastro de empresas endividadas, né, de pessoas inadimplentes, o brasileiro endividado, um recorde de recuperação judicial, um aumento de 7 pontos na relação dívida-PIB, né, um rombo nas contas públicas. Né, a gente tem uma conta hoje, R$1 trilhão mais cara na energia que todos os brasileiros pagam. Né, então, depois desse fracasso retumbante no Ministério da Fazenda, eu vou reencontrá-lo.
7: Outro tema abordado e que tem gerado debate é o fim da escala 6x1, aprovado na Câmara dos Deputados com ampla vantagem. E que teve, inclusive, votos de deputados da direita a favor da PEC. Tarcísio comentou que o descanso dos trabalhadores é uma busca justa, mas enxerga com preocupação os efeitos na prática que o projeto pode ter.
8: Vamos pensar na questão com responsabilidade. Primeira coisa, é justo que o trabalhador fique mais tempo em casa com a família?
9: É. Sim.
8: Então, outro dia você está conversando com uma pessoa que trabalha de atendente no bar, ela diz, poxa, eu queria, tudo que eu queria era passar um dia a mais com meu filho. É legal isso? É. A gente fica sensível com isso? Sem dúvida nenhuma. Só tem uma questão. Será que estão sendo honestos com...

0: Esse trabalhador, essa é a grande pergunta. Por quê? Se a gente consegue fazer com que ele fique mais um dia em casa e que ele receba a mesma coisa, ótimo, acho que está todo mundo favorável, ninguém é contra isso. O problema é que os dois pontos principais que a gente precisa discutir no Brasil agora é produtividade e ajuste nas contas.
1: Ainda na entrevista, Tarcísio disse estar tranquilo em relação às investigações contra o Banco Master e afirmou nunca ter se encontrado com o Daniel Vorcaro.
0: Então, é uma questão de, vamos dizer, de mudança de cultura. Nós conseguimos fazer essa mudança de cultura aqui em São Paulo e não aceitar determinadas coisas. Sabe quantas vezes teve reunião com o Vorcaro aqui em São Paulo?
2: Nunca.
0: Nenhuma. Aí, qual foi o investimento que o Fundo de Pensão de São Paulo, que a Previcon ou a SPPrev fez em CDBs do Master? Zero. Nenhum. Então, a gente está absolutamente tranquilo com relação a isso e isso não tem preço.
2: Boa.
0: E não, a gente não pode transigir com determinadas coisas.
1: A Jovem Pan, o governador de São Paulo, defendeu a decisão dos Estados Unidos de classificar o PCC e Comando Vermelho como facções terroristas. Tarcísio de Freitas avalia que a medida não prejudica a soberania do país, como foi dito pelo presidente Lula.
3: Eu entendo que esse passo que foi dado pode ser um passo que ajude no combate às organizações criminosas. Não é panaceia, não é dizer a partir disso a gente vai resolver o problema, não é por aí. Também não é por aí quando se diz, olha, nós vamos prejudicar a soberania brasileira, também não tem nada a ver, não é uma coisa nem outra. Não prejudica a soberania, não é o que vai resolver o problema, mas é um passo sim que a gente pode dar e se a gente tem que agora encarar isso como uma oportunidade.
1: O governador lembrou que São Paulo já atua em conjunto com autoridades americanas e de outros países no combate ao crime organizado.
4: E partidos aliados de Tarcísio de Freitas seguem na expectativa de uma convenção conjunta em agosto. Os bastidores da política você acompanha agora com a Beatriz Manfredini.
5: Partidos da chapa do governador de São Paulo, Tarcísio de Freitas, à reeleição, seguem trabalhando com a expectativa de uma convenção conjunta para formalizar os candidatos do pleito de 2026. O ginásio do Ibirapuera, na capital paulista, já foi alugado para o grande evento, que está marcado para acontecer em um sábado, dia 1º de agosto. A ideia de um anúncio unificado entre as legendas que fazem parte da chapa já tinha sido antecipado pela Jovem Pan. Até agora, o Republicanos, partido do governador, e o MDB, do vice Felício Ramuti, já fecharam o acordo. Há ainda a expectativa de participação das siglas que têm candidatos ao Senado na chapa. Caso da Federação União Progressista, com Guilherme Derrit, do PP, e do PL, com André do Prado. O Podemos também foi convidado, mas o partido ainda discute a candidatura do deputado federal delegado Palumbo ou do empresário Geraldo Rufino ao Senado, mas mantém o apoio à reeleição de Tarcísio. As confirmações são esperadas na esteira das mais recentes crises envolvendo o PL e o PP, que têm autoridades citadas como envolvidas com Daniel Vorcaro, do Banco Master. Flávio Bolsonaro, por exemplo, ainda mede os impactos dos episódios, assim como o PP, de Ciro Nogueira, que foi alvo de operação da Polícia Federal.
4: O senador Nelsinho Tradi participou do programa Direto ao Ponto, aqui da Jovem Pan. E afirmou que Flávio Bolsonaro tomou uma atitude necessária ao conversar com o presidente dos Estados Unidos, Donald Trump, sobre classificar facções criminosas como terroristas. Acompanhe na reportagem de Misael Mainetti.
6: Nelsinho Tradi, senador do PSD do Mato Grosso do Sul e presidente da Comissão de Relações Exteriores no Senado Federal, disse que a classificação do PCC e do Comando Vermelho como organizações terroristas pelos Estados Unidos precisa ser tratada com cautela. Para Tradi, o combate às facções depende de uma ação conjunta, onde haja comunicação eficiente com organismos internacionais e da forma mais apartidária possível.
7: Operação internacional na área da segurança, ela é muito bem-vinda, ainda mais em locais em que ela não está funcionando bem. Precisa de tecnologia, precisa de aparato, precisa de evolução digital, precisa de inteligência artificial, tudo no sentido de fazer o combate ao crime organizado. Então, se restringir apenas e tão somente a isso, todo mundo, eu tenho a certeza que vai ter unanimidade.
6: Questionado se o senador Flávio Bolsonaro, do PL do Rio de Janeiro, agiu bem ao procurar o presidente dos Estados Unidos, Donald Trump, Nelsinho Tradi afirmou que a iniciativa era necessária.
7: No ano eleitoral, em que a cabeça da pessoa está toda voltada para esse aspecto, vezes as ações e as atitudes se voltam para o objetivo que foi traçado para ser atingido. Mas eu sou cirurgião, eu sou do cara de iniciativa. Eu não sou de ficar olhando o paciente, ficar pedindo muito exame e as coisas acontecerem dentro dele e ele acabar morrendo. Eu penso que as iniciativas têm que ser louvadas, têm que ser levadas a cabo, a sério. Eu entendo que foi uma iniciativa que precisava ser feita. Eu penso também que os desdobramentos disso precisam ser cuidados. O que que a gente pode fazer para cuidar isso com lupa, para cuidar de perto? Se tem alguma medida que a gente possa fazer para proteger o PIX, para proteger os desdobramentos em setores produtivos e fazer com que a cooperação possa ser voltada à segurança.
2: O senador do PSD, que também é médico do trabalho, afirmou ser a favor do fim da escala 6x1, pensando na saúde do trabalhador. Direto ao ponto, ele debateu sobre os prós e contras, pensando numa implementação mais lenta ou mais rápida.
7: Eu sou a favor da saúde do trabalhador. Eu estudei para isso, eu me especializei nisso. Eu sei as consequências que isso dão para o trabalhador, para a empresa e para a família. Então, numa situação como essa, já tem a predisposição, não é só porque está no ano eleitoral, do colegiado, de votar a favor do trabalhador. Eu vou defender isso lá e vou explicar o motivo técnico para poder fazer com que isso possa avançar. Vamos ver como que foi colocado nos países que deu certo, naqueles que aconteceu algum problema. Vamos buscar saber qual o problema que aconteceu, para a gente não incutir no mesmo erro. E eu penso que uma transição nessa questão, ela tem que ser arrazoada, não tão longa para não se perder de vista e nem tão rápida para poder gerar problemas para quem gera o emprego.
6: Sobre a preocupação em torno do tema de terras raras, o PSOL protocolou no Supremo Tribunal Federal uma ação com pedido de medida cautelar para que a Corte reconheça a omissão da União e do Congresso Nacional na regulamentação da exploração de minerais críticos, sobretudo as terras raras. O parlamentar garantiu que no Senado a soberania do Brasil está em primeiro lugar e que nada será dado de mão beijada.
7: Ali no Senado, você pode ter certeza que nós vamos proteger o Brasil. A soberania nacional e a defesa das questões das nossas riquezas, elas vão se voltar para o Brasil. Ninguém ali tem pensamento de querer passar o que a gente tem no nosso território de mão beijada para esse ou para aquele país.
6: Nelson Tradi também criticou a polarização, ao mencionar várias vezes que o Brasil vive uma política do Fla-Flu. 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
4: Em entrevista exclusiva, a deputada federal Dandara Tonantzin, do PT de Minas Gerais, explicou a denúncia feita ao Ministério Público Federal contra o filme Dark Horse, sobre Jair Bolsonaro. E rebateu acusações de motivação política. Acompanhe com Gustavo Galvão.
8: A solicitação foi enviada à Procuradoria da República no Distrito Federal e pede investigação sobre a origem dos recursos usados na produção do longa. Segundo a parlamentar, o pedido ganhou força após o senador Flávio Bolsonaro admitir publicamente que o filme recebeu um aporte de US$12 milhões do banqueiro Daniel Vorcaro.
9: Tem áudios do Flávio Bolsonaro pedindo dinheiro para o Vorcaro, divulgado pelo portal Intercept e amplamente repercutido, inclusive nas emissoras. Nós temos também mensagens trocadas pelo WhatsApp que comprovam o pedido direto para financiamento ilícito desse filme e tem ainda informações que não se conectam. Uma hora o diretor fala que não recebeu o dinheiro, outra hora o dinheiro foi para o filme em partes. Também tem indícios de que o Eduardo Bolsonaro tinha poder direto sobre esse dinheiro e que ele serviu para financiar sua estadia lá nos Estados Unidos, atuando inclusive contra o Brasil, para acabar de completar quando tudo isso vem à tona. Diversas denúncias de equipes e pessoas que trabalharam no filme também foram tornadas públicas, né? Denúncias de péssimas condições de trabalho, comida estragada, e isso tudo também tem que ser apurado. É muito grave o que está por trás hoje desse filme do Bolsonaro. Enquanto a investigação não terminar, nós achamos que esse filme não pode ser exibido.
8: Além da questão financeira, o filme também está envolvido em outras controvérsias. A Polícia Civil de São Paulo e a Polícia Federal investigam possíveis ligações da produtora com desvios de recursos públicos relacionados a contratos de Wi-Fi da Prefeitura de São Paulo. Também há denúncias trabalhistas feitas por figurantes e trabalhadores que participaram das gravações. Entre as reclamações estão atrasos de pagamento, assédio moral e revistas consideradas abusivas dos bastidores. Os casos passaram a ser acompanhados pelo Ministério Público do Trabalho e pelo Sindicato dos Artistas do Estado de São Paulo. Outra frente de questionamento chegou ao Tribunal Superior Eleitoral. O grupo Prerrogativas e Políticos acionaram o TSE, alegando que a produção poderia configurar propaganda eleitoral antecipada com abuso de poder econômico. Em entrevista exclusiva, Dandara repudiou insinuações de que o pedido tenha motivação política ou represente perseguição ao ex-presidente Jair Bolsonaro.
9: Perseguição política com áudio? Perseguição política com print do WhatsApp e mensagem? Perseguição política para comprovação que dinheiro circulou na mão deles, vindo de pessoas que estão sendo investigadas por uma fraude financeira que envolveu, inclusive, fazer empréstimos consignados sem autorização de aposentados pobres. Perseguição política quando há diversos indícios de uma investigação em curso, que eles respondam à justiça.
8: O Ministério Público Federal ainda deverá analisar o pedido apresentado pela parlamentar e decidir se abre procedimento para investigar o caso ou adote alguma medida em relação à exibição do filme.
4: Agora são 5 horas e 39 minutos. 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Diante da desistência do senador Rodrigo Pacheco de disputar o governo de Minas Gerais, o PT trabalha com a possibilidade de lançar uma candidatura própria no estado. Os detalhes você confere agora na reportagem de Júlia Martins.
10: O presidente nacional do PT, Edinho Silva, se reuniu no último sábado, 30 de maio, com lideranças estaduais da sigla em Minas Gerais, com o intuito de definir qual será o caminho do partido para a disputa do governo do estado. Após Rodrigo Pacheco, que era o favorito de Lula, afirmar que não irá concorrer e deixará a vida política. O PT elaborou uma resolução que foi compartilhada com os militantes da sigla, onde citam ser, abre aspas, inadmissível que em pleno maio de 2026 o partido esteja esperando por uma agremiação externa para encabeçar um palanque local do presidente Lula, fecha aspas. Ainda na resolução, as lideranças estaduais citam que a espera enfraquece o PT junto aos eleitores e fortalece o campo adversário. O documento define que os grupos de trabalho eleitoral do partido iniciem de forma imediata as articulações com os nomes prováveis da sigla para concorrer ao governo de Minas Gerais. Nas últimas semanas, o nome de Sandra Goulart, ex-reitora da Universidade Federal de Minas Gerais, tem ganhado força. O partido acredita que um nome novo pode angariar votos do centro e de indecisos. Outras opções cogitadas eram da ex-prefeita de Contagem, Marília Campos, e do deputado Reginaldo Lopes. No entanto, ambos negaram a possibilidade e disseram que trabalham em campanhas adjacentes, sendo Marília pré-candidata ao Senado e Reginaldo pré-candidato à reeleição à Câmara dos Deputados. Apesar da definição de candidatura própria, o presidente do partido, Edinho Silva, deve se reunir nesta semana com Josué Gomes, do PSB, apontado como um possível substituto de Rodrigo Pacheco para disputar as eleições em Minas Gerais. De Minas Gerais, Júlia Martins.
4: Ainda em relação à política, no Rio de Janeiro, o PL vive um cenário de indefinição sobre quem será o representante do partido na disputa pelo Senado, com a desistência de Cláudio Castro. A reportagem é de Rodrigo Viga.
11: Deputado federal Carlos Jordi aponta, segundo fonte da Jovem Pan, como o favorito a herdar a pré-candidatura ao Senado Federal pelo estado do Rio de Janeiro. As fontes disseram que a palavra final será de competência do ex-presidente Jair Bolsonaro e também do senador pré-candidato à presidência da República, Flávio Bolsonaro. Jordi foi, inclusive, o primeiro a se colocar à disposição para uma eventual candidatura ao Senado Federal. E essa oportunidade surgiu depois da desistência do ex-governador do Rio de Janeiro, Cláudio Castro, que foi alvo de duas operações da Polícia Federal no mês passado por conta de supostas ligações e relações com o grupo Refit e também com o banqueiro Daniel Vorcaro. Carlos Jordi, deputado federal, conversou com a Jovem Pan sobre essa possibilidade de ser o pré-candidato ao Senado Federal pelo PL agora nas eleições de 2026.
12: Eu vejo com muita alegria, porque é um grande reconhecimento pelo meu trabalho. Eu sempre me coloquei como pré-candidato ao Senado, desde quando o Cláudio Castro era o grande favorito, que ele despontava realmente como candidato da sigla. Mas eu sempre falei que essa era a minha pauta, sempre disse que queria ser candidato, independente de Cláudio ser candidato ou não. Inclusive, recebi proposta do Novo, mas depois ouvi Flávio Bolsonaro para que eu ficasse no partido, ficasse no aquecimento, que caso não desse certo para ele, eu poderia ser uma opção. E hoje eu vejo meu nome, junto com o Sóstnes e Portinho também. São três excelentes nomes. Quem quer que seja, o nosso partido estará bem representado. E assim, eu já entreguei nas mãos de Deus, seja o que Deus quiser e o que o presidente Bolsonaro definir. Mas eu estou bem confiante.
11: Outros dois nomes vêm sendo cotados para essa pré-candidatura ao Senado Federal para ocupar o espaço, que era até bem pouco tempo, de Cláudio Castro. Carlos Portinho, que já é senador da República, e ainda o deputado federal Sóstnes Cavalcante. A Jovem Pan, Sóstnes, disse que está à disposição do partido, mas mira mesmo é a candidatura à presidência da Câmara dos Deputados no ano de 2027.
13: Nós somos soldados de um capitão chamado Jair Bolsonaro. Estou fazendo minha pré-campanha para deputado federal. Se o PL for a maior bancada e Flávio Bolsonaro eleito presidente, pretendo colocar meu nome à disposição para a presidência da Câmara em 27. Entretanto, aparecendo esta vaga, o presidente Bolsonaro decidindo por qualquer que seja um dos três nomes indicados até agora, nós estaremos, o PL, unidos e trabalhando por essa candidatura para ocuparmos mais uma cadeira do Senado, haja vista que no atual momento as três cadeiras pertencem ao Partido Liberal. Então nada mais que natural que o PL possa consolidar este nome definido pelo nosso presidente Bolsonaro e nós vamos trabalhar firmemente para eleger o nome escolhido.
11: As pesquisas de opinião serão também um termômetro para que o PL possa escolher quem é o melhor representante para suceder Cláudio Castro nessa pré-candidatura ao Senado Federal. Do Rio, Rodrigo Viega.
4: E a nossa comentarista Dora Kramer analisa que a proximidade de Flávio Bolsonaro com Daniel Vorcaro amplia o escândalo do Banco Master e atinge aliados e eleições também. Acompanhe.
14: A proximidade do senador Flávio Bolsonaro com Daniel Vorcaro cobra um preço cada vez mais alto da direita bolsonarista. A cada nova operação policial, um personagem ou grupo político ligado ao senador é tragado para dentro do escândalo do Banco Master. A mais recente ramificação alcançou a Prefeitura de São Paulo, que passou a ser alvo de investigação por causa de contrato com a produtora do filme financiado por Vorcaro, aquele sobre a vida do Jair Bolsonaro, e o contrato agora é considerado como suspeito pela Polícia Civil. Na lista dos atingidos pelo escândalo Master, além do próprio candidato, que já perdeu pontos nas pesquisas, está o senador Ciro Nogueira, que corre o risco de não conseguir renovar o mandato no Piauí, e o ex-governador do Rio de Janeiro, Cláudio Castro, que além de inelegível, nos últimos dias já acordou duas vezes com a Polícia Federal na porta, uma delas por causa do caso Master. O comando da campanha do Flávio Bolsonaro está atento aos riscos e sabe que isso prejudica, sim, os planos eleitorais do PL. E mais, a depender do que ainda estiver por ser descoberto e revelado, pode até mesmo interditar o caminho para a formação de alianças de apoio à candidatura de Flávio Bolsonaro nos estados em todo o país.
4: E tem outro assunto de destaque que a gente traz para você aqui no Jornal da Manhã. O ministro Edson Fachin definiu a data de julgamento sobre o vínculo de motoristas e entregadores por aplicativos. É assunto da Janaína Camelo.
15: O Supremo Tribunal Federal vai retomar o julgamento que discute qual a relação entre motoristas de aplicativos e as empresas que oferecem o serviço e se existe vínculo empregatício. Foi marcado para o dia 24 de junho, a sessão da qual os ministros devem proferir os votos. O julgamento começou no ano passado, mas após as sustentações orais, foi suspenso, porque o Congresso estava analisando o mesmo tema em um projeto de lei que regulamenta o trabalho por aplicativo. Mas a proposta acabou deixada de lado em razão das eleições, para voltar a ser analisada em momento oportuno. O relator no STF é o ministro Edson Fachin, que chegou a classificar o debate como um dos mais relevantes na atual conjuntura trabalhista constitucional, com um impacto sobre milhares de profissionais e usuários e sobre o panorama econômico, jurídico e social do país. No ano passado, o tema foi discutido em audiência pública. Mais de 50 pessoas foram ouvidas, entre especialistas e representantes do setor, além do Ministério Público e Governo Federal. Os ministros devem entrar em um acordo determinando garantias tanto para as plataformas quanto para os trabalhadores, prevendo uma segurança jurídica. A previsão é que sejam estabelecidas regras, mas que fiquem valendo até que o Congresso Nacional legisle sobre o tema. O caso é um recurso da Uber Brasil contra a decisão do TST a favor de um trabalhador. O tribunal reconheceu o vínculo empregatício, entendeu que a empresa deve ser considerada de transporte e não uma plataforma digital, e concluiu que houve subordinação do motorista perante a empresa, porque o profissional não tem autonomia para determinar o preço das corridas e nem o percentual que vai ser descontado sobre o valor. A Uber tem mais de 10 mil processos de casos semelhantes tramitando na justiça e alega que essa interpretação do TST pode comprometer a continuidade das suas operações aqui no Brasil.
4: Na economia, o mercado voltou a elevar a projeção de inflação pela 12ª semana seguida. A reportagem é de Rodrigo Viga.
11: O mercado financeiro continua preocupado com o comportamento da inflação brasileira em meio ao cenário de guerra entre Estados Unidos e Irã na região do Oriente Médio. O boletim Focus do Banco Central, pela 12ª semana seguida, aumentou a projeção para o IPCA, a inflação oficial do país, o Índice Nacional de Preço ao Consumidor Amplo calculado pelo IBGE. Agora, a estimativa é de um IPCA de 5,09% no fechamento de 2026. Até a semana passada, a projeção era de 5,04%. Houve também pequenas altas nas projeções para 2027 e 2028. A meta de inflação para esse ano é de 3%. A margem de tolerância de 1,5 ponto para cima ou para baixo, ou seja, no limite, a inflação pode chegar a 4,5%. Gabriel Warian, analista da Cultura Capital, avalia aqui na Jovem Pan essa nova projeção para a inflação em 2026.
16: Já é a 12ª alta seguida nas expectativas. Isso sinaliza que a inflação está mais desancorada do que o desejado. Já por outro lado, o mercado fez um leve ajuste positivo no PIB de 2026 de 1,89% para 1,9% e manteve a Selic em 13,25% ao final do ano, dando um alívio aí para quem esperava aumentos na taxa de juros para a próxima reunião. O dólar veio um pouco mais estável com projeção de R$ 5,16. O cenário de inflação pressionada continua limitando espaço para cortes mais agressivos de juros e o Banco Central deve permanecer cauteloso nos próximos meses. Para o investidor, isso reforça a necessidade de cautela com ativos de maior risco e foco em ativos que protejam contra a inflação mais alta.
11: Apesar de prever uma inflação mais alta, o mercado manteve a estimativa para a Selic no fechamento desse ano em 13,25%. Hoje, a taxa básica de juros está em 14,5%. Sérgio Samuel dos Santos, economista do sistema Allios, analisa aqui na Jovem Pan essas novas projeções macroeconômicas do Boletim Focus.
17: O que chama mais atenção são os aumentos nas projeções de inflação para 2027 e 2028. são sinais de que o mercado espera que os efeitos entre o conflito Estados Unidos e Irã e o fechamento do Estreito de Hormuz, que tem elevado o preço dos combustíveis, esteja mais enraizado na nossa economia e vá respingar na inflação de 2027 e 2028. Isso é importante porque influencia na taxa de juros, que hoje é 14,5% ao ano, mas que deve continuar em dois dígitos até 2029.
11: O mercado também elevou um pouquinho a perspectiva para o PIB esse ano. Antes falava em um crescimento econômico de 1,89%, agora 1,90%. Lembrando que o PIB no primeiro trimestre cresceu 1,1% ante o quarto tri do ano passado, segundo o IBGE, e mais uma vez 1,8% da comparação entre janeiro e março desse ano e janeiro e março do ano passado. Do Rio, Rodrigo Viega.
4: E o difícil acerto das negociações no Oriente Médio eleva incertezas econômicas globais e também pressiona a inflação, juros e contas públicas aqui no Brasil. É assunto para a análise de Denise Campos de Toledo.
18: O difícil acerto das negociações referentes à guerra no Oriente Médio, não apenas entre Irã e Estados Unidos, mas também com a participação de Israel e dos Hezbollah, torna as perspectivas econômicas mais nebulosas em termos globais. Para começar, persistem as pressões inflacionárias. No Brasil, independentemente de focos de resiliência da inflação, como no setor de serviços, mesmo alimentos, tem impacto nos preços dos combustíveis, fretes, o custo maior de fertilizantes, que vai bater no agro. E tem impacto fiscal. Para conter os aumentos dos combustíveis, os vários governos estão lançando várias estratégias que aqui já vêm sendo até prorrogadas diante da postergação do conflito, das incertezas quanto à normalização da oferta de petróleo e da navegação no Estreito de Hormuz. Mesmo que haja um retorno financeiro maior para o país, com as vendas externas da Petrobras, royalties, o Ministério do Planejamento estima que o custo do pacote de medidas fique em cerca de R$ 30,5 bilhões, incluindo na subvenção ao diesel importado e nacional, ao querosene de aviação, ao gás de cozinha, à isenção de impostos federais, inclusive para o biodiesel, além das linhas de crédito para o setor aéreo. A Petrobras até anunciou um corte de 14,2% no preço médio do querosene para distribuidoras neste mês, contando com a atenuação do cenário de elevação das cotações internacionais, cenário que não tem vindo ou mudado com a intensidade esperada. E mesmo com esse corte, a alta do querosene no ano passa de 50%. Agora, fora o impacto fiscal direto e a inflação mais elevada, tem o reflexo dessa situação toda sobre os juros, tanto nas políticas dos bancos centrais como nas taxas de mercado. O Copom já freou os cortes da Selic. O Fed pode promover alguma elevação dos juros. As taxas dos Treasuries, títulos do Tesouro americano, seguem mais pressionadas, assim como dos títulos públicos aqui no Brasil. Situação que bate no endividamento dos governos. Piora o quadro fiscal, que aqui já não é confortável há um bom tempo. E ainda tem o custo do crédito em geral, que acaba por inibir toda a atividade econômica.
4: Pré-candidato à presidência pelo Partido Novo, Romeu Zema tem 15 dias para responder sobre a denúncia da PGR contra Gilmar Mendes. Quem tem as informações é a Beatriz Souza.
10: O pré-candidato à presidência da República, Romeu Zema, foi notificado pelo Superior Tribunal de Justiça após uma denúncia por calúnia apresentada pela Procuradoria-Geral da República. A ação teve origem em uma representação feita pelo ministro do Supremo Tribunal Federal, Gilmar Mendes. Com a notificação formalizada, Zema passa a ter 15 dias para apresentar manifestação ao STJ. Ao saber da notificação, Zema publicou um vídeo nas redes sociais.
19: Acabei de ser notificado pela Justiça Federal e adivinha quem é o autor? Ministro Gilmar Mendes. Parece que ele não gostou quando eu falei que ele pega carona em jatinho de banqueiro bandido, quando eu falei que outros ministros do Supremo fizeram contratos com esse banqueiro bandido. Acho que todo brasileiro sabe disso. Estou aqui indignado, mas tenho certeza que a justiça vai prevalecer. E se queriam me calar, não vão. Vou continuar mostrando sempre todos esses absurdos que têm acontecido no Brasil. É muita autoridade, é muito político vendido se aproximando de bandido para poder enriquecer. Não podemos tolerar isso.
15: A denúncia da PGR foi enviada ao STJ no dia 15 de maio, depois da publicação da série de vídeos intitulada Os Intocáveis. Nas animações, fantoches faziam referências aos ministros Gilmar Mendes, Dias Toffoli e Alexandre de Moraes. Em tom de sátira, os vídeos associavam os magistrados ao caso envolvendo o Banco Master. Para o Procurador-Geral da República, Paulo Gonet, o conteúdo extrapolou o campo da crítica política e buscou atribuir a Gilmar Mendes a prática do crime de corrupção passiva. Gilmar Mendes também pediu a inclusão de Zema no inquérito das fake news, que tramita no Supremo Tribunal Federal. No entanto, Paulo Gonet entendeu que o caso deve ser tratado como possível crime contra a honra, especificamente o de calúnia. Na avaliação da Procuradoria-Geral da República, os fatos apresentados não têm relação direta com as investigações conduzidas no inquérito das fake news, mas sim com uma possível ofensa à honra do ministro.
4: Jornal da Manhã, 5h58.
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3: Seguimos juntos levando para você as principais informações do Brasil e do mundo. Já estamos entrando na segunda hora do Jornal da Manhã, edição do dia 2 de junho de 2026, uma terça-feira. Se está chegando agora, seja bem-vindo, bem-vindo aqui à nossa programação. Um dos assuntos importantes do noticiário, o prefeito Ricardo Nunes, em São Paulo, negou irregularidades no contrato com a ONG, ligada à produtora do filme sobre a vida de Jair Bolsonaro. A reportagem é de Marcelo Matos.
4: O prefeito Ricardo Nunes descarta destinação de recursos ao filme de Jair Bolsonaro.
5: Não, lógico que não. Ah, então o problema é o filme. Não, então tá ótimo. Eu tô recebendo aqui de uma imprensa que eu respeito uma preocupação com o filme do Bolsonaro. Do Lula não tem preocupação?
4: Operação da Polícia Civil Paulista apura possíveis irregularidades no contrato com o Instituto Conhecer Brasil, administrado por Karina Ferreira da Gama, também proprietária da Go Up Entertainment, que produziu o filme Dark Horse sobre a trajetória do ex-presidente.
5: Ela não pode? Qual o problema? Qual o problema? Aí, gente, vamos ser realistas aqui. Se a questão é política, se eventualmente a questão é política, eu acho que é um erro grave. Eu acho que é um desrespeito à democracia. Se a questão é política, se por acaso for a questão política. Se estão fazendo isso por conta do filme, aí eu acho grave. Aí eu acho que precisa ter um outro tipo de apuração. Aí é uma conotação, se por acaso tem, aí é uma conotação política partidária.
6: Em agenda aqui no centro da capital paulista, o prefeito Ricardo Nunes descartou irregularidades nessa contratação e garantiu que as informações já foram prestadas às autoridades.
5: Se tiver alguma coisa de errado, se a Polícia Civil, Ministério Público, a Justiça, se tiver alguma coisa de errado, eu vou ser o primeiro a tomar as providências. Até o presente momento, a Prefeitura não identificou nada de errado nesse contrato, muito pelo contrário, ele atendeu a questão da vantajosidade, ele atendeu todos os critérios que a gente tem de economicidade e de prestação do serviço para atender as pessoas. Do ponto de vista da Prefeitura, eu garanto para vocês que eu estou absolutamente tranquilo. Volto a falar, a Polícia Civil foi hoje numa busca e apreensão para levar o material que eles já vinham recebido.
4: A Operação Wi-Fi analisa o contrato de 108 milhões do ICB para a instalação de Wi-Fi gratuito na periferia da capital.
5: É um conjunto de serviços que é aí dentro da comunidade, conversar com as pessoas, instalar, ver o melhor local, né? A gente entende da importância que é, e vocês sabem da importância que é você na comunidade dialogar para ver onde é o melhor ponto para colocar, para as pessoas terem aquele acesso, né? Então tem esse tipo de serviço. Como eu disse para vocês, na prestação de contas de 2024, foi glosado quase ou um pouquinho mais de 2 milhões de reais, porque era um serviço que não havia sido comprovado. Natural do processo, como acontece com vários contratos. O de 2025 está em análise. Uma coisa você pode ter certeza absoluta: se tiver alguma coisa de errado, se faltando algum documento, a prefeitura ela não vai pagar ou ela vai descontar. Não tenho dúvida disso. Eu garanto para vocês.
4: O prefeito sustenta que os 3.200 pontos previstos contratados foram instalados e os documentos são públicos. Nunes questiona os fatos surgirem agora, em razão do processo ter sido realizado em junho de 2024 e o filme ser gravado em outubro de 2025. E não existe relação da Prefeitura de São Paulo na nossa contratação de serviço que está sendo feito e prestado, garantiu o prefeito.
3: O senador Flávio Bolsonaro, por sua vez, amenizou as investigações e declarou que a operação da Polícia Civil, que mirou a Prefeitura de São Paulo, não tem nada a ver com a produção do filme. As informações são do Rodrigo Viga.
7: A operação desta segunda-feira da Polícia Civil de São Paulo contra o Instituto Conhecer Brasil não tem nada a ver com o filme Dark Horse, que conta a história do ex-presidente da República, Jair Messias Bolsonaro. A breve fala foi do senador e pré-candidato à presidência da República, Flávio Bolsonaro, do Partido Liberal. Essa empresa O Instituto Conhecer Brasil pertence a Karina Ferreira da Gama. Coincidentemente, ela também é proprietária da produtora Go Up Entertainment, responsável pelo filme que contou a história do ex-presidente da República, Jair Messias Bolsonaro, e pode ser lançado ainda nesse ano de 2026. A operação da Polícia Civil de São Paulo nesta segunda-feira tem a ver com a instalação de equipamentos de Wi-Fi no município. O contrato previa mais de 5 mil instalações. No entanto, essa empresa não estava honrando com o compromisso, teria instalado pouco mais de 3 mil equipamentos na cidade de São Paulo. Rapidamente se fez a associação entre essa empresa e o filme Dark Horse. No entanto, senador e pré-candidato à presidência da República, Flávio Bolsonaro, descartou qualquer vinculação, qualquer ligação e disse que não tem nada a ver com o filme Dark Horse, que vai mostrar e exibir nas telas a história do ex-presidente da República, Jair Messias Bolsonaro. Do Rio, Rodrigo Viega.
3: Assunto para a gente já trazer aqui a primeira análise no Jornal da Manhã desta terça-feira. O Mano Ferreira já está conosco aqui para comentar os principais assuntos do noticiário. Esse é um deles, essa operação Wi-Fi realizada ontem em São Paulo. Nós ouvimos aí a participação do prefeito Ricardo Nunes negando qualquer tipo de irregularidade nesse contrato com a ONG e também com a produtora do filme Dark Horse. De qualquer modo, Mano, como é que você viu essa operação e agora essa investigação em cima do prefeito? O prefeito dizendo que a coisa não pode ser política e dizendo que o contrato está dentro daquilo que as regras estabelecem da Prefeitura de São Paulo. Bom dia.
8: Muito bom dia, Nonato. Bom dia a todos que nos acompanham. A primeira dificuldade de Ricardo Nunes nessa narrativa é que a iniciativa da operação foi da Polícia Civil do Estado de São Paulo. Portanto, para haver uma acusação de uso político da polícia, ele precisaria estar acusando o governador Tarcísio Gomes de Freitas de fazer essa instrumentalização. E Ricardo Nunes e Tarcísio são aliados políticos, para além da aliança que também envolve Flávio Bolsonaro. Essa é mais uma história que mostra como, na prática, a polícia dificulta a missão de Flávio Bolsonaro de virar a página.
3: Bom, nessa história toda, Mano, a gente pode ter então o chamado fogo amigo nesse cenário, porque isso já tem sido de algum modo ventilado. E por outro lado, os aliados de Flávio Bolsonaro, a partir da expansão desse tipo de operação, nós já estamos falando de outra semana mal começou, que tipo de impacto isso traz também, ainda mais em se tratando de ano eleitoral?
8: Olha, Nonato, é muito difícil para a campanha de Flávio Bolsonaro ter que ficar na defensiva. Havia a expectativa de que, com a investida nos Estados Unidos da articulação política de Flávio Bolsonaro, a sua campanha conseguiria virar a página. Isso não se verifica. Mas é difícil falar em fogo amigo, porque pode ser também simplesmente as instituições trabalhando e fazendo a sua função institucional. Afinal de contas, a polícia trouxe alguns elementos importantes que não podem ser descartados antes de uma investigação mais séria, como é o caso do valor dos contratos de instalação de Wi-Fi feitos por essa ONG, que tem como titular pela CNPJ a mesma pessoa que é responsável pela produtora que fez o filme de Flávio Bolsonaro. São elementos que acabam aumentando as suspeitas de que, possivelmente, o filme, para além da produção cinematográfica, também fez lavagem de dinheiro.
3: Mano Ferreira está de volta daqui a pouco com outras análises aqui no Jornal da Manhã. 6:10 agora, o Conselho Federal de Medicina restringiu o uso de PMMA, o polimetilmetacrilato, para fins estéticos e reparadores. Nós vamos entender as implicações, né, dessa decisão com a participação da Danúbia Braga na capital paulista, que tem mais informações nesta manhãzinha de terça-feira. Oi, Danúbia, bom dia para você.
9: Oi, Nonato, bom dia para você, bom dia a todos. Essa proibição passa a valer já a partir de hoje e é justamente pensando na segurança Muitas pessoas já perderam a vida por conta do uso do PMMA, que é nada mais do que um tipo de plástico. Ele é muito comum, como você bem disse, no uso reparador ali, principalmente na região dos glúteos e do rosto. Ele dá um pouco de volume para essas áreas, principalmente glúteos e rosto, mas ele é um plástico em forma de gel. E aí, ao contrário de outras substâncias, ele não é absorvido pelo corpo, ele fica permanente no corpo. Uma vez que ele é injetado, ele se adere ali aos músculos e aos ossos, e por isso, em caso de complicação, a remoção exige diversas cirurgias. Não é possível remover em apenas uma cirurgia. O Conselho Federal de Medicina, então, adotou essa proibição depois de mais uma tragédia envolvendo o uso de PMMA. A última vítima foi Roseli Fernandes, maquiadora de 48 anos, que teve ali a sua morte registrada aqui em São Paulo depois de uma complicação de uma aplicação de PMMA na região de glúteos e coxa. Também uma fisioterapeuta perdeu o esposo, o noivo, que fez ali também a aplicação de PMMA na região do quadril depois de um acidente de moto que ele sofreu. Então, a proibição do CFM, ela vai estabelecer algumas regras e só vai ser possível o uso dessa substância para pacientes com HIV. Nesses casos, o PMMA pode ser usado para restituição ali da região de rosto e também de glúteos por conta da alta perda de gordura que esses pacientes têm devido aos medicamentos que eles utilizam. No entanto, só vai poder ser aplicado em postos, UPAs e hospitais credenciados pelo SUS e, de acordo com o CFM, a partir de hoje, o médico que utilizar ou divulgar o uso do PMMA para fins estéticos estará infringindo uma regra ética. Apesar da proibição pelo CFM, a Anvisa mantém dois produtos feitos com PMMA registrados ainda para uso médico. No entanto, a agência reforçou que não há indicação para uso meramente estético dessa substância. Ainda assim, o CFM vai pedir à agência para que seja ali totalmente proibido o uso do PMMA. Volto com você, Nonato.
3: Danúbia Braga com informações para a gente em São Paulo. A gente acompanha agora a previsão do tempo com a participação aqui da Camila Yunis.
10: Oi, Nonato, muito bom dia para você, bom dia a todos que nos acompanham aqui no Jornal da Manhã, terça-feira começando, com temperaturas baixas, não só aqui na cidade de São Paulo, mas também lá no sul do país. Hoje vai ser um dia típico de outono. Vamos dar uma olhadinha aqui no nosso mapa, porque o tempo firme vai predominar em praticamente todo o país. Lá na região sul, a alta pressão atmosférica vai impedir a formação de nebulosidade. Até pode ter uma chuvinha em áreas de Santa Catarina e também no litoral do Paraná, mas não são volumes tão expressivos. As temperaturas ficam mais baixas por lá. Já na região centro-oeste, a gente tem condição de tempo firme, mas ao contrário da região sul, as temperaturas ficam mais elevadas. E a gente tem condição de chuva e chuva forte para algumas áreas do país. Lá no norte, tem muito calor, muita umidade e a zona de convergência intertropical continua atuando. Os acumulados mais elevados devem acontecer aqui em áreas do Pará, sul de Roraima e também na divisa com o estado do Amazonas. Atenção também para o litoral do Maranhão. Entre o Rio Grande do Norte e Pernambuco também tem condição de chuva de moderada a forte intensidade. Na Bahia, chove desde Salvador até o litoral sul e os acumulados também podem ser mais elevados. Isso aqui para o litoral do Nordeste, porque no interior as temperaturas ficam mais elevadas e a umidade relativa do ar fica mais baixa. Agora vamos dar uma olhadinha nas temperaturas para esta terça-feira em algumas capitais. Lá em Brasília, máxima de 26 graus, sem condição de chuva. Em Salvador, máxima de 27 graus e em Porto Alegre, máxima de 20 graus. Nonato, um bom dia para você.
3: Camila Yunis, sempre participando com a gente aqui, trazendo a previsão do tempo na primeira edição do Jornal da Manhã. E uma greve geral foi convocada para hoje nos aeroportos portugueses, impactando na vida de passageiros e turistas também. Vamos até a Europa. Luca Bassani participa aqui com a gente do Jornal da Manhã e detalha essa greve lá em terras portuguesas. Oi, Luca, bom dia para você.
11: Bom dia a você também, Nonato, a todos que nos acompanham. Se não bastasse as filas imensas nos aeroportos de Portugal por conta da implementação do novo sistema de controle de passageiros, agora uma greve geral marcada para hoje e amanhã também afetará o fluxo aéreo em várias rotas pelo continente europeu e também para fora da Europa, né, incluindo o Brasil. De acordo com a empresa TAP, né, que faz os voos entre Brasil e Portugal, 16 voos serão mantidos apesar dos distúrbios, principalmente as rotas entre Guarulhos, Lisboa, Guarulhos e Porto, Rio de Janeiro e Lisboa, Recife, Belém, Brasília, Porto Alegre e Belo Horizonte para Lisboa, todas elas mantidas pela TAP. Todavia, a Azul cancelou a sua rota de Viracopos a Lisboa, assim como a Latam também terá voos cancelados em relação a isso. Tudo isso acontece por conta de uma greve geral que foi mobilizada pela aviação civil dentro de Portugal, algo que afeta não só este setor, mas também outros setores por conta de uma reforma trabalhista que foi encaminhada pelo governo do PSD, do primeiro-ministro Luiz Montenegro, que, segundo os trabalhadores, vai reduzir alguns direitos e também transformar as cargas, as jornadas de trabalho em algo um pouco mais desafiador. Exatamente por isso que eles se mobilizam e fazem essas greves, que afetará uma série de voos, como eu disse. Agora o verão se aproxima na Europa, uma época com muitas viagens, muitas pessoas querendo viajar, inclusive, para Portugal, que é um destino muito procurado, mas que no começo deste mês de junho já vão encontrar algumas dificuldades, além das filas para entrar em solo português, também a chance dos voos serem cancelados ou adiados por conta destas greves. Nós vamos ficar de olho em tudo aquilo que for de atualizado e, óbvio, que voltaremos ao longo da programação, já que essas rotas que ligam o Brasil a Portugal são de interesse também da nossa audiência e que é necessário nós da imprensa trazermos as atualizações também.
3: É isso, portanto, você que tem voo para Portugal, faça o contato aí com a sua companhia aérea para saber que tipo de ação que você vai poder tomar a partir desse movimento de greve nos aeroportos portugueses. E olha, o escritório do representante comercial dos Estados Unidos determinou que uma série de atos, políticas e práticas do governo brasileiro são irrazoáveis e oneram ou restringem o comércio norte-americano. Com a conclusão da investigação, o órgão propôs a aplicação de medidas corretivas e abriu o caso para consulta pública. A proposta é de aplicação de tarifas de 25% sobre todas as mercadorias do Brasil, com algumas isenções. A investigação havia sido iniciada em 15 de julho de 2025 por determinação do presidente Donald Trump. É assunto para a gente ouvir aqui o Mano Ferreira, já que mais uma vez, Mano, a gente está às voltas aí com o fantasma dessa tarifação. E interessante que entre essas isenções que nós citamos, tem lá algumas carnes, frutas, minerais, café, chás, cereais, sementes, plantas industriais, tem terras raras também que estão isentas, aeronaves e peças de aeronaves. A impressão que dá é que foi meio seletiva essa tarifação, Mano. Ou seja, vamos tarifar, mas alguns produtos que podem afetar a nossa economia, a gente não vai botar tarifa. Como é que você viu mais essa decisão agora implicando o comércio aqui no Brasil?
8: Pois é, Nonato. Em primeiro lugar, mostra como mesmo o governo protecionista de Donald Trump reconhece que as tarifas aumentam o custo de vida dos consumidores, que supostamente seriam os protegidos nessa história. Essas exceções entram na mesa justamente em função dos efeitos que as tarifas causam sobre o consumidor americano. É o preço do suco de laranja e do café da manhã do americano que leva à adoção desse tipo de exceção. Mas, ao mesmo tempo, nós vemos como a mentalidade protecionista do governo Trump acaba superando a química que o próprio presidente americano disse ter com o presidente Lula. Mais uma vez, uma lógica econômica equivocada que piora a vida de todos sendo trazido para a mesa.
3: Pois é, e aí também pode ter implicação na nossa economia, principalmente em relação à utilização do Pix, que tem sido criticada em detrimento de empresas de cartões americanas. Tem também outras questões como tarifas preferenciais desleais, que o governo americano contesta alguns acordos do Brasil, principalmente com México e Índia, no bojo dessa decisão tomada. E por outro lado, Mano, nós vimos a participação do Flávio Bolsonaro lá nos Estados Unidos, Após isso, a classificação de Comando Vermelho e PCC como entidades terroristas e não apenas organizações criminosas. E agora vem essa tarifação. Isso, de algum modo, pode impactar na campanha eleitoral aqui no Brasil? Porque imagino que o Lula vai tentar mudar esse quadro, obviamente, a partir de muita diplomacia e conversa com essa proximidade que você citou dele com o presidente Donald Trump. Por outro lado, que tipo de impacto isso pode trazer para a campanha do Lula e até mesmo do Flávio Bolsonaro?
8: Pode custar caro para as duas campanhas, Nonato. Em primeiro lugar, para a campanha do Lula, porque a sua química com Trump não foi capaz, ou se essas tarifas forem de fato aplicadas, né, a sua química, a sua política externa, o seu carisma não teriam sido capazes de aplacar o coração protecionista do presidente americano. E também pode gerar um custo sobre a campanha de Flávio Bolsonaro, como, vale dizer, teve lá atrás, quando o seu irmão, Eduardo Bolsonaro, se colocou no debate público como um dos principais responsáveis pela articulação que levou as tarifas

0: que mais uma vez faz com que Flávio Bolsonaro tenha dificuldade de conversar com o eleitor para fora da bolha mais fiel ao bolsonarismo, fazendo assim com que haja um derretimento da competitividade, uma piora da competitividade da candidatura de Flávio Bolsonaro.
1: Mano Ferreira, nós vamos seguir abordando esse assunto no decorrer da programação aqui do Jornalismo da Jovem Pan, com seus impactos e implicações também no dia de hoje. Jornal da Manhã, 6h23.

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0: Jornal da Manhã, 6 horas 27 minutos. O que foi feito e o que ainda deve ser feito? É o que o presidente Lula vai abordar na reunião ministerial de amanhã. É a primeira após as mudanças promovidas no comando dos ministérios em decorrência das eleições. Quem tem os detalhes para a gente é o repórter André Anelli.
1: A próxima reunião ministerial segue confirmada para quarta-feira, dia 3, a partir das 9 da manhã, aqui no Palácio do Planalto. Lula quer focar na estratégia de divulgação de iniciativas federais, como, por exemplo, Desenrola Brasil, de renegociação de dívidas, e o Move Aplicativos, para compra de carros com juros menores para quem

0: trabalha como motorista. O presidente acredita ser possível ampliar o alcance das medidas anunciadas e reforçar a apresentação das ações da atual gestão. Apesar de o encontro com ministros acontecer pouco tempo depois de os Estados Unidos classificarem o Comando Vermelho, o CV, e o Primeiro Comando da Capital, PCC, como terroristas, esse assunto não deve ser o tema central, principalmente pelo fato de ser tratado em especial pelo Itamaraty e diretamente pelo presidente Lula. A reunião de quarta-feira vai ser apenas a segunda entre ministros em 2026. A primeira foi no dia 31 de março, também aqui no Palácio do Planalto, em meio à saída prevista de quase 20 integrantes do primeiro escalão, que deixaram os cargos na semana do encontro para disputar as eleições de 2026. O encontro de março reuniu os integrantes da Esplanada e os ministros que assumiram na sequência e que agora são os titulares das pastas. De Brasília, André Anelli.
1: E o ministro da Fazenda, Dario Durigan, quer conversar com autoridades dos Estados Unidos para esclarecer a classificação de facções brasileiras como terroristas. A Júlia Firmino tem os detalhes.
2: O ministro da Fazenda, Dario Durigan, diz que pode conversar com o secretário do Tesouro dos Estados Unidos, Scott Bessent, sobre a decisão norte-americana de classificar as facções Primeiro Comando da Capital e também Comando Vermelho como organizações criminosas. Mas chegou a dizer que o Brasil não deve se colocar numa posição de submissão aos Estados Unidos. Durigan ainda criticou a falta de comunicação entre os países. Disse sim que o governo americano tomou a decisão sem avisar previamente as autoridades brasileiras, porque para ele era razoável que os Estados Unidos comunicassem o Brasil antes de tomar essa medida que pode impactar o país como um todo. Durigan ainda afirmou que pretende conversar então com Scott Bessent nos próximos dias, mas antes disso está reunindo algumas informações, se munindo mesmo de todas as informações aqui nacionais, porque o objetivo é apresentar aos Estados Unidos, dados e explicações sobre as ações que já são tomadas pelo país no combate às facções criminosas. O ministro acredita que classificar as facções como terroristas não resolve o problema e a preocupação dele com os investimentos em relação a essa classificação é: o ministro afirmou que a medida pode aumentar a percepção de risco sobre o país para o mercado de investimentos, entre os investidores estrangeiros, e eles podem também exigir maiores retornos para aplicar dinheiro aqui no Brasil. A gente segue acompanhando, essas foram as falas mais recentes, então, de Dario Durigan sobre esse assunto, mas pode ter desdobramentos, e aí a gente traz todas as informações ao longo da programação da Jovem Pan. De São Paulo, Júlia Firmino.
1: É mais um tema para a gente ouvir aqui o Mano Ferreira nesta manhã de terça-feira. Mano, essa discussão que o ministro deve ter com o Scott Bessent já entra aí nesse cenário do governo tentar reverter o cenário apresentado, seja nessa classificação das facções e agora mais um ingrediente que é essa tarifação que a gente citou mais cedo. Trabalho duro, não, Mano?
3: Exatamente, Nonato. Ao mesmo tempo, o fato novo das tarifas ajuda a estratégia política do governo Lula no tema do PCC. Por quê? Qual que é a grande estratégia de Lula? É tratar a classificação do PCC como grupo terrorista não como uma questão de segurança pública, a área que é o ponto fraco do governo na percepção do eleitorado, e sim desviar esse debate para a questão econômica. Tanto que nas primeiras reações do governo a essa classificação, logo trouxeram à tona o tema do PIX, sem que ele fosse citado diretamente pelo governo americano, no contexto da classificação de PCC e Comando Vermelho como grupos terroristas. Agora, com essa possível nova rodada de tarifas que vem sendo estudada e anunciada pelo governo americano, fortalece essa narrativa, esse enquadramento de que os interesses do governo americano em relação ao Brasil são do ponto de vista econômico. Inclusive, a nota do governo americano sobre tarifas mencionou, aí sim, o tema do PIX. Então, isso ajuda o governo Lula a desviar o debate da segurança pública, que é um calo para o tema da economia. Quando lá atrás, quando tivemos a primeira rodada de imposição de tarifas, a postura do governo brasileiro rendeu bons resultados políticos em termos de popularidade e até mesmo por parte dos agentes econômicos, classificando, por exemplo, a atuação na época do ministro Geraldo Alckmin como um adulto na sala, que estava defendendo interesses da economia brasileira contra o ataque por meio das tarifas do governo americano.
1: Jornal da Manhã, 6 horas e 33 minutos.

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0: Jornal da Manhã, 6 horas e 36 minutos. Está na hora de você conferir os assuntos de capa dos principais jornais do país que já circulam nesta manhã de terça-feira. E a gente começa aqui pelo Jornal do Estado de São Paulo. Manchete principal está aqui, ó. Prejuízo dos Correios sobe 83% e chega a 3 bilhões, 150 milhões de reais no trimestre. Desde 2022, diz aqui o Estadão, a estatal vem fechando seus balanços no vermelho. Outro destaque, o Irã cita ataque de Israel no Líbano e susta as conversas com os americanos. Suspende, né, a conversa com os americanos, diz aqui o jornal O Estado de São Paulo. Outro destaque, guerra ao crime e apoio de Trump beneficiam a direita radical na Colômbia. É mais um tema de capa do jornal O Estado de São Paulo. Empresários brasileiros preveem que Estados Unidos vão impor novas tarifas ao país. Algo que já aconteceu, você já acompanhou aqui na programação da Jovem Pan. Estaremos nesse tema no decorrer da programação. Foto do Estadão para hoje. Seleção dá adeus ao Brasil e define uniformes para a Copa. E aí tem os jogadores embarcando, devem chegar na manhã de hoje aos Estados Unidos. Tem treino, inclusive, à tarde. Do Estadão, vamos à Folha de São Paulo. Assuntos de capa da Folha. Prejuízo dos Correios quase dobra, chegando a 3 bilhões e 200 milhões de reais no primeiro trimestre. Estatal registrou queda em receitas, mas conseguiu reduzir os custos, diz aqui a Folha de São Paulo. Produtora de Dark Horse, alvo de operação da polícia em São Paulo, é mais um assunto que está na capa de hoje da Folha de São Paulo. Outro tema, diz aqui, ó, bondades de Lula somam 27 bilhões de reais em subsídios ao crédito. É mais um assunto que a Folha traz na capa de hoje. E da Folha, nós vamos agora para os assuntos do jornal O Globo, editado no Rio de Janeiro. A manchete principal é ensino sob alerta. Desempenho de universidades do Brasil tem queda em ranking global. Pior em indicadores e pesquisa pesou no mau resultado, diz aqui o Globo, em que 87% das instituições do país perderam posições nessa lista mundial. Polícia investiga se ONG desviou recursos da Prefeitura de São Paulo para filmes sobre Bolsonaro. É mais um assunto de capa do Globo. A foto é a seleção embarcando na tentativa de buscar o hexacampeonato nos Estados Unidos. E tem mais um tema importante aqui do Globo. A TCE do Rio cita aplicações no Master e rejeita contas da gestão de Cláudio Castro, o ex-governador do Rio de Janeiro. São os assuntos dos jornais. E essa situação do Cláudio Castro é assunto para a gente trazer aqui a análise do Mano Ferreira nesta manhã de terça-feira no Jornal da Manhã. Porque além dessa rejeição do TCE, o Tribunal de Contas do Estado do Rio de Janeiro, ô Mano, a gente tem também para hoje a expectativa de que o TSE, que é o Tribunal Superior Eleitoral, possa julgar recursos de Cláudio Castro, ele que renunciou ao governo do Rio de Janeiro, mas tenta ainda uma possibilidade de candidatura a algum cargo político. E por que que isso tudo é muito importante? Porque a partir dessa decisão do TSE é que a gente vai ter uma determinação do Supremo Tribunal Federal, o STF, é muita sopa de letrinhas, mas o Supremo está esperando o TSE para poder decidir se há ou não uma eleição direta ou indireta no Rio de Janeiro, ainda que estejamos próximos da eleição principal no final do ano, ô Manu. Que confusão,
1: pois é,
0: não?
1: Renato. E ao que tudo indica, não vai dar tempo de ter uma eleição suplementar, né? Porque é preciso cumprir uma série de trâmites burocráticos, como o prazo de inscrição de candidaturas, o início da campanha eleitoral, para poder finalmente ter o processo eleitoral em si. Então, na altura em que já estamos, acredito que é muito difícil que haja tempo hábil para organizar uma eleição suplementar. Isso foi uma estratégia do Supremo que deixou para tomar a sua decisão condicionada à decisão do Tribunal Eleitoral, que ainda vai acontecer. Então, quando for publicada, aí o tema volta para o Supremo e o Supremo vai analisar. Enquanto isso, os prazos vão correndo e o tempo vai ficando exíguo. Agora, do ponto de vista da candidatura de Cláudio Castro, que quando ele ingressou com os recursos era uma candidatura dada como certa ao Senado Federal, hoje ela está já bastante inviabilizada. Nem mesmo o PL do Rio de Janeiro acredita que Cláudio Castro será candidato, porque o partido já discute as opções de substituição na chapa para o Senado Federal, tamanho o dano que as denúncias de corrupção envolvendo Cláudio Castro e sua conexão com o Banco Master causaram à candidatura, inviabilizando o futuro político de Cláudio Castro.
0: Mano Ferreira, obrigado, Mano, trazendo a análise dele aqui para a gente, situação complexa de Cláudio Castro, como o Mano destacou já a discussão de outros nomes, e fora que o tempo, né, para você ter até uma eleição direta e dali a pouco uma outra, ficaria realmente, entre aspas, sem sentido. 6h42, o pré-candidato à presidência Flávio Bolsonaro visitou o Mercado Central de Belo Horizonte e, questionado sobre a operação que mirou a ONG da produtora do filme Dark Horse, ele disse não querer acreditar que está sendo vítima do que chamou de perseguição e de uma pescaria probatória. Vamos até Minas Gerais com a repercussão dessa história toda, com a participação da Júlia Martins, que tem mais informações nesta manhã. Oi, Júlia, bom dia para você.
2: Bom dia, Nonato, para você, para todo mundo que acompanha o Jornal da Manhã. Olha, uma visita 100% mineira mesmo do Flávio aqui no estado, viu? Com direito a café, pão de queijo, muito caos para contar. Isso porque, como a gente já trouxe aqui na nossa programação, o senador, também pré-candidato à presidência da República, está cumprindo a agenda aqui em Minas Gerais. E ontem ele visitou com alguns apoiadores, inclusive Nicolas Ferreira, Flávio Roscoe também estiveram com ele, visitou então o Mercado Central de Belo Horizonte. E lá, ele foi questionado sobre a operação da Polícia Civil na ONG, que faz parte da produtora do filme Dark Horse. Ele disse que ele conversou com a Prefeitura de São Paulo a respeito deste assunto e que o Executivo passou para ele que, na verdade, essa operação tinha relação com um pagamento de uma empresa de internet. Nada a ver com o filme Dark Horse. Ele voltou a afirmar, inclusive, que o filme não foi financiado com nenhuma verba pública e sim se tratou de um patrocínio privado. O Flávio disse ainda, né, com relação a esse assunto, então, que eles estão sendo vítimas de uma perseguição e de uma pescaria probatória. Ele continuou cumprindo a agenda dele após conversar com a imprensa a respeito deste assunto, como eu disse, visitou apoiadores, comeu café com pão de queijo no Mercado Central e à noite ele ainda participou de um evento do agronegócio, onde ele falou então sobre as promessas de campanha dele para as eleições de 2026. Vale destacar que os também pré-candidatos Romeu Zema e Ronaldo Caiado também estiveram presentes neste debate sobre o evento do agronegócio que acontece em Belo Horizonte. Hoje, o Flávio continua cumprindo a agenda na capital. Ele deve fazer umas visitas ali na região metropolitana e ele ainda tem uma homenagem para receber na Assembleia Legislativa aqui de Minas Gerais. Vale até frisar aqui também que a Assembleia reforçou a segurança e nenhum apoiador ou contrário às opiniões de Flávio poderá acessar o espaço no momento que ele estiver recebendo essa homenagem, viu? Mas fato é então que ontem, durante a visita no Mercadão Central de Belo Horizonte, ele diz que essa operação na ONG com a produtora do filme Dark Horse não tem nenhum envolvimento com a produção do filme, viu, Nonato? Volto com você.
0: Júlia Martins, direto de Minas, Jornal da Manhã, agora são 6h45. 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
0: Valeu. Agora temos 6 horas e 48 minutos. O presidente Lula e o pré-candidato ao governo de São Paulo, Fernando Haddad, buscam fechar o palanque em São Paulo nesta semana. Vamos entender os bastidores com Marco Viana, na capital federal. Marco tem mais informações a respeito dessas discussões em torno de palanques, principalmente aqui para São Paulo. Oi, Marco, bom dia para você, bem-vindo.
4: Olá, muito bom dia para você, bom dia a todos que nos acompanham. Pois é, a semana promete ser bem decisiva para o grupo político do presidente Lula em São Paulo. Nos bastidores, a ordem é fechar o palanque que vai representar a base do governo na disputa pelo Palácio dos Bandeirantes em 2026. Bom, o nome escolhido para liderar esse projeto continua sendo do ex-ministro da Fazenda, Fernando Haddad, mas o que está travando as conversas não é a candidatura de Haddad. O desafio é conciliar os interesses dos partidos aliados na definição dos demais espaços da chapa. A principal disputa está em torno da vaga de vice-governador e das duas cadeiras para o Senado que já estão em jogo para as eleições. Bom, o ex-ministro Márcio França segue no centro dessa articulação. O PT gostaria de tê-lo na vaga como vice, né, de Haddad, mas França tem sinalizado que prefere disputar uma vaga no Senado. E é justamente aí que começam as dificuldades, as tratativas, as articulações para fechar justamente um acordo que contemple todos os aliados. Outros nomes importantes também aparecem nestas conversas, entre eles as ministras Marina Silva, Simone Tebet. O receio do Palácio do Planalto é que uma disputa interna acabe fragmentando o campo político de esquerda e também de centro-esquerda no maior colégio eleitoral do país. Por isso, a expectativa é uma semana de muitas reuniões, negociações e se o consenso não vier naturalmente, o próprio presidente Lula deve entrar em campo para bater o martelo e definir a composição final da chapa que pretende enfrentar o grupo político do governador Tarcísio Freitas nas eleições de 2026. Nós vamos seguir acompanhando justamente essas tratativas, essas negociações que devem, de fato, dar muito pano para a manga ao longo dessa semana. Volto com você, Renato.
0: Sem dúvida. Marco Viana, em Brasília, obrigado, viu, Marco, pela informação. É assunto para a gente tratar aqui com o Mano Ferreira. Mano, essa discussão de palanque, a gente já falou disso em Minas, agora olhando para São Paulo, o que dá para a gente esperar dessa negociação que é aberta agora? E como o Marco destacou, palavra final será do presidente Lula nessa história toda, Mano.
1: Pois é, Nonato, podemos notar que o PSB, que é o partido do vice-presidente Geraldo Alckmin, está colocando moedas na mesa de negociação, porque uma chapa que a princípio era dada como certa entre Simone Tebet, que também integra o PSB, e a ex-ministra do Meio Ambiente, Marina Silva, que é da coligação Rede, da Federação, na verdade, Rede PSOL, agora está bagunçado em função da apresentação da pré-candidatura de Márcio França. Então seriam duas vagas para o PSB. Eu leio essa articulação como o PSB aumentando o preço de uma negociação para envolver a construção de chapas em outros estados, como, por exemplo, em Minas Gerais, onde há a possibilidade do PT fazer o lançamento de uma candidatura própria depois da negativa de Rodrigo Pacheco, que também é do PSB, de ser candidato a governador em Minas. É possível também que entre nesse jogo um apoio mais decisivo do presidente Lula à candidatura de João Campos, que é o presidente nacional do PSB, pré-candidato ao governo de Pernambuco e que ultimamente foi ultrapassado nas pesquisas pela atual governadora Raquel Lira. Então João Campos olha para esse cenário com muita esperança de que uma participação decisiva do presidente Lula no seu estado natal, onde ele sempre foi bastante popular, possa ser um fator decisivo numa eventual disputa contra a governadora Raquel Lira. Na prática, portanto, Márcio França acaba sendo parte de uma moeda de negociação do PSB para articulações nacionais que vão além de São Paulo.
0: É isso, são os próximos passos que a gente vai acompanhando, o cenário vai se desenhando de uma maneira mais clara para a eleição. E a PEC, que coloca fim à escala 6x1, avançou na Câmara dos Deputados, segue agora para o Senado. Só que alguns setores alertam para os impactos operacionais do texto. Acompanhe os detalhes na reportagem de Thalita Souza.
5: A proposta do fim da escala 6x1 avançou na Câmara dos Deputados na última semana e segue agora para o Senado. A mudança prevê a redução da jornada semanal de 44 para 40 horas e a adoção da escala de 5 dias de trabalho para 2 dias de descanso, sem redução salarial. Enquanto sindicatos celebram a aprovação, setores da economia alertam para possíveis impactos operacionais e aumento de custos. Para o Sindicato Nacional dos Aeronautas, a discussão propõe sobrecarga de trabalho da categoria. Segundo a entidade, pilotos e comissários enfrentam jornadas extensas, descansos reduzidos e um crescente quadro de esgotamento profissional.
6: Atualmente, sim, há uma enorme sobrecarga de trabalho na categoria de aeronautas. Quando a gente fala nas escalas atuais, você vê jornadas que chegam a 12 horas de jornadas, e repousos que, em teoria, são de 12 horas, mas na prática, dentro de um hotel, são na média de 10 horas.
5: Do outro lado, representantes da indústria e do setor produtivo criticam a proposta aprovada pela Câmara. Segundo Antônio Carlos Vilela, vice-presidente da Firjan, o prazo de transição é curto e pode ter efeito sobre empregos, inflação e crescimento econômico.
7: O que foi aprovado na Câmara dos Deputados esta semana, nós consideramos um absurdo a nível de país, tá? E o prazo de 60 dias para começar a redução de 2 horas da jornada, de 44 para 42, é totalmente com alto custo e só piora.
5: A Firjan defende que a redução da jornada deve ser discutida por meio de negociações entre empresas e trabalhadores, levando em conta as necessidades de cada setor. A entidade também aposta que o texto poderá sofrer alterações durante a tramitação no Senado.
8: Nós não queremos, na Constituição brasileira, uma limitação e o assunto está encerrado. É livre negociação. O limite tem que existir, como tem hoje, mas as demais categorias negociam normalmente.
5: Se aprovada pelo Senado, a nova regra terá implementação gradual. 60 dias após a promulgação, passará a valer a escala de 5 dias de trabalho para 2 de descanso. E a jornada será reduzida para 42 horas semanais. Após 14 meses, o limite passará a ser de 40 horas por semana. O texto também permite escalas diferentes mediante acordos ou convenções coletivas, desde que sejam garantidos 2 dias de descanso remunerado por semana e respeitando o limite de 40 horas semanais.
0: Jornal da Manhã, 6h57.

0: 7 em ponto, eu vou ficando por aqui com a primeira edição do Jornal da Manhã. Evandro Cine já está por aqui.
1: E aí, seu Noni? Cine.
0: Beatriz bom Frender dia. Também. Bom trabalho para vocês.
1: Obrigado, bom descanso, meu
0: até
1: amigo.
0: Amanhã. Até amanhã.
1: Valeu, gente.
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0: Olá, bom dia! Estamos começando mais um Jornal da Manhã nesta terça-feira, dia 2 de junho de 2026. São 7 horas e 2 minutos e estaremos juntos até as 8h30 da manhã. Eu estou aqui ao lado das minhas companheiras de bancada, as jornalistas Natália Barros, Camila Bibiano, o nosso querido Damião Santos, o Bitoca aqui sempre na técnica, nos auxiliando, a Ana Luísa Leão e a Maria Júlia Azevedo nas redes sociais, e o nosso querido Mailson Franklin, sempre nas ruas da capital alagoana, junto com Geraldo Salgueiro. Bom dia, Natália Barros, bom dia, Camila Bibiano, sejam muito bem-vindas aqui ao Jornal da Manhã.
1: Bom dia, João, muito bom dia, meu querido ouvinte. Está começando aqui mais um Jornal da Manhã, né, nesse terçou. Terça-feira bem bonita para a gente começar ela muito bem informado aqui na sua companhia. Muito obrigada pela sua companhia, pela sua audiência, pelas mensagens que vocês nos mandam, que nos ajudam tanto a pautar aqui o Jornal da Manhã. Vamos seguindo, né? O dia está só começando. Muita notícia, muita informação até as 8h30 dessa terça-feira. Lembrando que tem aquele feriadozinho na quinta-feira. Feriadão, né? Em muitos casos. E a gente seguindo aqui, acompanhando todos esses dias. Muito bom dia, Camila Bibiano. Como é que você está hoje?
2: Bom dia, Natália. Bom dia, João. Bom dia, nosso querido Damião, aqui na técnica com a gente. Mailson Franklin, já nas ruas de Maceió. E também a você, nosso ouvinte, que logo cedinho já começa aqui nos acompanhar. E é como Natália falou, uma semana que termina sendo um pouco mais curta, né? Por conta dessa situação do feriado, que para muita gente vai ser um feriadão aí bem completo, com direito a muito descanso. E se São Pedro ajudar também, até mesmo praia pode rolar nesses dias. E vamos que vamos, porque junho está só começando e vai ser um mês que vai trazer muita movimentação, né, João?
0: É verdade, inclusive as movimentações políticas, elas seguem avançando, e no dia de ontem o MDB, né, o maior partido aqui do estado de Alagoas, enquanto ativo de prefeitos, deputados, fez uma movimentação importante na sua sede no dia de ontem, né? Juntamente com o ministro, ex-ministro dos transportes, o senador Renan Calheiros e o senador Renan Filho, e o governador Paulo Dantas, foi lançado o nome do deputado estadual José Vanderlei Neto para a disputa, né, para a disputa do Senado Federal da República neste ano, ou seja, pré-candidatura agora do MDB, dos dois candidatos ao Senado e também do candidato ao governo, agora está montada, né, de uma vez por todas, né, aquelas especulações de quem seria o outro nome do MDB para a disputa ao Senado chegou ao fim no dia de ontem, ou seja, é chapa montada, é pré-candidatura posta, Renan Filho, candidato, pré-candidato ao governo, Renan Calheiros, candidato à reeleição no Senado Federal da República, e José Vanderlei Neto, o deputado estadual, candidato, aí pré-candidato ao Senado Federal da República. A gente vinha observando as pesquisas, as últimas pesquisas, e o que chamava a atenção, Natália, Camila, nossa cara audiência, é que o José Vanderlei, mesmo sem fazer campanha, mesmo sem estar em pré-campanha, já tinha ali um percentual significativo, ali cerca de 10% nas pesquisas, quando o seu nome era colocado justamente para a disputa ao Senado Federal da República. Acredito que esse tenha sido uma das motivações para a escolha do José Vanderlei Neto. No dia de ontem, o Renan Filho destacou que essa é uma escolha em conjunto do MDB, é uma escolha que parte do governador, que parte do senador Renan Calheiros, que parte dele, ou seja, o MDB afinado nessa disputa às eleições deste ano de 2026. Por outro lado, o Renan Filho disse também no dia de ontem, né, na sede do MDB, que do outro lado, do lado oposicionista, existe uma aliança de conveniência. Pessoas que estão juntas hoje e amanhã, ganhando ou perdendo, depois se separam, seguem por um caminho. E o ex-ministro Renan Filho destacou que o MDB tem lado. É o lado do presidente Lula, é o lado de quem já governou Alagoas, é o lar de quem tem experiência. Enfim, ontem, né, foi um dia muito movimentado na sede do MDB, justamente no lançamento dessa pré-candidatura do deputado estadual José Vanderlei Neto para disputa aí ao Senado Federal da República, essa pré-candidatura que começa a partir de agora. Natália Barros, Camila Bibiano, vamos para as nossas principais manchetes. Justiça rejeita pedido do MDB contra JHC e Rodrigo Cunha em relação ao suposto uso eleitoral do São João de Maceió.
1: ONG ligada à produtora do filme de Bolsonaro é alvo de operação em São Paulo.
2: PL e PP oficializam aliança e fecham dobradinha com Alfredo Gaspar e Arthur Lira ao Senado.
0: Mais de 100 mil pessoas deixam Bolsa Família aqui em Alagoas desde 2023.
1: Nova pesquisa mostra Lula na liderança contra todos os adversários no primeiro turno.
2: E partidos acionam a PGR contra Flávio Bolsonaro após o governo Trump classificar facções como organizações terroristas.
0: Essas e outras informações, outras manchetes, você vai verificar aqui conosco no Jornal da Manhã pela Jovem Pan em 100,7.
1: É isso aí, João Mouzinho, Camila Bibiano, meu querido ouvinte. Está começando mais um dia de notícias aqui no nosso Jornal da Manhã. Então você fica aqui com a gente, fica sintonizado que tudo isso e muito mais você confere aqui no Jornal da Manhã. 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
2: E olha, ouvinte, a sua participação aqui com a gente é muito importante. Você pode enviar sua mensagem aqui para o WhatsApp do Jornal da Manhã. Mande para a nossa produção a sua sugestão, o seu reclame, as suas dúvidas pelo número 829-9932-7591.
0: Repete aí, Camila Bibiano, por favor.
2: É o 999-32-7591. Jovem Pan.
0: Aí, né? Esse é o contato do nosso WhatsApp aqui do Jornal da Manhã. Você que está ligadinho aqui na Jovem Pan 100,7, manda uma mensagem de texto, manda uma mensagem de voz, faz um vídeo de como anda a sua comunidade, a sua localidade. É sempre importante essa troca, esse feedback de você que está do outro lado sempre nos auxiliando. Vamos dar um alô agora, né, para aquele que está sempre conectado com as ruas de Maceió, sempre ligadinho conosco. Vamos dar um alô para o Maílson Franklin. Bom dia, Maílson. Onde você se encontra neste exato momento?
3: Bom dia, João Mozinho. Bom dia, Natália Barros. Bom dia, Camila Bibiano. Bom dia aos ouvintes do programa Jornal da Manhã. Hoje é terça-feira, dia 2 de junho, segundo dia do mês de junho. Eita, mês abençoado, mês gostoso, mês esperado por todos nós, né, gente? Espero que seja uma ótima semana, uma ótima terça-feira para todo mundo, com muita saúde, paz e com a bênção de Deus, tá bom? Eu começo a minha participação de hoje já passando informações sobre o trânsito aqui em Maceió.
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3: Olha, acidente agora, nesse exato momento, ali em frente ao condomínio Laguna. Atenção, você que vem de Barra de São Miguel, vem de Marechal Deodoro, uma colisão traseira envolvendo uma van de transporte complementar e um carro na frente do condomínio Laguna, ali naquela faixa de pedestre. Então, o trânsito está parado, muito lento mesmo. Então, você, motorista, tenha um pouco de paciência, porque aconteceu esse acidente agora ali em frente ao condomínio Laguna, na Barra Nova, ali na rodovia L101 Sul, que é a antiga rodovia L101 Sul, que agora é federalizada, né? Então, mas é conhecida como rodovia a L101 Sul. Então, acidente de trânsito agora em frente ao condomínio Laguna, sentido Maceió. Já aqui na capital agora, você que está vindo pela Avenida do Valdo Góes Monteiro, Avenida Fernandes Lima, trânsito flui normalmente engarrafado. Trânsito lento, principalmente nas proximidades ali do CEPA e chegando aqui no Parque Centenário. Já ali na Tomás Espíndola há registro, principalmente de engarrafamento ali naquelas transversais ali da Avenida Tomás Espíndola, naquela rua ali do Colégio Marista, da Unimed, no Farol, há registro também de engarrafamento. já na parte baixa, quem vem de Jacarecica pela Avenida Gustavo Paiva, a lentidão no trânsito ali, logo depois ali do Parque Shopping, tá bom? Na Frânio Lage, na Leste-Oeste, já saindo ali da rodoviária, há trânsito também lento, engarrafado. Já na parte baixa, aqui na Orla, Avenida Antônio Gouveia e a Álvaro Otacílio, principal orla de Maceió, o trânsito flui naquela tranquilidade como sempre, né? Segundo dia aí da semana, né? Todo mundo sabe, uma semana curta, com feriado, né? Um feriadão aí de Corpus Christi. Na sexta-feira, provavelmente, deve ser ponto facultativo para as repartições públicas, então o movimento vai ser até a quarta-feira, né? Então, quinta, sexta, a cidade já diminui a movimentação de carros na cidade, tá bom? Essa foi a informação do trânsito aqui de Maceió.
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3: Tempo bom, viu? Em nossa capital, Maceió está fazendo 25 graus, a mínima é de 24 e a máxima de 29 graus. As rajadas de vento estão a 16 km por hora. Não há previsão de sol para hoje, para o dia, mas, de acordo com a previsão, pode ter condições chuvosas por volta das 18 horas de hoje. Então, durante o dia, em algumas, o sol está prevalecendo aqui, o tempo um pouco nublado, algumas nuvens aparecem, mas não são nuvens carregadas, não são nuvens escuras, né? Mas dá para você aproveitar a praia se você estiver de folga. Você que entrou de férias, né, nesse mês de junho, aproveite com a sua família nesse sol maravilhoso. Lembrando que o inverno oficialmente só começa na metade do mês, lá para o dia 20, dia 21 de junho. Até lá, né, o tempo vai ficar assim, né, sol, né, fecha um pouco, mas depois a gente sabe que o tempo deve ficar fechado devido ao inverno, tá bom, gente? São essas as primeiras informações do dia. Daqui a pouco eu volto com mais informações. Eu sou Maílson Franklin e trabalho ao lado do Geraldo Salgueiro. Eu volto já.
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0: Está aí o Maílson Franklin trazendo as primeiras informações do nosso clima, do nosso trânsito. Lembrando, Natália Barros, Camila Bibiano, que no dia de ontem, né, o Partido Liberal, o partido do ex-presidente Bolsonaro, o PP do Ciro Nogueira e União Brasil, divulgaram uma nota conjunta em que os deputados Arthur Lira e Alfredo Gaspar de Mendonça anunciaram a chapa para disputar as duas vagas ao Senado Federal aqui no estado de Alagoas. Ou seja, parece que agora, né, o Arthur e o Gaspar andam esperando o posicionamento político do JHC, que tem o seu time político muito próprio, né? Ele faz as coisas conforme a sua conveniência e vai esticando essa corda, vai empurrando com a barriga. Ou seja, está claro e evidente que o plano A do Arthur Lira e do Alfredo Gaspar de Mendonça é se lançarem ao Senado Federal da República, após as convenções, lembrando que agora estamos em fase de pré-candidatura, se lançarem a essa disputa. Porém, tem que ter um palanque para o governo do estado, tem que ter um candidato a governo para que eles possam subir no palanque, para que eles possam pedir votos. Mas o que fica bem claro nessa tendência do Gaspar e do Arthur Lira é que eles vão montar um bloco bolsonarista, vão polarizar na disputa aqui no estado de Alagoas. Ou seja, um cenário muito parecido do que a gente viu lá em 2022, onde naquele momento o governador Paulo Dantas, ele estava no mandato tampão, ele vinha escolhido, indicado pela Assembleia Legislativa do Estado de Alagoas. Posteriormente, após as convenções, ele foi, de fato, candidato do grupo do MDB, tendo como vice o ex-governador, o ex-prefeito de Maceió, Ronaldo Lessa. E ali, naquela disputa, o MDB disputou com o Rodrigo Cunha, o então senador da República, Rodrigo Cunha, e a então deputada estadual João Pereira, prima do Arthur Lira, e foram derrotados nas urnas. Quase que o Paulo Dantas ganhou, inclusive, no primeiro turno, aquela disputa eleitoral. Ou seja, fica bem claro, fica bem evidente dessa polarização novamente. Agora, naquele momento, o Rodrigo Cunha, em nenhum momento, fez menção dizendo que votava no Bolsonaro. Por outro lado, durante o segundo turno, o JHC foi a Brasília, fez foto com o Bolsonaro, se filiou ao PL, desceu aqui no aeroporto Zumbi dos Palmares, em Rio Largo Barra Maceió, na cacunda da turma, dizendo que era do PL, que era bolsonarista, e ali o JHC fez um movimento nessa tentativa de polarizar a disputa junto com o então governador Paulo Dantas, que estava ali disputando a sua, aspas, reeleição, e simplesmente foram derrotados. E o Rodrigo Cunha não fez esse movimento de polarizar, não disse que votava no Bolsonaro quando questionado pelos seus próprios eleitores, e agora o JHC saiu do PL. Olha que movimento estranho. Ele sai do PL, não assume a cunha de bolsonarista, para não fazer palanque justamente para Alfredo Gaspar de Mendonça e Arthur Lira naquele primeiro momento lá atrás. Ele acha o PSDB, ele desenterra o PSDB de Teotônio Vilela, ex-governador do estado de Alagoas, ele desenterra o PSDB de Aécio Neves, e ali ele consegue, aspas, ter uma sobrevida política num partido para chamar de seu. Porém, agora, após as pressões eleitorais, após as pressões políticas, após o seu desempenho pífio nessa pré-campanha, ele busca, de fato, algo para se apegar, ele busca uma base sólida no interior. Quem poderia dar essa base um pouco mais sólida no interior? O deputado federal Arthur Lira, que historicamente tem um trabalho no interior do estado de Alagoas. Inclusive, estaria casando esse segundo voto com muita gente votando, por exemplo, no senador Renan Calheiros. Ou seja, existe essa base do Arthur Lira no interior. Porém, como o JHC vai se vender, aspas, como novo, como ele vem fazendo ao longo da sua trajetória, marchando justamente com Arthur Lira, um deputado, né, que a gente sabe das suas origens, e com Alfredo Gaspar de Mendonça, que tem a sua origem política, no seu nascedouro político, no Palácio República dos Palmares, quando foi secretário de Segurança, quando foi lançado à Prefeitura de Maceió pelo MDB na disputa aqui na capital alagoana, e foi derrotado pelo atual prefeito JHC na sua segunda eleição na disputa municipal aqui na capital. Então, o que a gente observa é um emaranhado de informações, mas uma coisa é certa: no dia de ontem, PL, PP e União Brasil emitem essa nota, dizem que vão marchar juntos, mas até agora o JHC não apareceu na foto nessa pré-campanha, nessa pré-disputa. Ou seja, e muita gente diz, será que o JHC vai manter aquela ideia inicial de se lançar ao governo do estado de Alagoas e aí colocar a sua mãe candidata à reeleição, a Eudócia Caldas, senadora biônica, que assumiu após o Rodrigo Cunha se colocar como vice-prefeito na disputa municipal de 2024? Será que ele mantém a aliança com o ex-governador Ronaldo Lessa, atual vice-governador do estado de Alagoas, no qual ele disse que iria marchar junto com ele? Ronaldo disse, inclusive, nessa bancada, no final do ano passado, que tinha o anseio de disputar o Senado Federal da República pelo MDB. Disse que já tinha contribuído tudo aqui no estado de Alagoas, que poderia contribuir. Foi governador, foi vice-governador, foi prefeito de Maceió, foi vice-prefeito, foi deputado estadual, deputado federal, vereador pela capital. Enfim, ele disse aqui que gostaria, na chapa do MDB, o Ronaldo não teria espaço, como a gente viu na configuração no dia de ontem, para disputar o Senado da República. E aí ele foi buscar um amparo, justamente um palanque de governador do estado, para fomentar essa tentativa de chegar ao Senado Federal da República. Mas parece que agora está em xeque a Eudócia como senadora nessa pré-campanha, Ronaldo Lessa nessa pré-campanha ao Senado também, porque o Arthur e o Alfredo já se colocam. Outro nome, Davi Davino, do Republicanos. Como vai ficar a vida do Davi Davino a partir de agora? Será que ele é convidado?

0: no Lula. Ou seja, falou publicamente, salvo engano, no podcast do Cada Minuto, com o jornalista Ricardo Mota. Enfim, o Ronaldo se posicionou, parece que deu um passo à frente às decisões do JHC e não caiu nada bem ali para a turma do JHC. O Ronaldo Lessa está se posicionando. Inclusive, o Ronaldo disse publicamente, né, nesta semana, que está doente, está com a pneumonia, vai se afastar das suas atividades políticas, vai se afastar das suas atividades partidárias e vai deixar esse caminhar político, essa pré-campanha, um pouco mais à frente. Lembrando que as convenções partidárias, elas têm uma janela de julho até 5 de agosto, que aí é onde a gente vai poder observar e, de fato, ter a realidade, o verdadeiro cenário das disputas aqui no estado de Alagoas. Natália Barros, tem uma decisão importante do Tribunal Regional Eleitoral que diz que não é uma pré-campanha, que diz que não vai ser um material de campanha o São João de Maceió, promovido aqui pelo prefeito Rodrigo Cunha. A gente espera, sinceramente, que não seja utilizada a máquina pública municipal para que esses festejos juninos se tornem um grande palco, como a gente viu, por exemplo, há 2 anos, na disputa da Prefeitura de Maceió, aqui na capital. Traz mais detalhes para a gente.
1: O MDB de Alagoas ingressou, João, com uma representação na Justiça Eleitoral, acusando o ex-prefeito de Maceió, JHC, e o atual prefeito da capital, Rodrigo Cunha, de utilizarem eventos financiados com recursos públicos para promover antecipadamente a pré-candidatura de JHC ao governo de Alagoas. Segundo a ação, eventos como o Verão Maceió, o São João Maceió, estariam sendo utilizados para fortalecer a imagem política do ex-prefeito, mesmo após a sua saída da administração municipal em abril deste ano. A legenda argumenta que JHC continuou sendo beneficiado pela divulgação institucional das festividades, especialmente por meio de publicações das redes sociais. Entre os exemplos apresentados pelo MDB estão anúncios de atrações nacionais, como Gustavo Lima, Xande Avião, divulgados no perfil pessoal de JHC e em postagens compartilhadas com o perfil oficial do prefeito Rodrigo Cunha. Ora, se JHC já deixou a prefeitura de Maceió, qual é o sentido do prefeito atual, Rodrigo Cunha, estar fazendo publicação em colaboração, né, que a gente fala no Instagram em collab, com o ex-prefeito, se ele já não está, não deveria mais fazer parte da administração municipal? E aí, por isso, o MDB pediu à Justiça a proibição de menções a pré-candidatos em publicações institucionais, a restrição da participação de JHC nos bastidores e palcos de eventos juninos, a vedação do uso de microfones e telões durante as festividades e a retirada de conteúdos já publicados nas redes sociais. Porém, o Tribunal Regional Eleitoral de Alagoas negou o pedido de tutela de urgência formulado pela legenda. A decisão foi proferida na semana passada, no último dia 27 de maio, pelo desembargador eleitoral Antônio José de Carvalho Araújo. João, analisando o caso, né, o magistrado entendeu que não havia elementos suficientes para justificar a concessão imediata das medidas solicitadas. Na decisão, ele destacou que não existe comprovação de dano iminente e irreparável nos próximos dias, sendo necessário assegurar o contraditório e a ampla defesa antes de qualquer intervenção na realização dos eventos públicos ou nas comunicações digitais dos envolvidos. O desembargador também observou que o São João Maceió 2026 terá início apenas em 22 de junho, o que impede uma análise antecipada sobre eventual caráter eleitoral dessas publicações. E, segundo ele, a instrução processual e a manifestação dos representados permitirão uma avaliação mais aprofundada sobre a natureza das postagens e a regularidade do acesso às estruturas públicas. Mas, apesar de negar a liminar, o TRE Alagoas determinou a intimação de JHC e Rodrigo Cunha para que apresentem manifestação no prazo de 5 dias. Os autos também foram encaminhados ao Ministério Público Eleitoral para conhecimento e acompanhamento do caso.
0: A gente vai estar acompanhando de perto o São João aqui de Maceió, esse São João de milhões, São João do Netinho Lins, São João da Vai de Bete, São João do JHC, São João do

0: do Rodrigo Cunha, porque assim chama muita atenção como festejo público tem sido utilizado aqui em Maceió, como aqueles showmícios lá atrás, aqueles showmícios antigos, onde artistas, né, chegavam na cidade, faziam uma grande festa, essas pessoas subiam ao palanque, faziam discursos. O JHC tem um monte de vídeo aí fazendo dancinha, brincando. Inclusive, no ano da eleição municipal aqui em Maceió, foi utilizado esse modus operandi, né? Milhões e milhões de reais despejados do erário, né, justamente para promover essas festas. E o pior, dinheiro público da SECOM do município, que é a Secretaria de Maceió. Inclusive, o jornal Folha de Alagoas vai estar publicando uma matéria no dia de hoje, né, falando desse ralo, esse escoamento do dinheiro da SECOM municipal, justamente para esse tipo de festejo, para essas contratações desses empresários, dessas empresas, quando a secretaria não tem como finalidade, ela não é finalística para esse tipo de atividade cultural, que passa pela FEMAC, né, que é outra instituição, né, raspas, responsável pela nossa cultura aqui em Maceió. Ou seja, é dinheiro para o Wesley Safadão, para o Leonardo, para o Zezé de Camargo, para o Pablo Vittar. Enfim, é festa com dinheiro público, em cima de festa com dinheiro público, é Maceió Verão, é São João de Milhões, e a gente não vê o retorno disso na prática aqui na nossa cidade, na nossa Maceió. Natália Barros, Camila Bibiano, vamos para o nosso primeiro intervalo comercial e daqui a pouco a gente está de volta com mais Jornal da Manhã pela Jovem Pan em 100,7.
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0: Estamos de volta com o Jornal da Manhã pela Jovem Pan 100,7. Eu tenho comigo aqui na bancada as jornalistas Natália Barros, Camila Bibiano, a nossa querida Ana Luísa Leão nas redes sociais, junto com a Júlia Azevedo, nosso querido Damião Santos, o Bitoca aqui sempre na técnica, e o Maílson Franklin, direto das ruas de Maceió, junto com o Geraldo Salgueiro. Vamos agora nos reconectar com o Maílson Franklin, direto das ruas da capital alagoana. É com você, Maílson Franklin.
1: Bom dia mais uma vez, João Mozinho, Natália, né, Camila Bibiano, ouvintes do programa Jornal da Manhã. Olha só, no início do programa, né, João, você comentou sobre, né, o lançamento da pré-candidatura do deputado estadual, doutor José Vanderlei, ao Senado Federal. Ontem aconteceu o lançamento dessa pré-campanha na sede do partido, no bairro da Jatiúca, aqui em Maceió, e eu estive lá e conversei com o doutor Vanderlei, né, deputado estadual, e ele falou sobre essa missão, sobre esse novo desafio, né, caso, né, ele seja eleito, quais são seus projetos, né, para o Senado Federal e aqui para o Estado de Alagoas. Vamos acompanhar.
2: Uma expectativa de vitória, né? O MDB é o maior partido de Alagoas, tem mais de 80 prefeitos, tem 2 senadores, 18 deputados estaduais, e não podia ficar. Tem uma chapa incompleta. Então, a decisão do partido, da direção do partido, foi que a gente teria que ter 2 candidatos e eu fui indicado e assumo isso como sempre assumi as missões na minha vida, né? Com dedicação, com cuidado, com o meu jeito de fazer as coisas com delicadeza, mas firmes em busca da vitória.
3: Só tem uma trajetória, doutor Vanderlei, importantíssima na saúde, sobretudo na cardiologia, nos últimos anos na política. Esse salto de Maceió para Brasília soma, ajuda o partido a conquistar e agregar mais valores?
2: Ajuda, principalmente o Senado. Alagoas tem 9 deputados estaduais. São Paulo, acho que tem quanto?
4: 70.
2: Federais.
4: 70.
2: Né? 70, né? E cada estado, luz iguala, são dos senadores. Nós tivemos 3 senadores do partido, alinhado com o governador, ajuda muito na construção do Estado alagoano. Né? Alagoas recebeu essa notícia, uma notícia muito boa das Nações Unidas. Né? Nós subimos o IDH, né? Estamos agora no último nível, né? Para avançar, né? Isso se deve a políticas públicas, né? O indicador é baseado em educação, saúde, segurança alimentar, uma série de coisas que começaram há 12 anos atrás, com o Renan, continuaram com o Paulo, né? E fizeram essas mudanças que estão acontecendo agora. Então, iniciativas como a escola nota 10, as creches crias, é lamentável que Maceió a gente tenha aderido a isso muito tarde, provavelmente a gente tinha melhorado muito esse indicador, né? Tem mudado a qualidade de vida dos alagoanos. Porque desenvolvimento econômico que a gente está tendo, ele só tem sentido se for acompanhado de desenvolvimento humano. E é isso que a gente vai somar a esse time aqui. O MDB, diferente de outros partidos, é um time. Não interessa quem vai fazer o gol, não interessa em que posição você vai jogar, o que interessa é que a gente faça o gol. E o gol é melhorar a Alagoas.
5: Doutor Vanderlei, o senhor já tem uma história na política, o senhor já foi vice-governador, foi governador, atualmente é deputado estadual, e é um novo desafio, é uma missão que o MDB lidar com o pré-candidato ao Senado. O que é que o senhor pretende fazer lá no Senado, caso seja eleito?
2: Olha, a primeira missão que eu mesmo me dei na vida foi voltar para Maceió em 1978 e instalar aqui a cirurgia cardiovascular. Isso era um momento muito difícil de Alagoas, não tinha sequer uma UTI. Então essa é mais uma missão, e eu agora estou acompanhado de gente muito qualificada no nosso partido. Nosso partido não é só o maior, é o melhor partido de Alagoas, com muito respeito aos adversários. Então nós vamos com muita serenidade e acompanhado de um grupo realizador. Que você, qualquer município que você for aqui, tem obra do MDB, do Renan, do Paulo, dos senadores que estão aqui, da nossa bancada estadual. E isso me dá um conforto e uma tranquilidade imensa. Então, nós estamos num grupo onde nós só brigamos para melhorar a Lagoa. Aqui não tem confusão.
4: deputado, senador, na eleição desse ano.
6: Qual o projeto que o senhor tem chegando em Brasília como senador da República por Alagoas?
2: Neres, é continuar o que eu tenho feito ao longo da minha vida. Vocês sabem que eu tenho 51 anos de medicina, né? Sempre essa foi a área prioritária, e o outro pé foi na política. E a política, por que entrar na política? Às vezes, doutor Vanderlei, o senhor, que diabo você vai fazer na política? Porque a política, você opera um doente, cinco por semana. Na política, com a mudança de uma legislação, com a sua ação, uma intervenção numa determinada área que tem problema, você ajuda milhares de pessoas. E esse é o sentido da gente estar aqui, da gente aceitar esse desafio, que não é sacrifício nenhum, é uma coisa prazerosa quando você faz as coisas bem acompanhado e quer o quê? Uma Alagoa melhor.
4: Deputado, na eleição desse ano, o que não falta é candidato ao Senado. Qual o diferencial do senhor?
2: Olha, eu não estou preocupado com os outros candidatos, né? A nossa preocupação é aqui com o nosso partido. Nós temos, já disse, nós temos muita gente aqui do nosso partido, muita gente qualificada, os outros candidatos é que se preocupem com a gente. Eu não faço julgamento dos adversários. Eu quero dizer o seguinte, eu não sou um candidato melhor, nem pior, né? Mas sou um candidato diferente, que eu me somo às outras valências das pessoas que estão aqui. O Paulo tem um estilo, o senador Renan tem outro, o ex-governador Renan Filho tem outro, o senador Fernando Farias tem outro, e é esse time, né? Cada um jogando do seu jeito. Mas o objetivo, melhorar Alagoas, nós vamos ganhar a eleição e vamos continuar essa mudança.
1: Muito bem, está aí, né? O deputado estadual, doutor José Vanderlei, que lança sua pré-candidatura ao Senado, né, Federal. Esse lançamento aconteceu ontem na sede, né, do MDB, no bairro da Jatiúca, né? Daqui a pouco a gente volta passando mais detalhes também no próximo bloco a respeito, né, sobre essa movimentação política que aconteceu lá na sede do MDB. Agora, olha, vamos falar de outra coisa boa. Eu estou aqui na praça da faculdade, no bairro do Prado, em Maceió, porque junho começou. Hoje são dia 2, início do mês, né? Daqui a pouco começa os festejos, coco de roda, quadrilha, dançó, forró, as festas, né, aquelas confraternizações familiares de festa junina, mas o milho já está na cidade, o milho já está na praça, minha gente. Você que está pretendendo comprar milho, venha comprar milho, porque o milho já chegou aqui na praça da faculdade. Vou conversar com o seu Antônio. Seu Antônio, bom dia, seu Antônio, tudo bom? Mais uma vez estamos aqui, o senhor vendendo milho, né, seu Antônio?
7: Bom dia, mais uma vez, 35 anos. Que a gente vende aqui na praça. Apenas o negócio está devagar, né? Mas é começo. Tudo aumentou, o milho é o mesmo preço do ano passado. Mas eu espero que lá pro dia 10 as coisas melhorem.
1: Vai melhorar, se Deus quiser. Tá quanto a mão de milho?
7: Tá 60.
1: 60, né?
7: 60.
1: Ela tava 70 ontem, baixou hoje, foi?
7: Baixou um pouco, né? Porque a turma tá achando caro. Aí a gente baixou o preço.
1: Está aqui para a metade do mês, abaixa mais ainda, seu Antônio?
7: Vamos ver a entrada de milho, né? Se aparecer muito milho na roça, ele pode diminuir o preço.
1: Pode diminuir. Esse milho é daqui mesmo?
7: Esse milho é da região de Taquarana, Arapiraca, Limoeiro da Nadia.
1: Agora veja bem, eu estou vendo que o senhor está com pouco milho aqui na praça. Por quê?
7: É porque a gente tem que botar pouco no começo, porque está devagar. Se colocar muito, o milho fica velho.
1: Fica velho, aí não dá, né? Vender aquele milho amarelo, aquele milho velho, não dá não, né?
7: Não, a gente tem que vender milho novo. Ó, e aí a turma que quiser o melhor milho, procura o Tonho Galego aqui na praça da faculdade.
1: Tonho Galego, verdade. E a movimentação, ela aumenta mais, seu Antônio? Lá para o dia 10, dia 12, que é o dia de Santo Antônio, véspera de Santo Antônio, dia dos namorados, que é o primeiro santo a se comemorar nesse mês. Então, depois ali do dia 10, né, para a semana, na próxima semana, já começa a movimentação da procura do milho na cidade, né?
7: Eu espero que do dia 10 para diante as coisas melhorem, né? Porque sempre no começo, todo ano é devagar, mas do dia 10 em diante melhora.
1: E esse ano é diferente, seu Antônio, porque esse ano é um ano de Copa do Mundo, né? O mês de junho vai ser o mês de inclusive o primeiro jogo, né, do Brasil na Copa do Mundo, vai ser no dia 13, no sábado, dia de Santo Antônio, não é?
7: É isso. É? É, você deve melhorar, né?
1: Vai comprar muito milho, será, para as pessoas?
7: Eu espero que sim, né? Para botar a churrasqueirinha em casa, assistindo o jogo, comendo milho assado.
1: Um milho assado, milho cozinhado. E esse seu milho aqui, seu Tony, ele é milho para... Ele é bom para fazer o quê? Para assar, cozinhar, fazer pamonha?
7: Ó, esse milho, ele dá para tudo. Para assar, cozinhar, pamonha, canjica.
1: Ah, é?
7: É, não tá a primeira não, mas o bom mesmo vai chegar agora, final de semana.
1: Agora tem uns milhos diferentes aí, né? Esse o milho antigamente, uns anos para cá, veio com cota de barra, como é que se chama, Santo?
7: Olha, o milho, é o 1051.
1: 1051, é?
7: É um milho que tem mais tradução, um milho melhor. Agora tem o 3066, que é um milho mais fraco, para sair com vinho.
1: 3066. Como é que o senhor sabe a diferença desses milhos? O 3066, o 10... Como é que o senhor consegue diferenciar?
7: É porque eu fui agricultor, nasci na agricultura, eu conheço o tipo do milho.
1: Conhece, tá vendo? Quem é do dia a dia, quem é da roça, quem é do interior, quem trabalha com isso há 35 anos, sabe o verdadeiro milho, sabe qual é o milho que está bom. Né, seu Antônio? Como o senhor, sua experiência. E outro detalhe aqui, na Praça da Faculdade, é a família toda do senhor aqui, né? É filha, né?
7: É, eu tenho aqui 5 da família. 5.
1: E vende milho?
7: Todos vendem milho.
1: Olha só, rapaz.
7: Eu, quando comecei, coloquei tudo aqui na praça.
1: Tudo na praça. Aí, aos pouquinhos, durante a semana, a família vai chegando aqui com o seu milho, né?
7: É isso. Vai chegando devagarzinho até chegar lá.
1: O senhor aceita Pix, cartão de crédito, dinheiro, tudo?
7: É, Pix, cartão, dinheiro. Do jeito que o cliente quiser, a gente aceita.
1: Só não vende fiado, né?
7: Fiado é mais difícil.
1: Não dá, né, seu Antônio?
7: Não dá, porque as coisas não estão fáceis.
1: Muito bem. Gente, olha, você que está passando aqui pela Praça da Faculdade, está aqui, né? O milho já está à venda. Né? A quantidade está pouca, está por quê? Porque é no início do mês. Né? Você pode passar, oxe, mas o milho está pouquinho, não vai chegar milho não? Vai chegar milho. O seu Antônio trouxe pouco, porque está no início do mês, para o milho não ficar velho. E aí, se o milho ficar velho, ninguém vai querer comprar aquele milho velho, aquele milho amarelo. Então, por isso que o milho está assim, está em pouca quantidade. Mas dá para você comprar uma mão aqui, meia mão, comprar por unidades. É só vir aqui na Praça da Faculdade, procura o seu Antônio. Seu Antônio vai colocar o milho ideal, vai vender o milho ideal para você né, comer com a sua família. Tá bom, gente? Então, o milho já está na praça, já iniciou o mês. A expectativa é que para a semana, lá próximo ao Dia dos Namorados, a véspera de Santo Antônio, a movimentação aumente aqui em Maceió com a venda do milho. E a gente vai acompanhar, a gente vai noticiar, vai relatar para você ouvinte, né, os pontos, os locais onde vende milho. Tem aqui, tem no mercado, tem no tabuleiro, tem na feirinha do tabuleiro. Na cidade toda vende milho. Na parte baixa aqui, né, nessa parte sul, você encontra aqui na região da Praça da Faculdade, aqui em Maceió. Pode procurar né, o seu Antônio aqui na Praça da Faculdade, no bairro do Prado. São essas informações. Daqui a pouco eu volto com mais pelas ruas da cidade. Mais informações, mais reportagens. Ao lado do Geraldo Salgueiro, eu sou Maílson Franklin.
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0: Camila Bibiano, Natália Barros, o Maílson Franklin nas ruas de Maceió vendo já a movimentação do milho, desse milho delicioso agora do mês de junho que se avizinha os nossos festejos juninos, né? São João, São Pedro, que todo mundo adora. Essa nossa cultura popular. Natália Barros, Camila Bibiano, nossa cara audiência, a gente vai bater um papo hoje com o advogado Marcondes Costa, ele que é advogado criminalista, tem uma vasta experiência no setor público também, né? A gente vai falar sobre essa questão do Banco Master, das responsabilidades cíveis, criminais, e todo esse emaranhado, todo esse envolvimento que a gente vem ouvindo, vem repercutindo há quase um ano, né, Natália Barros, Camila? Quase um ano nessa história do Banco Master. Parece uma novela, né? Cada semana um novo capítulo.
9: Exatamente, desde junho e julho, né? Passado, exatamente.
0: É verdade. Bom dia, doutor Marcondes Costa. Seja muito bem-vindo ao Jornal da Manhã.
10: Bom dia, Natália. Bom dia, Camila. Mozinho, permita, eu vou cumprimentar primeiro os jornalistas aqui presentes. Claro. E Mozinho, que é sempre um prazer estar aqui de volta, né, nessa audiência, né, esclarecendo pontos importantes e contemporâneos, né, para a sociedade alagoana.
0: Doutor Marcondes, a gente tem acompanhado a questão do Banco Master e a gente tem observado, né, ao longo desse período o envolvimento principalmente de pessoas ligadas às previdências municipais e estaduais nesses casos. E teve uma operação emblemática na semana passada no estado do Rio de Janeiro envolvendo o ex-governador do estado do Rio de Janeiro, o Cláudio Castro, no qual, né, a Polícia Federal imputou a ele a relação com o envolvimento do Banco Master, algo que até agora não tinha ocorrido nas operações da Polícia Federal, sempre responsabilizando as pessoas ligadas às autarquias municipais e estaduais desses estados e municípios. Como é que o senhor vê essa relação desses chefes dos executivos justamente com essas aspas, tratativas, esses investimentos do Banco Master?
10: Pois é, Mozinho, ao que parece, né, nós estamos ainda numa fase embrionária, né, porque segundo um deputado colocou, disse que tinha material apreendido nos aparelhos de telefone do Vorcaro, 2 anos, né, de análise aí a precisar ser feito, né, do material robusto, né, que obviamente está interferindo, né, em vários estados do Brasil, né, no Congresso Nacional, chefes do Executivo, senadores, deputado federal. Enfim, como disse, é uma fase inicial ainda desse procedimento. Agora, o que se sabe, né, até agora, é que o Vorcaro, ele monta uma operação e conseguiu cooptar vários agentes públicos, né, representantes do Congresso Nacional, do Poder Executivo, e eu acredito que isso é um indicativo de que teremos várias fases dessa operação, não é? Porque há possibilidade, não é, como a Polícia Federal está investigando, da ocorrência de vários crimes ali presentes, não é? E é importante frisar que você poderia dizer, mas é um banco, é uma instituição privada, não é? Mas obviamente que a relação com as instituições públicas, não é, prefeituras, institutos de previdência, o próprio Congresso Nacional, né, e a operação que foi montada pelo Vorcaro, que desde o início, aparentemente, foi feita para isso. Uma hora o Banco Master ia estourar, ou seja, dando calotes, vendendo títulos podres, letras podres, né, e foi por isso que, ano a ano, houve um crescimento vertiginoso, né, do capital e do patrimônio do Banco Master, né, pelo menos documentalmente falando, né? Porque na realidade, né, eram balancetes forjados, né, que em princípio inclusive contou com a participação de instituições financeiras, né? Estão ventilando inclusive a direção do Banco Central, mas o que já sabe, né, o envolvimento, né, do ex-presidente do BRB, né, que inclusive o BRB tentou comprar o Master, né, quando estava estourando a bomba, que inclusive foi preso, né? Sim. Ou seja, é uma operação muito bem concatenada, mas que uma hora ela ia estourar.
0: Ô, Tom Marcondes, e quando a gente fala da responsabilidade, principalmente criminal, dessa turma, quais crimes poderiam ser imputados a essas pessoas? Peculato, formação, sim, de quadrilha, do ponto de vista da administração pública, improbidade. Relata um pouco em relação a esses crimes que essas pessoas, tanto das previdências dos municípios e estados, podem incorrer, como também os chefes desses executivos.
10: Perfeito. Mozinho, nesse primeiro momento, né, a gente pode identificar, né, todos esses crimes: peculato, concussão, lavagem de dinheiro, evasão de divisas, né? E aí você poderia perguntar, mas qual seria o problema de você financiar uma empresa privada, financiar um filme, né? encaminhar valores vultuosos, né, para os Estados Unidos da América. Obviamente que essa relação de muita proximidade, ela pode esconder com agentes públicos, né, pode esconder, obviamente, pagamento de propinas, né, para que o agente público, né, não agisse de ofício em determinados casos ou agisse em benefício, né, de maneira escusa daquela instituição, né, ou de determinadas pessoas. Então, é uma vastidão de delitos que podem ter acontecido. Agora, obviamente, que isso vai depender muito dessa investigação, dessa ligação, né, para que as pessoas que tinham a consciência do que estava fazendo, especialmente agentes públicos, né, eles eram beneficiados de alguma forma, né, e isso pode sim interferir nas relações do poder público, né, seja ele do legislativo, seja ele do executivo.
0: Doutor Marcos, como os órgãos de controle, os órgãos de fiscalização, eles podem justamente auxiliar nesse quesito em relação à Polícia Federal? A gente tem acompanhado que o Ministério Público do Estado do Rio de Janeiro ingressou com ação contra o Cláudio Castro. A gente observou que o Tribunal de Contas do Estado do Rio de Janeiro também ingressou também com a medida apontando a sua responsabilidade, inclusive sua responsabilidade na pessoa física,
10: pessoal,
0: pessoal diante desse caso. Quais os papéis dos órgãos de controle e dos órgãos de fiscalização nesse caso?
10: O caso do Rio de Janeiro é um tanto mais emblemático, né? Lembrando que nós tivemos e está em curso a investigação contra o Ibanez, governador de Brasília, né, que inclusive fez a operação para comprar o Banco Master. Né, nós temos em São Paulo, né, relações muito próximas com o governador de São Paulo, Tarcísio, né, e vários outros agentes públicos. Essa participação, Muzinho, foi determinante, né, para que o caso do Rio de Janeiro ele tivesse um pouco mais adiantado. Né? Ou seja, as provas que foram colhidas até agora, as recomendações do Tribunal de Contas, né, que naquela oportunidade não recomendava, né, foi o governo do Estado, proporcionalmente, um dos que mais investiu nos títulos podres do Banco Master, e o que se vem desvelando é uma relação íntima de proximidade, né, e muitas vezes promíscua, né, do então governador Cláudio Castro, né, com o dono e presidente do Banco Master, Daniel Vorkari.
0: Doutor Marcos, a gente não pode deixar de falar na classe política e desse, aspas, silêncio ensurdecedor, não é, Natália Barros, Camila Bibiano, da nossa cara audiência. Por exemplo, a gente está observando que agora há pouco a revista Piauí, ela lançou uma reportagem especial apontando uma viagem muito íntima entre o Daniel Vorkari e o Ciro Nogueira, que é o grande líder do PP, um dos principais nomes da direita brasileira, uma viagem que custou aí a bagatela de R$1.800.000 para um turismo entre muito amigos, dinheiro esse pago com dinheiro de corrupção, segundo a reportagem da revista Piauí. E a gente acompanha, doutor Marcos, alguns espectros da direita, inclusive aqui no estado de Alagoas, em silêncio em relação a esse caso, inclusive pessoas que sempre pagaram de paladino da moralidade, da justiça aqui no estado de Alagoas. Inclusive a gente trouxe
9: anticorrupção,
0: né, Natália? Inclusive a gente trouxe no primeiro bloco aqui que os dois deputados federais, Alfredo Gaspar de Mendonça e Arthur Lira, se colocaram como pré-candidatos ao Senado Federal da República. E esses dois nomes, por exemplo, seguem em silêncio. Alfredo Gaspar, que foi ex-chefe do Ministério Público aqui do estado de Alagoas, Arthur Lira, que foi presidente da Câmara Federal, e o Ciro Nogueira, intimamente ligado, do PP, né? Partido no qual PL, do Alfredo Gaspar de Mendonça, PP e União Brasil, se colocaram nessa aliança. Como é que você vê esse silêncio da classe política, desses espectros, principalmente aqui no estado de Alagoas, como eles poderiam se posicionar também para poder corroborar justamente com alguma investigação, algum dado, enfim, até do ponto de vista moral, ético, já que são desse mesmo bloco político do Ciro Nogueira, que a gente vê a partir dessas reportagens da revista Piauí, né, que está envolvido, né, até o último fio de cabelo com o Daniel Vorkari, o proprietário desse banco criminoso.
10: Mouzinho, eu confesso que não vi com muita surpresa esse silêncio, né? Ou, de certa forma, uma defesa, né, daqueles há séculos, né, seguidores, né, da direita e da extrema-direita. É, o que me chama a atenção, é, que de fato me chamou a atenção, né, foi a postura, por exemplo, é, do deputado federal Alfredo Gaspar de Mendonça. Né, no instante em que é, são reveladas as ligações de proximidade, de irmandade, né, entre Flávio Bolsonaro e Daniel Vorkaro, eu vi uma defesa muito consistente, né, muito massiva.
0: Inclusive pública, né, doutor?
10: Inclusive pública, do doutor Alfredo, né, do Flávio Bolsonaro, inclusive acusando o PT. É, eu digo que chama atenção porque o doutor Alfredo, ele tem uma biografia, né, que eu respeito, né, promotor de justiça, né, foi coordenador do GECOC, à época GECOC, né, tratava das organizações criminosas, com todo o mérito, foi procurador de justiça, né, foi secretário de segurança, foi chefe do Ministério Público, né, procurador-geral de justiça aqui, e eu conheci como advogado o doutor Alfredo na sua atuação jurídica, né, um promotor e procurador extremamente combativo, abnegado, né, destemido, assim como foi secretário de segurança, e eu tenho certeza que o secretário de segurança, o procurador de justiça, o promotor de justiça, não foi quem falou naquele instante. Foi o político Alfredo Gaspar de Mendonça. Ele jamais, pelo que eu conheço, né, indicaria uma defesa de que era um patrocínio privado, né, tendo em vista toda o que já sabíamos sobre o Banco Master. E mais, o momento em que foi solicitado aquelas cobranças. Né? E mais, a visita que o Flávio Bolsonaro fez, né, ao Daniel Vorkaro um dia antes dele ser preso. Ou seja, o Banco Master já era pauta da República. Né? Já sabíamos, né, que aquilo ali ia estourar. Então, nesse aspecto, foi uma surpresa. Pela biografia do doutor Alfredo, fazer aquela defesa intransigente, eu vi que não era o promotor, não era o procurador nem o secretário de segurança, era o político falando.
0: Ele joga, doutor Marcondes, essa biografia na lata do lixo, se soa como oportunismo político para justamente esse palanque aqui no estado de Alagoas como senador da República?
10: Olha, Mozinho, com certeza houve uma grande incoerência, né, entre o profissional, né, na área jurídica e o deputado federal que ali falava. Né? Obviamente que são... É a mesma pessoa, mas com posturas completamente diferentes. Eu, quando ouvi, disse, não é o Alfredo promotor, não é o Alfredo procurador, nem o Alfredo secretário, né? Onde passou, fez um excelente trabalho. Ele, como promotor, eu tenho certeza, né? Ou como procurador de justiça, se a competência permitisse, ele ia agir, né, de acordo, né, com o que a investigação naquele instante pediria.
0: Doutor Marcondes Costa, advogado criminalista, a gente agradece demais a sua participação aqui no Jornal da Manhã. A gente está acompanhando de perto esse caso do Banco Master, algumas ligações íntimas com o município de Maceió. Com certeza a gente vai estar...
10: 117 milhões, né,
0: mano? 117 milhões. Com certeza a gente vai estar trazendo o doutor Marcondes Costa após alguns fatos se desdobrarem aqui no município de Maceió, para a gente estar falando dessa relação dos poderes e das competências jurídicas e das possíveis penalizações a essa turma envolvida com o caso do Banco Master aqui na prefeitura de Maceió. Doutor Marcondes Costa, a gente agradece mais uma vez a sua presença, a gente faz o convite público para que o senhor esteja aqui em outras oportunidades e a gente deixa espaço para suas considerações finais.
10: Bem, Camila, Natália, Mouzinho, é sempre um prazer estar aqui, né? Eu sempre que convocado, né, estarei aqui com todo prazer, é uma satisfação. Veja, eu acho que os desdobramentos do Banco Master, eles vão complicar muitos atores importantes da República. Né? Repito, as gravações feitas, né, também para chantagear esses agentes, né? Eu acho que ela vai revelar para a sociedade brasileira, né, não só que o Banco Master foi criado, né, para esse golpe nas instituições, como também, né, esses atores da República, entre eles senadores, deputados federais, prefeitos, governadores, eles participaram e foram decisivos ativamente para que o Banco Master pudesse conseguir, inclusive, né, golpear aposentados, inclusive aqui de Maceió, né, do IPREV Maceió, que aportou, contra todos os prognósticos, aproximadamente 117 milhões de reais. Né, e isso, obviamente, né, vai interferir, né, no erário, né, vai interferir nas finanças do município, né, que por mais que tenha ganho, né, de certa forma, com a tragédia ambiental, 1 bilhão e 700 milhões, obviamente que ainda é um município que precisa de muito investimento, né, para que a gente possa ter um crescimento mais considerável. Então, muito obrigado, Mozinho, estarei sempre aqui que for convocado.
0: Mais uma vez, obrigado ao advogado criminalista, doutor Marcondes Costa, e a gente vai para o nosso último intervalo comercial e daqui a pouco a gente está de volta com mais Jornal da Manhã pela Jovem Pan em 100,7.
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3: Estou de volta com o Jornal da Manhã, com o melhor momento do Jornal da Manhã. E ontem, né, Camila Bibiano, Natália Barros, ontem teve o voo, né, o voo da seleção brasileira, que antecedeu, né, a turma foi. Ô Camila Bibiano, você percebeu que lá no Galeão o Corpo de Bombeiros colocou dois jatos d'água no avião? Você percebeu aquela movimentação?
4: Então, você,
3: achei tão curioso aquela, você viu?
4: Mas você sabe o motivo desses jatos?
3: Explica para nossa audiência, Camila Bibiano.
4: O que significa? É um batizado. Eles fazem isso normalmente no mundo da aviação, até onde eu sei. Quando é um avião novo ou quando é um voo inaugural, eles fazem esse batizado, que é quando o avião está chegando ou está saindo, né? Eles jogam esses jatos de água. E eu lembro que aconteceu quando teve o primeiro voo de Lisboa para Maceió, que foi o voo inaugural, tinha sido o primeiro voo internacional, né? Também aqui do nosso aeroporto. E teve esse batizado. Então, é muito comum nesses casos. Agora, eu nunca tinha visto para dar tchau para a seleção. Mas foi ali um meio, né, que encontraram também de fazer, sei lá, essa homenagem. Enfim. Mas é um batizado e é comum no meio da aviação acontecer esse jogo aí de água dentro do... No, em cima, né, na verdade, do avião.
5: Uma bênção, né?
3: Dizem que é uma bênção, né? Então, que a seleção brasileira chegue muito bem abençoada lá nos Estados Unidos e que possa fazer uma grande Copa do Mundo, né? Camila Bibiano, repercutindo ainda um pouco sobre a seleção brasileira, o Carlo Ancelotti foi questionado mais uma vez sobre o Neymar. Se o Neymar, no dia 12 de junho, né, dia dos namorados, na véspera do jogo da seleção brasileira, se o Neymar ainda estivesse com a lesão. Lesão essa que é uma lesão muscular, é uma lesão de grau 2. São pelo menos aí 3 semanas para tratar. Estamos aí a 2 semanas da Copa do Mundo. O Carlo Ancelotti disse que seguiria com os 26 atletas convocados por ele. Ou seja, seguiria com esse número de atletas e que o Neymar estaria pronto para jogar a terceira partida ou a primeira partida da fase classificatória. Lembrando que não teremos direto oitavas de finais. É a maior Copa do Mundo numericamente falando, né? São mais de 32 seleções, como era habitual. São mais de 40 seleções agora. Ou seja, não teremos direto após a fase classificatória, os 3 primeiros jogos, teremos uma fase antes das oitavas e depois iniciaremos as oitavas de final. Ou seja, na prática, o Neymar, segundo Ancelotti, só estaria apto a jogar pela seleção brasileira naquele terceiro jogo ou nessa fase de mata-mata, né, após a fase de grupos. Ou seja, o Carlo Ancelotti está definido que vai marchar com o Neymar. Ou seja, indo de encontro à lógica, indo de encontro, inclusive, o que ele mesmo disse. Ele disse em alto e bom tom, inclusive em entrevista coletiva, não nessa última coletiva, mas em outras coletivas pretéritas, que só levaria atletas 100%. E por essa fala dele, eu apostava aqui que o Neymar não ia ser convocado. Eu sempre disse, o Neymar não vai ser convocado. Porque acreditava na então palavra do Carlo Ancelotti. Palavra essa que eu não confio mais. Palavra de um homem é uma palavra de um homem. Quando o homem diz uma coisa e faz outra, ele perde a confiança. Então, para mim, o Carlo Ancelotti, técnico da seleção brasileira, ele não tem mais a confiança do torcedor brasileiro. Então, não anotem mais o que o Carlo Ancelotti diz. Ou seja, ele coloca a biografia dele na lata do lixo. por onde passou. Porque você falar uma coisa e fazer outra, isso não é a coisa certa. Então, ele poderia dizer, vou levar o Neymar porque o Neymar é importante para o grupo, como ele está dizendo agora. Inclusive, disse já nessa semana, novamente, o Neymar é importante para o grupo. Eu queria saber, meu Deus, que importância é essa de um jogador que não joga, que está lesionado. Agora, arroba, Instagram, mídia, jogo de azar, marca de energético. Ele, o Neymar é o rei da publicidade. Agora, bola, joga bola. Deixaram de fora o João Pedro. Deixaram de fora o Pedro do Flamengo. Deixaram outros atletas. Eu não estou aqui para polemizar, mas estou aqui justamente para fazer a defesa da coerência que deveria ser a seleção brasileira de futebol. Já vocês não. Neymar, Neymar zero danado. E eu aqui justamente defendendo defendendo a coerência justamente da seleção brasileira de futebol. Natália Barros, Camila Bibiana. Falando em futebol que todo mundo adora, ontem eu estive lá no Shopping Guatemi. Aqui, esse shopping aqui perto, né? O Marcel Shopping, né? Mudou de nome. Só chamo de shopping.
4: De nome já tem uns 15 anos que mudou de nome.
3: Eu só chamo de Shopping Guatemi, rapaz. Sou da velha guarda. E eu observei, rapaz, à tarde, uma segunda-feira à tarde. Achei tão engraçado, tão curioso. Troca de figurinha. Ali do shopping center. Troca de figurinha. Tinha muita gente na segunda-feira à tarde trocando figurinha, assim. E me remeteu um pouco a minha infância, né? Que foi até pouco breve, né? A minha infância. Enfim, a turma trocando figurinha animada, aquela coisa toda, né? Enfim, parece que tem movimentado, né, alguns locais na cidade aqui em Maceió, essa troca de figurinhas em shopping centers, né, essa animação toda. E tem de toda idade, viu? Eu vi vovô trocando figurinha, eu vi papai, tem neto, enfim, a turma toda trocando figurinha no shopping center. Essa magia, né, da Copa do Mundo que se aproxima, né, de 4 em 4 anos, essa atividade mundial e que todo mundo adora, que todo mundo ama. Camila Viana, a gente tá um pouco triste, né? Tem seriado brasileirão, né? Pra estar comentando.
4: Tudo parado.
3: Tudo parado.
4: Competição internacional. A única coisa que vai ter agora nesse meio de semana é o jogo da Copa do Nordeste, né? O primeiro jogo da final, que vai ser aí entre Vitória e Fortaleza. Então é o único jogo que a gente pode comentar, viu, João Mozinho? Até essa Copa, até sábado também, que vai ter jogo do Brasil, né, já lá. A expectativa é que o Brasil já desembarque na manhã de hoje, à tarde já faça treino, porque vai ter esse jogo sábado contra o Egito. Mas enquanto isso, a gente segue. Agora, já que a gente não tem muita coisa para falar de futebol, João, eu queria destacar o querido João Fonseca.
3: Que hoje tem jogo
4: hoje à tarde. Dele. Hoje à tarde, 3h15 da tarde. Ele vai jogar as quartas de final contra um sérvio, eu acho.
3: É sérvio,
4: né? É o Mensik. E o João Fonseca, né, que já tá ali brilhando já há algum tempo, já atingiu o auge, né, tirando o Djokovic, então... Podemos ter aí um brasileiro ganhando o Roland Garros, né, na semifinal. Será que o João Fonseca vai conseguir esse feito aos 19 anos? Assim, tá sendo realmente uma coisa...
3: E a ESPN vai transmitir hoje.
4: De outro nível. É. Então, sendo jogos bem disputados, tá? O do João...
3: Não,
4: até o momento, só o primeiro que ele conseguiu ganhar, 3-0, tranquilo. Mas o resto, e Roland Garros, que é melhor de 5, né? Então vai assim, vai 7 sets, né? Como diz a história, são jogos que passam ali de 5 horas de duração. Então o menino realmente tá dando sangue.
3: É uma máquina,
4: né?
3: Física,
4: é uma máquina,
3: cara.
4: É
3: realmente... E assim, o Saibro, né? O que é, na verdade, o Saibro, na verdade, é aquele piso de... E terra batida, né? Aquele, como é que se diz? Aquele terreno mais arenoso. Como é o nome? Como é que é o nome que diz, Natália, Camila? Aquele terreno.
4: Ai, eu não sei, não.
3: É um terreno de barro, uma espécie de um barro. É um terreno e a bola
4: fica... Adobe.
3: É uma...
4: Será?
3: E aí fica muito mais lenta a bola, né? Não é uma quadra de piso de cimento, como também a grama, que é muito mais rápido. Então, a gente vê a beleza do jogo muito maior no Saibro, né? A bola pá, um lado pro outro. Enfim, é uma guerra física e mental esse jogo de
4: muito
3: tênis.
4: Muito mental.
3: Rapaz,
4: viu?
3: Aquele jogo do Djokovic, rapaz, foi um teste de paciência você assistir aquele jogo, horas e horas ali, bola para um lado, bola para o outro. O Djokovic fazendo o João Fonseca andar para um lado, andar para o outro. Cada largadinha ele subia na rede, voltava, avançava. Enfim, foi um jogaço. E depois o João Fonseca inverteu a lógica novamente, ganhou outra partida, né, das oitavas, foi para as quartas de final, na semifinal no dia de hoje, todo o Brasil
4: Hoje é as quartas.
3: Hoje são as quartas de final, então vai estar todo mundo na torcida aí pelo João Fonseca, né, esse grandíssimo atleta de tênis brasileiro, muito jovem, 19 anos, fazendo história já em Roland Garros, no Saibro. E dito isto, vamos encerrando o Momento do Esporte de hoje.
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3: Show de volta aqui no Jornal da Manhã com a nossa bancada jornalista Natália Barros, Camila Bibiano. E agora a gente vai se conectar novamente com o Maílson Franklin, direto das ruas de Maceió. É com você, Maílson Franklin.
7: Bom dia, mais uma vez, João Mozinho, Natália Barros, Camila Viviano. Olha só, em relação à pré-campanha, na verdade, o pré-lançamento da campanha ao Senado, doutor José Vanderlei, quem esteve presente também foi o governador Paulo Dantas. Ele falou sobre esse dia, falou sobre essa campanha. E na ocasião, eu perguntei ao governador, já que ele é amigo do Renan Filho, né, muito amigo mesmo, se tem alguma possibilidade dele indicar o vice do Renan ao governo do estado. Vamos acompanhar.
8: Olha, primeiro eu quero agradecer à imprensa por toda a participação. Quero iniciar dizendo que é com muita honra que nós vamos percorrer Alagoas ao lado do Dr. Vanderlei, que todos nós conhecemos e que os alagoanos conhecem muito bem. O Dr. Vanderlei, ele reúne todos os pré-requisitos para nos representar muito bem lá no Senado Federal. É um homem de espírito público elevado, que defende a democracia, defende as instituições, tem equilíbrio, é centrado, tem capacidade para ouvir as pessoas, é um homem respeitador, é um profissional de extrema qualificação, já salvou muitas vidas aqui em Alagoas, foi um excelente vice-governador, governador, deputado estadual, por onde passou, o doutor Vanderlei sempre fez muito bem feito, sempre buscou a eficiência, buscou fazer um trabalho em planejamento, com planejamento estratégico. É um homem que tem espírito de grupo, não tem vaidade, é um ser humano humilde. Então é com muita honra que eu vou percorrer Alagoas defendendo as nossas duas candidaturas para o Senado. Nosso primeiro voto já é público, que todos conhecem, que é o senador Renan Calheiros, nosso líder, nosso presidente do MDB, e agora com muito carinho, eu digo com muito carinho mesmo, de cabeça erguida, nós vamos percorrer os 102 municípios do estado de Alagoas para defender a candidatura, a pré-candidatura do Dr. Vanderlei para o Senado Federal. Todos que me antecederam já falaram o quanto é importante nós termos senadores da República, defendendo os nossos projetos, defendendo o desenvolvimento econômico, o desenvolvimento humano, defendendo o novo ciclo de desenvolvimento para o estado de Alagoas. E eu acredito que nós vamos vencer com o presidente Lula, vamos vencer com o nosso governador Renan Filho, vamos vencer com o senador Renan, com o doutor Vanderlei, vamos fazer uma bancada muito forte da Câmara Federal, que é liderada pelo nosso líder do MDB, o deputado Isnaldo Bulhões. Vamos fazer 16 a 17 deputados estaduais pelo MDB também, por uma razão muito simples. Para vocês terem ideia, o litoral norte, nos últimos 8 anos, cresceu 525%, 65% ao ano. E nós estamos com a menor taxa de desemprego da história do estado de Alagoas. Alagoas, desde a época do ex-governador Renan Filho, nosso pré-candidato ao governo, criou capacidade de investimento, criou um modelo de governança inovador, moderno, que valoriza cada centavo do contribuinte, dos recursos públicos, investindo para onde o cidadão precisa realmente. É por isso que nós somos o estado que mais constrói creches no Brasil, que proporcionalmente mais constrói escolas no ensino médio, que está batendo recorde no ensino integral, que se posiciona como primeiro do ranking em inovação, em ciência, tecnologia, inovação, em concessão de bolsas de mestrado e doutorado. Se destaca na nossa malha, na infraestrutura, na nossa logística, constrói aeroportos no sul, constrói aeroporto também no norte do estado de Alagoas, investe em água, investe em saneamento, investe em saúde pública. Renan construiu muitos hospitais, muitas UPAs. Eu entreguei o Hospital de Palmeira. Vamos entregar nos próximos dias a UPA de Rio Largo e o Hospital do Idoso. No final do ano a gente entrega uma contribuição muito grande do senador Fernando Farias, do senador Renan, do Vanderlei, do senador Renan Filho, do presidente Lula, o Hospital Metropolitano do Agreste, que nós visitamos, né, Renan? Esses últimos dias o hospital está com obra acelerada. É uma força muito grande também do deputado Isnaldo, do deputado Luciano Amaral, do deputado Paulão, do deputado Rafael Brito, que se empenharam para fazer constar no PAC os recursos para nós construirmos o hospital de Arapiraca. E eu tenho certeza que o alagoano, assim como todos nós, é um povo grato, um povo leal, um povo que reconhece todo esse esforço desse time político que tem tem previsibilidade, sabe onde quer chegar, fala a verdade. Eu dizia que ia ficar até o fim. Alguns de vocês da imprensa até duvidavam.

0: É um homem que nos enche de orgulho. Eu vou percorrer Alagoas com essa mesma vibração que nós estamos percorrendo e agora é ainda mais animado e ainda mais feliz que nós vamos ter no dia a dia, cada vez mais próximo, nosso querido senador Vanderlei. Então, contem sempre com essa energia e com o trabalho para que o Vanderlei ele também alcance um resultado exitoso agora no primeiro domingo de outubro.
1: Governador, o senhor é amigo aqui do Renan Filho, é do mesmo partido e a gente sabe que amigo escuta o conselho do outro também. O senhor pode sugerir um nome para ser vice do Renan, já que ainda não está decidido?
0: Olha, eu acho que o nome para vice-governador, ele tem que reunir condições políticas, reunir condições técnicas, ter esse mesmo espírito de unidade que nós temos, de comprometimento com o povo de Alagoas, com os nossos projetos, conhecer o plano de governo, ajudar na construção de políticas públicas que venham a melhorar a vida das pessoas. Eu quero o melhor para Alagoas. Então, com certeza nós vamos trabalhar para encontrar um vice que ajude o Renan Filho a fazer um trabalho ainda com mais eficiência do que ele mesmo fez, do que eu fiz, porque nós queremos isso. O Renan tem mais experiência do que tinha antes. O Renan ele tem hoje muita amizade com o presidente Lula, tem as portas abertas na Câmara dos Deputados, no Senado Federal, nos ministérios, na justiça do nosso país, que é importante ter essa relação com todos os poderes para que o governo siga adiante e siga melhorando a vida das pessoas.
2: Muito bem, tá aí, né? O governador Paulo Dantas esteve presente, né, nessa solenidade, na verdade, nesse lançamento da pré-candidatura ao Senado Federal do Dr. Vanderlei. Com essas informações, eu encerro a minha participação de hoje. Eu sou Maílson Franklin, trabalho ao lado do Geraldo Salgueiro. Amanhã eu volto com mais informações pelas ruas da cidade. Deus abençoe a todos e até amanhã. Tchau.
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5: Tá aí o Maílson Franklin, né, trazendo mais reportagem especial no dia de hoje aqui no Jornal da Manhã.
6: Olha, João, só para a gente corrigir, tá? Que aí o nosso querido diretor, Kaká Vilaverde, mandou para a gente o aniversário
5: Sim.
6: do João Fonseca, da República Tcheca, tá? Não é
5: Tcheca.
6: da Sérvia.
5: Então,
6: Então,
5: tcheca,
6: tá aí feita a
5: certo.
6: correção, República Tcheca, mas hoje, 3h15 da tarde, todo mundo vai acompanhar aí o João Fonseca e torcer para o
5: Vamos
6: Brasil.
5: atropelar os tchecos hoje, vamos passar por cima dos tchecos hoje, todo mundo na torcida aí do João Fonseca para avançar justamente para a semifinal aí de Roland Garros, torneio tradicionalíssimo na França, no qual, né, nós temos o Guga Kuerten, né, Gustavo Kuerten como tricampeão de Roland Garros, um dos grandes nomes do tênis brasileiro, junto com a nossa querida Maria Esther Bueno. Camila Bibiano, vamos de notícia positiva aqui para o nosso estado de Alagoas, onde mais de 100 mil famílias deixaram o Bolsa Família desde 2023. Traz mais detalhes para a gente.
6: Pois é, João Mozinho, com o aumento da renda aqui em Alagoas, mais de 100 mil famílias deixaram o Bolsa Família entre março de 2023, quando o programa foi retomado pelo governo do Brasil, e maio deste ano de 2026. São famílias que saíram da pobreza por terem conseguido um emprego de carteira assinada ou por empreenderem. Esses lares tiveram a renda acima do limite da regra de proteção ou já cumpriram o prazo previsto para permanência nessa modalidade. Somente em maio de 2026, mais de 4.500 famílias alagoanas deixaram o programa social. Maceió foi o município com maior número de desligamentos no período, com mais de 1.000 famílias, seguido por Arapiraca, Penedo, Delmiro Gouveia e Rio Largo. Palmeira dos Índios, União dos Palmares, Pilar, Giraldo Ponciano e Marechal Deodoro também figuram nessa lista e completam esses 10 municípios com mais famílias que superaram a pobreza em Alagoas e deixaram o programa. Em todo o país, mais de 5 milhões de famílias deixaram o Bolsa Família no período de março de 2023 a maio de 2026,

0: após ampliarem a renda familiar. Os maiores números foram registrados em São Paulo, Distrito Federal, Bahia, Minas Gerais e Rio de Janeiro. Entre as capitais brasileiras, São Paulo registrou o maior número de famílias deixando o programa por aumento de renda em maio desse ano. E na sequência aparecem o Rio de Janeiro, Fortaleza, Salvador e Brasília. Então, João, é uma notícia, né, que inclusive derruba o argumento de muita gente, né, de que as pessoas ficam no Bolsa Família para poder ficar recebendo dinheiro do governo, que não querem trabalhar, que não querem ter carteira assinada para continuar mantendo o benefício. E aí a gente vê, só aqui no estado, mais de 100 mil famílias saindo do programa. No Brasil todo, mais de 5 milhões de pessoas deixando o programa. Então, realmente, vai ficando quem precisa. E a gente tem inúmeros relatos, Brasil afora, de pessoas que tiveram uma mudança real de vida, oportunidades a partir do programa e que hoje levam uma qualidade de vida muito diferente do que se não tivesse acesso a um programa social como esse, que deu o mínimo, o básico para que essas pessoas tivessem a oportunidade de conseguir alçar voos maiores. Então, de fato, são dados que merecem e devem ser reproduzidos com intensidade para que a população brasileira também possa ter esse senso crítico maior em relação a esse programa e não saiam só disseminando alguns argumentos que não têm embasamento nenhum, a não ser realmente tentar difamar ainda mais o programa e essas famílias que tanto precisam, né, Natália?
1: Exatamente. O que você falou no início, né, que derruba muitos argumentos dessa fala realmente equivocada, né, sobre as pessoas que recebem o Bolsa Família, elas serem dependentes desse programa social tão importante que já mudou a vida de tanta gente. E aí, dados são dados, né, não são invenção.
0: Exato.
1: E aí você trouxe esses dados extremamente importantes aqui, principalmente do nosso estado.
2: Natália Barros, Camila Bibiano, nosso querido Bitoca, Damião Santos, Maílson Franklin, Geraldo Salgueiro, Ana Júlia Azevedo, quero agradecer demais a participação de todos vocês aqui no Jornal da Manhã, no dia de hoje, marcando o compromisso com a nossa audiência para estarmos juntos amanhã às 7 horas, se Deus quiser.
1: É isso aí, ouvinte, obrigada pela companhia nesse terçol. Amanhã a gente se encontra novamente. Tchau, tchau.
0: Muito obrigada pela sua companhia, ouvinte. A gente se encontra amanhã, quarta-feira, véspera de feriado. Então vai ser aí um sextou diferente, quase que um segundo sextou na semana. E a gente se encontra às 7 da manhã por aqui. Até mais.
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5: A Renata pergunta: Caribé, é melhor fazer o aeróbico antes ou depois do treino de musculação? Simbora responder. Essa é uma dúvida muito comum e que as pessoas se apegam a esse detalhe. Teoricamente, cientificamente falando, fazer o aeróbico depois da musculação faria com que você queimasse um pouco mais de gordura nesse pós-treino, visto que você já queimou muito glicogênio muscular na musculação. Porém, para o emagrecimento ser duradouro, existem outros fatores, como dieta, regularidade e intensidade. Então, no final das contas, na vida prática, eu não exijo de ninguém fazer antes ou extremamente depois. Por quê? Eu pergunto, como é que você se sente melhor? Tem pessoas que preferem fazer antes da musculação, pessoas que preferem depois, e ainda existe uma terceira possibilidade, que é fazer em um horário distinto da musculação, que é como eu particularmente faço. Também funciona, também é saudável e também dá resultado. O importante é que essa atividade seja prescrita com o tempo certo, com a frequência e intensidade adequada ao seu nível de aptidão, né, e ao seu contexto. Lembrando que também para emagrecer, dieta é fundamental. Então, esse pequeno detalhe não vai fazer diferença no final das contas se você fizer o treino correto. Eu sou Fabrício Caribé, esse é o nosso Dicas Fitness Japan de hoje e vamos embora cuidar!
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2: Essa, bom dia pra você, Maceió. Alô, você, tá chegando, hein?
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2: Bom dia, bom dia, bom dia, Maceió. Sou no Rick Ashley, Together Forever, 8h38. Tá no ar o nosso Manhã da Pan.

0: A número 1 do Brasil, Jovem Pan, Marciano em 100.7, Rihanna, Umbrella. Daqui um abração para o grande Galvão, sempre ligado com o melhor, né, Galvão? Um grande abraço para você, meu amigo. Tudo de bom. Continuamos aqui o nosso Manhã da Pan.
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0: 8h46. Bom dia para você.

A radioatividade leva até vocês mais um programa da série a série. Dedique uma canção a quem você ama. Eu tenho aqui em minhas mãos uma carta. Uma carta de um ouvinte que nos escreve e assina com um singelo pseudônimo de Mariposa Apaixonada de Guadalupe.

0: Everybody Changer, que na programação Jovem Pan número 1 do Brasil. Muito bom dia pra você. Agora bora conferir aqui aquela que é a melhor da semana.
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0: BTS Swan.

Yes! Isso é na melhor da semana, na programação Jovem Pan, número 1 do Brasil, nos 100.7, para toda Maceió, para toda Lagoa. Tá ligado? A gente volta já já com muito mais. Vem aí, uma atrás da outra. Uma hora de música, sem intervalo comercial, para você na melhor programação do seu rádio. 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

0: Vamos nessa, de volta com você aqui na sua Jovem Pan, número 1 do Brasil. Uma excelente terça-feira, dia 2 de junho. Por aqui tem Maurício Gober, com você até as 12, na número 1, Jovem Pan. Bora começar aqui uma hora de música sem intervalo comercial.
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0: Tá no ar o nosso Uma Atrás da Outra, Jovem Pan, aqui nos 100.7. Dua Lipa,

0: A número 1 do Brasil, uma hora de música sem intervalo comercial pra você ligado com a Jovem Pan. Beyoncé e Rap sempre na programação Jovem Pan. Muito bom dia pra você, está no ar o nosso Manhã da Pan, aqui pela sua Jovem Pan Maceió, curtindo uma hora de música sem intervalo comercial. 9/19, a declaração do imposto de renda poderá se tornar totalmente automática nos próximos 2 ou 3 anos. A previsão foi apresentada pelo ministro da Fazenda, Dário Durigan, que defende a eliminação da necessidade de preenchimento manual por parte dos contribuintes. A proposta prevê que a Receita Federal utilize informações já disponíveis em bancos de dados oficiais e privados, como rendimentos, movimentações bancárias, investimentos e despesas médicas. Com isso, o contribuinte precisa apenas revisar e validar os dados apresentados pelo sistema. Segundo o governo, o novo modelo será uma evolução da declaração pré-preenchida e já reúne diversas informações e deve alcançar cerca de 60% dos contribuintes. A mudança será implementada de forma gradual nos próximos anos. Mais informações a qualquer momento aqui na Pan.
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0: horários na programação Jovem Pan 100.7, o som da que toca o seu. Sua semana maravilhosa, uma excelente terça-feira para você ligado com a Jovem Pan, 9 horas 27 minutos. Chamando aqui um abração para o grande Arlen, ligado com a gente lá em Rio Largo, e para você também ligado com a gente em Satuba, a Letícia no Feitosa, o João aqui também no Prado, sempre conectado com a Jovem Pan, o grande Rodrigo na Jatiúca e a Letícia. Alô Letícia, na Cruz das Almas, junto com a Maria Eduarda, ligado aqui no 100.7.
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0: Som do Coldplay, BTS, My Universe na programação Jovem Pan.

0: sua, número 1, Jovem Pan, encerrando aqui uma hora de música sem intervalo comercial, que volta a qualquer momento na programação. Então é só ficar ligado, colado com a Jovem Pan nos 100.7, no seu radinho, no carro, no aplicativo, no celular, aonde você estiver, tá bom? Fique ligado com a Rádio Número 1, daqui a pouquinho voltamos com muito mais pra você aqui na Rádio Jovem Pan.
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3: Conexão de volta aqui na Pan. E os organizadores do Primavera Sound 2026 divulgaram o line-up completo das atrações do festival, que neste ano retornará para o Parc del Fòrum em Barcelona. The Cure, Doja Cat, Gorillaz, The XX e também Massive Attack estão entre as estrelas do evento, que rola agora entre 4 e 6 de junho, em solo catalão. E Mick Jagger revelou que está muito animado e super preparado para cair na estrada mais uma vez com os Rolling Stones. Em um bate-papo exclusivo com a Billboard, o astro confessou que pretende compor o setlist com um mix especial dos clássicos da banda, as novas canções de Foreign Tongues, álbum que tem lançamento mundial programado para 10 de julho. 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

0: começa a conferir aqui as 10 músicas mais pedidas da programação Jovem Pan, pra você ligado com os 100.7, hein, gente? Tá preparado? Preparado aí? Então vamos nessa, só tá aqui a 10ª posição.
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3: A Renata pergunta, Caribé, é melhor fazer o aeróbico antes ou depois do treino de musculação? Simbora responder. Essa é uma dúvida muito comum e que as pessoas se apegam a esse detalhe. Teoricamente, cientificamente falando, fazer o aeróbico depois da musculação faria com que você queimasse um pouco mais de gordura nesse pós-treino, visto que você já queimou muito glicogênio muscular na musculação. Porém, para o emagrecimento ser duradouro, existem outros fatores, como dieta, regularidade, intensidade. Então, no final das contas, na vida prática, eu não exijo de ninguém fazer antes ou extremamente depois. Por quê? Eu pergunto, como é que você se sente melhor? Tem pessoas que preferem fazer antes da musculação, pessoas que preferem depois. E ainda existe uma terceira possibilidade, que é fazer em um horário distinto da musculação, que é como eu particularmente faço. Também funciona, também é saudável e também dá resultado. O importante é que essa atividade seja prescrita com o tempo certo, com a frequência e intensidade adequada ao seu nível de aptidão, né, e ao seu contexto. Lembrando que também para emagrecer, dieta é fundamental. Então, esse pequeno detalhe não vai fazer diferença no final das contas se você fizer o treino correto. Eu sou Fabrício Caribé, esse é o nosso Dicas Fitness Japan de hoje e vamos embora cuidar!

0: A número 1 do Brasil, que som é esse, hein? Bruno Mars, rapaziada. E olha só, Pat Cleveland, The Dome Open, na Rádio Jovem Pan. Vamos ao intervalo. Esse foi o primeiro bloco. Sétima posição, Grace Arons, That's So True. Tivemos a oitava posição, Olivia Dean. Lula Young na nona e na décima posição, abrindo aqui a sequência, o bloco musical Alex Warren. Fica ligado, a gente volta já.
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0: Aleluia, aqui na sua Jovem Pan 100.7. 10h33 e continua.
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0: edição do Jovem Pan, encerrando mais uma super edição do nosso As Mais Pedidas da programação Jovem Pan. Claro que você sempre confere aqui as 10 mais da número 1 Jovem Pan, que volta amanhã às 10 horas para você ligado com a Jovem Pan e 100.7. Manda aquele abração para o grande Fernando aqui no Feitosa. Alô, Feitosa! Pitanguinha também ligado com a gente, ligado em 100.7. Muito bom ter a sua companhia aqui com a gente, tá bom, gente? Tá ligado que você, olha, você não pode deixar de conferir o que rola nas nossas redes sociais, lá no Instagram, isso mesmo. Já foi hoje, então vai lá, dá aquela passadinha no @jovempan.maceió, confere tudo que está rolando por lá.
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18: Muito bem, de volta com você na Número 1 do Brasil, em 100.7, na manhã desta super terça-feira, 2 de junho. Aqui na Jovem Pan, Maurício Gomes com você. Vamos juntos em mais uma hora, hein? Vamos nessa! O Manhã da Pan continua com muita música boa.
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18: Elton John e Britney Spears.

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1: A número 1 do Brasil e continua aqui o nosso Manhã da Pan. Clan Bandit, Hot Beat.

0: Taylor Swift na Pan, Thank Hero. Finalizando aqui o nosso Manhã da Pan dessa super terça-feira, dia 2 de junho. Olha, logo, logo vem aí o Dia dos Namorados, dia 12, hein? E aí? Tá namorando, tá solteiro? É? Tá na pista? Muito bem, fica ligado com a Jovem Pan. Vem aí o Pânico, um grande abraço pra você. Uma excelente tarde, continue na Pan.
1: 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Continue ligado, o Pânico vem aí.
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4: Mas eles estão para lá e para cá. Mais um destilado programa Pânico pelas ensaboadas plataformas da Jovem Pan. Bem-vindos ao programa que, assim como vocês, tomou um novo tarifaço de Donald Trump. E vamos para os pensamentos iluminados da Rinha de Pensadores? Hoje, Mário Serve Costela e Enéas Carneiro. Vai lá, barba linda!
5: Olá, Emílio e debiloides desse inepto programa. Hoje estou mais duro que o membro colossal do erudito Kid Bengala. Vamos ao pensamento do dia.
6: Amigos,
7: eu disse.
5: Só duas coisas trazem o respeito: a educação ou um belo socão na boca do estômago. Fica a dica, meu nome é Enéas e o salame tem 56.
8: Agora vai. Bom dia, Emílio e os letrados desse programa de gosto duvidoso. Hoje serei breve, pois farei um exame proctológico onde o doutor, além do seu dedo magistral, introduzirá uma TechPix no meu reto, mas espero que não vá parar no YouTube. A reflexão do dia é a seguinte: na vida, existem dois tipos de pessoas. Aquelas que querem fazer amor com você, conhecido como Samidana ou Mete Fofo, e aquelas que só querem te comer com muita força. Fique com Darwin, lá vem o picador de linguiça. É com você, Zurita.
4: Muito bem, meu professor. Agora chegou a hora da agenda. É o melhor stand-up comedy do Brasil. Ele é conhecido no meio como Supositório de Mamute. É o nosso Rogério Morgado.
8: Aê, gordinho, olha lá os gordos.
9: Com bola, hein?
8: Oh, vê o chefão agora. Vê o chefão. Só eu, Rocombole.
9: Rocombole.
8: Obrigado.
9: É gordinho, Rocombole.
8: Negócio é o seguinte, Rocombole toda quarta-feira aqui em São Paulo e amanhã tem. Você que tá vindo para São Paulo aí, curtiu o feriadão, compra já o seu ingresso, não fica de fora que tá quase esgotando já. O My Fucking Comedy Club fica aqui na Alameda Santos e para você comprar é o clubedoingresso.com, tá certo? clubedoingresso.com. Até o final de agosto, todas as quartas tem show do Morgadão, tirando o jogo da Copa, que a gente não vai fazer o show, obviamente, porque não vai ver menino nem voar. Então entra lá, clubedoingresso.com, e compra o seu. No dia 11, tem show do Morgadão, junto com Diego Serafim e o mágico Maurício Dolen. Sim, o Coringa, que você vê aí os vídeos, que tá bombando no Instagram, vai estar com a gente lá em Cotia, lá na Granja Viana, Enjoy Gastropub. 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Dia 14 de junho, show do Morgadão em Piracicaba, Teatro do Engenho. Mais de 60% dos ingressos já foram vendidos. Então você de Piracicaba, que quer aí, ó, curtir o show do Morgadão, compra já o seu hoje. Megabilheteria.com, vai esgotar, tá certo? No dia 20 de junho, Osasco, Os Comedy Club, de volta, o Morgadão aí em Osasco, simpla.com.br. Dia 26 de junho, Mogi Guaçu, Teatro Tupac, megabilheteria.com, você de Mogi Guaçu, tá certo? Para contratar o Morgado, manda um e-mail para contato@rogeriomorgado.com.br, manda um e-mail para lá, para você também, além de contratar, faz o seguinte, manda um e-mail para você patrocinar o show do Morgadão. Todas as cidades que eu falei já tem patrocinadores aí, que tá fechado, você vai acompanhando o @RogerioMorgado, todos eles, e é menos do que você imagina. Quer patrocinar o show do Morgadão? Vai ter show em breve em Ribeirão Preto, tá certo? Você de Ribeirão Preto, a cidade de Americana, Sumaré, todas essas cidades você pode patrocinar o show do Morgadão. É só mandar o um e-mail contato@RogerioMorgado.com.br. Obrigado, Emílio!
4: É isso aí, Bichovski. E agora? Agora nós vamos falar das pessoas que aqui estão.
6: Oba!
4: Certo, Dedê? Temos o Robinho Moreira.
10: Grande aqui Robinho.
4: Está o grande Robinho.
10: Anda,
4: temos Robinho aqui também o Walter Malfatti. Gente boníssima. E Giancarlo Cabral.
6: Ô, Cabral.
10: Giancarlo.
4: Temos aqui o nosso chat. As pessoas ficam interagindo no chat. Muitas xingando muito.
8: É mesmo?
4: É. Reclamam demais. Muito reclamonas.
8: É bom que engaja.
4: Pessoas tristes, pessoas deprimidas, eu diria, nesse momento, algumas alegres também. Mas o importante é você sempre estar aqui com a gente, perder 2 horas de sua preciosa vida.
10: E jamais voltarão.
4: Junto conosco. Isso é muito importante. É o nosso objetivo de vida. E muito obrigado à grande audiência, porque é hora de homenagear quem pularia no Tietê de sunga branca por nós. Quem emprestaria o cartão de crédito para Delari no momento de cana? É hora de nossa audiência, a Majestade!
11: A Majestade de hoje é uma gaúcha residindo em Sampa. Assistente financeira e manda-chuva do lar. Casadíssima e mãezona da Eduarda e da Alice. Curte séries. E o nosso programinha Supimpa.
12: Palmas para Cláudia
13: Rejane.
4: Boa, Cláudia.
13: Rosa.
8: Claudinha.
4: Fala, Claudinha. Tudo bem, dona Cláudia?
14: Tudo ótimo, melhor agora aqui com você.
4: Como é que vai a vida?
14: Vai maravilhosamente bem.
4: É? Que série está assistindo, já que você já vi que você gosta de
14: série? Estou assistindo Berlim.
4: Berlim? Berlim, que é daquele...
6: La Casa
4: de Papel.
14: Não assisti La Casa de Papel.
4: Não, aquilo é muito ruim.
6: Já passou, né?
4: Deus me livre.
6: O Tóquio.
4: Berlim é um dos caras, né?
14: É, eu acho que é, porque eu não assisti A Casa de Papel.
4: Não, é um dos caras. É um dos caras que...
15: E acho que é a segunda temporada, né, do Berlim.
8: Agora que eu entendi.
15: Eu acho que...
14: São 8 episódios. Eu tô recém no segundo, mas não...
15: Não pegou ainda.
4: Muito bem. E a vida? Além das filhas lindas, o marido tá aí, ó, cuidando da bebê. Mostra lá, ó.
15: Olha lá, o exemplo, Alba.
4: Olha só o exemplo. Segurando. Alba,
8: se largar.
4: Isso é um pai de respeito. Vamos aplaudir.
6: Aí, garoto.
8: Vamos aplaudir.
15: Ó, com o velho da van na mão.
14: Esse...
15: Tá com o bonequinho do meio da van.
14: Esse é meu, né?
15: Troca a filha de terno.
14: Este é meu, este já tem dono. Ué? Então,
6: Ué?
14: Tá, porque hoje em dia tá difícil, né?
6: É. Teu marido
14: tá
6: é bonitão.
14: Quem casou, casou.
4: É assim mesmo, mas é verdade.
14: Tá bem difícil.
4: É verdade.
8: Bonitinho.
4: Tem muito homem querendo.
14: Anos aí, ó.
4: Cedendo a cauda, né? Tem muito homem
14: não
4: cedendo.
14: Tá fácil,
4: não é?
6: Tem, que disfarça bem.
15: Rola.
4: Muito bem. Dito isso, muito obrigado pela sua participação aqui no programa Pânico. A nossa Cláudia. A Cláudia hoje participando aqui do Pânico. Para você participar, você pode também mandar um e-mail para DD no. audienciamajestade@jovempan.com.br.
6: Tá bom.
4: É isso.
6: Tá,
4: já que falamos em séries, chegou aquele momento especial.
6: Opa!
4: Vamos falar de filmes agora, de séries. Falar de woke. Homens que chuparam chupeta até os 40 anos.
16: Ai, gostei.
4: É, chupetinha, né, amigo?
16: Ele gosta.
4: Tô bem ligado na sua. Gostoso, né? Eu sei que você gosta.
8: Chupa
4: da Linhagem Geek com Homem-Aranha com a mobilidade de um papa. André Alba.
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19: Boa tarde a todos. Se inscreva no canal da Linhagem Geek no YouTube. Emílio, temos uma... São pautas polêmicas hoje.
8: É polêmico. Se prepare,
19: separei,
8: então.
19: Eu separei as
4: polêmicas. Com direito a ser...
8: Cancelado?
4: Cancelado?
19: Existe essa possibilidade.
4: Quem é o último cancelado?
19: O último cancelado acho que é o Cariani.
4: Cariani?
8: De novo? Por quê?
4: Por quê?
8: O que ele fez?
19: Porque o Cariani ele tava falando sobre o falecimento lá do Gunley, que é o fisiculturista.
8: Gazeloses.
19: E aí ele disse o seguinte, é que assim, vocês vão entender o cancelamento. Tá. Ele tá falando da morte do rapaz, e aí ele fala, eu como presidente da comunidade fitness, aí acham que ele é arrogante, que ele é prepotente. Tá. Mas acho que foi só um jeito de falar, porque as pessoas vão até nele, sempre quando tem alguma coisa relacionada ao fitness, vão perguntar pra ele o que ele acha. E aí o brasileiro, que sempre, a maioria dos brasileiros, eles esperam uma humildade brutal das pessoas que tem sucesso. E aí ele falou que, né, ele foi só uma expressão. E aí a galera tá cancelando aí o cara.
4: É expressão besta, né?
19: Mas eu acho que ele não é o maior aí.
18: Se tiver um maior que ele, é só apontar.
8: Exato, pronto.
18: Então. Esse negócio do cara que tem sucesso ter que, tipo, ficar...
8: Ser humildão,
18: Não, humilde até o cara é, mas, tipo, ficar fazendo
8: muito humilde.
18: Papel de, tipo, de tonto. Ai, não, sabe o que que é?
19: Mas ele nem disse no tom de arrogante. Ele nem disse no tom da arrogância.
18: Claro que não.
8: O cara sabe o que ele é e tem que... Emagreceu. Emagreceu 300 gramas.
19: Então acho que o último cancelado é esse.
4: É bem difícil.
8: Vou cancelar ele.
18: Cancelado.
8: Por isso, não é tão rei também assim, não, né?
20: Se fosse tão bom, emagreceu molhado.
8: Aí ele fala: eu não sou milagreiro, eu sou fitness.
19: E aí,
8: que
19: tem,
8: mais?
19: Tem o Léo Stronda também que tá no meio, mas.
8: Demais.
19: Tá tudo certo. Bom,
4: você primeira... é desse meio aí?
19: Não, mas eu acompanho.
18: O irmão é maromba.
19: Eu preciso saber aí. Saber. Não, eu gosto de acompanhar, né? Eu gosto de estar
4: antenado. O cara morreu porque tomou bomba, né? Rapaz.
19: Ele teve
8: várias complicações.
19: Muitas coisas. E aí estão culpando agora um pouco o Léo Stronda também por um episódio que teve até uma matéria no Fantástico que ele fez uma brincadeira ali no talk show dele. Aí
18: brincadeira bem da sem grana.
19: Estão procurando culpar alguém.
4: Olha, não, tava no talk também show, tá, né? Bem por dentro.
18: Não, no mínimo que eu devo fazer com entretenimento é comigo aqui, né?
8: Então vai.
18: Sou jovem pra entretenimento, pode me puxar. Você vê que o jornalismo tem uma dificuldade. Não, basicamente, o Stronda, que já participou do programa de papai, ele tem um talk show e ele foi fazer uma ação dentro do programa dele, que é aplicar a bomba no rapaz que faleceu.
19: Sim.
18: Obviamente que ele não teve a intenção, né?
19: Não, era aniversário dele.
18: Sim.
19: Naquele momento era aniversário dele e aí ele tava num talk show. Falou assim, vou te dar um presente.
18: Isso.
19: E aí deu o presente ali que era bom.
4: Você viu aquela Olimpíada que o cara dava $1 milhão pra quem usasse bomba e batesse recorde?
19: Não.
4: Vocês não viram?
19: Pô, legal.
4: Agora, você podia usar qualquer tipo de anabolizante.
18: Isso.
4: Só um conseguiu bater em natação. Só um.
18: É uma Olimpíada
4: impressionante, né?
18: Que não tem doping. Você
4: não
18: pode
4: tem
18: tomar.
4: Doping. Você pode dopar à vontade e aí ele pagava. É um estudo que eles estão fazendo. É para um estudo de... Aí tinha isso. Aí foi agora há pouco
18: tempo. Exatamente.
4: Só um bateu
18: o Olimpíada da bomba.
4: É a Olimpíada da bomba. Você pode se drogar.
18: É o super-homem.
19: É que nem na Rússia. Na Rússia os caras podem tomar até
8: tudo.
19: De cavalo.
8: Exato.
20: É que na verdade
8: Na verdade.
20: Ele melhora na marginalmente. Verdade. Você não é um atleta de ponta, você vai tomar bomba, não vai adiantar nada.
19: Exatamente.
20: O que vai acontecer é que o atleta de ponta pode ultrapassar. Só
4: que fica o pinto pequeno.
8: Igual o Sammy no picobol.
20: Isso é o de menos.
18: Você tá fazendo reposição hormonal, que eu vi.
19: O cara vem trabalhando.
20: Fica triste.
18: Caramba, meu.
8: Estamos na Nation aqui.
19: Lasanha fazendo.
8: Baleia.
4: Morgadão na Nation.
8: É isso aí.
4: Você tá fazendo, gordão?
19: Na Nation aqui.
4: Tá?
18: Bermudinho e bermudão.
8: Bermudinho e bermudão.
19: Lasanha fazendo ombro.
4: É o bermudinho e bermudão.
8: É isso aí, cara. A bermuda parece a tenda do Circo Voador. Vostok.
19: Caramba.
4: Muito bem. Vamos lá?
19: Vamos lá, Emílio. O negócio é o seguinte. o Wagner Moura registrou uma queixa-crime contra o Silas Malafaia.
0: É o Brasil. Isso aqui é um pouquinho de Brasil, ia, ia.
19: O ator Wagner Moura registrou queixa-crime contra o pastor Silas Malafaia por difamação e injúria, né? A ação já recebida pela justiça aponta que Malafaia ultrapassou os limites da liberdade de expressão ao chamá-lo de cretino.
21: Ai.
19: E esquerdista de Araque, em postagens no X em janeiro desse ano. O caso foi publicado pela Folha de João Paulo e confirmado pelo Estadão. Aí, é interessante esse caso, Emílio, porque o Wagner Moura, ele não é um cara muito educado quando ele se refere pro pessoal da direita.
22: Exato.
19: Né? É de fascista pra cima. Então, eu não sei...
23: Mas não chama de cretino.
19: É, então, eu não sei... Eu acho que cretino... Pelo jeito é pior, né, do que ser chamado de fascista e outros adjetivos.
23: Acho que a gente nem pode falar esse nome essa
19: Exato.
23: Hora.
19: Exato. E o Malafaia, ele respondeu essa atitude com do seguinte jeito aqui, abre aspas.
21: Fala aí, meu irmão.
19: Vamos lá.
21: Pra esse artista cretino, governo bom é dar aumento de R$18 pra professores e 18 bilhões pra que eles chamam de cultura.
19: E aí ele segue, né, voltando a criticar, que ele chamou de esquerdopata, defendendo o artista que utiliza da grana do contribuinte para fazer propaganda do governo. Essa aí é uma... acho que é a primeira vez que o Wagner Moura chega a dar uma queixa-crime de alguma pessoa que critica ou chama ele de um nome que ele não gosta. Mas isso aí acho que vai ser cada vez mais frequente aqui com a gente. E lembrando também que o Malafaia já foi condenado e teve que indenizar o Felipe Neto. Mas essa é a grande briga
22: que
19: aí.
22: Coisa, hein?
19: Essa é a grande briga do Malafaia com o nosso querido Wagner Moura.
22: Com todo mundo.
19: Wagner Moura que tá fazendo um filme novo
18: aí. Que cretinice
19: aí.
18: Essa briga.
19: É, então. Sabe que cretino, então vocês já. Ó, pessoal que usa o Twitter aí, que é muito. Não existe educação no Twitter, Emílio. A educação foi abolida do Twitter. Ali é um negócio, a terra sem lei, mas...
4: Gentileza não existe mais. Não tá na moda, gente.
19: Acabou completamente. Mas tirem aí do vocabulário de vocês o cretino, que aí vocês podem ter alguns problemas. Falando de treta política, de direita e esquerda, de Twitter, temos um problema aí com o filme do Dark Horse, né? Tivemos a ONG da produtora de Dark Horse é alvo de operação da Polícia Civil em São Paulo. Esse filme aí, pelo jeito, a gente vai ter... Eu não sei se a gente vai conseguir assistir esse filme. É só um feeling.
20: Uma hora vamos.
19: Porque ele supostamente, vou usar o suposto do Zuzu, supostamente ele estrearia dia 11 de setembro. Mas a Polícia Civil de São Paulo deflagrou ontem, né, na segunda-feira, uma operação para apurar suspeitas de irregularidades na contratação e execução de serviço em contrato firmado entre a Prefeitura de São Paulo e o Instituto Conhecer Brasil, que pertence a Karina Gama, dona da Go Up, produtora do filme Horse. Então a Polícia Federal está investigando ali possíveis supostos repasses e inconsistência dentro dos documentos ali do filme Dark Horse. Eu vou ficar de olho.
4: Era o Forcaro?
19: Então, agora mudou. Agora já é outra coisa. Agora é a ONG da produtora.
4: Era o Forcaro até então.
18: Forcaro isso me lembra um cheque pouco. Do Forcaro.
19: Tadinho do Forcaro.
18: Mais meu cheque.
19: Isso me lembra um pouco, Emílio. Você lembra quando sempre acabava na Val do Açaí?
4: Sim, a Val do Açaí.
22: A Val do Açaí, sempre.
4: É a volta da Val do Açaí.
19: Sempre acabava, nela. Né? Na Val tinha a importunação da baleia, aí no fim, na segunda. Aí na sexta voltava.
20: É o PPT.
18: Vamos falar que a Val liberou 130 milhões pro filme.
19: Então,
18: só vendendo açaí.
19: Então, essa é a grande saga agora da imprensa, é entender o que tá de errado aí com os problemas de repasses do filme do Bolsonaro. E outros problemas que temos agora em Hollywood é a nossa querida Sidney Sweeney.
18: Aí não.
19: Uou! A Sidney Sweeney também. A Sidney Sweeney ela é muito perseguida por essa parte da grande mídia, né? tem alguns portais, né, que sempre quando tem fracasso na série da Euforia, colocam a cara da Sydney Sweeney, ela é bem perseguida aí. Eu vou imaginar que eu não entendo o porquê. É,
20: ela tem uma perseguida.
19: É, eu não vou...
4: Mas onde você tá vendo isso?
19: O quê? Oba. Não, toda semana tem, Emílio. Toda semana tem. É a Val do Açaí, a Sydney Sweeney. Toda semana tem alguma coisa. É, mas isso aí é da mídia internacional. Como aqui a mídia chupinha muita coisa da mídia internacional, eles pegam de lá, porque eles não gostam dela, porque ela foi, parece que foi filiada ao Partido Republicano. E a gente sabe aqui que se você não vota junto com eles ficam te enchendo o saco. Só que ela fez um post. Ela fez um post porque chegou ao fim, né? O Euforia. Ela fez um post meio que respondendo todas as críticas. Ela disse o seguinte, ela colocou entre aspas, isso se chama atuar. O que acontece é um pouco parecido, é uma mentalidade um pouco parecida com o do Neymar, né? A mesma crítica do Neymar. Eles falam que o Neymar não joga bola. É incrível, mas eles falam isso. E eles falam que a Sydney Sweeney não sabe atuar. É porque ela não votou nas pessoas que tem que votar e não concorda com os termos que eles concordam. Aí eles têm que descredibilizar a profissão dela, que é atuar. E falam, não, ela não sabe atuar. Mas, na verdade, é por quem ela se recusa a votar, essa palhaçada toda. E toda semana tem alguma coisa. Você pode ver, se ela faz um filme que vai ao cinema e não tem uma bilheteria interessante, eles vão falar, vai ter a manchete, Sydney Sweeney fracassa. Então isso aí já é costumeiro, mas dessa vez ela respondeu aí toda essa mídia internacional chata, falando assim, isso se chama atuar. E realmente ela é uma boa atriz.
18: É, mas
19: isso...
18: é realmente o que você falou, é igual os caras que falam que o Neymar não sabe jogar bola. Os caras jogavam bola com um cachorrinho no tapete da avó. Lá os caras que criticam ela, que ela não sabe atuar, putz, fizeram o quê?
19: Exatamente. Então isso fica cada vez mais contumaz. Agora é o seguinte, o He-Man vai estrear amanhã, é o grande filme.
4: É o grande é grande filme.
19: Não,
18: você vai no He-Man.
1: Ele é lindo.
18: Você vai de He-Man.
19: É o grande...
4: Você vai vestido de He-Man?
19: Não tem uma fantasia,
18: ele vai de gato guerreiro.
20: Vai de
4: esqueleto. Não vai.
19: O Sammy vai de mentor.
20: Eu vou de...
18: Vai.
20: Eu vou
18: de She-Ra.
20: Gato guerreiro.
18: O Sammy vai de Willy Kit.
19: O filme estreia amanhã, né? É o grande blockbuster da semana, né? Muitas pessoas estão... Assim, é um filme caro, um filme difícil, mais de $200 milhões. É o grande filme de Hollywood ali das férias chegando. E saiu já no agregadores de... Os agregadores de nota, o Rotten Tomatoes, ele saiu com 76%, que até é uma nota boa. Aí, boa. Dependendo aí do que tá saindo. Lembrando que nada dos críticos aí você deve levar a sério. E nada de ninguém você tem que levar a sério. Você tem que ir lá assistir. Mas amanhã iremos...
20: Boa, você vai ver todo o filme também.
1: É o morgadão no Krispy Kreme.
20: Eu tenho a rosca.
1: É isso aí. Eu vou lá na pré-estreia, hein? Junto com a Krispy Kreme aí.
18: Eu tenho a rosca.
1: Lançou temático,
20: Pegou um donut.
1: Isso aí é uma delícia. Vocês têm que experimentar. Gordão.
19: Voz do Garcia Júnior, um clássico da dublagem, um monstro. Sim. Então, assim.
1: Obrigado, gente.
19: Amanhã nós teremos a grande estreia do He-Man. E quinta-feira temos também o Todo Mundo em Pânico 6. Então é uma sequência aí de grandes lançamentos para o cinema, que esse ano tem uma média de espectadores maiores do que os últimos anos, Emílio.
4: Ou menos, né?
19: Não, esse ano o cinema tá melhor.
18: Tá.
19: O cinema tá melhor, as pessoas estão indo mais ao cinema.
18: Pô, teve o Michael Chambers,
19: né? Michael Jackson, o Diabo Veste Prada. Tem os terror, o Obsessão e o Back in Rooms também, que tem muita gente.
18: Diabo Veste Prada.
19: Tem muita coisa.
4: Muito bem, já feito isso, nós vamos agora para ele, o repórter mais amado do Brasil.
18: Opa,
4: é ele mesmo. Break da rede. Nós temos antes um break para a rede de rádio. Você que está ouvindo o rádio em todo o Brasil, continue na programação da Jovem Pan. A gente vai ouvir agora o anúncio dos nossos patrocinadores. E nós...
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0: e pororó.
1: É isso aí. Estamos de volta aqui na programação da Jovem Pan para todo o Brasil. Esse é o programa Pânico Zuzu, com a nossa grande atração de hoje.
0: Boa, convidado que você vai adorar, porque a gente tem um professor, historiador, o Marcelo Andrade, Emilhão, vai falar de guerras do Oriente Médio, mas mais do que isso, vamos abordar, que o nosso professor de história, Fábio Guaré, gosta tanto, quem são os heróis do Brasil? Quem são os heróis do Brasil para você? Tiradentes?
2: Fuzil.
0: Santos Dumont?
3: É.
0: Quem, fuzil, é o, fuzil. Quem é o maior herói do Brasil?
2: Fuzil.
0: Na história.
1: O fuzil diz que vai tirar a zica da seleção. Sim. E difícil. Vai trazer a Copa do Mundo.
0: É muito difícil.
1: E vai ser com a camisa azul, a camisa, sim, da zica.
0: Será? É.
2: Camisa do capiroto.
1: Camisa do capiroto.
0: Ele vai.
2: Vamos
0: com a
2: azul. Ruim.
0: Acho que não, hein, meu? Não sei. Mas o professor é muito bom, né? Ele é um cara didático. Fábio Guaré também, que é da história. Não é da história. Você não é professor.
3: Foi. Não, ele professor foi. Não. Fui.
0: Foi professor?
3: Fui.
0: De qual universidade?
3: Não foi de universidade, foi de colégio. Eu era professor da quinta ou oitava série. Oh.
0: Boa.
3: Pior momento, pior período da minha vida.
2: Evasão escolar.
3: Ah, vontade de dar bicuda nas crianças. Esse moleque chato.
1: Era um professor.
3: Você ouvi... não,
0: imagina a paciência dele.
3: Você ouvido um moleque de 14 anos, tudo ranhento. É meu pai que paga pra você. Ah, vai tomar no...
0: É isso aí.
3: Posso falar? Tô respondendo o processo aí.
0: Um bom professor a gente nunca esquece, Fábio Guaré. Alguém você marcou. Ótimo. Mas
2: marcou,
0: é isso.
2: Marcou na,
0: não é?
3: Na porrada.
0: Então é isso. Esse é o nosso convidado de hoje. Entre notícias e outras atrações, daqui a pouquinho aqui no programa Pânico.
1: Certo. Muito bem. Então solte a vinheta, porque agora o nosso jornal vai começar. Uau. Começa agora.
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0: Meus amigos, vocês estão no clima da Copa do Mundo ou não? Porque a seleção brasileira chegou agora nos Estados Unidos, chegou nessa manhã. Me dá imagens aí dos Estados Unidos para a disputa da Copa do Mundo. Viu? Esse primeiro é o avião sendo batizado.
2: Sim.
0: Sabe que é uma tradição, né? Quando o avião tem, é muito importante. O corpo de bombeiros é acionado, sim, e pergunta para a CBF, pode molhar o avião? É um batismo, né?
2: Olha a crise hídrica.
0: Olha lá, jogando água no avião que saiu para os Estados Unidos. Na despedida do Rio de Janeiro, a delegação, né, já pousou em Nova York.
2: Você viu, oh, o avião? São 96 lugares de primeira classe, custa mais de um bi.
0: Exatamente. A gente tem imagem do avião que você falou, você que está acostumado a viajar Emirates de primeira classe. O avião custa R$1 bilhão. E é, realmente, você não quer que os nossos atletas vão sentar...
3: De webjet, pô.
0: Você não quer eles apertados.
2: Se trouxer o
0: Alexa, avião,
2: pode vir um.
0: Este
2: só.
0: É o avião da seleção brasileira.
3: Oh. Bonito, hein?
0: Que no passado se fumava muito no avião. Isso, e os jornalistas podiam ir um do lado do outro.
3: É.
0: Agora a gente tem a delegação que já está nos Estados Unidos, que vai para o The Ride Hotel.
2: The Ride Hotel.
0: Você sabe que esse hotel foi fechado, Guaré, só para a seleção brasileira. Não,
2: merece.
0: Porque no passado, né, tinha aquele hotel que você poderia se hospedar. Sim. E a gente está nesse momento.
2: Toma café com o Neymar.
0: Muita selfie, a turma é insuportável. Agora, Sammy, você que gosta de previsões, mercado preditivo,
2: sim,
0: você sabe quem vai ser campeão da Copa do Mundo? Eu já
2: o
0: falo aqui para vocês.
2: É a Espanha.
0: Exatamente.
2: Eu sabia.
0: O supercomputador, você que gosta disso, já cravou que a Espanha vai ser campeã novamente.
3: É,
0: mas
3: povo,
0: a gente está... Você acha que ganha ou não?
2: A gente está num mundo de probabilidades. As seleções mais fortes são Espanha, depois França. O Brasil está lá em quinto.
1: Você errou tudo na última rota.
0: Mas ninguém lembra.
1: Não vem, não. Você errou, ela. Não esquece, não. Você errou tudo. Errou tudo na última Copa.
3: Isso é verdade.
2: Atenção.
3: Falou que a Arábia Saudita
1: é. Aí vem.

0: todo cheio de pontos. Agora
1: a gente trabalha passado, com probabilidade.
0: Não, não. O passado te define, professor. Não vem, não?
2: Falou que a Arábia Saudita ia ganhar. Com a
1: 20%.
0: Errou tudo.
1: De chance é o favorito agora. Óbvio, evidentemente, tem 20% de chance de ganhar e 80% de perder, como já diria Cazão.
3: Mentira!
2: É verdade.
1: Então,
0: boa, não diria quem?
1: O Cazão.
3: É verdade.
1: É, o Cazão, ele sabe se é 20% de chance de ganhar e 80% de perder. Então, nenhuma seleção chega com mais chance de ganhar do que de perder.
4: Você tá tomando as mesmas coisas que o Casagrande aí, tá que mesmo. Eu sei.
0: É. Mas a graça do futebol.
4: Põe na tela lá, ó.
1: Tá na imprevisibilidade.
4: Na veia, por isso que tá louquinho.
1: Olha lá, doutor Henrique Lora foi hoje, ó. Com meu computador também.
2: Parece uma mulher.
5: Você me fazendo preenchimento, né?
0: É, preenchimento
5: labial. Nos lábios.
1: Não, é harmonização peniana.
5: Só uma notícia boa da Copa do Mundo, e essa daí eu sei que vocês vão gostar, tenho as minhas informações, o Ancelotti foi entrevistado, primeira resposta da Ancelotti é sobre o Neymar, pode se acalmar, o Neymar está com uma recuperação muito forte, e ele possivelmente.
0: Tá,
5: olha,
0: novela
5: que eu... Não é novela.
2: É insuportável.
5: É insuportável.
1: O diário.
5: Querem
1: do
5: saber
1: Neymar.
5: Se o Neymar vai jogar contra Marrocos?
1: Eu quero.
5: Temos chance. Depois me cobre aqui.
0: Não é o médico que fala, não é o técnico.
5: É o técnico que está com alinhamento com o médico.
0: É o técnico.
5: Agora.
0: O médico.
5: É a equipe. A gente tem uma
0: não lesão. Não é o Ancelotti. O Ancelotti vai fazer o que o médico mandar.
5: Neymar tem chance de jogar,
2: gente,
5: contra Marrocos.
2: Quem vai decidir se o Neymar vai jogar ou não é ele.
5: Exato.
2: Isso daí já está mais do que na cara. Relaxa.
5: Agora. Eu acho uma responsabilidade jogar contra o Egito. Não precisa desses amistosos que não servem absolutamente nada.
2: Serve sim,
5: não serve.
2: Não é uma seleção ruim, não, cara.
5: Bom, mas tudo bem. Vamos aguardar aí Copa do Mundo. E daqui a pouco a gente sabe que a gente tem poucos dias aí. No
1: Nove dias e fuzil está a caminho.
0: Pô, exato. Fuzil vai segunda-feira.
2: Aí. Eu gosto do jornalista. Que o jornalista, Emílio, ainda não superou ainda.
1: Que como
0: o Neymar?
2: Não
0: que
2: superou
0: que
2: ainda.
0: O que saiu de?
2: Ele sai assim, né? Neymar Júnior desembarca nos Estados Unidos para disputar a Copa. Imobilidade física do jogador repercute nas redes. Ele tá descendo uma escada com duas malas e a mobilidade dele, assim, eles não conseguem.
5: Todo mundo desceu igual.
2: Cara, assim, é uma escada estreita.
5: Mas ele tá meio barro, meu tijolo. Mas tudo bem, né? Vai se recuperar e a gente vai ganhar essa Copa do Mundo se o Sami errar falando que é a Espanha.
1: Não falei que é a Espanha.
2: Falou
1: que
2: sim.
1: Tem mais chance.
5: Você já falou que é a Espanha. Agora você não tira a sua decisão.
2: Walter Sami.
0: Vamos para vários. Tem Portugal. Estão falando de que Portugal pode de levar.
5: Não, mas tem que chutar um. Tem que...
0: Ah, eu sei, mas é o que estão falando.
1: Cinco,
0: não,
2: o Sami está falando que até a Itália vai ser campeã.
0: Entendeu?
1: Irã,
0: tá. Estão falando.
2: Sempre são cinco, né? Ali no
0: até
2: topo.
0: O Brasil tem.
2: Sim,
0: tem
2: o Brasil sempre tá.
1: A Argentina não chegou na Copa passada como favorita e ganhou.
2: Sim.
1: Quase não passou da primeira fase,
2: a gente. Você sempre tem os cinco e o Brasil sempre tá nesse meio.
5: Até
2: aí.
5: A primeira fase a gente tá tranquilo, depois a gente pode enfrentar a França.
0: O problema do Brasil. O problema do Brasil nessa Copa é que não tem a magia, né? É um time...
5: Você acha que não emociona?
2: Não tem.
5: Eu acho que o Neymar trouxe uma purpurina.
0: Não, a gente não viu o Neymar jogando, né? Mas é um time, né? Não tem a... Não tem aquela...
2: Isso, a gente não conhece, sabe? Direito a galera toda, um ou
6: isso
2: outro.
6: Isso aí é falta
2: ali,
6: de jogar no Brasil, Emílio.
0: Não é, não, não sei.
5: Aquela emoção tem, de ver um Ronaldinho, um rival.
0: Não tem, não tem, não tem. Não pegou, não pegou bem.
2: Não deu liga.
0: Não deu, não deu. Essa seleção... Mas você sabe que existe uma máxima que time que sai desacreditado traz o caneco.
2: Isso é verdade.
0: Então, vamos jogar com essa possibilidade.
5: Eu acho que, e pegando 70, né, o Neymar me lembra muito o Edson.
2: A situação é bem parecida.
5: A situação é parecida. É. Ninguém acreditava no Edson, ele foi lá.
1: Copas.
2: Sim, mas é porque foi a situação.
5: Mas
2: não,
5: vamos trazer o caneco.
2: A gente só está comparando com a maior seleção de todos os tempos, mas beleza.
1: Ó, na ordem dos favoritos, Espanha, França, Inglaterra, Brasil, Argentina, Portugal e Alemanha. Essa é a ordem.
5: É isso?
1: Essa é a ordem.
0: É a ordem. A ordem de quem?
2: De Deus.
5: É a ordem dele.
0: É, ele
5: decretou. É a ordem que a mulher falou pra ele falar.
2: Essa é a ordem.
5: Qual é a ordem?
2: Se eu fosse os times, já voltava pra casa.
0: É.
2: Já tem
0: se quiser apostar. Na verdade, não devia nem ter Copa.
2: É
0: isso aí, ó.
1: Podia deixar só esses.
2: E a gente tá esquecendo de um detalhe muito importante, hein? A Copa praticamente nos Estados Unidos e o Trump vai dar um jeito nisso, hein?
5: Ó, o supercomputador tá lá na tela, depois vocês confirmam aí.
2: É.
5: Espanha
2: 486.
5: Vamos voltar para o Brasil, porque a gente discutiu muito com o Durso aqui, que acredito que vai estar na Copa também. Que é essa decisão das Big Techs. O STF agora realmente marcou o julgamento do recurso das Big Techs contra a responsabilização.
0: Mas
5: você
0: viu lá os caras na Gilmar Palusa lá?
5: Vi. Gilmar Palusa tem alguns influenciadores portugueses que estão cobrando.
0: Não.
5: O Alexandre.
0: Já falou que...
5: Já o discurso falou do Alexandre...
0: Que não vai dar bola para as Big Techs, não. Que agora eles vão...
1: Que quem manda aqui...
0: Quem
1: é,
0: manda são eles
1: não é e... bagunça, não, viu, rapaz?
0: É isso aí.
5: Olha, então, mas a gente...
0: Você não viu?
5: Eu vi. O discurso do Alexandre viralizou muito nas redes sociais.
0: Falou,
5: falando que
0: pode chorar à vontade, vai ser responsabilizada. Né? E vai ter que tirar sem juiz.
5: Não, então, mas...
0: Então, se você reclamar alguma coisa na rede social... Para, sei lá, para Meta, para alguma coisa, eles são obrigados a tirar
1: imediatamente.
0: Duas horas para tirar.
1: Se não podem
0: sem intervenção judicial.
5: É assustador.
0: É.
5: Porque se um ano aí, eleitoral você tem
0: então,
5: opinião,
0: agora,
5: crime de opinião.
0: Agora, o que vai acontecer com as Big Techs?
5: E para que lado que vai favorecer? Se o governo atual também tem um interesse? Difícil, né?
2: É verdade.
5: E só para pegar uma trajetória do que aconteceu no passado com o próprio ministro Alexandre, a gente teve um embate com o Elon Musk, a gente teve alguns brasileiros, né, que perderam sua rede social. E quando você for opinar, acredite que essa é a tal da democracia relativa, como países que a gente conhece lá na Coreia do Norte e na China. Então vai ser muito difícil para você ter a sua opinião. Estavam falando um pouco da economia brasileira, da dificuldade que a gente vive, dos impostos. Aí, Samidana, eu gostaria que você destrinchasse para mim que o Lula assinou mais um decreto, né, bloqueando 23,7 bilhões do orçamento federal em 26. A gente sabe que aí tem um impostômetro e ele bloqueou esse recurso. E aí faço a questão para você.
1: Não é ele, é que o arcabouço fiscal bloqueia.
5: É, ele bloqueia.
1: Por ele, eu acho.
5: Por ele deixaria? Esta é a questão. A economia está melhorando, né? Foi necessário. Por que foi necessário congelar 23,7 bilhões do orçamento? Não, primeira pergunta.
1: É, isso porque no arcabouço você tem um limite do que você pode gastar. Se você gasta mais, ele trava. Antigamente, se gastasse mais, você podia ser considerado até uma pedalada fiscal e ser sujeito a impeachment. Agora não. Agora você só trava uma parte. Então é isso que está acontecendo. Gastou demais.
0: Mas... Não, e está gastando para se reeleger.
5: Então...
0: 190 bi.
5: 190 bi.
0: Chamado kit reeleição.
5: Você sabe o que tem no kit reeleição?
0: É.
5: Que é desgraça. Aquele tal do assistencialismo também que a gente tem.
1: Além só de conta de luz, parece que é um tri, né?
0: Ao todo são 190 bilhões, 1,4 do PIB. Não, reforma, isenção e descontos, Bolsa Família, 33 bi. Crédito subsidiado para motorista de aplicativo e taxista, esse novo. Linha de financiamento do BNDES, 30 bi. Novo consignado para trabalhador do setor privado, 28 bi. É tudo bi, hein, gente?
5: Porra.
0: B grande. Desenrola 2.0, segunda fase, 22 bi. Vê se está certo, professor.
5: Aí.
0: Programa Brasil Soberano, crédito subsidiado, 21 bi. Programa Move Brasil 1, 2, financiamento para renovação de frotas de caminhões, 20 bi. Puta merda.
5: Meu Deus.
0: Dinheiro que
1: nunca...
0: Setor imobiliário e construção, novo crédito imobiliário, 10 bi. Reforma Casa Brasil, 9 bi e meio. Ampliação Minha Casa Minha Vida, 8 bi. Iniciativa Constrói Mais Brasil. Subsídio direto, Luz do Povo, isenção do imposto para quem ganha até 5 mil. Valorização do salário mínimo, por sua vez, já impulsionar o consumo das famílias, primeiro trimestre, primeiro 1%, é um cara que fala muito rápido, então ele enrola um pouco porque já enjoou.
5: O político fala isso.
1: E até 2050, porque mexendo na conta de luz, dando aquela expansão de quem não paga, vai custar um tri.
5: Tá.
1: Um tri,
5: só para falar que o Alba sempre coloca de uma forma assim brilhante.
2: Muito
5: isso
2: obrigado.
5: Que é, o governo tem nomes lindos. Que
2: sempre tem.
5: Pacote de bondade.
2: Hã?
5: Pacote de bondade.
1: Um pacote.
5: Parece que o pacote é bom, mas
1: nosso
5: a bondade
1: pacote.
5: No final vai ter que ser paga essa conta. E a gente sabe muito bem por quem. Você sabe por quem? Por você, pelo SAMI, por contribuinte. Vamos para uma boa?
0: Ó quem tá aqui.
5: Essa
0: ó.
5: É boa.
0: É, é o que a gente tava falando. É exatamente isso que a gente falou agora.
1: Saída,
0: dupla. Ó, que a gente tava falando. Ó ele aí, ó.
5: E aí, Belê?
0: Ó, Ervilhovski.
1: Tiagão e Emilinho.
0: Ó, que a gente tava falando aqui? Hoje, você, brasileiro médio, paga quase 41% da sua renda em imposto. Você paga imposto, taxa e contribuição. Isso quer dizer, em média, a gente está trabalhando 149 dias do ano apenas para quitar os tributos. Um exemplo, 1º de janeiro desse ano até sexta-feira passada, dia 29 de maio, o brasileiro trabalhou somente para pagar os impostos. Isso é um grande absurdo. Por isso, a gente sempre está falando aqui, a gente sempre tem que buscar um plano B fora do país. E temos a cidadania italiana. Muito brasileiro tem cidadania italiana e pode também ser a sua porta principal de entrada. Para falar sobre isso, aqui está o Thiago Costa, da Pátria Cidadania. E hoje, uma presença
5: ilustre.
0: Muito ilustre nesse programa. O homem do Braddock.
5: Ó, oh, Braddock Show.
0: É. Hã? É isso?
5: É todo dia que ele vem.
0: Fala, Tiagão.
3: É isso aí. Mais uma vez, um prazer estar aqui, Emilhão, a bancada toda aqui do Pânico. E hoje estamos com a presença ilustre aqui, o homem do Braddock, que também é um cliente da Pátria, né? E ele trouxe ele para ele falar um pouco da experiência de como que é ser um cliente da Pátria, como que é o processo, né? O Eric está bem inserido no processo de reconhecimento da cidadania dele. E aí a gente vem sempre falando aqui de como que funciona, de como as pessoas podem reconhecer esse direito. E nada mais interessante do que trazer uma prova real, né? De como que é o processo aqui interno.
5: Quem que fez?
3: Como que está sendo feito, né, Eric?
6: É, o bacana aqui é que meu processo está junto, inclusive com o do meu pai. Lá no já foi protocolado no Tribunal de Veneza, isso já faz mais de um ano. 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
6: 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Né, pós esse decreto do Tajani, que foi um decreto
0: político, né?
6: Político. Se você não tiver bons advogados aí por trás do seu processo, você não vai conseguir obter o reconhecimento da cidadania italiana. 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
3: Exatamente, são mais de 15 advogados, isso que eu falo muito bem, Eric. 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O que isso muda no processo, gente? Nós tivemos agora o Tribunal Ordinário de Bolonha, recentemente, na sua última sexta-feira, que deu uma sentença já em trânsito em julgado. 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
5: Legal.
0: Eu quero saber o seguinte. E o pessoal que entrou com o processo, que tem muita gente que ia na porta do consulado aqui em São Paulo.
1: Ficava, fazia fila.
0: E esse pessoal que já está com a documentação?
3: 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Então teve muita gente que estava lá com a pasta pronta dentro da fila do consulado. Caramba. E o decreto tirou essa cidadania da galera. 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
0: Isso, passaporte, você também resolve?
3: Também resolvemos. Hoje nós tivemos, inclusive, com o Durso lá recentemente, que precisava fazer esse processo.
0: O Durso?
3: O Durso.
2: Só advogado.
3: E nós vamos fazer esse processo lá pro Durso também, de incluir o AIRE, fazer o processo de passaporte.
0: O Durso já tem a cidadania?
3: O Durso já tem a cidadania.
0: E não tem o passaporte?
3: Não precisa, precisa fazer o passaporte pro filho, incluir o filho menor dele no AIRE. Que é o que acontece com muita gente. Então, entre em contato que a gente resolve isso. E o passaporte, tem gente que tá levando... Qual que era a dor do Durso? Ele falou, Thiago, eu não consigo entrar no site para fazer o cadastro. E óbvio que não vai conseguir. 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
2: busca. Quero fazer, né? Zuckerman.
3: Do Zuckerman, tá parando na Rússia, seu do Zuckerman.
2: É, tem uma descendência.
3: Tá parando lá, mas não é difícil para sair ali daquele espaço da Rússia, mas vamos achar. Então nós fazemos o processo alemão também e também da portuguesa. 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
3: 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Esse outro, eu estava falando com um empresário ontem de Minas Gerais, e ele falando a quantidade de tributação que ele tem, ele está tirando para a família dele todo, um processo coletivo, tá, gente? Vou falar disso aqui. E ele estava comentando, ele tentou tirar o visto para ir para os Estados Unidos agora para a Copa, empresário, casado, com filho, Emilhão. O visto dele foi negado. Eita. Com a sua cidadania italiana, você não precisa de visto. É. Você passa sem nas suas filas de europeu, você não tem necessidade de passar naquela fila. Exatamente.
0: Muito bom, cara. É, então, tá aí uma oportunidade para você. Se você tiver algum parentesco, avô, bisavô, trisavô, que veio da Itália, você tem direito a isso. E o juiz lá, ele falou o seguinte, falou isso aí, que é direito adquirido.
2: Acabou.
0: Quem tem avô, bisavô, trisavô, ou seja, o cara que é neto, que tem a família de imigrante, é italiano.
2: Exato. Acabou.
0: Essa é a lei, isso que está na Constituição. Filho, neto, é italiano. Só não tem a documentação.
2: É isso.
0: E é isso que esse cara aqui faz.
2: Show.
0: A pátria cidadania é isso. Agora, eles mudaram lá na Itália, entrou um decreto do... contra tal, não sei o quê, mas isso está na lei,
2: tá na Constituição.
0: E todo mundo está ganhando. Aquele sistema antigo, onde você pegava a fila tal, isso não funciona mais. Então você tem que fazer por essa via. Custa caro? Não é barato.
2: Boa.
0: Não é um negócio barato.
2: Mas
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0: Eu vou fazer o break do Delari agora. Delari também. Quer ser italiano, Delari? Você é italiano ou não?
1: Meio italiano.
0: Hã?
1: Meio italiano,
5: Delari.
0: Fez o quê?
1: Meio italiano.
0: Ah, você é descendente de índio?
5: Da Fundação. Sério? Casa.
0: Pô, tem que pegar a carteirinha da FUNAI, porra.
5: Não, ele, é neto da Índia.
0: O Lula dá um dinheiro.
5: Tá vacilando aí, velho. Você pode comer paca à vontade.
0: É isso aí.
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12: Meio-dia e 54.
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7: E a gente gastou 2.300. Estamos devendo 600 bi. Dinheiro bem gasto, né? Graças a Deus, né?
8: Não acho. Olha aí. Olha aí. A situação.
9: Onde é que você está aí, fuzil?
8: Eu acho que o investimento não é bem feito, não é justo. Então, se fosse para o bem, para ter uma saúde legal, se fosse para a coisa ser justa, eu pagaria.
7: Muito obrigado, viu, pela opinião da senhora. Estamos aqui, Emilhão, na São Bento, ali atrás é onde nós estávamos. E aqui tem este monumento aqui, ó, no Largo do Café aqui, Emilhão. E aqui tem esse monumento bonito aqui, ó. Vou trazer um pouco de história.
9: Claro.
7: Já que hoje teremos história no programa. O relógio público de Nishili. Deve ser Nishili. Aí o pessoal põe o romano ali, fica difícil, né, mano? Que ano foi inaugurado? 1935. Cê é louco, hein?
9: Aquele é o Tigrinho, não tá produzindo. Mostra o Tigrinho aí, ó. Temos agora Tigrinho. Tigrinho repórter.
7: Aqui, ó. Cadê o Tigrinho? Ah.
9: Cadê o Tigrinho?
7: Ó o Tigrinho.
9: Ó o Tigrinho.
7: Ó. Tigrinho.
9: Agora
7: tá
9: temos
7: aqui o Tigrinho, ó.
9: Tigrinho
7: o
9: repórter.
7: Tá te dando boas-vindas.
9: Olha lá o Tigrinho.
10: Valeu, Emílio. Obrigado, mestre.
9: Mostra a tatuagem
7: bonitão
9: aí do Tigrinho.
7: Bonitão ele, né? Bonitão ele.
9: Olha
7: né?
9: lá, ó. Tem tatuagem,
7: as
9: aí, ó.
7: As tatuagens do Tigrinho. Não é viciado em jogo, graças a Deus, viu?
9: É. Ó. Esse é o Tigrinho agora. Nosso novo...
11: Produtor.
9: O nosso novo produtor.
11: Olha lá, o Tigrinho. Pinta de jogador de futebol, meu.
9: Olha o Tigrinho. Esse é o Tigrinho. Sucesso das
7: boleiro,
9: meninas.
7: Boleiro.
9: Do que, Fufu?
12: Boguego.
7: Ele é.
11: Ele é boleiro.
12: Ele é boguego.
7: Não, eu tô falando dele. Ele é boleiro, joga bola, sucesso boleiro. Com as mulheres aqui. Uou. 3 pararam pra pauta, mais 8 pararam pra perguntar o nome dele. Parado. Esse moleque vai voar, hein?
9: É isso aí.
12: Cover do Renan
9: Muito
12: Bolsonaro.
9: Bem, a nova contratação aqui da equipe do Oba. Pânico. É o produtor Tigrinho.
11: Tigrinho.
9: Agora vai, hein?
11: Vamos.
9: Ó o Sammy.
11: Ele vem de raspadinho.
9: Indicação
7: agora do Sammy.
11: Paga ele em carta.
9: Muito bem. Dito isso, obrigado, viu, fuzil? Você tá bonito hoje. Gostei do blazer.
12: Hoje.
7: Amanhã vou pagar o seu coração.
9: Tá elegante. Ó, a mulher tá falando alto aí, ó.
12: Tá brigando, né?
9: Ela tá brigando ou não?
12: Brigando com o convênio.
9: O que ela tá brigando?
7: Não, ela tava agradecendo a educação do Tigrinho, que o Tigrinho foi pegar os dados dela. Ela tava agradecendo a educação da equipe. Falou, parabéns, vocês são lindos, ela falou.
9: Essa barraca, o que que é? É de morador de rua? Essa barraca aí? O que que é essa barraca?
7: Uma banca de jornal. Não, uma banca de jornal.
9: Não, mas
7: banca
9: não é uma
7: de
9: barraca.
7: Jornal, antiga.
9: Não, mas não tem uma barraca ali atrás? Na outra rua ali, ó.
7: Ah, é obra, tá tendo... Não, ali, ó, azul, tá tendo obra ali, é só pra fechar ali, ó, igual
9: é uma
7: tá tendo
9: obra.
7: Aqui também, ó, igual tá tendo lá embaixo também, igual tá tendo lá embaixo, é só pra tampar, pra proteger o transeunte.
9: Como é que tá o centro de São Paulo, fuzil? Tá bem? Tá legal?
11: Seguro.
9: Você tá bem no centro, né?
7: Não, tá a mesma coisa, viu, Emílio? Você ainda vê...
9: Aí é perto ali da Praça da Sé, né?
11: A Bolsa.
9: Hã? A Bolsa é a Bolsa. Eu tô ligado,
7: Isso, a gente é da Bolsa, ali no Smart Sampa, onde a gente veio no Smart Sampa e tal. Tá sim, Emílio, tá? Continua. De verdade mesmo.
9: Dá uma caminhada aí, dá uma caminhada aí com a câmera, pra gente mostrar aqui pra nossa audiência o centro de São Paulo, que é um lugar que a gente não mostra normalmente, a gente tá sempre... Na Avenida Paulista, aí, ó. está mostrando, é o Centro Histórico de São Paulo.
7: Essa é a São Bento.
9: É a Rua São Bento, que também é um clássico. Opa, ali do Centro de São Paulo. Tem estação.
7: Prédio do governo do Estado de São Paulo aqui, ó.
9: É isso aí, ó.
7: Tá vendo? Secretaria de Esportes aqui, ó. Patrimônio, prédio antigo, né? Tombado, patrimônio histórico, a fachada original. É. Secretaria de Esportes do governo do Estado de São Paulo.
11: Tem uma beleza.
9: É, a imagem um pouco tremida, sim, que o nosso câmera tem Parkinson.
11: Ele tá com um pouquinho,
9: é um pouco de Parkinson.
11: É o Michael J. Fox.
9: Mas é o Michael J. Fox. Mas é uma coisa tranquila.
11: O cara, ele tá dentro de uma moto, filho.
0: Ele tá dentro do liquidificador.
11: Ele vai de patins com a câmera. Ele vai arrumar um trampo numa coquetelaria.
9: Então, é uma coisa, dá um pouco de enjoo para quem assiste, sim, mas a gente entende a dificuldade dessa equipe fantástica.
11: O cara que fazia campanha.
7: Olha, muito morador aí, não.
9: Olha só.
7: Muito morador de rua aqui, viu, Emílio?
9: Tem muito morador de rua. São Paulo tem muito morador de rua. Mas na Avenida Paulista também tem bastante, tem bastante morador. Agora eles ficam com umas barracas e tal. E aí aonde? Você tá chegando onde, Fuzil? Vai narrando aí pra gente.
11: Dá em base.
7: Aqui chegando aqui, peraí que eu preciso olhar também, porque aqui eu não manjo muito aqui. Peraí que eu tô na Álvares Penteado com a Rua do Comércio aqui.
11: Pô, quem vivia aí era o Índio aí, Chiquinha, amigo.
9: Olha lá,
11: Índio
7: Chiquinha. É isso aqui?
11: É a terra do Índio.
9: Olha, ó, aí, tem ó, também, ó, tem uns cafés, ó, aí, ali, ó.
10: Hã? Caramba, desenterrou.
9: É um
7: fone. Então, o pessoal chegando com os cafés aqui nas costas aqui, ó, uma imagem ilustrada aqui, ó, o Café do Brasil.
10: Aqui, ó.
7: Aqui o Bondinho.
10: Bom dia.
11: Tá bom.
10: Tá bom.
7: Álvares Penteado e a Rua do Comércio aqui.
9: Estamos passeando aí, ó. Estamos dando uma geral aí no centro de São Paulo.
11: É bonito.
0: Tem um cara que vende canetas aí.
11: Parece Europa.
9: Caneta azul. Isso aí, lembra muito, muito bem. Tá aí, ó. Pra você aí, ó, tem os bares também. Eles estão tentando revitalizar o centro de São Paulo, que é um lugar bastante bacana, né?
11: Sem dúvida.
9: Seria legal que a gente tivesse coisa mais segurança.
7: Limpo está, Emílio.
9: Vamos andando mais
11: vai
9: aí.
11: Tá legal.
9: Tá, estamos gostando aí dessa caminhada. É uma caminhada especial para você que está em todo o Brasil, acompanhando aí pela TV, o centro de São Paulo. Aí você está onde, Fuzil? Que prédio é esse aí?
7: O prédio aqui, esse aqui é da Uniesp, Faculdade de São Paulo. É, porque eu achei que era do endereço.
9: Não, esse
7: aqui
9: aí,
7: tá,
9: ó,
7: pra alugar, mas tudo você vê, ó, é tudo fachada, a maioria pede o tombado, tá pra alugar.
9: Tá pra alugar isso aí, ó. Aí, o Sami, você não tá querendo...
11: Um escritório novo pra Sami.
9: Escritório aí, ó.
11: A Sami aí,
9: mas, ó. No centro de São Paulo.
0: A Sami, até esse é o Tutaneto.
7: Mas limpo está, viu?
9: Tá. Tô vendo.
7: Vou falar a verdade, Emílio, ainda tem morador de rua e tal... Mas limpo está, o chão está limpo. Está gostoso morar aqui no centrão aqui?
13: Eu não moro aqui, não.
7: Você não mora, mas está gostoso, tá seguro para ser aqui? Mas está se sentindo seguro?
13: Tô. Tranquilo.
11: Roubaram o cabelo,
0: tá
11: vendo? Dele,
0: mas tá meio vazio, eu tô achando. Aqui.
7: Vamos passear aqui para o senhor me conhecendo também. O senhor sabe que prédio é esse aqui?
13: Não.
7: Não sabe, eu também não, senhor. É um prédio antigo, bonito, ó. Não, não tem fachada aqui. Ó, mas tem os brasões ali, ó, Emílio. Olha que fachada bonita,
9: sim,
7: cara.
9: Que é a São Paulo europeia, né? Oh, que é da época.
11: Isso,
9: sim. Né?
11: Arquitetura, né?
9: Isso, exatamente. Muito bem, uma pequena aula de Herói do Brasil agora.
11: Pô, adorei.
9: Mostrando, você gostou desse?
11: Eu adorei. Fuzil fazendo tour por São Paulo agora.
7: O Banco do Brasil.
10: Já foi lá, Daniel?
11: Já fui.
10: Já?
11: O centro? Por quê?
10: Não sei.
11: Tem um cara de pré-moto.
10: Isso mesmo.
0: Nunca pegou
10: não sabe descer lá o metrô.
9: O centro de São Paulo foi muito abandonado. Sim,
11: foi.
9: Né? Nunca se fez...
0: Chegou a ser um dos metros quadrados mais caros da cidade.
9: Sim, mas ficou no abandono, aí ficou aquele negócio, tinha Cracolândia.
0: Violência.
9: Lá, muita violência, muito assalto.
11: Você sabe que
10: o projeto do...
0: É o Centro Cultural do Banco do Brasil.
11: Sim, e
0: tem
11: o projeto...
0: exposições aí.
11: O projeto do Tarcísio é justamente a revitalização do centro de São Paulo e colocar lá
9: e você vê, privado. Né? Você vê, é muito curioso, qualquer lugar do mundo que você vai visitar, você vai conhecer o centro de São Paulo, né? O centro da cidade, né? Vamos conhecer o centro e tal.
11: Lugar turístico.
9: São Paulo é um lugar que as pessoas não vão ao centro. Então tinha que fazer mesmo um trabalho, revitalizar.
11: Sim.
9: E ser um lugar legal que a gente pudesse ir. Olha só.
11: Sim, ser assaltado.
9: Quanta coisa bacana que tem. Muito bem. Dito isso, feito esse passeio maravilhoso, já trabalhamos 5 meses pro governo.
11: Coisa boa, hein?
10: E agora? Agora vamos gastar pra nós.
9: Vamos pra onde?
11: Mais uma?
9: Mais uma?
11: Você quer mais uma?
9: Mais uma, vaquinha?
10: Mais uma,
9: vaquinha! Mais uma! Mais uma! Mais uma!
14: Yep, yep!
15: Bora, a vaquinha tá impossível.
9: E aí?
15: Beleza?
9: Beleza.
15: Maravilha! Deixa eu contar.
9: Maravilha, Alberto.
10: Garoto, garota.
15: Um abraço para o pastor Gonçalves. Deixa eu contar uma bastidora de Washington. Daqui a pouco o Sammy vai abordar mais sobre a parte tarifária, falar um pouco sobre o Pix e também os rombos do Correio. Mas deixa eu falar o que aconteceu entre Donald Trump e Benjamin Netanyahu. Notícia de última hora.
10: É urgente?
15: É urgente.
10: Então põe na tela que é muito urgente, é última hora.
9: Vamos lá. Falou no telefone.
15: Você viu o que ele falou?
9: Ah, mas eu também não sei.
10: O que ele falou, velho?
9: É, suposto.
15: Mas, não, supostamente não. A gente tem alguma... Tem um escritório em Washington, D.C.
9: Mas foi ontem, né?
15: Não importa. Mas ontem tá pra resolver hoje.
0: Mas ainda não, é urgente.
9: Então tira urgente.
15: É urgente o que vai acontecer.
10: Não, mas você falou que é de última hora.
15: É de última hora.
9: Isso é velho.
15: Não é velho. Calma.
14: É que ele respondeu hoje.
10: Poxa, deixa eu falar. Dei mó gás.
15: Você foi bem.
16: Você não pode mentir pela boca dos outros.
10: Tá vendo? Toma essa agora do maluco.
15: Mas calma lá. O Donald
9: Trump.
15: Eu
9: não quero assustar a população.
15: Eu não quero assustar a população mesmo porque eu tenho um compromisso aqui no Clube Hebraica de São Paulo. Sim, se eu falo uma barbaridade, eu posso depois.
9: Eu tenho uma conta que eu quero fazer com
15: o Sammy?
9: Professor. É.
0: Vamos lá.
15: Ah, então faz a conta.
9: Não. Pode falar o que você. Não.
15: Não sei se eu quero falar também.
9: Porque ele deu uma dura no Netanyahu.
15: É o seguinte, você sabe que tem um alinhamento dos Estados Unidos, obviamente a Casa Branca, com Israel, sempre foi um apoio americano. O que aconteceu foi o seguinte, precisa resolver a treta lá que é dinheiro, né? Israel tem a treta com o Hezbollah, que fica lá na Síria. O Donald Trump ligou pro Benjamin Netanyahu e falou, você é louco pra Carvalho? Você tá maluco?
0: Você tá
15: pichuruco? Você tá louco? Para de fazer isso, porque eu que salvei sua pele. A gente sabe que teve, né, aquela história do Benjamin Netanyahu lá em Israel. Você estaria preso se não fosse eu. É o que falam as fontes. É um
0: negócio de corrupção, né?
15: Corrupção e por aí vai. Mas o que ele está falando é para de atacar o Hezbollah. Só que o Benjamin Netanyahu tem uma defesa, que é defesa mesmo, fala assim, tá bom, não ataco lá, tem bomba vindo para Israel. O que eu faço? E aí, neste momento, que é a negociação entre Estados Unidos e o Irã, o Donald Trump pediu para dar uma acalmada para o Bibi, para o Benjamin Netanyahu.
14: Bibi.
15: E ele acalmou. Não está tendo mais agora. Ontem, né? Matou mais um líder, que você sabe que é uma coisa eterna. Mas foi quente.
9: Mas foi em Gaza.
15: É, foi em Gaza. Mas a conversa foi com mais calor do Donald Trump falando, meu, Bibi. Para, stop. E quem sabe a gente sabe que o dinheiro...
0: Com Rolling Stones.
15: Exatamente.
9: O problema é que todo mundo esqueceu 7 de outubro.
15: Isso.
9: E isso tudo acontece por causa de 7 de outubro. O interesse americano é petróleo.
15: Exato.
9: Né?
15: A gente está falando de
9: porque
15: business.
9: Os caras começaram a vender petróleo em Yuan, aí ele falou, opa, porque tem...
15: China.
9: O petróleo do mundo passa por Nova York.
0: Sim.
9: E os Estados Unidos...
0: Por conta da moeda.
9: E os Estados Unidos dava proteção
15: para
9: essa turma. Isso. Aí o cara vai saber.
15: Uma coisa é dinheiro. Oh, é o
9: vai saber qual é o interesse. Não,
15: esse petróleo vende para a China.
9: O meu interesse.
0: Começou a ter petróleo
9: o meu
0: na
9: interesse,
0: Índia.
9: Então, o meu interesse aqui, professor, e eu peço agora a sua atenção.
0: Muito obrigado.
10: Já abriu a planilha. Vai lá,
0: já abriu
9: porque
0: o Excel,
9: você.
15: Então. Opa. Então é isso.
9: Eu chego perto.
15: Agora é
9: para
15: você. Vai lá com a conta.
9: Não, presta atenção.
15: Eu vou prestar. Vou anotar o que você vai falar.
9: O teto do INSS no Brasil é 8 pau e alguma coisa. Quase 8.200.
0: Deixa eu pôr aqui.
9: Certo?
0: Teto
9: do INSS, que é o que você vai receber o máximo.
0: O máximo que você pode receber. R$8.475.
9: Isso, R$8.475. Correto? Isso,
0: correto.
9: Isso é o máximo
0: que você pode receber.
9: Se você não for juiz, um funcionário público, que esse é outro tipo de
10: brasileiro. É outra coisa, é outro Brasil.
9: Estou falando nós, certo? Normal. Para receber esse valor, quanto você tem que colocar por mês? Porque o meu que eu tenho aqui era um pouco anterior, era de 857. Com 857, você teria que depositar, você teria que contribuir com 950 pau durante 40 anos.
0: 40
9: se for
0: anos,
9: homem,
0: né?
9: Ou 35 se for mulher.
0: R$980, 40 anos. É isso.
9: É isso.
0: É, vai ser próximo, vai ter um reajuste nisso, mas vamos fazendo o que você já veio com a conta para ver se está batendo. E aí?
9: Então é o seguinte...
10: R$1.695 por mês.
9: É, eu vou me aposentar.
0: Não,
9: né?
0: R$980 por mês.
9: Segura aí. Não, eu sei, é que tá meio... É que esse valor, ele tá meio...
10: Depende de quanto tempo você está contribuindo.
9: Não, 40 anos.
10: 40 anos
9: para dar esse valor. Certo?
10: Sim.
9: Agora, se eu investir esse valor, que eu vou dar, que eu vou dar a taxa atual. Vamos trabalhar com a taxa atual?
0: Poupança, talvez, 0,5%, porque tem inflação, né? Vamos fazer 0,5% ou 1%? 1% é alto, né? Mas vamos fazer.
9: Quer fazer o quê? 1%? Fazer 1%. Eu vou investir 951 pau por mês durante 40 anos. Quanto eu vou ter de patrimônio em 40 anos, que seria esse 8 conto aqui do INSS? Não,
0: se você fizer 1% ao mês, que é uma taxa muito alta,
9: tá.
0: Por quê? Porque isso tem efeito da inflação, você teria que descontar. Mas 1% ao mês teria mais de 11 milhões depois de 40 anos.
9: 11 milhões...
0: De saldo disponível.
9: De saldo disponível.
0: E aí só de juros, né, que seria 1% do negócio,
9: você teria 115 mil. Olha a tristeza que dá.
0: 115 mil.
9: Então, quer dizer, o camarada...
0: É, mas...
9: Ei, mas a taxa Selic está 14,50.
0: Não, aí você tem que descontar a inflação. É, você tem que...
9: Não, eu sei,
0: mas... só para você ter uma ideia, se você conseguisse investir a 0,25, que é uma taxa bem baixa, 0,25 ao mês, que é uma taxa muito baixa, isso daria... Deixa eu pôr, 0,25 ao mês.
9: Qual o professor? Ó.
0: Daria aí, 9 gente. Mil. Você teria 907 mil de patrimônio, e aí a taxa com inflação daria 4 mil. Mas se você conseguir pôr a 0,5%, daria 9 mil. Então, assim, se você conseguir a pior taxa, que é da inflação, R$ 980, você consegue ter 9 mil de renda. Ou seja, é melhor fazer por conta própria do que esperar.
9: Do que INSS. Ah, é o pior investimento que existe.
0: É um dos piores.
9: É.
0: Pior é difícil.
9: O que é pior do que dar esse dinheiro para o governo?
0: FGTS. É muito ruim. FGTS, você não dá, né? Te tomam no FGTS, mas é muito ruim. É muito ruim. Poupança é ruim também, principalmente nessas épocas que a taxa de juros está alta. Poupança é ruim. Aqueles COIs normalmente são muito ruins.
9: Putz, os COIs.
0: É muito ruim.
9: O que é COI?
0: COI é um negócio que chama...
9: Como é que o cara vai garantir o futuro dele num país desse?
0: É.
9: Com esse tamanho que a gente paga lá. Porra, nós vimos aí o cara... A gente, 5 meses. Aí você não tem como...
11: Tem como guardar
9: não
11: e
9: tem
11: investir.
9: Como guardar, né?
0: Título de capitalização também é bem ruim.
9: Não tem como guardar. Como não. É que o cara vai guardar o dinheirinho?
11: É, o governo empresta mais dinheiro que você já está endividado, você não consegue pagar.
0: A gente está falando dos autônomos, né? Principalmente para os autônomos que você pode fazer uma contribuição voluntária no INSS. Esse costuma não valer a pena, viu, Delar? Agora, em outros casos, você nem tem a opção, porque já fazem automático.
9: Que é o FGT, que é o bumbo de garantia.
0: É o bumbo de garantia.
9: É, eu tenho um belo bumbo, que eu trabalho há muitos anos. Então eu estou nessa... Eu tô nesse esquema.
11: Ué, não
9: aqui.
11: É melhor ele tirar o bumbo dele?
9: Não
11: colocar...
9: pode.
11: Pode?
9: Não agora. Pode.
11: Então, aniversário, então
9: não
11: dá...
9: pode.
0: Não pode.
11: Dá?
9: Não.
11: Então vai ficar com o bumbo não. Eterno.
0: Às
11: bumbo
0: vezes eterno. Você pode usar
9: que me mandar embora.
17: Comprar apartamento.
0: Para
17: né?
0: Comprar apartamento. Não,
11: mas
0: tem
11: até
0: um
11: valor, né?
0: É só uma vez, até um teto.
11: Um apartamento de até 1 milhão, né? No máximo que você
0: eles
11: pode.
0: Eles vão reajustando. Quer ver? FGTS limite apartamento.
9: É, meus
0: agora,
9: amigos.
0: Ó,
11: a situação está boa.
0: 2 milhões e 250 mil.
11: Ah, é?
0: É. O limite máximo para compra utilizando o FGTS. O valor aplica-se para aquisição, construção e até mesmo para amortização ou liquidação de saldos devedores. Agora, também quando é mandado embora, você pode sacar.
11: Só e o aniversário? Não tinha uns esquemas?
0: Não, aí tem alguns. Algum...
17: Porcentagem.
0: É, algumas tetas que o governo te dá. Ah, antigamente você podia comprar Petrobras ou Vale. Ou mudar para o saque aniversário.
11: Meu duro?
0: Isso é.
11: Tá bom.
9: Muito bem. Tem mais notícias importantes? Notícias não,
11: agora,
9: de ontem?
11: Agora a gente vai...
9: Posso ir para o professor?
11: Já deve.
9: Então solte a vinheta que o nosso professor, ele está aqui dando aula.
11: Opa, é tá animado.
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0: Samuel Dana. Ah, muito obrigado. Ó. Olha só. Cadê o puxa-frango? É, não veio. Mudou. Ah, muito obrigado, Reginaldo. Olha lá, o órgão de comércio americano, USTR, concluiu ontem a investigação aberta em julho de 2025 na seção 301 e determinou que práticas comerciais do Brasil são injustas. E aí eles estão propondo, não é certo, isso é uma proposta, de uma tarifa de 25% sobre produtos brasileiros. Eles falam que tem 6 problemas no Brasil. 6. Comércio digital, incluindo PIX, decisões arbitrárias do STF, que feriu algumas empresas americanas, tarifas preferenciais, etanol, propriedade intelectual, barra corrupção e desmatamento ilegal. Eles falam que é isso. E agora o Brasil...
9: Aquela sessão 301 lá.
0: 301. É. Mas essa é a sessão que foi aberta no ano passado.
9: Isso.
0: Porque esse ano já foi aberta outra coisa. Eles ficam abrindo disso. A proposta exclui setores estratégicos para os Estados Unidos. Ou seja, aeronaves civis, remédios, fertilizantes, terras raras e alimentos tropicais. Então, pegaria tudo que não é isso. Agora, eu acho que o Lula sai ganhando com isso. Por quê? Porque ele vai, lembra que ano passado já teve isso? Ele vai com aquele discurso de soberania.
9: Sim.
0: Fala assim, eu vou defender o Brasil, eles querem acabar com o PIX, que o PIX evidentemente é uma coisa muito boa, feito que o Lula, inclusive, não tem nada a ver com o PIX, mas foi muito boa e que a população gosta, e vai tomar as dores como um grande defensor do Brasil. Então, para mim, essa medida ajuda muito politicamente o Lula, e é uma pena, né? Porque a gente está em eleição, isso pode ser uma ajudinha aí. Outra coisa, Correios. Os Correios registraram prejuízo de 3,16 bilhões só no primeiro trimestre. Primeiro trimestre já tomou 3,16 bi. É quase o dobro do prejuízo de 1,73 do mesmo período do ano passado. O que aconteceu? Tem uma conta, que é despesas gerais e administrativas. Essa conta saltou de 1,22 bi para 2,27 bilhões na comparação anual. O aumento foi impulsionado por reajustes salariais, pressões inflacionárias e revisão de provisões relacionadas a processos judiciais trabalhistas, cíveis e fiscais. Resultado financeiro, que é os juros, também pesou com 636 milhões. Eles falam que está difícil, porque tem uma concorrência crescente em logística, principalmente de e-commerce.
9: Deixa eu perguntar uma coisa para você.
0: Eles custam para manter a capilaridade e a universalização dos serviços.
9: Deixa eu perguntar um negócio para você. Você que é um professor muito antenadinho.
0: Professor.
9: Ai, que professor, professor antenadinho. Diz que a Amazon agora vai... Esse negócio dela é logística agora. Diz que vai ser um correio mundial. Os caras investiram muita grana. Diz que agora o negócio deles vai ser vender para os outros, entregar para os outros, que é onde está o dinheiro. Não está. Não.
0: Fazendo o mundo inteiro.
9: Bilhões.
11: Sim.
9: Você está ligado nisso ou não?
11: Ligado.
9: Diz que agora os caras. Não é mais vender produto.
0: É que são vários mundos. É. Né? Nos Estados Unidos, você pede na Amazon, dependendo do produto, em 2 horas você recebe.
9: Mas diz que vai ser assim no mundo inteiro.
0: Mas aqui, eles deram com os burros na água. Aqui no Brasil, a Amazon nunca decolou.
9: Mas agora estão investindo não sei quantos bilhões.
0: Mercado Livre também.
9: Olha lá. Olha lá, professor.
0: Mercado
9: Livre. Olha lá, professor.
0: Você
11: não falou pra gente.
9: É, você não falou.
11: Logística.
0: Não, o Mercado Livre é uma empresa que investe muito.
9: Não, mas diz que a Amazon, o negócio deles não vai ser mais vender as coisinhas.
0: Não, eles ganham muito
9: dinheiro. Vai ser entregar para os outros.
0: Não, faz muito tempo que a Amazon ganha muito na AWS, que é a nuvem, em data centers e logística. Agora, logística em país subdesenvolvido, ou melhor, país emergente,
9: é ruim.
0: É complicado. Aqui no Brasil, ninguém conseguiu resolver. O Mercado Livre, por exemplo, é eficiente porque ele tem a própria logística.
9: Sim.
0: A gente só recebe...
9: Mas a Amazon também.
0: É, mas não conseguiu aqui no Brasil. A Amazon é muito ineficiente perto do Mercado Livre. Claro que com tempo e dinheiro eles podem resolver. Eles são muito maiores que o Mercado Livre no mundo. Mas no Brasil o Mercado Livre ainda lidera com folga. Não só o Mercado Livre, como outras redes, né? Aqui no Brasil, em algum momento, o Magalu foi muito forte. Hoje já não é mais. Mas aqui já é uma terra difícil.
11: Que era o argentino, né? O mercado livre.
0: Agora, olha qual que é o problema. É uma estatal que sabe que o governo não vai deixar quebrar. Então, ela tem uma disciplina orçamentária mais fraca. E é por isso que vai dobrando o rombo. E eles ficam falando o seguinte, a gente tem que ter capilaridade, porque tem universalização, e aí a gente mantém um monte de postos ineficientes. Era melhor...
9: Carta social.
0: É melhor fechar isso.
9: Você já mandou uma carta social ou não?
19: Sim.
9: Já mandou?
0: Sem pagar. Não, uma vez...
9: Não paga nada.
0: Uma vez o professor de redação...
9: Não paga nada.
19: Era um centavo.
0: O professor de redação fez isso para os alunos aprenderem. Aí eu tive que mandar na ocasião. Muito bem. Então,
19: tá bom, tá certo.
0: O governo. Tá bom. Tem feriados também.
19: Tá bom.
0: Sai pra lá. Você viu a portaria? Portaria 3.665 do Ministério do Trabalho, publicada em 2023, e foi adiada 5 vezes por falta de consenso entre trabalhadores, empresários e governo. Entrou em vigor hoje. Hoje.
9: O 6 por 1?
0: Não é o 6 por 1. A regra revoga a flexibilização adotada em 2021. E reestabelece a necessidade de negociação coletiva
9: para
0: o funcionamento do comércio nos feriados.
9: É isso aí, voltou para trás.
0: Se você quiser operar em datas comemorativas, vai precisar de cláusulas expressas nas convenções coletivas com o sindicato.
19: Sindicato.
0: E aí,
9: Paulinho da Força.
0: Aí eu estou falando de supermercados, hipermercados, atacadistas, distribuidoras, concessionárias de veículos, comércio em geral e lojas instaladas em hotéis, aeroportos, rodoviárias, portos e por aí vai.
9: É.
0: Fica fora da exigência, padaria... postos de combustíveis, açougues, feiras livres e farmácias que têm regime obrigatório.
9: O professor Samidana...
0: O sindicato pede um quequezinho, né? Você sabe
9: claro,
0: como é.
9: Claro. Você acha que o Brasil é um país caranguejo?
0: É um país um para frente e dois para trás. É valsa. Então, valsa.
9: Você acha que é um país caranguejo?
0: Eu acho.
9: País caranguejo é o país que vai para trás. O caranguejo, como todo mundo sabe, ele anda para trás. A Argentina... É um país caranguejo.
0: Ah, muito.
9: País caranguejo.
0: A Argentina fala o seguinte, você for para a Argentina hoje, voltar daqui um mês, parece que tudo mudou. Mas se você voltar daqui 20 anos, tá tudo igual.
9: É, que
0: a
9: coisa.
0: Gente tem...
19: Caranguejo.
9: Vamos trazer o professor?
19: Vamos
0: que ele tá
9: não?
0: Aí, pô.
9: Não? Por quê? Ah, temos que fazer o... Ah, vamos... Pô, Delari, você me atrapalha a vida, Delari.
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9: isso. Precisa me lembrar das coisas. 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
19: Quer falar com o professor.
9: Olha lá, e pôs errado aqui. Olha como tá errado aqui. Não, pera. Vou mostrar que tá errado.
0: Olha o trabalho.
9: Vou mostrar que tá errado. Ó, esse tá errado.
0: Delari caranguejo.
9: Esse tá errado. Delari caranguejo. Não, agora deve ser errado. Vai ficar um errado em homenagem ao Dedê. Ó, quem chegou aqui, ó. 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
1: Dito isso, solte a vinheta que o nosso convidado chegou. Professor chegou.
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1: O professor manja, hein?
2: Sim.
1: O professor, qualquer assunto que você quiser falar com o professor...
6: Nem preparado.
1: Você pode falar qualquer coisa. Revolução Francesa...
2: Caramba.
1: Oriente Médio,
2: imagina,
1: Brasil. Hã? E vamos falar
2: dos heróis?
1: Do atual momento do Brasil. O atual momento.
7: Aqui para o Oriente Médio, que é mais tranquilo que o Brasil.
1: Você acha mais tranquilo, professor? Você acha que tá mais calmo lá?
7: Muito mais calmo lá. É muito mais tranquilo de falar do que o que está acontecendo no Brasil. Né?
1: Por que chegamos a isso, professor?
7: Do Brasil ou do Oriente Médio?
1: Não, vamos falar do Brasil. Sempre foi assim o Brasil? Sempre foi essa...
7: O Brasil sempre teve uma história tumultuada. Se a gente vê desde a República, o tanto de golpes, tentativas de golpe que o Brasil passou, que é notável, né? Não é igual a outros países, né? Mas realmente foi não é tão calmo como as pessoas pensam. Né?
1: Mas a América do Sul
7: é uma tradição,
1: é um histórico,
7: né?
1: de ter muito golpe,
7: muito,
1: né?
7: Muito golpe. Argentina, Peru, tudo que é lugar que você olha, Chile, sempre teve muito golpe.
1: Claro. É uma república de bananas, o Brasil?
7: Eu acho que...
1: Nós podemos colocar o Brasil como uma republiqueta partindo do princípio que tem golpe toda hora, vai lá uma,

0: assume, ou dá um...
1: impeachment tem direto e troca de presidente também.
0: Né? Então, mas o princípio da República de Banana é esse, né? É, nunca tem uma...
2: Não, mas eu acho que não, porque o da República de Banana era muito usado para repúblicas que só exportavam produtos primários.
0: Mas América, né? Da América Central, que é onde tem isso aí. Mas também entra o...
2: Entra assim, a instabilidade política.
0: A instabilidade política do judiciário.
2: É, entendi. Só que o Brasil vai mais além, não é só uma república que exporta produtos primários. O Brasil produz aviões, tem uma indústria desenvolvida perto de outras nações. Então, eu acho que esse título é injusto.
0: Seria a Várzea, então? O Várzea.
2: Várzea.
0: O Brasil é um...
2: O que você tem com o futebol de Várzea?
0: É varziano?
3: Varziano total.
0: Não, estou querendo classificar.
3: Sim, sim.
0: Precisamos classificar.
3: Que não é profissional. Não é profissional.
1: Seria
3: você pega qualquer camiseta, pinta lá um número e daí vai Corinthians.
2: Eu acho que você fez uma grande associação aqui no começo. Estava lá ouvindo que o Brasil se comporta igual caranguejo, né?
0: Sim.
2: Que ele anda de lado.
0: Né? Isso, isso.
2: Anda de lado.
4: Acho se que tiver no pote algum caranguejo, de puxa para baixo.
2: Puxa para baixo. Se então é complicado. Porque o Brasil parece que vai decolar. E o Sam entende melhor que eu, óbvio. O Brasil parece que vai decolar e aí, de repente, alguma coisa puxa para baixo.
1: O mais antigo país
2: do mundo. Aí, de repente... É, parece que tudo vai dar errado no Brasil e de repente sobe um pouco, né? Então o Brasil fica nesse vai e vem faz tempo, né? Infelizmente.
0: Tem alguma coisa na história que você possa identificar isso, professor?
2: Não, eu acho que os problemas começaram muito com a República, né? Quando o Brasil era um império no segundo reinado, o Brasil era mais próspero em relação às outras nações. Não havia um desnível tão grande como começou com a República, né? Então, se criticava muito o Império. Como é que a República começou? Com um golpe militar, com censura. Teve livro censurado no começo da República, ninguém comenta sobre isso. Aí mesmo quando ela estabilizou depois, o que se chamou de política café com leite, também teve instabilidade também. Teve tentativas de golpe, ações militares, Revolução de 24. Aí depois o Brasil enfrenta a Revolução de 30, muda completamente... O governo, o Brasil de hoje, 2026, ainda tem notas da década de 30, no tempo do Getúlio Vargas. Aí depois Getúlio Vargas é deposto num golpe militar. O Dutra e outros militares cansaram dele, ele foi deposto. Aí vem a República, parece que vai dar certo, só que foi um interregno. Aí vem o golpe militar de 64. Então o Brasil, quando você vê a história de 1889, principalmente até 1985, é muita intervenção militar, muito vai e vem, contra-golpe, ação para lá e para cá. De 85 que as coisas pareciam estabilizar, né? Em relação a golpe militar, que nós estamos, não teve ação militar, pelo menos visível no Brasil nos últimos tempos, né? Pode ter tido nos bastidores, a gente não sabe. Então, que parecia que a coisa ia estabilizar, entrou um populismo, né? Muita demagogia, promessas não cumpridas, muita corrupção, acusação para lá e para cá.
0: Então, mas a demanda é populista no mundo inteiro, né?
2: É, infelizmente. Então,
0: mas você acha por quê? Você acha que as pessoas deixaram de acreditar, por exemplo, no partido, né? Até então você tinha o seu partido. Eu tive meu partido. Mas
2: qual
0: que
2: era?
0: Eu era PSDB.
2: Ah.
0: Porque eu era um social-democrata.
3: Social-democrata.
0: O meu sonho era ser um europeu social-democrata, que eu achava muito chique.
4: De blazer.
1: Fala francês. Na Europa.
0: Não, você seria eu queria ser um cara... Todo mundo quer ser um cara bacana. Todo cara quer ser um cara legal. Um social-democrata é muito bonito. Mas as pessoas não acreditam mais. O Partido dos Trabalhadores perdeu totalmente a razão de ser o Partido dos Trabalhadores. Até então era. Você lembra do Lula subindo no palanque e tal.
2: Você desfigurou também.
0: Então, mas você acha que esse populismo, que é uma linguagem mais simples, veio pela falta de crédito dos partidos? Por deficiência dos partidos?
2: Sim, isso é como você falou, é mundial. Então nós vemos mesmo o Trump, tem muitos lances populistas, na Europa cheio. Então por qualquer ângulo que se olhe, o mundo inteiro se tornou meio populista. Dificilmente você vai ver um candidato com propostas firmes que vai exigir sacrifício por um bem maior no futuro. A gente viu agora, Bukele fez, de certa forma, isso em Salvador e o Milei está tentando fazer na Argentina. Mas são exceções, normalmente o candidato ele está pensando no curto prazo. Então ele tende a ter um discurso mais demagógico, de não querer fazer reformas profundas. Eu estou falando em todo sentido, tanto econômico como, das instituições, né? Então ele não vai, ele vai ceder à tentação de querer agradar a população, de não fazer reformas que vão ser profundas, isso no mundo inteiro. Aí o que acontece? Os déficits orçamentários vão aumentando, aí a crise econômica vai ficando cada vez mais próxima, aí tem que fazer uma reforma para atrasar a crise, mas não evita, e assim vai. Então nós ficamos num ciclo vicioso. E esse populismo, na realidade, é mundial, não é só no Brasil.
0: É.
4: A demanda é essa, né?
2: Infelizmente.
0: E você acha que rede social tem alguma influência nisso? Porque o que eles falam é o seguinte: não, precisamos controlar a rede social, porque o povo tem muito. É um canavial de otários. E através da. Porque agora tem esses caras que falam que vão dominar o mundo, que é como é que chama os tecno. Tem o nome do... Como é que chama? Você que sabe isso.
4: Os donos da nova ordem mundial, os globalistas.
0: O dono da nova ordem serão os executivos de Big Techs.
4: Turma de Davos.
0: Isso, porque esses caras, eles têm o poder de ser o dono das Big Techs.
4: Do algoritmo.
0: E a guerra, eles dizem que vai ser na nossa cabeça. Então eles têm o algoritmo...
5: Que manda
4: que domina a informação.
0: E a gente, o ser humano... É emocional.
2: É porque nós estamos presos no algoritmo, né? A gente, as grandes, as big techs, levam a gente a ficar numa bolha. Então, ela já sabe o nosso costume e hábito de chegar em determinados sites ou páginas, e ela, então, vai só indicar, sugerir páginas que tenham a ver com isso, né? Agora, a ideia de governo global com tecnologia, essa já é uma ideia antiga, né? Não é nova. Que agora os instrumentos são mais poderosos, né? Agora, a tendência dos governos, mesmo governo de democratas, é de tentar controlar o povo, a opinião pública. Sempre foi assim. Isso. Mesmo nos Estados Unidos, teve amplos controlar disso.
0: O debate, né?
2: Controlar o debate. Então, por exemplo, no governo do Woodrow Wilson, teve censura nos Estados Unidos. Estabeleceu lá censura, quem falasse mal do governo era processado e às vezes preso. Então, até mesmo nos Estados Unidos, que é a pátria da liberdade, houve momentos de cerceamento. Então, é uma grande tentação de qualquer governo do mundo, qualquer, seja da monarquia, seja democracia, seja ditadura, nem se fala. É de controlar o que as pessoas vão falar, ou vão pensar, ou vão agir, ou vão votar. E aí você tem coisas mais diretas, como, por exemplo, quem fala quando vai para a cadeia, e você tem essas mais sutis via redes sociais. Então, você escraviza a pessoa numa bolha, aí levando ela a ter determinado comportamento, a ação, você já está controlando ela indiretamente. Então, muitas pessoas, e nós mesmos, em parte, somos controlados pelos algoritmos, e a gente nem para pensar.
4: Está preso, né?
0: Mas o senhor acha que vai para onde isso aí? É fundamental controlar essa nova tecnologia? Porque diz que na época, e o senhor é historiador, diz que na época do Gutenberg... Quando inventou a imprensa, também foi um negócio maluco. Ficou todo mundo louco com aquilo lá, colocavam as coisas lá, né? E depois se assentou. O senhor acha que isso a gente vai acabar se acostumando a isso e vai passar? Ou vai ser realmente, alguém vai chegar e falar, não, isso aqui não, e vai implodir toda essa tecnologia?
2: Esse gancho com Gutenberg foi bom. O Gutenberg desenvolveu a imprensa em meados do século XV, 1455, por aí. Que lá, de fato, foi uma revolução. As pessoas ficaram fascinadas. Nossa, agora vai ter livro impresso, muito mais fácil. Livros antes, que eram manuscritos, eram caríssimos. No começo, a imprensa também eram livros caríssimos, né? Era muito caro você produzir um livro. Mas aí, ao longo do tempo, os livros foram se popularizando, e aquela invenção, que era uma grande novidade, né? Até afetou a longo prazo a memória das pessoas, curioso. As pessoas tinham o hábito de decorar as coisas e de ter uma tradição oral mais sólida.
0: Olha que curioso.
2: Curioso. E aí, com o avanço e a popularização da imprensa, as pessoas perceberam que não havia tanta necessidade de decorar textos. A tradição oral acabou entrando em decadência. E hoje nós vemos, com o advento da internet, principalmente nos últimos anos, com as redes, YouTube e tal, esse processo de desmemorização e de tradição oral foi se acentuando. Então, cada vez mais as pessoas estão desmemoriadas. Essa pessoa não está mais preocupada em gravar informação, porque ela vai ter o acesso a hora que ela quiser no celular. Então, eu esqueci uma informação, ponho lá em algum site, alguma inteligência artificial, ela vai me dar uma informação na hora. Então, ela de certa forma, nesse ponto, ela gravou esse processo da imprensa quanto à questão da memorização, né? E a tradição oral, como nós estamos muito bombardeados com imagens, sons e muita informação, a gente acaba se perdendo aquele veio com a tradição que vem de bisavô para avô, para filho e tal. Agora, hoje o mundo ainda vive sob a surpresa, o impacto de cada dia tendo mais novidade. Agora é a inteligência artificial. Eu acho que, se a gente pegar exemplos históricos, ela vai ficar, vai deixar de ser surpresa, e os governos, eu acho que não vão conseguir controlar, porque assim como não conseguiram controlar a imprensa, é muito difícil você controlar. Você tem tecnologia para conseguir desviar do controle governamental.
5: Mas a China consegue controlar ou eles... É que assim, tudo de lá vem muito maquiado, né? Mas se a gente for colocar... A China é o primeiro país que consegue controlar tudo isso ou a gente não sabe que eles conseguem, eles vendem assim pra gente?
2: Boa pergunta.
3: Às vezes é no medo só, né?
2: Boa pergunta, não sei. Talvez não eles consigam... talvez quem mora na China tenha medo, não sabemos.
3: Sim.
2: Né? O grau, mas que deve ter tecnologia para romper o monopólio da China, deve ter. Eu não sou técnico, se alguém souber, pode dar a resposta.
0: O professor sabe tudo.
5: Nossa, impressionante.
0: Você já segue o professor? @omarcelo.andrade. @omarcelo.andrade, o professor sabe qualquer coisa que você queira falar, Samidana.
6: Impressionante.
0: Vou fazer um break para a rede de rádio agora. A gente continua nas plataformas. Estamos aqui com @omarcelo.andrade para você seguir nas redes sociais. Vai lá, Reginaldinho.
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10: 1h45.
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0: O governo fez um negócio legal. Fala uma. Não tem.
2: Seriam obras públicas, né? Rodovias,
0: não, não tem uma coisa legal.
2: É que o cara é superfaturado.
0: Não tem,
2: né?
0: Uma coisa legal que o cara. O que que fez?
2: Tem uma coisa que
0: fala uma, Sami. Um negócio que você gosta.
6: Eles fazem coisas boas pra eles. Eles fazem um monte de.
0: Eles querem controlar tudo, né?
6: E não,
0: querem
6: pra eles é bom.
0: É claro.
6: É ruim pra gente, mas pra eles é
2: ruim.
6: Ué,
2: lembrei de uma. Será que vocês concordam com o álcool no Brasil?
0: O pró-álcool?
6: Mais ou menos.
5: Eu gosto.
2: Mais ou menos.
6: Porque o pró-álcool, num segundo momento, ele foi retirado e aí quebrou um monte de usina, né? Agora, poupa tempo. Não é federal, mas ajudou um pouco.
5: É bom.
2: Fuzil boa gosta ideia, do lembrou tempo. De outro poupa tempo.
0: Você gosta do poupa tempo?
5: Você me adora, Inácio.
2: Gosto, ele gosta de poupa tempo.
5: Pô, tem uma coisa ele que todo o Brasil ficou feliz, cara. A taxa das blusinhas, olha só como o governo
2: retirou
5: é bonzinho.
2: Retirou.
5: Aí, criou pra tirar. Mas quem tinha feito mesmo? Boa. Mas quem tinha feito?
2: Quem ele, fez? Ele... O próprio governo.
0: Não, ele retirou e colocou a culpa no Haddad.
2: Exato.
6: O Haddad falou que não se arrepende.
5: A mulher do Haddad tava gastando demais.
0: É, vai brincando. O que mais?
5: A gente queria saber dos heróis.
2: É, eu quero saber.
5: Heróis.
2: O maior herói. Eu queria saber se a gente fosse estampar numa camiseta o maior herói que o Brasil já teve. Quem foi esse cara, na sua opinião?
31: Ah, difícil, mas o Brasil teve grandes figuras. Por exemplo, Henrique Dias, herói da expulsão dos holandeses. Felipe Camarão, a esposa dele, Clara Camarão, na mesma guerra. É, Vidal de Negreiros, também outro herói da expulsão dos holandeses. O índio aqui, o índio Arariboia, do Rio de Janeiro, que fundou Niterói, figura esquecida, outro herói na expulsão dos franceses. Estácio de Sá, sobrinho do grande Mendes-Sá, que também atuou na expulsão dos franceses. Então, do ponto de vista militar, nós temos sim, alguns heróis.
0: Mas não são muito celebrados.
31: Ninguém lembra. Duque de Caxias, general Osório na Guerra do Paraguai. Grandes figuras, pracinhas da Segunda Guerra Mundial, ou o grande esquecido José Pessoa da Primeira Guerra Mundial, que teve um comportamento brilhante lá na Primeira Guerra, um homem honrado, se destacou por bravura, trouxe o tanque de guerra para o Brasil, fundou a AMAN, outra grande figura esquecida. Então, se a gente for vasculhar na área militar, nós temos aí heróis, sim. Pessoas
0: mas,
31: que ajudaram a construção do Brasil.
0: Mas não tem celebração. Por nada. Exemplo, se você pegar exército, é o Duque de Caxias, tem a estátua
31: Duque
0: aqui.
31: Caxias tem.
0: Né?
5: Mal
0: que tem a estátua. Quem mais que tem de Duque de Caxias?
1: Então, e um herói que quem praticamente mais? Todo mundo considera, e a história não é bem assim, o professor pode até falar mais sobre, é Tiradentes. Que tem todo um folclore
31: construído
1: em volta
31: pela
1: ali.
31: República, né? Um mito construído pela República. Ele não era entendido como tal lá na época dele, né? Então, figura polêmica e tal. Então, se constrói, precisa ver se está querendo heróis verdadeiros ou não, né? O Henrique Dias foi um herói verdadeiro, Vidal de Negreiros foi, Clara Camarão, Felipe Camarão, esses são heróis verdadeiros.
0: Agora uma pergunta assim, que de um burraldo aqui, né? Esse lance da Holanda foi o quê? 1600 alguma coisa?
31: Foi.
0: E a gente fala sobre essa questão de não são celebrados, por que não fica meio que... isso foi uma vitória mais para Portugal porque para o Brasil mesmo? Porque o Brasil a gente sabe como era, né? A colônia e tudo mais... Mas isso daí, às vezes eu me pergunto, será que se a gente fosse colônia da Holanda não fosse melhor do que hoje, por causa desse caos que a gente já está acostumado? O que que implicou a expulsão dos holandeses e o que seria se os holandeses conseguissem dominar lá a região Pernambuco e tudo mais?
31: Não, essa é uma lenda, né? Todo mundo aprende, eu também aprendi assim na escola, que se o Brasil Nordeste tivesse colonizado pela Holanda, teria sido melhor. Só que isso aí não resiste aos fatos históricos.
0: Certo.
31: Né? Era, na ocasião, os holandeses fizeram massacres, por exemplo, massacre de Cunhaú e Uruaçu, esquecidos hoje em dia. O Maurício de Nassau foi processado por corrupção, né? Ele tinha comissão dele lá. Os stakeholders lá, e funcionários do governo da... Não era nem governo da Holanda, era o governo de uma companhia comercial, da Companhia das Índias, né? Ocidentais. É. Uhum. Né? Então ele era um funcionário das Índias Ocidentais, o Maurício de Nassau. E os outros emissários e cobradores de impostos extorquiam a população, cobravam mais do que deviam, exigiam favores indevidos, então era um horror. Eles chegaram... perseguindo as pessoas. Então, criou um ânimo contra os holandeses, não favorável. Se eles fossem bons, a população, gente simples...
0: Apoiaria, né?
31: Apoiaria, não ficaria contra. A resistência contra os holandeses foi, sobretudo, popular.
0: Sim.
31: O pessoal lá se reuniu sob a liderança dessas figuras que eu já comentei, uhum. E levantou. Ninguém aguentava mais aquele movimento dos holandeses.
0: Eu vi um documentário lá de... É algum holandês aí no Caribe. Certo. A prisão que os caras faziam, os holandeses que eles faziam aí no Caribe, é horrorosa a prisão que os caras... Não teve um bonzinho, né?
31: A história não tem bonzinho, né? Sempre tem abuso, sempre tem erro. Lógico, tem gente boa.
1: Menos pior.
31: Faz coisas excelentes, né? De valor e tal. Mas o próprio Colombo, de governo...
0: O próprio Colombo, os caras falam que o Colombo era... Ia lá, metia pau nos índios, né?
31: De frente era tudo... Na linha, ele falou assim, sempre teve depois pessoas que tinham valores, mas a linha de frente para conquistar
0: porque...
31: sempre tem que ser assim.
0: Sim, porque é guerra, né?
31: Você
0: conquista, defesa,
31: é
0: guerra. Aí toda guerra tem abuso. Me fala uma guerra que não teve abuso. Mas aqui tinha os índios guerreiros, os caiobá lá. É caiobá, né? Os que comeram lá o sardinha.
31: Não, aqueles caeté, foram os caetés.
0: Caeté. Os índios caetés que se juntaram com os franceses. Comeram o padre. Eles comeram, literalmente.
31: Os índios aqui eram eram ferozes, muitos grandes guerreiros, agora eles tinham o hábito, infelizmente, da antropofagia. Né?
0: Meu Deus.
31: Então não foi só o sardinha. Teve vários casos, né? Que
0: será que era gostoso o sardinha?
1: Devia ter gosto de peixe. Comeram por causa do nome.
0: Hein, doutor?
31: Então tem o relato do Hans Staden, que foi capturado pela tribo dos Tamoios, que era liderado pelo Cunhambebe, né? Cunhambebe era um indígena muito forte, que colecionava ossos humanos, né? Das vítimas que ele já tinha vencido. Ele chegou a carregar um pequeno canhão de um navio português, de um barco português, né? Canhãozinho pequeno, ele era bem forte e temido, né? Então havia grandes índios guerreiros, mas que também cometiam abuso, entre eles a antropofagia, né?
0: Que era eram índios bravos, né? Nossos índios eram índios
31: lutadores,
0: bravos.
31: Lutadores, né? Isso era. Os goitacás eram caçadores de tubarão, imagina só.
0: Era qual era o índio mais bravo que
31: Goitacazes.
0: Tinha? Goitacazes.
31: Goitacazes, o norte fluminense.
0: Esse que é aqui no litoral do Rio de Janeiro, né?
31: Região de campo. Tanto é que é Campo dos Goitacazes.
0: É Campo dos Goitacazes, galera. É essa esfera aí, bicho. E como é que... Por que que virou... Por que que a gente ficou tão bunda mole assim? Porque, pô, se você pegar...
3: Os caras machos,
0: se você pegar historicamente, pô, eram índios que...
3: Parcerias.
0: Corajosos. E agora você vê esses políticos... Parcerias. Esses políticos em Brasília têm medo de votar... O negócio
3: exatamente.
0: Que
3: exatamente. Ficam...
0: O que que aconteceu? Nós precisamos descobrir isso.
31: Eu não tenho resposta para isso.
0: Não, mas o senhor vai voltar aqui
3: com um livro.
6: Você vai estudar.
3: Porque o Brasil é frouxo.
0: Queremos a resposta.
6: Se achar a resposta, você avisa.
0: O senhor vai virar um titular desse programa para explicar tudo para a gente poder entender.
6: A gente não sabe.
3: Eu acho que a gente ficou frouxo quando começou a fazer permuta.
0: Olha, o papo é muito bom. É o professor aqui, ele tá no Instagram, tá no YouTube, tem um canal muito bacana para você seguir, tem muita coisa legal e ele manja muito, sabe qualquer assunto, o Marcelo.Andrade, para você seguir o professor aí nas redes sociais. Professor, mais uma vez, muito obrigado
31: por
0: ter vindo.
31: Eu que agradeço.
0: É um prazer receber e dividir aqui com a nossa audiência a sua sabedoria e o seu conhecimento.
31: Uou.
0: Muito obrigado,
31: valeu,
0: professor.
31: Eu que agradeço.
0: Obrigado. É isso aí. Eu vou fazer um break do Reginaldo. Vai lá, Reginaldinho. Manda a bala, por favor.

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2: 1h58.
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1: 2:04. 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
11: Olha, missão Benedito, que quase que eu perco a hora.

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1: 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Seja bem-vindo de volta a mais uma edição do Planeta DJ aqui na Pan, a número 1 do Brasil. Terça, dia 2 de junho. E aí, tudo bem com você? Como está começando esta tarde? Tudo na paz? Espero que sim. Conto com a sua participação a partir de agora aqui pelo nosso WhatsApp. Com a sua mensagem de voz, de texto, fica à vontade aí, tá bom? É só falar pra gente o nome da sua cidade. Manda um alô pra sua galera se quiser e pede aí a sua música. Vamos começar com Sophie Ellis Bextor, Groove Jazz.

Planeta DJ aqui na número 1 do Brasil. Segue com a sua participação aqui pelo nosso WhatsApp 11994118221, fechando aí com duas da Bibi Rexha. Sad Girls com a produção do Guetta, e antes teve New Religion com a produção do Faithless. Mixei ainda com o Da Who, Love Parade. Teve Alex Galdino, Destination Calabria, Ella Henderson com 21 Reasons. E começamos tocando aqui pela primeira vez Sophie Ellis-Bextor, remix agora de Groove Jet, original lá do ano 2000.

as redes sociais, WhatsApp. Mais uma vez com aquela audiência brutal. 11994118221. O Carlos, da cidade de Cascavel, passou por aqui e deixou o pedido dele, St. John Roses. Boa tarde, ligado na melhor rádio do planeta. Tamo junto, Vitor de Boston, manda um alô pra nós. Valeu, meu querido Vitor. Salve, Alex, aqui é o Kleber de Jacarezinho, sequência absurda, tamo junto. Rafael Cordovil, da cidade de Fortaleza, tá pedindo Érica, I Don't Know. Que isso, top demais, mensagem do Jonathan de Cascavel. Boa tarde, Alex. Júlio de Penápolis, na sintonia do Planeta DJ. Jomar tá por aqui também, tá curtindo a Jovem Pan. Santos, 95,1, tá pedindo aqui um remix do Ace of Base. Abraço. Valeu, meu querido Jomar. Boa tarde, Alex. Fernanda, sintonizada aqui na Jovem Pan Penápolis, 100.1. Boa tarde, Planeta DJ, no Vale do Paraíba. E na Jovem Pan Taubaté, 98,3. Mensagem do Paulo Estevão, da cidade de Lorena. Boa tarde, por favor, quero ouvir a música Rockabye com Anne-Marie. Jovem Pan, minha melhor companhia sempre. Manuel Farias, da cidade de Aracaju, Sergipe, participando também. O que está acontecendo com Taubaté hoje, hein? Terceira participação aqui, ó. Boa tarde, aqui é Elton, de Taubaté. Manda um abraço para mim, para minha amiga Dini, ouvindo da Indonésia. Olha que legal, que bacana. Tá pedindo aqui Didi D'Agostino. Valeu, meu querido Elton, e para todo mundo aí em Taubaté. Já morei em Taubaté, fiz grandes amigos aí, gosto muito da cidade. Saudade.

0: E da galera de Tauba, Texas. Boa tarde, Alex, ouvindo nos 95,5 FM, Murilo de Bauru. Abraço, valeu, Murilo, pela sua participação. Break rapidinho e já voltamos.
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3: 2h33.
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1: Muito bem, já voltamos aqui com o Planeta DJ nesta tarde de terça-feira, dia 2 de junho. Conto com a sua participação aqui pelo nosso WhatsApp, 11994118221.
2: Fala, Alex, aqui é o Luan Alberto de Campo Verde, no Mato Grosso. Hein, Alex, toca aí pra gente Oi, Oi, Oi do Dub Dogs.
1: Oi?
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3: Boa tarde, Alex. Gostaria de ouvir a nova do Guita, que fala sobre a estrela, o elétron, o próton, a frequência. E é uma nova. The future, the past, the present. Obrigado.
1: É um pedido quântico aqui no nosso WhatsApp. Você segue participando, 11994118221. Próximo!
4: Boa tarde, Alex. Aqui é a Leonora de Porto Alegre.
1: E aí, Leonora?
4: Um beijo pra vocês.
1: Obrigado.
4: Dizer que hoje meu cachorrinho York, o Luke, tá fazendo 16 anos. Então, toca uma música aí pra ele, que ele gosta muito de música também.
1: Ok.
4: Valeu.
1: Parabéns pro Luke.
5: Fala, Alex, DJ, beleza? Júlio César, Porto Feliz, como é que você tá, meu irmão?
1: Tô bem.
5: Nosso camisa 10 das tardes da número 1 do Brasil. Pra mim isso já tá na Copa. Pra mim isso já tá escalado, faz muito tempo. Vamos de um clássico do seu querido Alex Galdino, né? Ah. DJ, produtor. O que você tem dele aí? Dá um play no baú da radinha aí.
1: Já toquei ele hoje, cara.
6: Boa tarde, Alex. Tudo certo? Aqui é o André, de Brusque, Santa Catarina.
1: E aí, André?
6: Toca uma música aí do Alex Galdino. Valeu, obrigado.
1: Valeu.
7: Fala do Alex. Aqui é o Denner, motorista carreteiro, passando aqui na região de Marília. Passando aqui na BR-153. Só buraco. Deus o livre.
1: Aí não dá, né?
7: Toca pra nós aí do Alex. Aquela das antigas. Que é só quem das antigas vai saber. Não sei o nome dela, não. Mas o refrão falava assim: a lagartixa, a lagartixa, a lagartixa na parede. A lagartixa, a lagartixa, a lagartixa na parede. Valeu!
1: Não faço a mínima ideia do que seja isso.
8: Boa tarde, amigos! Tudo bem? Aqui quem vos fala é DJ Praxedes, da Grande Belo Horizonte. Tudo bem? Véi, que paulada hoje, hein? Só clássicos de 2000 na versão atual, hein? Bacana demais da conta. Então, já que nós estamos nessa linha, por favor, toca Sono, Keep Control.
1: Bora
8: ouvir. Beleza, galera? Um abraço a todos!

0: David Guetta, Walk the Way, mixei com Fischer, Stay. Deixa eu mandar um alô aqui pro Ricardo Galileu de Recife. O Marcelo de Braganey tá na área. Júlio César de Porto Feliz. André Luiz de Natal. Quem mais tá por aqui? O Felipe de São Bento do Sul. O Luiz de Santa Bárbara do Oeste em São Paulo. Guilter de Maringá. O Kaiser de São José, Santa Catarina. Cirilo de Morrinho, Ceará. Rafael do Espírito Santo. O Almir de Vila Velha, também Espírito Santo. O Bruno de Feira de Santana. E por aí vai a galera participando aqui pelo nosso Whats, o 119-9411-8221. Vamos fechar com um pedido aqui, ó. Bora ouvir.
1: Oi, Alex. Aqui é a Fer Romero, de Ribeirão Preto. Toca aí pra nós Underworld, Boarding Sleep. Valeu.

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2: 3 horas.
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0: Training Season teve Taylor Swift, Opa Light, Watermelon Sugar do Harry Styles e Radio Love do Detonautas, banda liderada por Tico Santa Cruz, que esteve outro dia aqui conversando com a gente. Os caras do Detonautas seguem na estrada com a turnê de 27 anos de história da banda. Já voltamos com muito mais. Fica aí.
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3: 3h27.
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0: Lá na Inglaterra, alguns chamam ela de Nova Adele. Será? Olivia, que foi premiada como artista revelação no Grammy de 2026 e ultrapassou a marca de 1 bilhão de reproduções no Spotify com essa música aí, ó, Man I Need. Já voltamos com muito mais aqui na Pan pra você. Fica aí.
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3: 3h59. 3h59.
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0: Fechando aqui mais uma edição das 7 melhores. Antes teve Alex Warren, Grace Abrams, Ray, Bruno Mars, Taylor Swift e também o som de Dave featuring Temis.
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5: 4:28.
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0: Antes teve Seu Jorge, Burguesinha.
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3: 4h54.
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5: É terça-feira! É terça-feira! Nem começou o programa, eu já tô com raiva. Eu tô o Mansfield no, na comédia do Terça Insana, que ele falou, são 5 horas da manhã, eu já tô trabalhada na raiva. Hoje é dito o quê? Do Sem Noção, deve ser também.
6: Não, terça-feira, dia 2 de junho, tá? O que é comemorado no dia 2 de junho? Dia do Nacional do Combate ao Trabalho Infantil no Brasil, Lígia.
5: Isso é um vexame, né, gente? Lugar de criança é onde?
7: Na escola, bem alimentada.
6: Tem um outro dia também, que é hoje, mas se você que é ouvinte do Missão quer saber,
5: que é o que o Jorge tinha escrito?
6: É o que o Jorge escreveu aqui.
5: É o dia das garotas do Job, é isso.
6: Verdade.
5: Pronto, achei um jeito moderno de falar. Será que é internacional mesmo?
6: É internacional.
5: É internacional? É. Ih, eu tenho que mandar parabéns para duas amigas.
6: Hoje é dia internacional das do Job e dia nacional do combate ao trabalho infantil. E olha que legal também, Lígia, a gente que tá falando da alimentação, que você tá nesse pique aí de academia, hoje também é comemorado o dia mundial da conscientização dos transtornos alimentares.
5: Muita
6: gente tem, hein?
5: Mas muita, e não percebe que tem.
6: Uhum.
7: É uma pauta importantíssima, ainda mais na adolescência, que olha, tá desandando, gente.
5: O que, que é que elas têm de não quer comer para ficar magra?
7: Ou descontam toda a ansiedade na comida. E é, assim, comida muito errada, né? Não tem...
5: É a comida mais barata, é a mais que faz mal.
7: E é o mais prático, é o que tem mais fácil ali pra eu fazer correndo e comer. E é muito corante, tem muitas alergias que eles demoram a descobrir. Então é importante... Eu sou chata, não. Eu sou uma excelente mãe. O resto eu faço tudo mais ou menos. Agora, mãe, eu sou bem chata.
5: Me fala mais disso aí, da alimentação. Então, como que faz pra cuidar? Tô adorando.
7: Então, porque, ó, por exemplo, tem que tomar muito cuidado com os corantes, os tipos de corantes. Tem corantes que eles nem descobriram ainda. Então, você tem, como mãe ou responsável por uma criança, você tem que ficar muito atenta aí ao que por que ela tá reagindo a isso? Eu, depois de véia, descobri que algumas coisas que eu como atacam minhas tatuagens. Minha tatuagem fica um pouquinho mais alta, parece que tá tipo...
5: Todas ou só aquelas que são...
7: Algumas mais ou menos.
5: Tipo a tatuagem de caveira,
7: sol,
5: se ela come...
7: Que eu tenho.
5: Coisa fica nervosa.
7: Desculpa. Então assim, é muito importante ficar atento. E esse negócio de padrão também, gente. Vamos dar uma desencanada disso, embora a gente seja gostosa.
5: Começou.
7: Tem um lugar muito confortável, mas para os adolescentes, para as adolescentes, isso é muito preocupante também. Criança que já tá na academia, toma cuidado também, porque às vezes entra numas brisas muito erradas de hiperfoco em carboidrato.
5: Tem uma filha de uma amiga minha, tá assim.
7: E umas coisas que tem que... Ninguém tá puro, ninguém tá puro, mas eles ainda não estão na idade de surtar em relação a isso.
6: Vamos ter noção, né?
5: A gente tá preocupado com isso aí, gente. Pelo amor de Deus, criança tem que estar fazendo coisa errada. A gente tem que estar preocupado é com a nota do colégio, se tá pegando um carro, alguma coisa. É. Não porque a criança tá com vergonha de comer e de ter pancinha. Deixa essas loucuras pra nós, que nem a gente era pra ter isso. E tem. Então vamos livrar, pelo menos, essas crianças uns anos da doideira.
7: Vai cair de cima do muro.
5: Exato. E pra todas as outras coisas, 11-2870-9750. Vamos de música.
6: Bora.

0: conselho, hã? 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
1: Ó, gente, agora o bicho tá pegando aqui. Depois que eu ouvi que a Alice teve sonhos, que ela e o Jorge, nosso produtor, estavam correndo e tendo uma chuva de sapo, e o outro já falou que é perereca em cima deles, eu não quero mais ouvir nada deles, não. Eu quero a história de vocês. 11-2870-9750, Otávio, me salva.
2: Estamos na programação e olha só, Lígia, que bacana. Esse caso começa assim. Somos liberais. Boa tarde, Lígia e Otávio. Somos um casal de Belo Horizonte, casados há mais de 15 anos. Mas há 5 anos somos praticamente do meio liberal e sempre vivemos tudo de uma forma leve, prazerosa e com muito diálogo. Desde o começo, criamos 3 regras básicas em comum acordo. A primeira, não nos envolver com pessoas comprometidas, principalmente casadas, evitar perfis com pouco conteúdo nos aplicativos para fugir de fakes e golpes, e o terceiro é evitar sair com homens que curtam experiências bimasculinas. Sem preconceito algum, apenas porque não faz parte do que nós dois gostamos. Só que de um tempo pra cá, eu sinto que a minha esposa tem ignorado alguns combinados e levado mais em consideração apenas a atração física. Em alguns momentos, eu até fiz vista grossa pra evitar discussão, mas isso vem me incomodando bastante. Sempre que eu tento relembrar nossos acordos, ela fica irritada e parece achar que eu estou sendo chato ou implicante. E agora eu fico na dúvida. Vale a pena voltar a tocar nesse assunto e correr o risco de parecer controlador? Ou eu devo continuar ignorando esse desconforto, mesmo sendo critérios que foram criados pelos dois desde o início?
1: Nossa, ficou até difícil pra mim escolher as palavras pra falar, porque eu acho um negócio tão óbvio. E eu tô meio brava esses dias, que era que ele tava contando. Minha vontade de falar assim, não, não vai não. Vai então deitar e deixar um homem de 3 metros deitar em cima de você pra fazer tudo, só porque você tá com vergonha de conversar. Ah, gente, faça-me o favor! Que pergunta é essa? Nós estamos falando de um dos tem mais íntimo que existe. Alguém pôr alguma coisa mexer dentro do seu corpo. Aí você combinou um troço com a sua mulher, que já é pra mim de uma ousadia enorme. Te digo que, claro, que existem as suas exceções. E sim, gente, me desculpa, mas são exceções. Sabe, de alguém consegue ter uma vida ultraliberal, casais, trisal e afins. Mas na maioria das vezes isso dá problema. Sim. São tentativas de não terminar. Sabe assim, aí estou querendo viver outra aventura. Vamos abrir o casamento? Não, não, não. Muitas vezes eu percebo é isso mesmo. Então as pessoas tentam ali pra poder permanecer juntas e na maioria das vezes dá confusão. Então você já combinou um negócio pra sua esposa, que na maioria dos homens é um negócio impensável. Aí no negócio já combinou, o troço já foge do combinado. Aí você vem falar assim, ai, será que eu não vou lá falar, ó, o negócio não era esse que a gente falou, com medo de parecer controlador? O que que eu vou te falar? Aquilo que eu comecei dizendo mesmo, falando, faz não. Vai pra dentro de um quarto, então espera entrar 3, vamos fazer uma fila indiana lá. Vai entrar um por um, te sapecar.
3: Entendeu?
1: Só porque você tá constrangido em não parecer controlador. Ô, gente, perdeu a noção? Isso aí é pra hoje à noite. Abriu a porta de casa e falou, olha, eu tô doido aqui, tem 3 dias e eu tô ficando mais doido ainda. Por que que eu já não resolvi? Senta aqui. Nós topamos fazer um negócio que é um troço dificílimo de funcionar pros casais, que é de ultra intimidade, que na maioria das vezes, inclusive, não termina bom.
3: É verdade.
1: E já tá fugindo do que a gente combinou. E eu tô aqui nessa situação chata, nanana. E aí? E joga a bola no colo da Neymarzinha?
3: Ouso dizer que, às vezes, essa sua falta de coragem, de atitude, de olhar no olho... Então, meu amor, vamos colocar a chibata na mesa e vamos
1: medir? É isso, tá vendo como duas mulheres pensam melhores que uma?
3: Por favor, meu amor,
1: isso mesmo,
3: vamos lá,
1: a falta de ser homem fazendo o outro cara ocupar seu lugar.
3: Exatamente, aí você tá facilitando demais, sabe a rédea da sua vida? Tá na hora de você pegar ela, por mais que doa, que machuque a mão, que às vezes você soltou faz tempo, pega ela de volta, coloca a rédea na sua vida que você vai ver como sua mulher vai te olhar com um tesão absurdo, porque ela vai reconhecer em você de novo um homem alfa, macho, ui!
1: Sabia que isso que você falou, eu concordo, não tem onde eu concordar mais, até de tatuagem. Sim. Porque o que a gente espera é liderança, atitude, esse controle, não da maneira que você pensou. Pode ser que seja isso que ela queira mesmo, é falar, ó, acabou a palhaçada, quer saber? Se quiser, o homem aqui sou eu. Se tá desejando outro homem, é melhor a gente repensar essa história aqui mesmo. Pode ser que vai ficar pianinho ali o negócio. Mas sem arriscar não é viver, meu amor. Até pra atravessar a rua você tá arriscando. Olhando dos dois lados e arriscando com medinho. Vai pra cima. Porque senão, entra, deita, abre a porta e fila indiana.
3: E uma coisa muito séria que eu gostaria de dizer é pra onde podemos enviar currículo? Brincadeira.
1: Viu? A vida é assim. Beijo.

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3: E tem mais historinha no Missão Impossível. Nossa convidada de hoje, sim, ela, gostosa, temida pelos homens, amada pelas mulheres, Alice Jardim.
4: Yeah.
3: Is in the house.
4: In the house. Joga nos peitos da mãe, vamos lá. Manda suas histórias pra cá, que a gente tá adorando cuidar da vida de vocês.
3: Joga nos peitos da mãe, é muito bom, gente. Ai, meu amor. Vai, Otávio, fala alguma coisa, embucha.
5: Estamos de volta na programação com muita história bacana. E essa história, Lígia, ela começa assim, ó. Me dá um dinheiro aí. Pensa só.
3: Você aí.
5: Olá, Lígia. Olá, Otávio. Primeiramente, eu gostaria de te agradecer por ser quem você é. Essa pessoa alto astral, engraçada e divertida. Você tem tornado as minhas tardes mais leves. Eu me chamo Luna, tenho 35 anos, sou pisciana e natural de Recife. Há um mês eu estive numa situação financeira muito complicada. Se não pagasse um determinado valor, eu iria perder meu carro pro banco. Fiquei desesperada porque esse carro não é só meu, eu divido com a minha irmã, que inclusive já quitou a parcela dela desde que compramos. E aí, sem saída, eu decidi recorrer ao meu melhor amigo, né? Que tinha uma boa quantia guardada e poderia me emprestar esse valor sem grandes prejuízos para ele. Porém, ele disse que o dinheiro estava aplicado e que utilizava os rendimentos mensais para as despesas dele. Mesmo assim, eu me propus a pagar esses juros até começar a devolver o valor. Ainda assim, ele disse que não tinha como, porque o banco não permitia. Vi aquilo como uma falta de vontade em me ajudar, principalmente levando em consideração que ele já esteve no meu lugar antes e eu emprestei até o que não era meu para ajudá-lo e tirá-lo de várias situações difíceis. Confesso que fiquei muito chateado, porque ele era uma das pessoas que eu realmente acreditava que eu podia contar. Isso não é só por conta do dinheiro. Já vinham acontecendo outras situações que me deixavam desconfortável. Por exemplo, quando ele está com outras amigas, ele muda completamente comigo. Age como se eu fosse uma estranha, me deixa de lado, distante, como se eu nem tivesse importância ali. Tudo isso acabou me fazendo questionar muito o valor dessa amizade e o espaço que eu realmente ocupo na vida dele. Você acha que eu tô certa, Lígia, em pensar assim?
3: É inacreditável, bem as coisas que falam no Missão. Acabei de virar e falar assim, é do dinheiro, né, pra Alice. Porque nesse momento eu estava vendo aqui, olha, um amigo meu postando um negócio e eu estava mandando pra ele sobre pessoas que me devem. E ele falando assim, pra um cara que deve estar devendo ele, né, óbvio. Vai me pagar? Não existe dever a um ano. O que me deve mais de 15, tá? E foi o dinheiro pra comprar um carro, assim. Preciso dessa grana até segunda. Aí a pessoa responde, vou te pagar sim, tudo bem, mas até segunda não consigo, não. Aí ele respondeu, fique liso, mas pague você quem você deve. Dinheiro a gente recupera, mas palavra de confiança não. Enfim, sabe o que eu consigo enxergar? Você no lugar do meu amigo ou no meu lugar depois. Esquece. Esse negócio do dinheiro, ou você dá, ou você esquece.
4: É.
3: Entendeu? Porque 99% das vezes dá ruim. A não ser que você esteja falando com alguém muito adulto. Outro tipo de maturidade, sabe? Adultos, uma pessoa acima dos 65. Ela tem noção, eu acho, muitas vezes. Mas a maioria das pessoas é... Quando ela já vai te pedir, ela é sem noção. Nunca teve uma pessoa que me pediu que me pagou. Ponto, falei.
4: É isso mesmo. E eu acho que é melhor você evitar de lidar com... De pedir dinheiro ou... Enfim, vai ao banco. Se o banco não te emprestou, você tem que repensar
3: a
4: sua vida.
3: Então ai, manda essa menina se virar. A menina já esganou a irmã. Já tá devendo o negócio dela. Manda ela devolver o carro.
4: Calma,
3: se
4: Lígia,
3: não aguenta,
4: é
3: pra que veio? Mas você não faz isso aí, ó. Você tem 500 aulas aí. Isso é minha outra pisciana que eu pensei. As pessoas são sérias. Entendeu? Dependem do dinheiro. Isso é pautorano, é conta pra pagar, é prioridade. A gente tem que ser sério nessa vida. O nome da gente vale muito, palavra vale muito, dinheiro é coisa séria que o outro ralou pra conquistar. Se pediu, tenha a noção da importância o que é alguém fazer por você. Então faça, se tiver o dinheiro ainda paga antes, faz tudo do jeito certo. E eu não acho que você deve emprestar pra essa menina de jeito nenhum. Pra começar, que não é uma coisa séria. É um luxo idiota e que ela tá usando já outras pessoas, inclusive gastando dinheiro que não era pra isso. Se fosse, entendeu? Pra uma doença, pro exame, a gente não tava nem falando isso aqui mais. Entendeu?
4: Mas a pessoa já tinha emprestado.
3: Pra quitar a minha parcela do carro, que eu já gastei meu dinheiro com outra coisa, já usei o negócio da irmã? Não, não vai não. Fala pra ela, ó, infelizmente não vou estar podendo.
4: E outra coisa, que vício de pisciano também é ficar se colocando na coitada Holândia. E ela fala assim, ah, meu amigo não me emprestou dinheiro, mas eu também percebo que ele muda quando tá com outras pessoas. Será que ele é meu amigo mesmo? Meu amor, se você já tá com a sirene ligada, não é, acabou. Se afasta, mas também repense. Porque às vezes a pessoa tá cansada de você estar lá na coitadolândia, sempre agregando o quê? Problema. Ninguém mais quer problema, a gente quer solução. Então uma amizade que só vem te sugar... Só. E depois se coloca como vítima, também é muito perigoso. Abra os olhos.
3: E ainda, ó, você já falou vários defeitos, que a maioria das pessoas tem um monte de amiga assim, né? Uhum. Faz de vítima, só quer sugar e nunca te eleva, não te coloca no lugar que dá o seu. Quando tem oportunidade de te elogiar em público, não elogia.
4: Não mesmo.
3: Não te levanta a bola, não fala suas qualidades. Ou seja, que saco, gente. Vamos ouvir as frases de vó. Amigo mesmo, você não enche nenhuma mão. Essa menina nem sua amiga é. Eu já aproveitava, não só não dá dinheiro, como tira ela da sua vida também. Na chata, interesseira, mentirosa e ainda vai fazer de vítima depois.
4: É, manipula
3: tchau pra
4: tudo.
3: Ela. E mesmo que você pegue esse dinheiro e gaste ele agora fazendo massagem, é mais bem gasto do que dá pra uma menina que não vai te pagar e não é sua amiga.
4: E fica mal acostumada.
3: É, e eu sei que trabalhou, é difícil demais ganhar dinheiro. Não é pra fazer assim, vou pra dar pra alguém, dá pra mim. Dá pra Alice.
4: O seu amor dá pra mim.
3: O seu dinheiro dá pra mim. Eu prometo não pagar. Obrigado, Otávio. Inclusive, você pode me dar um dinheiro também. Obrigado e vamos de música.

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2: Estamos de volta aqui no Missão. E você, já compartilhou a sua história com a gente? Não? Então manda no 11-2870-9750. Tem um caso muito top aqui, Lígia, que eu vou contar pra galera. E começa assim, ó. Falta coragem. Muita gente não tem tanta coragem assim. Vamos ver essa história. Sou casado há 8 anos. Namorei 7 com a minha atual esposa. Ou seja, estamos juntos há 15 anos. No final de 2022, eu comecei a trabalhar em um hospital. Eu sou socorrista e minha companheira de trabalho era uma médica linda, simpática, inteligente e com tudo aquilo que uma mulher irresistível pode ter. Depois de uns 3 meses trabalhando juntos, ela comentou que estava tirando a habilitação e eu resolvi ajudá-la, ensinando ela a dirigir. Foi aí que tudo começou, Lígia. Desde essas aulas de direção até o mês passado, tivemos um relacionamento. Difícil até de acreditar, mas ela foi minha primeira amante durante 3 anos e meio. Minha esposa talvez até tenha desconfiado, mas nunca comentou nada. Muitas vezes eu fiquei indeciso, tentei me separar, mas minha esposa é uma pessoa maravilhosa. Eu tenho certeza de que ela me ama de uma forma incondicional. Só que, há algum tempo, eu percebi que já não sinto mais amor por ela. Existe um carinho enorme, admiração, vontade de cuidar, mas aquele amor de marido e mulher já não existe mais dentro de mim. A médica, por muito tempo, parecia aceitar a situação, mas às vezes ela cansava e me colocava contra a parede. Terminávamos por alguns dias e depois voltávamos. Até que, com toda a razão, ela decidiu seguir a vida dela. Ela disse, ou você se decide e fica comigo, ou continua com a sua esposa e me deixa viver minha vida. E eu não tive coragem de terminar meu casamento. Há um mês eu estou destruído com esse término. Vivo em luto velado. Já estive pior, mas ainda dói muito. É como se eu estivesse tentando funcionar por fora, enquanto por dentro tudo ainda está todo bagunçado. Hoje eu sigo tentando viver um dia de cada vez e pensando quais serão meus próximos passos.

0: acredito que eu não volte mais com ela. Porém, comecei a fazer terapia para encontrar coragem de conversar com a minha esposa e falar a verdade sobre os meus sentimentos atuais.
1: Ah, jura? Quer uma estrelinha? Tô nem aí, tomara que esteja rastejando, tava chifrando, fazendo tudo, traindo a mulher. E agora está arrasado porque terminou o relacionamento com a amante? Ah, meu querido, tenha tanta paciência, tem tanto dinheiro, assim. Ou elas são tão muito boazinhas, ou você tem dinheiro. Se você tem dinheiro, porque tô falando que mulher não é pra quem quer, pra quem pode, né? Vai fazer uma terapia? Né? Vamos fazer um tratamento psicológico? Porque é de uma falta de noção a pessoa ligar e falar: o que, que eu acho? Eu acho que você amadurece, vira adulto, sabe que cada escolha é uma renúncia, que você tem a sorte dessa mulher ainda aguentar uma pessoa tão sem noção. Na minha casa eu não gostaria nem de ouvir essa explicação, entendeu? Já teria voado para outro lugar. Você contou que aprontou um monte de vezes. Sabe o que eu acho? Que você é meio cruel ainda pra mandar isso aqui com essa cara de pau. Eu não vou estar dando conselho, né, nem pra você aproveitar. É pra todo mundo que tá ouvindo e tem um marido assim, ver se aprende. Porque o problema é ficar com dó dessa mulher que é casada com você, que tá fazendo esse papel de tonta há tanto tempo, tolerando um babaca que não entendeu que marido é um homem pra estar do seu lado, não um filho grande pra você criar. Você virou um peso morto que atrapalhou a vida dessa mulher. Eu tô imaginando a mulher virando uma gordinha de 20 centímetros que assa bolo, enquanto o pau podia estar torando pra ela até ter 120. Entendeu? Achando que a função dela é engolir sapo e aguentar um marido babaca. Que duvido que você faça pra ela a vida ser um sucesso. E eu acho que precisa lembrar esses homens também o tamanho deles. Você não é o príncipe William, nem o Brad Pitt, pra tá aí nessa sofrência. Você conseguiu duas ingênuas aí que você fez de tonto. Tô com muita raiva de você e de você achar que ainda vai ganhar um colinho aqui porque tá sofrendo, porque terminou com a amante. Amadureça.
2: Amiga, você jantou cedo, né?
1: Que ótimo!
2: Nossa, você tá ótima, jantou total.
1: Que dó da outra em casa, tonta. Quem que é essa senhora que tá lá aguentando há anos esse homem? Que não virou e falou: ô, babaca, vaza, mané. Você tá achando que você é quem?
2: E
1: o que tem
2: lava
1: aqui de alegria pra eu tá aguentando?
2: Ela lava a roupa dele do uniforme do socorrista.
1: Não é? É
2: isso. Certeza. Ai, que triste, amiga.
1: Guarda jantinha, manda uma coisinha pro trabalho, manda. Desculpou, tem raiva da mulher. Da mulher com quem ele saía. Eu preciso da mulher que liga. É a mulher, não é o cara que casou com ela.
2: O Jurandir tá sempre inocente. É. A bonita, da bem-sucedida, da média, porque era uma média.
1: É, o Otávio, você não abre a boca agora, hein?
2: Eu não sei o que ela
0: sobrou
2: viu nesse cara.
0: Sobrou pra mim, que é isso?
2: Sobrou, muito bom. Mas é isso, gente. Outra, você que tá num relacionamento que você respeita minimamente uma pessoa, você está atraído por outra, porque pode acontecer, das duas uma, você sai correndo porque a gente sabe exatamente até que ponto a gente pode ir antes de se envolver com alguém, ou você tem a maturidade, a hombridade pra chegar pra outra pessoa e falar, ó, simplesmente não rola mais e soframos todas as consequências. Melhor ser mais honesto do que fica todo mundo bem.
1: Ó, homem, fera, entendeu? O cara não é o cara que engana, entendeu? É o cara que fala tudo. Legal, gente, é a gente poder ser autêntico, fera, esse F grandão que vocês querem, hein? Não tá no segredo, ele tá em quem é o dono da banca toda, em quem fala a verdade, em quem todo mundo fica calado querer escutar. Quem faz coisinha escondidinha é sempre o coadjuvante do coadjuvante do coadjuvante da história,
2: é
1: entendeu?
2: Verdade. É convidado pra festa de lançamento.
1: Ah, exatamente. Então, o seu final pra mim, eu acho que ainda vai ser sozinho. Foguei uma pá.
2: Quem tudo quer,
1: tudo perde.

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1: E tem mais historinha aqui, já sabe, 11-2870-9750.
0: E essa começa assim, ó, Liginha, amor incondicional.
1: Esse aí, querido, só de mãe alguma, e olhe lá.
0: Ai, ai. Oi, pessoal, nunca imaginei que fosse mandar mensagem pra falar da minha vida amorosa. É o que a gente mais quer, né, Lígia? O pessoal tem que mandar mensagem pra falar.
1: Pelo amor de Deus, gente, por favor. Senão vocês vão ver. Nós vamos rogar praga aqui, vai ter briga que não é terra de briga pra vocês poderem mandar mensagem. Mas manda sim. Às vezes eu fico com vontade, sabia? É, de escrever uma história pra ver a opinião crua, sabe? Uhum. Como saberia sobre meus próprios assuntos também. Penso, o que a gente falaria aqui sobre isso? Manda!
0: Mas estou precisando muito de um conselho. Tenho 31 anos e vivi um relacionamento de quase 7 anos com outro homem. A gente construiu praticamente uma vida juntos. Eram viagens, planos, rotina, amigos em comum. Ele era a minha pessoa favorita no mundo. Só que, nos últimos tempos, nosso relacionamento começou a esfriar. Não faltava carinho, respeito ou companheirismo, mas parecia que a gente tinha entrado no automático, sabe? Conversávamos menos, saíamos menos e até os momentos íntimos ficaram raros. Mesmo assim, eu nunca pensei em terminar. Até que...
1: Casamento, né, amiga?
0: É. Há uns 2 meses, ele me chamou pra conversar e disse que estava infeliz há algum tempo e que precisava se reencontrar. Ele disse que me amava, mas que já não sabia se me amava da mesma forma. Aquilo acabou comigo. Desde então, minha vida virou uma montanha-russa. Tem dias em que eu aceito e penso que talvez essa situação, né, tenha sido melhor para os dois, mas, Lígia, tem dias em que eu sinto tanta falta dele que parece que arrancaram uma parte de mim. Eu sinto falta da voz dele na casa, das nossas conversas antes de dormir, das piadas idiotas, até das discussões bobas sobre qualquer série, eu sinto saudades, viu? E ó, uma coisa eu falo para você, o mais complicado é que ainda nos falamos de vez em quando, sempre com carinho. E isso mexe comigo, porque eu não sei se estamos mantendo uma conexão saudável ou impedindo um ao outro de seguir em frente. Eu queria ouvir a opinião de vocês. Quando existe amor e saudade, mas o relacionamento acabou, vale a pena insistir numa reaproximação ou o melhor é aceitar o fim e aprender a soltar?
1: Graças a Deus, eu nem prestei atenção nessa última pergunta. Eu não prestei, eu consegui ouvir a tiranela da cabeça, porque eu não acho que é sobre isso. Tá? Eu acho, pra começar, a pessoa que manda embora é a que tem que pedir pra voltar. Então não adianta você querer. Você nem tava nesse domínio, não é você que escolhe nada, não. Esse aí já era. Entendeu? O cara virou pra você e falou: não quero mais. Então não tem o seu controle. Você vai fazer o quê? Ou implorar, rastejar, mendigar, fazer um papel que não vai dar vontade nenhuma, né? Nem tesão nenhum. Vai dar é ojeriza, se humilhar ainda mais, tipo, não é atrativo. Ou você recolha-se ao direito que o outro tem de deixar de nos amar e o máximo que você pode é cruzar os dedinhos ali e torcer. Mas muito interessante você estar falando isso, porque isso é uma etapa do curso que eu gravei na semana passada. Aliás, mais uma vez para lembrar aqui, o que eu não esqueço, entendeu? Eu tenho que falar mais. Eu tô fazendo um curso muito legal de relacionamento, tá, gente? Mas muito legal mesmo. Assim que ficar pronto, espero que acabe o mais rápido possível, eu vou contar aqui para vocês poderem começar a acessar. Mas a gente tava gravando uma parte, a gente que fala é sou eu, né? Sendo filmado lá, sobre o que é o término, as etapas de um término, porque é um luto, entendeu? Tem vários tipos de luto, tem o luto da pessoa que morreu, mas querendo ou não, a pessoa morreu um sonho, morreu o que você imaginava que ia virar essa relação, morreu o futuro que você queria, os amigos que você convivia, os lugares que você frequentava, morreu um universo que estava criado, nem que fosse dentro da sua cabeça. Mas eu tenho de cara, vou te falar coisas, nem é uma coisa do curso, vamos falar do meu instinto de sobrevivência particular, o que eu penso. Tá? Todas as vezes que a vida apertou ali pra mim. Pra começar, a gente nasce e morre sozinho. Então, é individual mesmo a parada, sacou? A gente tem que aguentar, amiga. Calma. A gente aguenta. E passa. Depois, quando a gente tá no olho do furacão, parece que o negócio é muito maior do que ele é. Tá? O que eu acho que faz a gente se recuperar desde a força a nossa unidade mesmo, você voltar a ser uma mulher inteira, um indivíduo ali, conseguindo... Pra começar, eu cortava essas mensagens pra ontem, tá? Mega sacanagem também.
0: Óbvio.
1: Que carinha, sacaninha da Silva,
0: Saulo.
1: O cara fala com você que termina, aí a hora que ele, sei lá, ou ele tá querendo uma coisinha, vai lá e joga uma migalha pro peixe, só pro peixe ficar lá abrindo a boquinha, implorando um negocinho. E aí ele disse, ele fica felizinho, já sabe que se alguma coisa, nada na vida acontecer em um ano, ele vai mantendo essa gaveta no modo sobrevivência. Isso porque estamos sendo otimistas. Pode ser que nem queira isso, que o cara só seja mais um mané aí, que não tem tanta noção e que fica aí te dando uma migalha, ficou com dó. Que deu um pé na bunda. Cruel, né, ouvir isso? Mas é verdade, não é? É o que você contou? Então, o que, que eu acho que você deve fazer? Assumir o controle da sua vida de novo. Não é engraçado que outra história que o Otávio leu, eu e a Alice falamos disso, e a Alice ainda falou, pega a rede da sua vida de novo. E eu acho que é isso. Eu começaria a fazer, se tiver dinheiro, até uma terapia. Mas academia, todo dia, seria a primeira coisa do meu dia. Pra bombar a serotonina, pra ficar gata, gostosa, feliz, fazer amizade. É um outro ambiente, é um ambiente saudável, que só vai te estimular pro bom. Depois vai fazer um curso, trabalhar dobrado, pega hora extra. Escolhe uma amiga. Que seja, de preferência, uma que não queira ficar saindo, entendeu? Porque isso aí é fuga e mentira. É a hora do hora que o pau tora, meu amor. Que o buraco abriu dentro do coração. É a hora de se dar colinho. Então essa é a hora de comer comidinha de casa, de assistir série, de ver a música certa. Você vai ali, ó, recuperar, cicatrizar esse trem pra ir pra rua. Então eu não beberia, não usaria nada, faria, me jogaria no esporte, pegaria minha amiga mais confiável, colava nela. E antes do que você imagina, o cara ficou pra trás. Porque não tem a menor dúvida, gente. A gente é capaz de amar mais de uma pessoa durante a nossa vida e as coisas acontecem. Só não acontece se você permanecer igualzinho aí, fazendo tudo de errado.
2: Então, essa pessoinha do ex-marido, Linda, o Lindex, que muita gente deve estar vivendo isso, dói muito a rejeição. É uma coisa que ela realmente dói. A pessoa chega e fala que não gosta mais de você do mesmo jeito. Meu bem, mas ninguém morreu exatamente disso aí, não. Então, assim, viva seu luto, permita-se chorar, chore mesmo, fique feia, depois você lava seu rosto e reage, porque a vida não é um morango, não sei se já te disseram. E vai viver. Procure em você coisas que você goste, procura... Eu mesma, eu adoro fazer trilha e acampar sozinha, é loucura, assim.
1: Ai, me chama.
2: Ai, amiga, ia ser bárbaro. E eu acho que a gente... E eu me reconheci muito depois que eu fiquei sozinha. Porque as minhas amigas, minhas irmãs começaram a namorar e todo mundo tinha uma outra rotina e eu tava sempre sozinha. E a gente que é gostosa, a gente só sofre uma gostosofobia. Então o pessoal que tá casado...
1: É verdade, tá? Quem que era o Jonas do BBB, né? Eu não sou só um corpo.
2: Eu não sou só um corpo.
1: É bonitofobia. Tá falando da única gostosa ela, da turma das amigas, que não é gostosa.
3: Aí,
1: e fica solteira, ela não quer levar, porque tem medo de você levar roubar o marido.
2: Como se eu quisesse os Jurandir usar.
1: É isso, mas é isso mesmo.
2: E aí, assim, eu comecei a me descobrir. Eu falei, o que dá pra eu fazer sozinha? Eu fui listando, elencando coisas que eu adoraria fazer e tava panguando. Então você vai se des... Ai, hoje eu sou uma mulher inteira. Eu não sou interessante, Li.
1: Eu te acho surreal.
2: Eu também te acho muito. Ai, duas... Brincadeira. E aí, assim, eu descobri coisas que me acrescentaram
1: vou
2: muito.
1: Vou largar o dado, vou namorar com a Alice.
2: Não, amiga, vamos investir em outras coisas. E aí eu...
1: Cripto.
2: Cripto. Temos aí alguns planos. E aí eu acho que é isso. É uma oportunidade lindíssima. E eu não sei se sua religião, sua espiritualidade, nem nada, mas... O que tá mais escrito na Bíblia, por exemplo, é não tema. Então, cara, larga de ser bunda mole e tenha coragem, porque existe uma mulher maravilhosa dentro de você querendo sair desse casulo que tava tão quentinho, tão confortável, mas que te convida agora pra viver e pra brilhar e conta pra gente daqui a pouco.
1: Isso, busca essa raiva que eu tô aqui pondo pra fora e faz, ó, na hora que ele te mandar outra mensagem, manda um áudio já. Fala, escuta, sem noção, parou com essa palhaçada de ficar mandando mensagem, não quis me namorar, agora tá querendo o quê? Vai arrumar outra pessoa aí pra te dar bom dia? Mané, tá bloqueado. Entra na academia, pega o personal mais insuportável, assim, digo, que ponha peso. De preferência uma gay, né? Que é muito mais legal fazer aula com ninguém. E falou, exato, triplica meu peso, me arrebenta aqui e vamos pras cabeças, amiga. Ai, adorei. Eu quero que você faça isso. Eu acho que em 3 meses você tá com outro, você vai ter vergonha desse ex passado. E ainda acho que não vou nem dar ilusão, não. Mas depois o cara ainda rasteja, sempre assim.
2: Sempre volta. Se tem uma coisa que o homem faz é voltar. Mas não esteja lá, não esteja lá, meu amor. Vai viver tua vida.
1: Eu tava nesse momento mudo, pensando que bom que eu não namoro com elas. Mas a sua, querida, não tá longe disso aqui não, tá? A sua talvez seja pior depois. É isso, vamos de música que ele ficou com medo mesmo.
2: Coitado.

0: Partiu, terçou, amanhã quartinha.
1: Terçou, partiu, Alice.
2: Terçol, partiu, vamos que vamos, amanhã tamo aí de novo. Ai, amanhã já é
0: obrigada,
2: metade
0: da semana, graças a Deus.
2: Ah, é, amanhã.
0: Não, porque eu não tô aguentando ver o Otávio, eu sei, eu tô amando.
1: Que ah, isso?
0: Ótimo, ah, você me amagou.
1: Ô, Jorge, nossa, ela acho que tá com, minha, ela tá com um pouco de brava com a gente.
0: É Hans que chama. Não, é... o do Jorge já passou, agora é só você mesmo. Hora go, go, de ir go. Embora. Uhum. E amanhã estaremos de volta no mesmo lugar, no mesmo horário, só que com problemas novos. Porque é só aqui onde o seu problema...
1: é a nossa audiência.
0: Ferida no coração...
1: liga pro Missão.
0: Problemas na cabeça...
1: Missão, não se esqueça, 11-2870-9750. Manda sua história pra gente, pode ser em áudio, tá?
0: Pode ser já, Pix também.
1: Já ensinei aqui, Lígia, a pessoa abrir direto o nosso WhatsApp, né? Vai lá no seu WhatsApp, botãozinho do lado direito em cima no WhatsApp, onde você pesquisa o contato, digita o telefone lá do Missão, 11-2870-9750. Embaixo já vai aparecer o WhatsApp do Missão. Clicou em conversar, manda sua história ali, pode ser em áudio mesmo, a gente compartilha o seu áudio, pode escrever, mandar escrita a sua história também. O importante é nós te ajudarmos de alguma forma. Então, não perde tempo não, segue a gente nas redes sociais também. Qual que é, Alice?
2: A Alice Jardim, tô esperando vocês lá.
1: @ Missão Impossível Jovem Pan, @ Lígia Mendes e segue eu também, andrade.otavio.s. Partiu terça-feira, que amanhã na quarta, espero vocês aqui ligadinho com a gente no Missão Impossível da Jovem Pan. Tchau, gente!
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1: Olá, tudo bem com você? Seja bem-vindo, começando mais uma edição do programa Os Pingos nos Is, reunindo os assuntos, os temas, as notícias mais importantes do dia, contando sempre com a análise, as discussões entre os nossos comentaristas. Eu sou Daniel Caniato, você é o nosso convidado especial. A pré-campanha de Flávio Bolsonaro vai acionar o judiciário após uma fala do presidente Lula no dia de hoje, que sugeriu o uso da violência contra ele. Em um evento realizado nesta terça-feira em Catalão, Goiás, o chefe do executivo afirmou que o senador e seu irmão, Eduardo, são vendilhões da pátria e merecem punição severa. Vamos acompanhar.
2: Esse filho do Bolsonaro consegue ser pior do que ele. E são, na verdade, vendilhões da pátria. Foram pedir para que um país estrangeiro se intrometesse nas decisões brasileiras. É isso que vocês têm que dizer alto e bom som. São traidores. Por menos do que isso, Joaquim Silveira dos Reis, que delatou Tiradentes, foi enforcado. O que merece os traidores da pátria que vão pedir intervenção de um país no nosso país?
1: Além das críticas pela declaração, pelas redes sociais, Lula também foi questionado por desconhecer a história do Brasil, uma vez que o enforcado não foi Joaquim Silveira dos Reis, mas o próprio Tiradentes, mártir da Inconfidência Mineira. Aliados de Flávio consideram que a declaração é grave, porque estimula possíveis atentados. Chamar os nossos comentaristas, quem é que está preparado? Ao Luiz Felipe Dávila. Dávila, seja bem-vindo, uma ótima noite a você. O Dávila, naturalmente, quase todos em tela, Roberto Mota, Luiz Felipe Dávila e o Bruno Musa. Vou começar com o Dávila, porque o Dávila sempre gosta de trazer também aspectos históricos e talvez ele tenha ficado decepcionado com essa manifestação, ou talvez esperasse justamente isso. Mas, Dávila, qual é a gravidade desse tipo de discurso por uma plateia com um número considerável de pessoas? Bem-vindo.
3: Boa noite, Caniato, Musa, Mota, Beraldo e a nossa querida audiência. Caniato, fala de improviso deveria ser sobre temas que você conhece. Você não vai fazer improviso sobre uma coisa que você não conhece. Evidentemente, o conhecimento do presidente da República de história não passa nem no segundo ano primário. Portanto, ele deveria evitar qualquer comentário histórico. Ele não tem noção da história do Brasil e por isso que comete tantos erros. Então, vamos à questão histórica e depois vamos à questão política. Você já corrigiu muito bem que, na verdade, quem foi enforcado foi Tiradentes, né? Mas o ponto é entender por que Tiradentes foi enforcado. O episódio da Inconfidência Mineira é algo que deveria ilustrar um pouco a péssima escolha da metáfora que o presidente fez. Tiradentes se revoltou e liderou a Inconfidência Mineira por causa do abuso dos impostos. Naquele tempo, cobrava-se o quinto. O quinto equivaleria a 20% de todo o ouro coletado no estado de Minas Gerais precisava ser pago à coroa portuguesa como imposto. Quando não atingia esse mínimo de 20%, acontecia a tal da derrama. O que era derrama? As tropas portuguesas invadiam a cidade, entravam na casa das pessoas e iam pegando coisas de valores até bater o teto lá de 20%. Agora, se por 20% Tiradentes foi enforcado, o que deveria acontecer com o chefe da nação que cobra mais de 35% da carga tributária dos brasileiros? Então, é uma conotação absolutamente infeliz e errada da história, porque só mostra que esse é o governo campeão da história do Brasil em arrecadação de imposto. É o governo que mais mete a mão no bolso do brasileiro para tirar imposto. Então, primeiro, o erro completo da analogia histórica. Segundo ponto, mostra esse rancor, essa raiva, essa incapacidade do presidente da República fazer política pensando nos interesses do país. Esse é o rancor que é a semente, a gênese do populismo. O populismo, um líder populista, não vê os meios democráticos com uma forma de visões distintas, opiniões diferentes, chegar a um acordo. Não, quer matar o outro, quer acabar com o seu adversário. Não, política civilizada numa democracia onde reina a liberdade é justamente saber respeitar o outro, saber disputar por meio do argumento, da persuasão e do voto, e não da força, e não do enforcamento. Isso mostra um presidente que não vê nenhuma legitimidade na oposição, quando a oposição é tão legítima quanto o governo numa democracia. Portanto, mostra rancor pessoal, desconhecimento do funcionamento da democracia e absoluta ignorância histórica. É patético ter um presidente assim.
1: Pois é, e várias manifestações, inclusive de pessoas da nossa audiência, que questionam eventuais consequências de um líder que acaba, entre aspas, incitando manifestações contra Flávio. Que tipo de manifestações? O que poderia vir a acontecer? Deixa eu passar para o Roberto Mota analisar também esse posicionamento do presidente da República, mais um discurso e mais um improviso e muitas críticas a respeito desse posicionamento adotado por ele. Mota, bem-vindo. Boa noite.
4: Enquanto Flávio Bolsonaro dá uma aula de estadismo, os petistas revelam a sua própria natureza. Como eles próprios diriam, é golpe. Ou, como diria o doutor Samuel Johnson, o patriotismo é o último refúgio dos canalhas. Boa noite aos meus colegas de bancada, boa noite a você, Caniato, e boa noite à nossa audiência. Deixa eu explicar para vocês o que se passa na cabeça dessa turma, de uma forma clara. Eles imaginam um quinto mandato, um mandato que dure para sempre. Eles sonham com uma emenda constitucional que diga que só o PT pode ocupar a presidência da República. E assim, eles imaginam que podem dizer e fazer o que quiserem, com a certeza da mais absoluta impunidade. São analfabetos em história. Eles não sabem que o controle sempre muda de mão, de um jeito ou de outro.
1: Pois é, naturalmente, presidente Lula sugere punição a Flávio Bolsonaro, fala que ele seria um traidor da pátria, deve colocar nesse balaio a questão que envolve a classificação das facções em grupos terroristas e a possibilidade de tarifação para alguns itens. O Bruno Musa também está com a gente, ao vivo, em tela. Musa, seja bem-vindo, ótima noite a você. Quais aspectos desse posicionamento, dessa retórica, que não é uma novidade, né? Na verdade, digamos que é o capítulo 2 de uma história que a gente já está acompanhando, mas talvez agora ele tenha intensificado as críticas a Flávio e ao irmão. Bem-vindo.
5: Muito boa noite, Caniato, Mota, Dávila, Beraldo, todos que nos acompanham. Uma ótima terça-feira a todos no Brasil. Bom, algum tempo atrás, Caniato, ao ouvir esse discurso, talvez gerasse algum tipo de revolta, não porque ele estaria falando de alguma outra pessoa, pouco importa, mas sim a forma como fala. Claramente, Lula ficou revoltado com o que aconteceu nos últimos tempos com a visita de Flávio à Casa Branca e tudo o desenrolar que veio depois. Colocarem facções criminosas, como de fato são, como o primeiro comando da capital e o comando vermelho, e tudo isso que vem acontecendo, que talvez ele esperasse um crescimento dele nas pesquisas, mesmo após a divulgação dos áudios, o que de fato não aconteceu, mostrando que ele tem talvez um piso relativamente alto e um teto muito baixo. É isso, está dado com relação ao Lula. A sua ignorância, ela vem de longa data. Ele tem dificuldade de conjugar verbos que num primário uma criança conjuga. Ele tem dificuldade de falar o plural que crianças de 5 anos já sabem fazer. Mas isso, infelizmente, no Brasil, ao longo da história, foi visto como alguém do povo. Como se fosse um atributo ser ignorante e ser realmente uma pessoa sem nenhum tipo de conhecimento. Um presidente que se vangloria por nunca ter lido um livro no Brasil. Que há 30 anos na vida política, 20 anos num governo, e sequer sabe pronunciar uma palavra em inglês, quando sequer sabe falar direito o português, como eu mencionei. Mas, de novo, no Brasil, isso sempre foi visto como um atributo como uma qualidade, como se isso levasse alguma vantagem. Triste país, chegamos na situação atual. Ou seja, o que eu quero dizer é que esse projeto de poder que o Mota comentou começou a ser falado lá atrás, quando nos anos 80 ele falava que 40 anos demoraria para implementar uma tomada de poder completa no Brasil. 40 anos se passaram e é o que de fato ele está tentando. Basta olhar indicações no judiciário, basta olhar como funcionava o legislativo, que agora ele tem perdido o controle e mostrado essa falta de controle nas suas colocações de improviso. O que ele falou não chama atenção apenas pelo lado da falta de conhecimento histórico, por tudo que eu mencionei, mas eles são isso, revolucionários por natureza, que colocam as asinhas para fora quando começa a perceber algum tipo de ameaça de perder o poder. E isso não deveria ser novidade. O que Lula fala é extremamente sério e mostra, na minha opinião, uma falta de descontrole emocional. Depois de tudo, escândalos de corrupção, falta de preparo, crise econômica que se avizinha e agora essa raivosa comunicação com toda a hipocrisia que envolve a fala versus a fala, versus a vida na prática dessas pessoas. Será mesmo que o Brasil precisa de mais um mandato disso aí?
1: Pois é, Cristiano Beraldo também com a gente. Boa noite, Beraldo. Excelente terça-feira para você. A proximidade da família Bolsonaro com Donald Trump e o incômodo do presidente Lula com essa situação, né? Tudo isso volta ao noticiário e aí o presidente da República, nesse evento em Goiás, sobe o tom e chega a sugerir punição a Flávio Bolsonaro. Quais aspectos desse cenário você queria destacar em um ano eleitoral, levando em consideração uma relação muito próxima que Flávio consegue manter com algumas figuras importantes da administração norte-americana?
6: Renato, ele não subiu o tom, não. Ele rebaixou o assunto para o nível dele, que é um nível bem baixo. É o nível da sarjeta do debate público brasileiro. Boa noite a você, boa noite ao Musa, ao Mota, ao Dávila, boa noite à audiência que prestigia diariamente os Pingos nos Is. Nesse país que é obrigado a ter paciência diante de manifestações absolutamente inadequadas e que poderiam sim ser consideradas crimes à medida de que há ali uma série de estímulos e ofensas feitas que não se justificam. Esse é o governo e todos os poderosos no seu entorno que fala tanto da democracia, fala em regular as redes sociais porque não quer discurso de ódio e, de repente, o líder máximo da turma está aí falando que alguém que se encontrou com o presidente dos Estados Unidos precisa ser enforcado, talvez. Olha, Caniato, veja só como essa manifestação de Lula ela é infeliz e reprovável em vários aspectos. Primeiro, o presidente da República brasileira, ele esteve numa agenda oficial com o presidente americano coisa de uma semana antes de Flávio Bolsonaro. Ele foi lá representando o Estado brasileiro. Ele foi lá negociar alguma coisa que não está clara. Mas, naquele momento, o presidente da República, do governo que tinha acabado de entregar para o próprio Estados Unidos, a preço de banana, a única mina de terras raras em produção fora da Ásia, foi lá e não conseguiu evitar a imposição de tarifas em cima do Brasil. O presidente Lula, ele sai cada vez mais derrotado desta agenda com Donald Trump. Isto é um fato concreto, comprovado agora pela imposição de tarifas, mesmo o Brasil tendo entregue aos Estados Unidos, por 15 anos, 100% da atual produção de terras raras no país, ativo extremamente estratégico que poderia reinserir o Brasil no jogo geopolítico. Pois bem, o presidente da República, ele é o responsável, ele jogou fora esta oportunidade. E nós continuamos nesta sarjeta do mundo, porque todos os que podem passam por cima do Brasil. Basta lembrar que o atual presidente se diz amigão do presidente francês. Estão sempre juntos, fotos e vídeos e jantares e eventos e etc. E foi justamente a França que impediu a assinatura do acordo entre Mercosul e a União Europeia. Portanto, o presidente brasileiro ele não tem competência para absolutamente nada, a não ser utilizar a estrutura do Estado brasileiro contra os seus inimigos e o prestígio da presidência para ajudar os seus amigos.
1: Vou voltar a fazer mais um giro com os nossos comentaristas. Dávila, a gente poderia classificar essa como uma segunda rodada de ataques e acusações contra a família Bolsonaro. No caso, o alvo é Flávio Bolsonaro. Agora, na primeira rodada, foram principalmente Eduardo e Jair Bolsonaro, né? A época da imposição da Lei Magnitsky contra autoridades e familiares de autoridades e principalmente o tarifaço, né? Elevação de alguns impostos, de algumas tarifas para produtos brasileiros. O que é aquela primeira onda de ataques do presidente da República contra a família Bolsonaro ensina a pré-campanha de Flávio Bolsonaro? Tem alguma coisa que a pré-campanha deve se preocupar? Aquela onda de ataque, aquela primeira onda de ataque, desidratou, prejudicou a pré-campanha, a imagem de Flávio?
3: Não, Caniatã mostrou que hoje Flávio está aí de volta nas pesquisas, caiu muito pouco e vai recuperar, e já está recuperando o que foi atacado. O ponto que você bem tocou é que o presidente da República não tem outra coisa a fazer senão ficar atacando adversário. Ele não tem uma única proposta para os graves problemas políticos, econômicos e sociais que o país vive, e que ele é o causador desse problema. O Brasil vive a maior inadimplência da história do país. Mais de 80% das famílias estão endividadas. Nós temos mais de 82 milhões de pessoas inadimplentes. O Brasil vive a maior onda de crescimento do crime organizado adentrando várias áreas da economia lícita. O Brasil vive o pesadelo de um Estado campeão mundial de arrecadação entre os emergentes e, além de tudo, continua a prestar serviço público de péssima qualidade. E, além de tudo, o Brasil vem sendo mais uma vez reconhecido internacionalmente pelo altíssimo grau de corrupção que existe no Brasil. Então, temos corrupção, ineficiência do Estado, crise econômica gravíssima, com a maior inadimplência da história do Brasil, maior arrecadação da história do país, segurança pública num jeito lastimável, que o crime organizado cresce tanto que os Estados Unidos teve acabado de declarar o PCC e o Comando Vermelho como organizações terroristas, e a única coisa que o presidente tem é esta obsessão com a família Bolsonaro e ficar criticando a família Bolsonaro. Ele não faz outra coisa. Então, ele é uma pessoa desconectada dos reais problemas que afligem o brasileiro. E isso vai se tornar cada vez mais evidente conforme entramos num processo eleitoral. No processo eleitoral, a única coisa que ele vai fazer é esbravejar contra a família Bolsonaro? Não vai apresentar uma única proposta? Por isso, a oposição não pode cair nessa armadilha. A oposição tem que agir de maneira responsável e apresentar propostas para os graves problemas que o Brasil vem atravessando. Não dá para gastar mais uma campanha eleitoral, um xingando o outro, enquanto o país está à deriva, caminhando para a beira do precipício. Não temos mais tempo a perder. E esta responsabilidade caberá sim à oposição, porque do governo não podemos esperar sequer uma grama de responsabilidade na conduta do país.
1: Pois é, lembrando a nossa audiência que as informações que nós temos é que Flávio Bolsonaro se manifestou e disse que vai acionar, inclusive, a justiça por crime de ameaça. Daqui a pouco a gente vai trazer detalhes, inclusive, a respeito disso. Deixa eu chamar o Roberto Mota. Mota, quando o Dávila menciona essa situação e a ausência de debate sobre os problemas do Brasil, essa ausência de uma proposta e a criação de um não problema, né? Porque quando o presidente da República adota essa postura, cai no colo dele talvez uma oportunidade de se agarrar a isso, cria um não problema e Flávio Bolsonaro se torna o alvo de todas as críticas, todos os problemas se voltam nesse discurso de Lula para Flávio Bolsonaro. Qual é o papel de Flávio nesse momento?
4: Um papel que ele está exercendo muito bem, Caniato. O papel de estadista. Flávio escolheu uma estratégia de campanha de serenidade, de buscar o caminho do entendimento. Esse é o caminho correto. Eu não acredito nessa história de projetos ou discussão de ideias. Isso jamais acontece em campanhas políticas. Isso é uma falácia. Isso é uma mentira. Eu não me lembro de nenhuma campanha no Brasil em que houve discussão de projetos ou discussão de ideias. Os candidatos já simbolizam ideias. Então, no governo Jair Bolsonaro, quando ele colocou Paulo Guedes no comando da economia, já estava ali incorporada a ideia da liberdade econômica, a ideia do livre mercado, a ideia de um Estado menor, de respeito ao direito do cidadão. Eu não consigo acreditar que exista um cidadão brasileiro que tenha dúvida sobre o que os candidatos representam. Nós estamos assistindo uma luta inacreditável no Brasil nesse momento entre aqueles que acham que os criminosos devem ser punidos de qualquer forma e que classificar as facções como terroristas é ótimo porque cria uma desvantagem para elas e qualquer desvantagem para elas é benefício para o cidadão. E do outro lado, pessoas que acham que chamar as facções de terroristas é um atentado à soberania, que é um argumento tão ralo, tão sem sentido, e deveria ser suficiente para chamar a atenção das pessoas, que tem uma coisa muito grave acontecendo no Brasil. Eu ontem contei do meu amigo que na sexta-feira passada foi assaltado à mão armada ao meio-dia de uma sexta-feira, no meio de uma rua movimentada, enquanto estava com o filho na bicicleta. Pois hoje o Brasil está vendo a divisão do país entre pessoas que acham isso absolutamente normal, nada demais, e pessoas que acham que isso é uma forma inaceitável de viver e precisa mudar. É esse debate que nós estamos vendo acontecer.
1: Pois é, a gente vai seguir tratando dessas questões, mas tem vários outros aspectos que eu gostaria de destacar que estão publicados no noticiário. O governo dos Estados Unidos sugeriu a aplicação de um tarifaço de 25% sobre o Brasil, sobre os produtos brasileiros, após acusar o país de censura e intervenção digital, desmatamento ilegal, pirataria, impunidade em casos de corrupção, tarifas injustas, barreiras ao etanol e intervenção no mercado para favorecer o PIX. Na visão da gestão Trump, as políticas adotadas pelo governo Lula e por outras autoridades ultrapassaram as fronteiras e prejudicaram o capital e as empresas americanas. Segundo o relatório do Escritório do Representante de Comércio dos Estados Unidos, um dos principais pilares da proposta de tarifa diz respeito ao judiciário brasileiro, afirmando que tribunais e magistrados emitiram ordens, obrigando plataformas como X, Rumble, Meta e Google a removerem conteúdos políticos e suspenderem perfis de cidadãos americanos sob ameaça de multas severas e encerramento das operações dessas empresas. A recomendação do novo tarifaço veio após investigação baseada na seção 301 da Lei de Comércio do ano de 1974, mas vai passar por uma consulta pública antes da eventual adoção de sanções. Começar essa rodada com o Bruno Musa, que acompanhou os detalhes desse estudo e essa recomendação, né, Musa? Queria que você discorresse a respeito desses apontamentos feitos pelo governo dos Estados Unidos e a possibilidade dessa sanção que abarcaria uma quantidade razoável de produtos, não?
5: Sim, a estimativa principal ou primeira seria por volta de 15 bilhões de reais de exportações brasileiras que seriam afetadas, Caniato. Veja, tudo que foi colocado ali como justificativa do governo americano, como, por exemplo, interferência em empresas americanas trazendo censura, algo que é praticamente abominável nos Estados Unidos, até mesmo nos principais pilares da Constituição americana há séculos, basicamente, no meu entender, são todos pontos verdadeiros e inquestionáveis. De fato, houve interferência por parte do judiciário aqui, não apenas em empresas, mas também em cidadãos americanos, que tiveram que ou retirar alguns posts ou ficaram fora do ar, como foi o caso da X, como foi o caso da Rumble, que basicamente ficou fora do ar junto com outros países completamente autoritários, como China e Butão, por exemplo. O X chegou a ficar fora do ar, salvo engano, aqui um mês e meio no Brasil. Algo completamente desproporcional. Então, eu acho que é inquestionável que houve esse tipo de interferência em empresas e cidadãos americanos. Agora, me chama a atenção também o fato disso ocorrer justamente agora. Será que há por trás aqui qualquer tipo de interesse que se aproxima da eleição? Filosoficamente, eu sou contra qualquer tipo de imposição, como eu disse, filosoficamente. Em um mundo muito mais aberto, países que têm índice de desenvolvimento humano são os países que são mais livres, que têm uma proporção de exportação e de importação do PIB muito maior. O Brasil está mais próximo de Cuba do que dos países mais abertos no mundo com relação a essa métrica, importação e exportação sobre o PIB. E países mais fechados tendem a ser países menos desenvolvidos, com menor nível de renda, menor nível de PIB per capita e, portanto, dessa melhor qualidade de vida dos seus cidadãos. Porém, no mundo onde as peças estão se reajustando, que, no meu entender, aqui é uma mudança geopolítica e monetária desde a Convenção de Bretton Woods nos anos 40, pós-Segunda Guerra, a situação ela é mais delicada, não é tão trivial e, portanto, essas artimanhas estão fazendo parte dos principais países. A China, por exemplo, desvalorizou em 1994 a sua moeda do dia para a noite em 50% e a manteve desvalorizada, fazendo competitividade maior dos seus produtos que são basicamente exportados para o mundo todo, inclusive acima da capacidade de consumo de cada um desses países. Então isso traz uma certa distorção nos mercados internacionais e na relação comercial entre os principais países do mundo nessa guerra aberta entre Estados Unidos e China, que no meu entender envolve a abundância, a guerra pela energia, da abundância de energia de forma mais barata pela guerra da inteligência artificial. E o Brasil está no meio disso. Então, é claro que um governo não do Lula, qualquer outro não do Lula, tem um alinhamento muito maior com os Estados Unidos. Então, me parece que isso pode ser um preparo para dizer, ora, vamos lá, não queremos esse alinhamento com a China, porque vocês têm a segunda maior reserva de terras raras do planeta Terra, mas vocês são incapazes de minerar e de produzir, porque não temos empresas nem conhecimento para isso. Então, eu acho que é mais nesse tabuleiro, nesse xadrez aqui importante para colocar até mesmo o Lula de escanteio, porque de fato o Brasil está ficando mais uma vez para trás nesse jogo mundial.
1: Pois é, deixa eu passar para o Cristiano Beraldo, porque esse estudo, né, esse levantamento, essa investigação, melhor dizendo, né, Beraldo, não começou agora.

0: investigação à figura de Flávio Bolsonaro. Mas, para além disso, a investigação aponta que o governo brasileiro adota práticas que prejudicam, que oneram o comércio com os Estados Unidos. Falam em PIX, mas falam em desmatamento ilegal, pirataria, aplicação de leis anticorrupção ou ausência de aplicação de leis que ajudariam no combate à corrupção. Tem uma porção de coisas, né, Beraldo?
1: Pois é, Queneto, mas o que chama a atenção é o chororô. Vai ficar chorando? Quer dizer, é um país com muitos interesses disputando áreas com outro país. O que os Estados Unidos estão fazendo, eles estão no direito dele de fazer. É um país que tem muito bem definido quais são as suas prioridades em relação a cada um dos seus parceiros comerciais e estratégicos. Quem está errado é o Brasil, porque não é porque os Estados Unidos disse que nós temos que aceitar. Não é porque os Estados Unidos disse que é verdade, que eles estão sempre certos. O que é de enlouquecer é o baixo nível da reação brasileira, que não tem nenhum vestígio de institucionalidade, de comportamento adequado em temas que são extremamente relevantes e importantes para o país. Então, tudo isso que é falado, os Estados Unidos podem ter lá os números, os dados, as informações, só que o papel do Brasil é contestar. É mostrar se o governo acha que o desmatamento que aumentou durante a gestão da Marina Silva, se o governo acha que tem justificativa para isso, justifique. Se o governo tem bons argumentos para usar numa disputa comercial, que é das empresas norte-americanas de cartão de crédito, versus o instrumento do Banco Central Brasileiro de fazer pagamentos, que obviamente está tirando negócio dessas empresas norte-americanas, use seus argumentos, sente à mesa, tenha na manga cartas que você possa puxar. O Brasil, por exemplo, é, junto com os Estados Unidos, compõe os maiores produtores de soja do mundo. É óbvio que há interesses comuns entre os dois países, mas aí não, a reação do governo brasileiro é o chororô. É um discurso completamente desqualificado, sem nenhuma substância concreta para uma mesa de negociação, e transforma-se isso que é sério e tem efeitos de longo prazo num discursinho barato de campanha. Como é que os Estados Unidos estão vendo isso? Pensem vocês, a nossa audiência, cada um na sua vida real, quando você está negociando. Você vai comprar um carro, e aí você está negociando o carro, você vai ficar chorando em frente ao vendedor? Ou você vai trazer argumentos para conseguir fazer um bom negócio? Então, é absolutamente patético, não cabe a um governo de um país que deveria ser relevante, mas conseguiu construir a sua irrelevância diante do mundo, ficar com esse tipo de reação, Caniato. É realmente enlouquecedor para qualquer pessoa que ama o Brasil e quer ver o Brasil ser respeitado.
0: Uma rápida parada para você que nos acompanha pela rede.
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1: Agora sim, toda a rede com a gente aqui em Os Pingos nos Is. Um grande abraço aos taxistas e motoristas de aplicativo que aqui em São Paulo gostam de trabalhar, sempre ficando bem informados, sintonizados no 100,9. Muito obrigado, viu? A enquete do dia, a pergunta é sobre uma postagem que Donald Trump fez elogiando Flávio Bolsonaro. Isso ajuda ou atrapalha a campanha de Flávio? Se você puder, se manifeste, vote. Daqui a pouco a gente traz parciais e no final do programa o resultado. Deixa eu passar para o Roberto Mota, só lembrando a nossa audiência que essa nova taxa, apesar do que o Beraldo chamou de chororô, muitas pessoas, inclusive, viu, Beraldo, após a sua manifestação, disseram o seguinte: o choro é livre, né? O choro ainda não é taxado, então o choro, as pessoas podem ficar à vontade para reclamar. Mas eu queria que o Mota trouxesse também os apontamentos a respeito dessa possibilidade de tarifação, de imposição de tarifas sobre alguns produtos brasileiros, lembrando que ela não está valendo. Terá de passar por uma série de verificações e consultas por parte do governo americano após aquela decisão da Suprema Corte dos Estados Unidos, né, que retirou a possibilidade do presidente dos Estados Unidos impor sanções, adotando inclusive um dispositivo da Constituição. Por isso que essa verificação e as consultas públicas ou utilizando naturalmente o posicionamento do Congresso norte-americano, essas consultas serão necessárias. Você, Mota, como avalia esse estudo, essa investigação que foi feita pelo governo dos Estados Unidos e a adoção de um discurso aqui no Brasil que aponta esse estudo como obra da pré-campanha de Flávio Bolsonaro?
2: Muitas decisões absurdas foram tomadas pelo Estado brasileiro nos últimos anos. São medidas que violam a lógica, o bom senso, a liberdade e, segundo muitos juristas, o próprio Estado de Direito. Mas eu acho que há formas melhores de se responder a essas medidas do que através de tarifas. Porque as tarifas punem a população. Elas não punem o Estado. Elas não punem as autoridades estatais que tomaram essas decisões. Ao contrário, tarifas dão ao Estado um instrumento de propaganda.
1: Os Estados Unidos acusando o Brasil de censura e a possibilidade de novas sanções. Bruno, é possível, diante dessa situação, esse cenário de troca de acusações e o governo, principalmente, algumas figuras ligadas ao presidente da República que, não vou dizer que gostam, mas vem nessa situação algo até positivo para a retórica que virá a ser adotada na campanha eleitoral, na campanha propriamente? Você entende que, de alguma maneira, a condição dos Estados Unidos se importarem com o processo eleitoral, isso independe do que acontece aqui, eles vão pensar primeiro no país, ou tem alguma coisa, alguma avaliação? Ah, lá eles estão em eleições, talvez não seja mais interessante tomar essa decisão agora, vamos aguardar um pouco, ou não tem relação nenhuma?
3: Veja, eu não diria que não tem relação nenhuma, mas no meu entender é uma ingenuidade pensar que os Estados Unidos estariam muito mais preocupados com o Brasil do que com os Estados Unidos de fato. O tal do America First, né? Ou seja, primeiro os Estados Unidos. E quais são os interesses dos Estados Unidos? Se de fato passa pelos processos, como nós falamos aqui, da mineração de terras raras e da exploração e fabricação, exploração no sentido realmente de explorar a terra, tá? Não no mau sentido, no sentido da esquerda, que eles adoram levar isso. Não, como retirar esses minerais, procurar, retirar, minerar e, portanto, produzir algo que é altamente importante para a indústria de 2026 e daqui em diante, né? Então, mas no meu entender, tem o primeiro ponto que é o mais importante: são os Estados Unidos, o interesse dos Estados Unidos. Donald Trump, inegável, ele é volátil, ele muda de ideia, ele vai, ele volta, ele é imprevisível. Apesar de eu achar que tem aí um jogo, como eu expliquei no meu comentário anterior, um jogo geopolítico muito maior, que não é todo mundo que tá visualizando isso, pelo menos é como eu enxergo, que é um jogo muito maior e muito interessante das peças geopolíticas que tem dentro do programa dele, que ele mencionou lá atrás no programa de Mar-a-Lago, quando ele assumiu essa segunda presidência dele. E isso passa, como eu falei aqui, a importância do Brasil. É claro que um alinhamento maior de um eventual governo de centro-direita ou de direita no Brasil é muito melhor para os Estados Unidos por conta do motivo citado aqui das terras raras e das relações comerciais com os outros produtos que o Brasil exporta para os Estados Unidos e também para a China. Dito isso, eu acho que dá para te responder, dá para ser os dois pontos, mas onde o foco é na importância que isso tem para os Estados Unidos. Eu não consigo enxergar que Donald Trump, estou preocupado que o Irã não é uma democracia, ou que a Venezuela não é uma democracia, ou que o Brasil tem hoje um sistema autoritário onde prevalece a censura em muitos meios de comunicação. De fato, isso acontece, mas eu não acho que isso seja o primeiro ponto para Donald Trump, e sim os interesses americanos. Agora, fica claro, o que é normal, porque ele é o presidente dos Estados Unidos. Agora, me parece que esse fato terá uma boa exploração como narrativa política para os dois lados. Veja, o Flávio Bolsonaro soltou uma carta agora à Casa Branca, uma carta oficial através do Senado, falando que essas tarifas seriam ruins para as empresas brasileiras, pedindo para que elas não fossem executadas. O presidente Lula, a gente já viu um monte de asneira que sai quando ele fala de improviso ali a respeito disso tudo, da forma raivosa como comentamos no primeiro comentário. Portanto, isso será, obviamente, explorado como meio de comunicação pelos dois lados, e aí cada vez mais isso tende a crescer. Veremos se de fato há algum tipo de alinhamento, se através da nota Flávio consegue que isso não seja implementado. Facilmente será capitalizado por ele como algo positivo, e obviamente, se isso acontecer, a esquerda, no meu entender, vai ficando cada vez mais com aquela retórica antiga, mofada da soberania, que de fato é o que sobrou para eles, né?
1: Daqui a pouco a gente vai trazer, inclusive, uma manifestação de Flávio Bolsonaro, mas eu só quero lembrar também qual foi o posicionamento do Jameson Greer, que é o representante comercial dos Estados Unidos. Ele emitiu um comunicado, vou abrir aspas para o que ele escreveu. Ao longo do último ano, o presidente Trump e eu tivemos várias reuniões construtivas com o presidente brasileiro e o seu gabinete, que se intensificaram nas últimas semanas. Contudo, continuamos a ter divergências substanciais na resolução das questões identificadas nesta investigação, que foram aqueles temas citados na notícia há pouco. Beraldo, quando eu fiz o questionamento do Musa sobre se há preocupação ou não com o processo eleitoral do Brasil, porque o fato da investigação ter sido concluída após a reunião com Flávio Bolsonaro, dá para considerar isso como uma mera coincidência? Porque assim, isso dá munição para um lado, pode ser explorado pelo outro lado, isso mexe com as discussões a respeito do processo eleitoral, não?
0: Neto, você pode até argumentar que Eduardo Bolsonaro e Paulo Figueiredo trabalharam essas pautas ao longo dos últimos meses e, por fim, depois da suspensão da Magnitsky e devolução dos vistos de várias figuras do governo federal, que eles então tenham conseguido uma decisão do governo americano em relação a denominar PCC e Comando Vermelho como organizações terroristas. Mas isso não foi do dia para a noite, isso não foi em razão do Flávio Bolsonaro. O Mota destaca o Flávio Bolsonaro como estadista. Eu, pessoalmente, não vejo dessa forma. Eu acho que ele pode até trabalhar para chegar lá. Mas hoje não há elementos que coloquem o Flávio Bolsonaro como essa pessoa ultra habilidosa que vai fazer costuras na velocidade da luz para que, a partir de uma reunião com o homem mais poderoso do mundo e mais bem assessorado do mundo, ele consiga designar a PCC e Comando Vermelho como organizações terroristas e já amarrar uma reação do governo americano através de tarifas por uma série de coisas que estão erradas com o país, muitas delas graças ao atual governo. Mas essas coisas são construídas diante de uma realidade que interessa aos Estados Unidos. Por isso a importância de nós, como país, reagirmos da maneira adequada. E a maneira adequada é a construção de um entendimento que evite as tarifas, porque isso, obviamente, tira competitividade de vários produtos brasileiros no principal mercado do mundo, que é os Estados Unidos, e a gente chega ao entendimento. No caso do Pix, por exemplo, que no meu entender, Caniato, foi um presente que Donald Trump deu para o discurso do presidente Lula, dizendo que os Estados Unidos estão querendo mexer com nossos Pix. Aliás, hoje mais cedo assisti na televisão uma manifestação de um renomado economista contratado por todos os bancos, dizendo muito ofendido que os Estados Unidos estavam fazendo uma ofensiva contra o Pix, que o Pix é nosso. Eu fiquei assim um pouco sem entender, até que eu me lembrei dos gordos contratos que esse economista tem com todos os bancos. E qual é a jogada do Pix, para a nossa audiência entender? As principais bandeiras de cartão de crédito do mundo são norte-americanas. No Brasil, essas empresas têm operações há décadas. E o cartão de crédito tinha se consolidado como um instrumento de endividamento das pessoas, dos consumidores. Você tinha cartão de crédito da loja, do mercado, do posto de combustível. Todo mundo te oferecia um cartão de crédito. Só que hoje, com 80 milhões de inadimplentes, o brasileiro não está conseguindo pagar suas contas. Então, ele recebeu o cartão de crédito, torrava tudo e aí começava aquela bicicleta. Paga aqui o mínimo esse mês, depois paga mais um pouquinho, aí mês que vem vai e 400% de juros ao ano correndo. É uma máquina de ganhar dinheiro. E a jogada do Pix não é porque estou tão preocupado com o brasileiro, puxa vida, eu sou um banco central que eu penso nas pessoas. Não tem nada disso. No Brasil não acontece as coisas assim. O Brasil é um país de canalhas. Então a jogada do Pix foi justamente para ajudar os bancos, porque agora as pessoas pagam com o Pix e entram no cheque especial ao invés de dever para o cartão de crédito. É meramente uma jogada comercial. Você, consumidor, continua pagando seus 400% de juros ao ano. Pix não te ajudou em nada, só tornou mais fácil você gastar. E a partir daí você tem que se virar com o banco. Aí vai o banco não vai emitir uma conta com a padaria, com a loja de conveniência, com a loja de departamento. O banco é o banco, só o banco opera. E está aí toda essa celeuma em torno do Pix. É uma disputa comercial como qualquer outra, que você, que não consegue pagar suas contas em dias, é que está bancando. Toda essa briga do Brasil com os Estados Unidos é pelo dinheiro que você, meu amigo inadimplente, dá para as instituições financeiras. Olha como você é importante, porque todos eles te veem como trouxa. Porque você está bancando uma farra multibilionária que desperta tantos interesses. Portanto, Caniato, é tudo com muita purpurina, muito maquiado, mas, no fundo, cada um tem que defender o seu interesse. E se o Brasil não se comportar como um adulto, nós é que vamos sair perdendo como país. À medida que conseguirmos ter na direção do país pessoas competentes, preparadas, com um plano de desenvolvimento e fortalecimento do Brasil, nós vamos perder muito mais tempo para recuperar este tempo precioso que está sendo perdido por um governo absolutamente incompetente que deixou o Brasil e os brasileiros de lado e só pensa em se manter no poder.
1: Pois é, importantes apontamentos do Beraldo, lembrando que não é possível que esse estudo se apoia principalmente na questão que envolve o Pix. Mesmo porque eu li uma reportagem há alguns dias que aponta justamente a adoção por vários países de sistemas muito parecidos. Eu mencionei ontem a Argentina com um sistema muito parecido operado pelo Banco Central de lá, mas eu até fiz a anotação. A Índia tem um sistema parecido chamado UPI, Estados Unidos tem o Reino Unido, Faster Payment Service, Estados Unidos tem um chamado FeedNow, Austrália, NPP, Espanha tem um outro, Portugal, MBWay, enfim, tem várias operações parecidas, similares ao Pix em outras nações. Deixa eu passar para o Luiz Felipe Dávila para refletir, trazer também. Quer fazer um complemento, Beraldo? Vai lá.
0: Não, só fazer um complemento importante, Caniato. Nos Estados Unidos você tem o Zelle, que é o mais popular.
1: Qual é o nome, Beraldo?
0: Zelle, Z-E-L-L-E.
1: Ótimo.
0: Só qual é a diferença? Você não tem cheque especial na tua conta. Você tem que contratar o crédito. Por isso, o Zelle, o sistema de pagamento, não é um concorrente para o cartão de crédito.
1: Ah, ainda não. Bom apontamento. Há diferenças entre esses sistemas de pagamentos, mas muitas vezes operado pela autoridade monetária e faz a transação e é concluída a transação em 24 horas ou em alguns minutos. A gente vai seguir acompanhando essas movimentações. Deixa eu trazer um outro destaque que eu até mencionei há pouco. Flávio Bolsonaro reagiu às acusações do governo federal e divulgou uma carta endereçada ao secretário de Estado dos Estados Unidos, Marco Rubio, se posicionando contra a nova proposta de tarifas ao Brasil. O senador disse ter pedido diretamente a Donald Trump que nenhuma sanção seja aplicada, afirmando que ele vencerá as eleições deste ano e que em 2027 os americanos terão um governo amigo. Flávio ainda culpou Lula pelo novo tarifaço, ressaltando que essa investigação começou em 2025, muito antes da visita dele aos Estados Unidos, e destacando o tom agressivo do petista contra a gestão de Donald Trump. Deixa eu passar para o Dávila. Você, Dávila, o que achou dessa carta que foi enviada por Flávio Bolsonaro a Marco Rubio, explicando a situação e dizendo que a tal investigação começou em 2025, ele não era nem pré-candidato. Enfim, e essa sugestão, após a suposta vitória de Flávio Bolsonaro, ele fará do Brasil um país amigo dos Estados Unidos?
4: Caniato, é preciso separar o que é a melhoria das relações diplomáticas, que certamente melhorariam muito as relações Brasil-Estados Unidos num governo de direita do que com o governo de esquerda, mas isso não tem nada a ver com relação comercial. Não custa lembrar um exemplo de que Donald Trump, que adora Jair Bolsonaro, seu amigo do peito favorito, em 2019 aumentou a tarifa do aço e do alumínio brasileiro em 25%. Esses 25% que voltou agora tinha no aço e no alumínio brasileiro naquela época. Ou seja, negócios, amizade é uma coisa, negócios é outra coisa. Então, vamos manter amizade, mas negócios à parte. Por isso, é preciso saber discernir entre as duas coisas. Uma coisa é melhorar as relações diplomáticas entre os países, mas as relações comerciais continuarão a ser ditadas pelo interesse nacional. E se o interesse nacional mudar, mudam também a política comercial sem o menor pudor de justificar para o seu melhor amigo por que o país está fazendo, como o caso de Jair Bolsonaro, aumentando as tarifas do alumínio e do aço brasileiro em 25% em 2019.
1: Você, Mota, o que achou dessa carta enviada a Marco Rubio? Serve como uma vacina, um antídoto contra aqueles que estão acusando o Flávio de ter tramado contra a nação?
2: Eu acho que é um gesto a favor da minha tese de que Flávio tem feito uma campanha como um estadista, uma tese a qual meu grande colega Cristiano Beraldo se opôs, mas eu ofereço como evidência o comportamento de Flávio. Basta comparar o comportamento de Flávio Bolsonaro com o comportamento do seu adversário. Quanto a essa questão das tarifas, só um idiota absoluto acreditaria que Flávio pediu a Trump para impor tarifas ao Brasil. Isso não tem sentido nenhum. Flávio não teria absolutamente nada a ganhar com essa medida. Além disso, Donald Trump tem as melhores agências de informação do mundo. É razoável pensar que ele sabe muito bem o que acontece aqui pelo Brasil. E também é razoável pensar que aquilo que nós, cidadãos comuns, conseguimos enxergar é apenas a pontinha do iceberg. E isso se aplica a essa questão do Pix. Eu acho que o que a gente não vê é muito maior do que o que a gente vê. O Pix é uma ferramenta absolutamente fantástica. Mas prestem atenção nisso. O Estado brasileiro não faz nada para beneficiar o cidadão se isso não gerar, primeiro, um benefício muitíssimo maior para o Estado e para os amigos do Estado.
1: Pois é, agora eu preciso me despedir de parte da rede. Algumas emissoras ficarão com seus programas e telejornais locais. Muito obrigado pela audiência e pela parceria. Continue com a gente.
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15: Recebendo agora a Rede Jovem Pan, todos com a gente, aqui em Os Pingos nos Is, muito obrigado pela audiência, pela parceria, reunindo sempre as principais notícias do dia, contando com a análise desse timaço, Roberto Mota, Luiz Felipe Dávila, Cristiano Beraldo e também o Bruno Musa. Tem mais uma notícia, os brasileiros trabalharam até o dia 30 de maio somente para pagar impostos. Olha só, de 1º de janeiro a 30 de maio, os brasileiros dedicaram o seu tempo profissional para pagar impostos. A carga tributária que pesa sobre a população passa dos 41% neste ano, o que significa que 150 dias trabalhados no ano são destinados exclusivamente para o pagamento de taxas. Esse levantamento foi feito pelo Instituto Brasileiro de Planejamento e Tributação, que revelou ainda que, após recuar em 2019, o peso da mão do Estado sobre a renda do cidadão brasileiro voltou a subir de forma gradual a partir do ano de 2023. Você, Luiz Felipe Dávila, só faltou a gente colocar aqui embaixo o impostômetro que tem aqui no centro de São Paulo, né? Aquele painel eletrônico que fica fazendo aquela estimativa dos impostos, né? Até 30 de maio, os brasileiros trabalharam, e muito, para pagar impostos, Dávila.
16: É, Caniato, vai ter que aumentar aquele painel do impostômetro, colocar uma outra casa decimal, porque esse é o governo campeão do mundo emergente em arrecadação de imposto. É o governo que mais bateu a carteira do cidadão brasileiro, meteu a mão no nosso bolso como nenhum outro governo. Para fazer o que com o nosso dinheiro? Para pagar rombo do INSS, para pagar esquema de Vorcaro, para pagar rombo de estatal, mas não foi para melhorar a segurança, a educação, a saúde, investir em infraestrutura, para nada disso. É um absurdo que o brasileiro paga de imposto. Hoje ele não estava citando o exemplo de Tiradentes? Pois é, isso é que é derrama. 5 meses do ano pagando imposto para sustentar um governo incompetente, um Estado caro, perdulário e que presta péssimo serviço para o cidadão. Ou seja, pagamos muito e não recebemos nada em troca. Este é um dos motivos pelo qual precisamos, certamente, de sangue novo na presidência da República. Ninguém aguenta mais pagar essa carga tributária e ter tão pouco serviço dado em troca pelo Estado brasileiro.
15: Pois é, o nosso coordenador, o Felipe Gustavo, lembrou que a Associação Comercial de São Paulo, que criou o impostômetro, aquele painel luminoso que fica na rua da associação, lá no centro de São Paulo, criou um site já há um tempo. E tem o site, a gente consegue colocar para as pessoas que nos acompanham. Olha aí, ó, o site do impostômetro. 1 trilhão 737 bilhões 480 milhões 300... Aí, enfim, daí é impossível porque o pagamento, os impostos estão sendo consumidos em tempo real. Então, olha só que interessante. E aí, nesse site, tem uma estimativa do que os impostos poderiam adquirir. Eu estou aqui, ó. 1.868 milhões de apartamentos. Uma loucura. Eles fazem uma série de projeções do que esse dinheiro seria possível comprar. Apartamentos, carros, containers, navios. Você, Roberto Mota, os impostos que são obrigatórios, né? Não tem como fugir dos impostos, né, Mota? Não tem outro caminho, né?
0: O nome já diz. Imposto, né? Não é contribuição. Que tem outro caminho, tem sim, Caniato, mas essa é uma conversa longa, não daria tempo aqui no programa. A gente precisa lembrar o seguinte, a carga tributária do Brasil é 40%. A carga tributária dos Estados Unidos da América é 27%. Os Estados Unidos sustentam as maiores forças armadas do planeta. O Brasil sustenta a classe política mais gastadora e os burocratas mais luxuosos do planeta. Para esses burocratas, a missão do cidadão brasileiro consiste de duas coisas. É pagar imposto e a cada 2 anos escolher um dos nomes de uma lista que foi previamente montada pelos próprios burocratas. Eles chamam isso de Estado Democrático de Direito.
15: Pois é, deixa eu passar para o Bruno Musa, que terá alguns apontamentos a fazer a respeito dessa monta, essa quantidade de dinheiro para pagamento de tributos, Musa. E sempre tem aqueles que dizem, bom, pagamos os tributos de um país de primeiro mundo e não recebemos os serviços de volta. Qual é a saída quando a gente discute sobre o volume de tributação no Brasil, o maior IVA do mundo e quais são as perspectivas quando a gente defende uma redução gradual do volume de impostos?
14: Primeiro tem um ponto a ser discutido que, na minha opinião, é a questão moral. Logo depois é a parte econômica. Veja, a questão moral pressupõe uma tirada forçada de grande parte daquilo que nós produzimos para algo que nós sequer podemos opinar. Muitas vezes você não quer usar aquele produto ou serviço a qual, supostamente, o teu dinheiro será destinado. Você não tem um contrato assinado voluntariamente entre as partes, onde você diz que aceita aquele tipo de retirada forçada, ou até mesmo você tomando a liberdade de dizer para esse produto ou esse serviço, eu não quero financiar porque eu não quero usar, porque eu pagarei o privado. Posso, portanto, me abster de pagar esse lado? Não, você não tem, não pode. Porque do outro lado você tem alguém que tem o monopólio legítimo da violência. Ouse dizer que não pagará. Grande parte das pessoas pagam impostos porque tem medo de ser preso e não é porque espera qualquer tipo de retorno. Isso não sou eu apenas dizendo. O ID
15: tributário... Travou momentaneamente o seu sinal, Musa. Agora já voltou. Foi algo muito rápido. 3 segundos. Pode continuar.
14: O IBPT, o Instituto Brasileiro de Planejamento Tributário, fez, inclusive, um estudo mostrando que, mesmo com essa quantidade absurda de impostos que a gente paga hoje em dia, em 1986 nós trabalhávamos 2 meses do ano para pagar impostos. Hoje, como você muito bem falou, são 150 dias. Ontem foi o primeiro dia que o brasileiro trabalhou para ganhar alguma coisa, porque os impostos também estão nos produtos e serviços na ponta final que ele paga. Portanto, quando nós vemos esse incremento de impostos, o IBPT mostrou que os brasileiros não percebem uma melhoria na qualidade dos serviços. E não perceberá, porque de fato os impostos estão subindo para cada vez mais cobrir um rombo de uma burocracia que não para de crescer por um Estado inchado, nababesco e que, por definição, será sempre ineficiente. Portanto, o único caminho é a descentralização, retirar isso das mãos de burocratas, uma vez que eles têm hoje, por legitimidade, a capacidade de ter em suas mãos a distribuição de trilhões e trilhões de reais. É claro que com todos os incentivos perversos que a política permeia e favorecerão eles mesmos nessa tomada de poder. Portanto, aqui dois pontos rapidamente. O moral que eu expliquei e o econômico que traz ineficiência num sistema onde cada vez mais aqueles que menos têm pagam impostos achando, num discurso político, que é para tirar de ricos contra pobres. Não, o sistema brasileiro é feito para tirar de todos a favor de poucos burocratas que comandam a máquina pública.
15: Pois é, quando a gente faz uma pesquisa rápida na internet, quando a gente fala em carga tributária, Cristiano Beraldo, aparecem países desenvolvidos, né? Países muito ricos da Europa, Dinamarca, França, Áustria, Suécia. E eu fico pensando, se houvesse um retorno de serviços públicos para a população, talvez o questionamento fosse outro. Tá bom, eu pago muito imposto, mas eu não preciso colocar os filhos na escola particular. Ah, eu não preciso ter um plano de saúde privado. Ah, eu não preciso blindar o carro. Enfim, sempre tem essa verificação sobre o que eu pago de imposto e o que eu tenho de retorno. E no Brasil, nem aquilo que se espera, o mínimo, né? Ah, uma calçada que a pessoa consiga passear com um carrinho de bebê ou um asfalto sem buracos na rua. Parece que nada funciona, ou pelo menos a maior parte das coisas, né? Não funciona.
7: Pois é, Caniato. O que a gente leva da vida é a vida que a gente leva. E levar uma vida boa, decente, significa justamente isso, você poder sair às ruas sem a preocupação de ser assaltado. Você dirigir o seu carro em estradas e ruas que não sejam completamente esburacadas. É você poder colocar os seus filhos numa boa escola sem ter que deixar um rim todos os anos que você renova a matrícula. Esses aspectos de qualquer país civilizado foram totalmente perdidos no Brasil. E aí, mais cedo, Caniato, você falava, né, da necessidade, todos têm que pagar impostos. Mas aí a gente se lembra que a gente está no Brasil. E isso também não é verdade. O maior devedor de impostos do país chama-se Petrobras. A Petrobras fez recentemente um acordo de 45 bilhões de reais de dívida só de impostos federais. Além disso, só com o estado do Rio de Janeiro, tem uma disputa de outros 30 bilhões de reais. Uma única empresa. Agora, olha o que é mais interessante da Petrobras. A Petrobras não paga os impostos que o próprio governo cobra. E com isso, sobra dinheiro no caixa para distribuir em dividendos para os acionistas. Faz algum sentido isso? Não, só faz sentido porque é no Brasil. E no Brasil tudo pode, ninguém está nem aí para absolutamente nada. E essa carga tributária brasileira, ela é uma carga tributária escondida. Outro dia, eu já falei isso aqui, comprei uma mala de viagem importada. Mais da metade do preço da mala era imposto, está descrito ali na nota fiscal. Ou seja, o imposto é acima de 100% do valor de uma mala de viagem. Isso não faz absolutamente nenhum sentido. Por isso, o brasileiro se sente roubado quando ele paga um real de imposto. O Brasil, do jeito que é, esse Brasil que se tornou, esse é um Brasil que não merece o nosso dinheiro. O brasileiro já sofre demais com as imensas limitações que são impostas a ele por uma gestão temerária do país, dos estados, dos municípios. E aí querem que a gente pague mais e mais e mais e mais imposto. Então, essa equação está completamente desequilibrada. O brasileiro precisa ser respeitado. O dinheiro suado que sai do bolso do brasileiro tem que ser conquistado pelo poder público com lisura na aplicação dos recursos públicos, com um projeto sólido, concreto de desenvolvimento do país para que garanta que cada centavo de dinheiro público que seja destinado dentro do país tenha sempre este objetivo: construir um Brasil mais forte, uma economia mais forte, um país melhor, um país mais seguro, um país que prepara melhor os seus jovens. E aí sim o brasileiro poderá ter aquela sensação de dever cumprido quando ele paga uma DARF para o governo.
15: Pois é, a gente vai seguir acompanhando várias pessoas fazendo muitos apontamentos a respeito dessa situação, a insatisfação do cidadão, do pagador de imposto, e aí dão exemplos de subterfúgios, né? Tem gente que acaba comprando carro em um estado onde o IPVA é mais barato, traz o carro para o seu estado, utiliza, mas paga um imposto mais barato. Ou seja, jeitinhos, né, que os brasileiros acabam dando para pagar menos imposto. Quero agradecer a todos que se manifestaram aqui durante essa discussão. Vamos seguir com outros destaques, outras informações. O governador de São Paulo, Tarcísio de Freitas, ele rebateu críticas de Fernando Haddad e ironizou o aliado do governo Lula, afirmando que ele foi o melhor ministro da Fazenda da história do Paraguai, já que muitas empresas brasileiras foram para lá. A declaração foi dada após Haddad dizer que Tarcísio estaria sendo subserviente dos Estados Unidos ao defender a classificação das facções como grupos terroristas. Em resposta, o governador negou submissão e afirmou que a gestão de Haddad na Fazenda foi marcada por fracassos, aumento de impostos e rombo nas contas públicas. Começar essa rodada com o Roberto Mota, as trocas de farpas entre Haddad e Tarcísio de Freitas, que, ao que tudo indica, se enfrentarão nas eleições para o governo do estado de São Paulo. E tem esse apontamento interessante que foi feito por Tarcísio, né? Haddad foi o melhor ministro da história do Paraguai.
0: É, Tarcísio de Freitas é um dos políticos mais inteligentes que eu já conheci. E Paulo Guedes é provavelmente a pessoa mais inteligente que eu conheço. Haddad foi o sucessor de Paulo Guedes e agora quer ser o sucessor de Tarcísio. Boa sorte. Os socialistas sofrem de um problema grave. Eles estão sempre presos a duas ideias fundamentais. A primeira é o desprezo pela propriedade privada. Eles não acreditam nisso. Eles acham que tudo tem que ser desapropriado e pertencer ao Estado. Por isso essa história de imposto quanto mais alto melhor. Se dependesse deles, o imposto era de 100%. A segunda ideia é que o Estado é o motor da economia. É a ideia dos campeões nacionais, da estatização total. Quando você olha essas duas ideias, está explicado, porque o impacto negativo desse governo do PT foi quase tão grande quanto o de uma pandemia. Haddad, quando foi ministro, ele foi fiel a essa cartilha socialista. E os brasileiros, por isso, ainda sofrerão muito tempo as consequências do seu mandato.
15: Pois é, deixa eu passar para o Luiz Felipe Dávila. Dávila, eu acho que em outras matérias, outras notícias que nós trouxemos, nós falávamos sobre a decisão de alguns empresários de mudarem o endereço fiscal das suas empresas para Paraguai, que é um país vizinho. Paraguai tem se destacado justamente por conta de uma política que permite que muitas empresas acabem se mudando para lá, sobretudo em razão do esquema tributário lá, né? Cobra-se menos imposto e, digamos, o ambiente de negócios é muito favorável para algumas companhias. Tem até uma empresa muito conhecida aqui no Brasil, no ramo de meias e roupas íntima, salvo engano, que acabou se mudando para lá, uma empresa com muitos anos de história. Dávila, explica essa história para a gente. Por que, que o Paraguai, antes alvo de piadas, hoje em dia se destaca tanto?
16: Porque o Paraguai tem um presidente de direita que gosta de atrair negócios, segue as regras da economia de mercado, cobra baixos impostos, tem uma regulamentação absolutamente leve e compreensível para os empresários, e é por isso que mais de 200 empresas brasileiras se mudaram para o Paraguai. Se mudaram para um país onde o ambiente de negócio segue as regras de mercado e não o voluntarismo estatal. Tem que lidar com a competição sadia e não com o governo que intervém no mercado, distorce as leis e tem uma mentalidade anti-mercado. Por isso, Caniato, os nossos vizinhos, não só o Paraguai como o Uruguai, muito mais no agronegócio, estão se beneficiando deste governo intervencionista, nacionalista, e que pensa que a economia de mercado é um mal necessário que exige a intervenção do Estado o tempo inteiro para, entre aspas, corrigir os erros da oferta e da demanda. O Brasil não só está perdendo investimento em negócio, Caniato, o Brasil está perdendo investimento externo. Uma outra empresa estrangeira está se instalando no Paraguai agora com investimento de mais de 2 bilhões de dólares para produzir fertilizantes, coisa impossível de se fazer no Brasil, conseguir todas as licenças ambientais, lidar com esse governo. E fertilizantes que hoje o Brasil importa 93% para sustentar a sua liderança no agronegócio. Ou seja, Sebastião Penha está de olho aberto, olhando as ricas oportunidades de atrair negócio brasileiro para um lugar onde o ambiente de negócio é capitalista e sair desta economia nacional desenvolvimentista, que é um desastre.
15: Cristiano Beraldo, o ex-ministro Fernando Haddad, quando estava no comando da pasta, recebeu um apelido, né? Principalmente à época da taxa das blusinhas, e muitos memes acabaram sendo compartilhados nas redes, fazendo uma brincadeira, um trocadilho com o sobrenome dele, Fernando Tachade, que ele criava muitos tributos, aumentava o valor dos impostos e por aí vai. E aí é curioso quando a gente observa essa crítica feita por Tarcísio de Freitas, essa ironia que foi adotada por ele, porque há alguns dias nós trouxemos a informação aqui que é mais barato você comprar um carro brasileiro no Paraguai do que no Brasil. Se você for no Paraguai conseguir a cidadania, você compra o carro e traz para cá mais barato do que você comprar numa agência, numa concessionária aqui no Brasil. Uma loucura, né, Beraldo?
7: Total loucura, Caniato. A gestão de Fernando Haddad à frente do Ministério da Fazenda produziu duas imensas aberrações para o país. A primeira delas é o uso das instituições de Estado para atuar em favor de interesses rasteiros, mesquinhos, políticos e eleitorais, para atacar os inimigos. E o segundo dano gravíssimo causado ao Brasil foi a completa falta de um planejamento e de um propósito. Aliás, eu me recorro, para exemplificar isso que estou dizendo, recorro a uma explicação dada pelo próprio presidente da República em relação à taxa das blusinhas. Então, vamos lembrar a dinâmica. O governo Lula impôs uma taxa para itens comprados através de sites que importam produtos da China. E diz o presidente que entrou num voo junto com o Fernando Haddad, um voo longo, e que, à medida que o voo foi transcorrendo, depois que a decisão de implementar essa taxa das blusinhas foi tomada, a primeira-dama foi atualizando o presidente sobre a repercussão negativa. E relata ao presidente que no começo da viagem, do voo, o Fernando Haddad estava muito convicto de que era a coisa certa, porque ia servir para ajudar a indústria nacional, e fez lá um discurso e tal. E que conforme a reação nas redes sociais foi ficando negativa, ao final da viagem ele já estava arrependido. Aí eu peço a vocês, como pode um ministro da Fazenda de um país complexo como o Brasil, durante um voo, por causa de reação de rede social, mudar de ideia sobre uma decisão que ele mesmo tomou? Porque, na verdade, a incompetência impediu que ele tomasse uma decisão dessa, baseado num projeto concreto de desenvolvimento da indústria nacional, que eu admito que é um caminho. Você diz, olha, nós vamos impor taxa a determinados produtos porque a gente quer fortalecer a nossa indústria. Para fortalecer a nossa indústria, nós vamos estimular a construção de novas plantas, nós vamos dar determinados benefícios, nós vamos fazer o que for necessário para que o investimento de longo prazo seja feito no Brasil. Mas não é o caso, não. Ele queria agradar os amigos do governo que apoiaram Lula na campanha de 2022 e estavam lá reclamando por causa do volume de compras de produtos vindo da China. Então, é uma incompetência somada a uma canalice que produziu um imenso prejuízo institucional e financeiro ao Brasil. Este é o legado desta figura chamada Fernando Haddad.
15: Pois é, deixa eu passar para o Bruno Musso. Eu me lembro que, na época da discussão a respeito daquela notícia que indicava que o carro brasileiro era mais barato no Paraguai do que no próprio Brasil, no próprio país de fabricação do veículo, você trouxe uma informação de um contato que você teve com algumas autoridades e empresários do Paraguai, né, Bruno Musso? Queria que você trouxesse um pouco dessa percepção. Por que o Paraguai se tornou um país tão admirado por empresários brasileiros? Por que Haddad foi o melhor ministro da história do Paraguai?
14: De fato, faz umas duas ou três semanas eu tive o prazer de jantar com o ministro da Indústria e Comércio do Paraguai e também o presidente da Lei Maquila, além da presidente dessa empresa brasileira que você citou, que foi para lá, e tem 103 anos de Brasil. Imagina, 103 anos atrás, ela passou basicamente por tudo aqui no Brasil, né? Passou por todas as hiperinflações, passou por guerra no mundo, passou por governo de Getúlio Vargas, passou por regime militar, hiperinflação de Collor, plano 1, plano verão 1, verão 2, passou por confisco de poupança, mas, na atual circunstância, ela e mais 200 empresas não aguentaram a situação catastrófica de estrangular via impostos que vivemos hoje no Brasil. E partiram para lá porque você tem um ambiente amigável. Coisas importantes que me chamaram a atenção do ministro da Indústria, que eu falei, comércio, e do presidente da Lei Maquila, que já explicarei. Todos são oriundos do setor privado e continuam sua atuação no setor privado. Não são políticos que têm empresas. Vieram do setor privado uma vida inteira e estão há um ano atuando no setor público. Portanto, uma frase que me chamou muito a atenção: no Paraguai, os empresários são os mais importantes e o governo é amigo do empresário. E nós, enquanto governos, queremos que os empresários paguem o menos possível de impostos. Frase deles, Marco Riquelme, ministro da Indústria e Comércio do Paraguai. Perceba essa mentalidade. Mas a Lei Maquila parece que foi criada ontem, não é mesmo? É de 1997. Portanto, vem atraindo muitas empresas de outros países já há um bom tempo. Como eu sempre falo, o processo do ciclo econômico, que ele demora seus 15, 20, 25 anos para se concretizar. Enquanto isso, o Brasil parecia que nadava de braçadas, mas quando menos percebia, tudo estava sendo drenado com ideias completamente antiquadas e catastróficas. Chegamos no ciclo econômico de alto endividamento, de geração de déficit, de empresas, pessoas, famílias e Estado completamente endividado, retirando o poder de compra das pessoas e afugentando o capital, uma vez que a burocracia e os impostos são completamente enlouquecedores no Brasil. Portanto, o que o Paraguai criou, não de hoje, já há um bom tempo, é um arcabouço onde o empresário é muito bem-vindo, pagando cada vez menos impostos. E as pessoas físicas também. É muito bem-vindo por lá levar o seu capital para lá. São 200 mil dólares, quem quiser retirar um visto, você já consegue a cidadania por lá e você paga impostos extremamente reduzidos frente ao que pagamos aqui no Brasil. Fora que você tem liberdades e, portanto, não precisa ter preocupação com assaltos, com roubos, que dizem que por lá está praticamente nulo. Todo esse ambiente, num pensamento atual do mundo, faz com que o capital privado simplesmente migre. Não há nenhum tipo de surpresa, Caniato. A surpresa é que o Brasil continua parado no século passado.
15: Pois é, várias outras notícias importantes. Contaremos com a reflexão e as discussões entre os nossos comentaristas. Depois do break comercial, intervalo a jato, super rápido, 1 minuto e meio, 90 segundos. Eu conto com você, tá bom? Fique por aí, até já.
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0: essa democracia, principalmente os freios e contrapesos, os poderes autônomos, era necessário um ingrediente vital, que era a virtude cívica, a virtude dos homens públicos. Montesquieu dizia com clareza que todo homem que tem o poder é tentado a abusar dele. O abuso constante do poder exercido pelos homens e mulheres públicas que ocupam cargos no Brasil hoje, retrata a ausência de virtude. Sem a tal da virtude, não existe sistema de freios e contrapesos, não existe respeito à autonomia dos poderes. Este é o problema. Por isso que os pais fundadores, os founding fathers nos Estados Unidos, tanto se preocupavam com a formação cívica, com a virtude cívica. Você pegar os founding fathers como George Washington, Benjamin Franklin, todos escreveram livros sobre virtude cívica, civilidade, tolerância. Coisas que não existem no vocabulário do PT e da esquerda. É uma vergonha. Eles vêm destruindo todo o equilíbrio constitucional, respeito à Constituição, porque carecem da tal da virtude tão mencionada por Montesquieu.
1: Deixa eu passar para o Mota, porque tem um ponto, além, enfim, dessa reflexão feita pelo ex-ministro do STF, chama atenção como o magistrado reflete a respeito de outros instrumentos que ele chama de democracia semi-indireta, semidireta, e aí ele menciona plebiscitos e referendos. Já vimos a adoção desses instrumentos, né, Mota, inclusive, para a questão que envolvia o porte e a posse de armas de fogo, né? É preciso lembrar nossa audiência desse processo que aconteceu há alguns anos também. Mas, enfim, queria que você discorresse a respeito desse posicionamento de Lewandowski.
2: Esse ponto é interessante do referendo. Foi feito aqui no Brasil uma consulta pública perguntando à população se o povo queria a proibição do comércio de armas. E a população respondeu que não queria. A partir dessa consulta pública, o Estado

0: ou adotar medidas cada vez mais duras contra a posse e o porte de armas. Ou seja, um deboche com o povo. Agora, em relação à declaração do ex-ministro, duplamente ex-ministro, não é isso? Uma das coisas mais curiosas do Brasil são os discursos dos poderosos. O que acontece é o seguinte: esses poderosos tomam decisões ou determinam medidas que violam o Estado de Direito e as liberdades. Depois, em uma conferência ou em uma aula em uma universidade, eles fazem discursos inflamados, defendendo as liberdades que eles mesmos violaram. É como se esses poderosos fossem personagens de um romance, tipo como se fosse um livro que foi escrito em parte por George Orwell e a outra parte por Nelson Rodrigues.
1: Trazer o Cristiano Beraldo para trazer também as reflexões e os apontamentos sobre essa contribuição dada por Ricardo Lewandowski, que, como eu disse, o Mota é duplamente ex-ministro, passou pelo STF, também pelo Ministério da Justiça, mas dizendo que a separação entre os poderes, né, tão destacada por tantos, não funciona mais. Você, Beraldo, o que lhe chamou a atenção para esse pensamento de Ricardo Lewandowski?
2: Anos e anos na mais alta corte brasileira, anos como ministro da Justiça, professor, uma pessoa que deveria estudar, né, o país, o direito, a história do direito. Mas aí, quando vai se manifestar sobre um gravíssimo problema que existe no Brasil, vai por um caminho completamente errado. Quer dizer, só pelo fato de ignorar que existe hoje essa dinâmica do rabo preso, que impede o Senado Federal de fazer o seu papel constitucional de avaliar, de julgar determinadas ações dos ministros do Supremo Tribunal Federal, combinado com o Poder Executivo, que fica trocando favores com o Poder Legislativo, que, por sua vez, faz o papel de executivo quando tem acesso a bilhões, dezenas de bilhões de reais das emendas parlamentares para, em tese, fazer obras que, na verdade, deveria ser feito pelo Poder Executivo. Essa confusão toda se formou porque os comandantes da política brasileira e também do judiciário brasileiro estão exclusivamente observando os seus próprios interesses, os interesses dos seus familiares e os interesses dos seus amigos. Não se pode negar o óbvio, que isso está estampado todos os dias na nossa cara, com notícias que vão vindo à tona. Todo dia tem uma novidade que demonstra isso. E aí vem essa ideia maravilhosa. Vamos fazer plebiscito. Puxa vida, que ideia maravilhosa, não é, ministro? O senhor, que foi do Tribunal Superior Eleitoral, certamente está acompanhando o caso do Rio de Janeiro. O Rio de Janeiro não consegue nem fazer sentar na cadeira de governador alguém que recebeu voto. Aí o senhor acha que não, vamos agora, tudo é um plebiscito. Tudo agora a população vai votar. Esta população de ignorantes, ministro. Essa população que depende, que foi escravizada, especialmente pelos teus amigos da política, que te colocaram tanto no Supremo Tribunal Federal quanto no governo, no Poder Executivo? É isso que o senhor quer? Essa é a sua solução brilhante. Portanto, Caniato, uma figura que, depois de toda essa história de vida, é capaz de olhar para uma câmera e fazer esse tipo de reflexão diante de uma plateia, sabendo que a sua manifestação vai ser repercutida, é alguém que não entendeu e não aprendeu propositalmente absolutamente nada. em toda essa experiência e trocou a grandeza que poderia ter produzido como um homem do Estado, do direito brasileiro, por um contrato com o Banco Master.
1: Deixa eu chamar o Bruno Musa. Bruno, é interessante, né? Segundo Lewandowski, a polarização política e os conflitos institucionais impedem a divisão entre os poderes e causam os conflitos institucionais. Bem, isso não começou ontem, né?
3: Isso não começou ontem e deveria ser até um princípio básico para que os poderes funcionassem de formas separadas. Mas o grande ponto é que, infelizmente, no Brasil, o que nós vemos é um poder no qual ele participava, dentre outros, que simplesmente não valem da lei e acabam interferindo nos poderes dos demais. Quando os demais acabam confrontando, uma vez que este poder interferiu onde não lhe cabe pela Constituição, ele simplesmente não aceita. Então me chamou curiosidade também ele falar a respeito de plebiscitos, de referendos populares, compactuando a ideia colocada do que o Beraldo acabou de colocar, da falta de qualificação de grande parte da população para conseguir opinar com respeito a isso, mas me chama a atenção, e se de fato a população, através de um plebiscito, que eu acho que em países sérios funciona e deveria ser chamado plebiscito para a população participar cada vez mais, afinal de contas eu questiono se o que vivemos é realmente uma democracia, se de fato ele respeitaria, ou ele quer que tenha plebiscitos para simplesmente respeitar aquilo que eles pensam, da forma como eles pensam. Nós vimos como funciona as suas próprias ideias, não apenas quando participava do Supremo Tribunal Federal, mas também depois quando ele passou a ser o ministro da Justiça do governo atual de Lula. A forma de pensar, a conivência com a corrupção, a conivência com a criminalidade, melhor dizendo, no Brasil como um todo. Então, a coisa não funciona porque as regras no Brasil não valem de nada e passam a ser desrespeitadas por aqueles que deveriam guardar a Constituição. Como eles se acham soberanos de absolutamente tudo, o judiciário interfere aonde não cabe. Agora, eu sempre falo aqui, na atual conjuntura brasileira de destruição das instituições, onde não acreditamos em absolutamente nada do que vem do poder público brasileiro por responsabilidade de obras deles ao longo dos últimos anos, quanto mais esses poderes estiverem alinhados na atual conjuntura, significa que nós estamos pagando essa conta e eles provavelmente estão em volta de uma mesa ali com uísque importado, como já aconteceu em algumas outras ocasiões no Brasil. Portanto, o alinhamento entre eles me assusta muito mais do que o conflito entre esses três poderes, uma vez que hoje não se respeita a lei e eles acabam interferindo sem o menor escrúpulo no poder que cabe ao outro através da Constituição.
1: Faremos mais um rápido break comercial, já também, um minuto e meio. Daqui a pouco tem mais informação a respeito dos Estados Unidos nessa relação e nessa avaliação sobre o Brasil. Eu conto com você. Se puder, aproveite esse intervalo para votar na enquete do dia. A gente trata sobre uma postagem de Donald Trump em relação a Flávio Bolsonaro. Eu conto com você, hein? Fico por aí. Até já.
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2: Deixa eu só receber a rede Jovem Pan, todos conectados com a gente aqui em Os Pingos nos Is. A notícia em destaque: o secretário de Estado dos Estados Unidos, Marco Rubio, colocou o Brasil na mesma prateleira, né, de Cuba e Venezuela. Sim, é verdade. Inclusive tem uma declaração de Marco Rubio. Vamos acompanhar.
3: Tenho exemplos perfeitos no nosso próprio Ocidente. O mar é que este comitê e muitos membros daqui têm dito há algum tempo, assim como eu, que tem sido alvo de negligência e falta de atenção. Nós temos agora no Ocidente uma coalização de países amigos, mais de uma dúzia, que se alinharam para trabalhar não apenas em questões de segurança, mas também em prosperidade econômica, que caminham lado a lado. É uma história incrível que, basicamente, além da Nicarágua, Cuba, obviamente da Venezuela, que ainda tem alguns desafios, e claro, do Brasil, que está no meio de um ciclo eleitoral, e da Colômbia, cujo presidente tem sido problemático. Mas, em linhas gerais, essa é uma região repleta de aliados americanos e direções amigáveis aos Estados Unidos. Obviamente, precisamos transformar isso em ação. Após 20 anos de negligência, enquanto a China e outros poderes globais se intrometeram no nosso Ocidente, para o detrimento não apenas dos interesses nacionais dos Estados Unidos, mas também para o detrimento, na nossa opinião, dos povos desses países também.
2: Agradecendo o voice-over do nosso colega Pedro Vitor, deixa eu chamar os nossos comentaristas. Você, Cristiano Beraldo, avaliação de Marco Rubio colocando o Brasil no mesmo grupo de Cuba, Venezuela, Nicarágua e algumas outras nações, mas especialmente essas três. Por quê?
4: Caniato, não deveria haver nenhuma surpresa quanto a isso, porque Venezuela, Cuba, Nicarágua, Colômbia, lembrando que o presidente atual da Colômbia é aquele que defende a legalização da cocaína. Então, esses são os amigos do presidente brasileiro. Essa é a turma dele. Ele recebe com tapete vermelho todas essas figuras, todos esses ditadores da América Latina. Por que que os Estados Unidos veriam o Brasil de forma diferente? Quer dizer, quais são os gestos que o Brasil, o governo brasileiro atual, fez para estabelecer uma linha de parceria, de alinhamento com os Estados Unidos? Nenhuma. Ao contrário. O presidente brasileiro vive esculhambando o presidente Trump, coloca o Trump como uma ameaça ao Brasil. Agora está dizendo que ele foi receber os vendilhões da pátria, né? Se os vendilhões da pátria foram lá, porque o Trump foi comprar. Então, não há absolutamente nenhum gesto de amizade do Brasil, do governo brasileiro, com os Estados Unidos. E os Estados Unidos, pragmáticos que são, estão tratando o Brasil da forma que este governo faz a gente merecer. E termino só lembrando uma coisa, Canino. O Marco Rubio, ele é cubano, de família cubana. Ele foi senador pela Flórida. E na época da Lava Jato, a principal construtora brasileira enrolada na Lava Jato fazia obras em Miami. E Marco Rubio, em razão da conexão dessa construtora com Cuba, porque a construtora construiu o Porto de Mariel, fez outras obras dentro de Cuba, em contratos muito suspeitos, Marco Rubio foi um ator fundamental para expulsar essa construtora dos Estados Unidos. Então, ele conhece bem o Brasil, ele conhece bem as relações do Brasil com esses países e conhece como funciona a corrupção no país.
2: Você, Roberto Mota, a fala de Marco Rubio reverberando muito por aqui, colocando o Brasil na mesma prateleira da Venezuela e de Cuba, Mota.
5: Na verdade, ele está colocando o Estado brasileiro, o governo brasileiro, na mesma prateleira que esses outros países. Os Estados Unidos são a república mais antiga do mundo. Sempre que eu digo isso, alguém diz: não, não, a república mais antiga é a República de San Marino, que é um microestado na Europa. Então, tá bom, os Estados Unidos são a segunda república mais antiga do mundo. A Declaração de Independência Americana é de 1776. Ela foi escrita por Thomas Jefferson. A Constituição foi escrita em 1789 por algumas das melhores mentes da época. Os Estados Unidos são um dos países mais ricos e o país mais poderoso do mundo porque foi construído em cima de ideias poderosas. Diante disso, nós temos no Brasil um rato que ruge. É um governo escandaloso de um país plutocrático, dominado por uma classe política despreparada e subserviente, e por ativistas judiciais que se acreditam deuses. O rato que ruge decidiu enfrentar a América. É razoável pensar que as consequências dessa tolice estão apenas começando.
2: Deixa eu passar para o Bruno Musa, porque em uma outra matéria, em uma outra notícia, o Bruno Musa refletiu a respeito de uma questão geopolítica muito maior. E essa questão geopolítica muito maior ajuda a gente a explicar esse posicionamento de Marco Rubio?
0: Eu acho que sim, mas também isso é uma visão mais simples, tá, da coisa. Essa visão geopolítica, no meu entender, é algo realmente muito mais elaborado, não tirei do nada. O Donald Trump explicou isso muito bem ali, no que ficou conhecido como o plano de Mar-a-Lago, no momento que ele iniciou, que teria a ver, o governo, que teria a ver com desvalorização do próprio dólar, reduzir as taxas de juros por lá, uma reconfiguração da geopolítica, onde passa a ser importante os estreitos e a logística do caminho da energia para ela ser abundante e mais barata, a competição com a China, que manipula a sua própria moeda, atrair os data centers para casa, onde isso passa por desvalorizar o dólar. Enfim, toda essa reconfiguração ela é muito mais ampla. No meu entender, a fala do Rubio, do Marco Rubio, ela deve ser interpretada de forma mais simples. De fato, se o Brasil é aliado historicamente de Rússia, historicamente da Venezuela, fica claro que ele não está mais aliado à Argentina, ao Chile, ao Paraguai, ao Uruguai, à provável Colômbia, com a mudança que teremos, ao que diz o próprio Polymarket, acima de 90% de Abelardo de Las Priede a ser o vencedor das eleições, do Peru, do Equador, da Bolívia, ou seja, estamos realmente isolados com a Nicarágua, com Cuba e o Brasil, onde apoiamos muito mais regimes autoritários, ou melhor, onde o governo Lula apoia muito mais regimes autoritários e ditatoriais e, historicamente, apoia a essas ditaduras de esquerda revolucionária. Portanto, não vejo uma grande diferença. Um é o plano mundial, como nós falamos e citei aqui, o outro é um fato bastante claro e óbvio de ser analisado. Com quais países nos alinhamos? Hoje, nas Américas, basicamente, Cuba, Venezuela e Nicarágua.
2: Pois é, para fechar você, Luiz Felipe Dávila, a reflexão e a análise e a informação compartilhada por Marco Rubio no Congresso dos Estados Unidos. Um minuto e meio, Dávila, só para fechar.
1: Marco Rubio fez uma declaração no Congresso americano dizendo exatamente quem são os seus amigos e quem são aqueles países que os Estados Unidos hoje em dia trata como, não como inimigos, mas como pessoas não alinhadas ao interesse americano. O fato é que se os Estados Unidos pretendem tomar conta da América Latina como uma esfera de influência importante da política externa americana, ele vai ter de aprender a conviver com os governantes eleitos pelos povos, não importa se é de direita ou de esquerda. Por isso, Caniato, é fundamental esta relação ser uma relação diplomática mais madura. Caso contrário, não é que haverá conflito, mas o que haverá é acelerar as ligações da China com os países latino-americanos. Por isso,
2: repercutiu um post hoje, uma fotografia dele recebendo o Flávio Bolsonaro, ele tece um elogio ao senador brasileiro. Essa postagem ajuda ou atrapalha na pré-campanha de Flávio Bolsonaro? 86% das pessoas que votaram disseram ajuda porque mostra a confiança de Trump em Flávio Bolsonaro. Já 14% entendem que atrapalha, porque Flávio será visto ou será classificado como traidor ou alguém que está atentando contra a soberania brasileira. Enfim, essas foram as reflexões e os posicionamentos das pessoas que votaram. No portal da Jovem Pan, e também no nosso YouTube. Muito obrigado a todos. E um abraço aos nossos comentaristas, um agradecimento especial a você da nossa audiência. Continue com a gente aqui na Jovem Pan. Vem aí o Jornal Jovem Pan e as informações importantes do dia. Tchau, tchau.
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9: Olá, boa noite.
10: Boa noite para você que nos acompanha em todo o país.
9: Terça-feira, 2 de junho de 2026.
10: Vamos ao destaque do dia. Brasil reage a tarifas americanas.
9: O governo recebe com indignação proposta dos Estados Unidos em fazer nova taxação a produtos brasileiros.
10: E afirma que não há justificativa para medidas unilaterais contra o nosso país ou contra patrimônios nacionais como o PIX.
9: Presidente Lula condena taxações e diz que PIX é de graça, público e do Brasil.
11: Não é possível. O país não aceita ser tratado como se fosse uma republiqueta de banana.
10: E ainda, saúde.
9: Inaugurado o novo hospital universitário em Catalão, Goiás, que vai beneficiar mais de 1,5 milhão de pessoas.
10: Unidade terá atuação de destaque nas áreas de clínica médica e cirúrgica, pediatria, atendimento a queimados e oncologia. Gabriela Noronha.
12: O Hospital Universitário de Catalão vai ampliar a formação de médicos. Com mais especialistas, a expectativa é reduzir o tempo de espera por consultas, exames e cirurgias na região.
9: E vamos falar também sobre o Desenrola Pequenos Negócios.
10: Quem tem dívida pode negociar e ficar no azul. Sobre o tema, vamos conversar com Paulo Pereira, ministro do Empreendedorismo, da Microempresa e da Empresa de Pequeno Porte.
9: Hoje, na apresentação da Voz do Brasil, Luciana Vasconcelos e Luciano Seixas.
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9: O governo do Brasil reagiu à possibilidade de imposição pelos Estados Unidos de uma nova taxa de 25% a produtos brasileiros.
10: Um documento rebateu ponto a ponto as alegações norte-americanas, comprovando que na relação comercial entre os dois países, os Estados Unidos levam vantagem financeira.
9: Outro ponto defendido foi o sistema de pagamentos PIX.

0: que o Brasil considera como inegociável.
1: Após uma reunião para discutir a intenção dos Estados Unidos de aplicar uma nova tarifa a produtos brasileiros, o vice-presidente Geraldo Alckmin lamentou a recomendação do escritório do representante de comércio dos Estados Unidos. Alckmin afirmou que as autoridades brasileiras forneceram farta documentação, comprovando que a política comercial brasileira não discrimina nem prejudica o comércio dos Estados Unidos, tampouco viola normas internacionais vigentes.
2: O governo brasileiro recebe com indignação e entende ser extremamente injusta a recomendação, a proposta do USTR ao presidente Trump. E o presidente Lula vai trabalhar no sentido de que isso não se converta.
1: O governo brasileiro rebateu as alegações dos Estados Unidos para impor nova tarifa de 25% ao Brasil. Entre as justificativas, o país norte-americano alega restrição às grandes empresas de tecnologia, combate ao desmatamento e problema com propriedade intelectual. Em nota, o Brasil esclarece que não há qualquer restrição contra as grandes empresas de tecnologia dos Estados Unidos, que o governo brasileiro apresentou proposta para enfrentamento ao crime organizado e de combate à corrupção ao Departamento de Estado, e que o PIX não traz prejuízo às instituições financeiras norte-americanas. O ministro da Fazenda, Dario Durigan, afirmou, inclusive, que o sistema brasileiro de pagamentos é inegociável.
3: O PIX, como esse símbolo maior da nossa soberania financeira, será protegido, será resguardado pelo governo do presidente Lula e não está em nenhum momento em questão para debate.
1: Em evento realizado em Goiás, o presidente Lula mostrou um cartaz com a frase "O PIX é do Brasil" e reafirmou a importância do sistema de pagamento para o brasileiro.
4: O PIX é do Brasil, porque o PIX é de graça e é público e ninguém paga nada. É só clicar o PIX que está resolvido o nosso problema. O país não aceita ser tratado como se fosse uma republiqueta de banana.
1: O presidente Lula também condenou a recomendação de nova taxação a produtos brasileiros e diz que conversou com o presidente Donald Trump sobre as questões comerciais na visita que fez aos Estados Unidos.
5: Eu fiz 3 horas de reunião com o Trump. Eu entreguei 4 documentos para eles. Eu entreguei um documento sobre a questão do comércio, provando para ele que eles são superavitários, não são deficitários, provando para ele que os principais produtos americanos pagam 0 de imposto aqui no Brasil, tudo isso dito para ele.
1: O ministro do Desenvolvimento, Indústria, Comércio e Serviços, Márcio Elias, afirmou que não são todos os produtos que entrariam nessa nova taxação e explicou como pode afetar o Brasil.
6: Os setores mais atingidos seriam de máquinas, de equipamentos, o que tem valor agregado e traz muito prejuízo para emprego, para renda, para as indústrias. O setor de plástico, os produtos de madeira, os papel, cartão, calçados, ferro fundido e peixes e crustáceos. Essas são as áreas mais expostas se essa proposta se convertesse em tarifas, coisa que a gente acredita que não vai ocorrer.
1: O prazo legal para que os Estados Unidos imponham a nova tarifa ao Brasil é 15 de julho. Até lá, o governo do Brasil espera reverter a recomendação. Reportagem Graziele Bezerra.
7: E o governo brasileiro informou que está cumprindo a meta de zerar o desmatamento até 2030, após a alegação contrária dos Estados Unidos.
0: Segundo o governo, a área queimada no país recuou cerca de 40% em 2025, frente à média do período 2017-2024.
7: Além disso, dados divulgados pelo MAP Biomas indicam que, em 2025, o desmatamento no Brasil atingiu seu menor nível em 7 anos.
0: Pela primeira vez desde 2019, o desmatamento ficou abaixo de 1 milhão de hectares em um ano.
7: O estudo constatou também queda de 20% no desmatamento em todos os biomas no ano passado em relação a 2024.
0: O secretário extraordinário de controle dos desmatamentos e ordenamento ambiental do meio ambiente, André Lima, comentou que os resultados vêm de um trabalho que engloba o controle do desmatamento e o reforço de fiscalização.
8: A gente vem conseguindo um trabalho incrível aí de todo o governo federal, fruto da implementação desses planos de prevenção e controle dos desmatamentos em todos os biomas, principalmente de algumas medidas estruturantes que elas vão começar a alcançar mais resultado a partir de agora, de forma mais expressiva a partir agora de 2026. O Brasil dando uma contribuição relevante em magnitude global, né, com impactos globais, não só locais, e mostrando também para os demais países que é possível, sim, almejar essa meta do desmatamento zero até 2030.
7: Mudança mudanças na escala dos trabalhadores, que vão exigir a adaptação dos pequenos empresários.
0: O programa desenrola pequenos negócios, que pode ajudar os empreendedores e empresários endividados a acertarem as contas.
7: Temas que estão no radar do Ministério do Empreendedorismo, da microempresa e da empresa de pequeno porte. E nós hoje vamos conversar com o ministro Paulo Pereira sobre eles. Boa noite, ministro.
9: Boa noite, Luciana. Boa noite, Lucianos. Lucianos aqui. É uma alegria estar na Voz do Brasil.
7: Ministro, vamos começar falando sobre a escala 6x1 e os impactos que esse novo modelo de trabalho sobre os pequenos negócios vai ter. A escala 6x1 ainda vai ser apreciada pelos senadores, né? Mas a gente vai falar agora um pouquinho desse impacto no comércio. O que está sendo esperado?
9: Ó, Luciana, em primeiro lugar, a gente acha importante dizer que a gente acha que o grande impacto da redução da escala 6x1 é positivo para a economia, né? Em primeiro lugar, porque as pessoas vão ter mais tempo. E tendo mais tempo, elas vão consumir mais, vão mais ao cinema, vão mais aos restaurantes, vão estudar mais. As pessoas vão ter mais tempo para se formar, o que movimenta os negócios de educação e, ao mesmo tempo, aumenta a produtividade do trabalhador, que vai estar melhor formado e tudo mais. Vão ter mais tempo para cuidar da saúde, para cuidar da família. Então, de um modo geral, a gente imagina e espera um impacto positivo em vários negócios que vão crescer pelo aumento dessa demanda dos trabalhadores terão mais tempo. Além disso, Luciana e Luciana, é importante dizer que nós vamos ter melhorias no ambiente do trabalho. Trabalhadores mais assíduos, que vão ter mais tempo para cuidar da sua saúde, portanto vão estar menos licenciados por problemas de saúde. Só para você ter ideia, no ano passado, em 25, foram mais de 500 mil trabalhadores e trabalhadoras afastados por problemas de saúde, né? Rotatividade menor, uhum. E gente mais descansada, que se educa mais, vai ter maior produtividade. Então, a gente acha que o impacto é positivo. Agora, evidente, o presidente Lula está de olho para encontrar aqueles negócios, especialmente os pequenos e os médios, que possam ter algum impacto, vamos dizer, mais pesado. E aí nós estamos preparando medidas para ajudar esses empresários a passarem por essa mudança.
0: Ministro, a gente tem aqui uma pergunta de uma empresária de Brasília. Ela quer saber se o Ministério vai ajudar os empresários nessa transição. Vamos ouvi-la.
10: Meu nome é Carolina Celidônio, sou empresária, moro em Brasília. Ministro, boa noite. A pergunta é como o Ministério vai ajudar o microempresário na transição da escala 6x1 para a escala 5x2?
9: Olha, Carolina, a gente está olhando isso de perto e aí tem uma série de medidas. Então, em primeiro lugar, reforçar as medidas que já estão em curso, não é, Carolina? Assim, desenrola dois, vocês acabaram de mencionar. É a primeira vez na história do Brasil que um governo federal entra em campo para reduzir as dívidas da sociedade, as dívidas das empresas, as dívidas das famílias, não é? Estamos indo para a segunda edição agora. Esse governo fez as maiores linhas para pequenos negócios. A primeira vez que tem uma linha específica para negócios que faturam até R$360 mil, pequenas empresas. O Procred 360, o Pronamp, então ampliação do ambiente de crédito. Fora isso, nós estamos pensando em algumas ações específicas para as microempresas. Aí duas coisas importantes. Em primeiro lugar, estamos pensando o que a gente pode fazer para melhorar o ambiente do MEI. Né? A possibilidade de aumentar o teto, permitir que, né, microempresários que faturem um pouco mais possam continuar no MEI, eventualmente a possibilidade de contratar mais. Nós estamos estudando uma série de soluções para o empreendedor e para a empreendedora micro individual que tem essa atividade tão importante para o país. São 18 milhões de brasileiros aqui. E fora eventuais ponderações, processos de transição que também vão ser estudados no tempo certo. Então agora é focar na aprovação do Senado e o governo continuar na preparação das medidas para que esse público possa sair bem, sair de forma positiva dessa mudança.
7: Ministro, o senhor falou do Desenrola, o Desenrola 2.0, que tem um braço aí voltado para os pequenos negócios, né? Como é que os micro, pequenos e médios empresários podem renegociar as dívidas?
9: Olha, primeiro vamos olhar o que é o Desenrola, porque é uma ideia super bacana que o presidente Lula trouxe, né? Você não me perguntou disso, mas um comentário rápido. Desenrola tem uma parte importante para as pessoas físicas. Como um pedaço importante dos empreendedores brasileiros são empreendedores informais, esse Desenrola afeta também os empreendedores. Lá, Luciana, os empreendedores, as famílias, têm descontos de 30% a 90% das suas dívidas. Juros pequenininho, de 1,99%, e prazos alongados para pagar. Como é que eu desenrola pessoas jurídicas? Como é que vai funcionar o desenrola para as empresas? Aliás, como é que funciona? A gente fechou agora o ciclo de um mês do desenrola. Uhum. Primeiro lugar, o presidente Lula dá uma linha de crédito para que o sujeito, o empresário, saia de uma dívida cara e possa ir para uma dívida barata. Então, a pessoa pegou lá os juros do cartão de crédito, o cheque especial, o empréstimo pessoal. uma dívida de 10 mil reais em um ano pode ter virado 45, 46, 50 mil reais. Multiplica até 5 vezes a dívida em um ano. No desenrola, essa pessoa pega um crédito barato com juros de Selic mais 5, ou seja, no máximo 20% ao ano, que é bem baixo para o Brasil, quer dizer, os 10 mil reais lá viram 11, 12. É, até 2 anos de carência. Ou seja, a pessoa pega o crédito, fica 2 anos para começar a pagar, e depois que ela começa a pagar, ela tem até 8 anos para pagar. Então, é de mãe para filho aqui o modelo do desenrola para permitir que esses negócios que se endividaram muito no passado possam recuperar o seu fôlego para investir e gerar emprego. Ó, com 1 mês de programa, Luciana, a gente já tem mais de 10 bilhões emprestados para essas pequenas e médias negócios, e negócios no Pronamp e no Procred. São 60 mil operações de Pronamp, que são as empresas um pouquinho maiores, mais de 18 mil operações do Procred. Então, até aqui o programa, nós estamos trabalhando, estamos focados, mas até aqui o programa é um sucesso.
0: Ministro, a gente tem mais uma pergunta aqui de um ouvinte sobre esse tema. Vamos ouvir.
11: Meu nome é Carla Carnevale Gomes, sou proprietária de uma padaria em Eldorado do Sul, Rio Grande do Sul. E eu tenho uma dúvida, quem está com o nome sujo ou com o CNPJ negativado vai conseguir acessar o Desenrola com facilidade?
9: Olha, Carla, na verdade o Desenrola é pensado especialmente para essa pessoa. Se você está com esse problema, conhece algum empresário que está com esse problema, estimule a pessoa a buscar o Desenrola, porque a ideia é exatamente essa, que a pessoa tem um crédito barato. Ô Luciano, por que esse crédito é barato? Olha, vejam que interessante o modelo criado pelo governo presidente Lula. Porque o governo garante a dívida. Por que o empréstimo é tão caro para um pequeno empresário? Porque ele não tem bem, ele não tem dinheiro no banco. Minha avó dizia assim, só consegue empréstimo quem não precisa, né? A pessoa que precisa não tem como garantir o débito. Por que que esse empréstimo é barato? Porque o governo garante o débito. Diz, ó, banco, pode emprestar lá para a dona Carla, dona da padaria, que se ela não pagar, eu pago. E isso permite que o modelo tenha juros menores. Então, esse programa, o Desenrola, é focado sim para aqueles que estão com nome sujo, que estão negativados, que estão com dívidas bancárias. Basta que o empresário ou a empresária procure o seu banco e diga que quer entrar no Desenrola, entenda os termos e avance nessa contratação que se dá diretamente no banco que é detentor da dívida.
7: E já tem um balanço, o senhor falou 10 bilhões de reais pelo Pronamp e pelo Procred, que emprestam esse dinheiro para as pessoas, né? E tem um balanço mais?
9: É isso, acho que... Nós disponibilizamos um recurso grande, né, de garantia. O recurso pode chegar a 10 bilhões de reais da parte do governo, que vai permitir empréstimos de até 60 bilhões de reais, é bastante dinheiro. E os dados que a gente tem hoje, aliás, os dados estão fresquinhos aqui, a gente acabou de levantar. São dessa ordem, quer dizer, são mais de 10 bilhões emprestados já no Pronamp. O Pronamp é aquela empresa um pouquinho maior, que pode faturar até 4,8 milhões de reais por ano. Uma empresa grande já. No Pronamp são 60 mil operações já, mais de 60 mil operações. E no Procred, que essa é uma linha que a gente tem especial carinho, porque foi criada pelo presidente Lula para as empresas menores, que faturam até 360 mil reais por ano, 30 mil reais por mês. No Procred, a gente tem mais de 18 mil empresas que já buscaram essa linha de apoio para que, como eu disse, possam limpar seus nomes e voltar a investir, gerar emprego e fazer o Brasil crescer.
0: Ministro, agora a gente recebeu também perguntas de microempreendedores individuais. O Ideraldo, do Acre, quer saber sobre o teto de faturamento do MEI. Vamos ouvir.
12: Senhor ministro, meu nome é Ideraldo Gomes, moro na cidade de Chapuri, estado do Acre. Atualmente eu sou MEI e eu queria lhe perguntar se há perspectiva do teto subir, que hoje é de 81 mil, se há perspectiva do teto subir mais.
9: Ó, o Ideraldo está bem informado e está acompanhando os debates nacionais importantes aí. Primeiro assim, Ideraldo, primeiro só fazer um comentário rápido sobre o MEI. O MEI é uma criação do presidente Lula, né? O que faz o MEI? É uma revolução social no Brasil, porque são 18 milhões de brasileiros que estavam na renda informal, que, portanto, não tinham um comprovante lá para poder alugar uma casa, não tinham um comprovante para tomar um empréstimo. Se fosse lá a senhora que faz a tapioca de manhã, se acidentasse, ela não tinha auxílio-doença. Se fosse a manicure e engravidasse, ela não tinha auxílio-maternidade. Então, o que fez o presidente Lula? Criou um microempreendedor individual, botando todo o sistema de previdência à disposição dessas pessoas. Então, todos os direitos previdenciários que um seletista tem, eles passaram a ter também, formalizando a renda e gerando um CNPJ. Portanto, é uma revolução criada pelo presidente Lula lá no segundo mandato dele. Qual que é o pleito da categoria hoje, Luciano? É que há muitos anos esse teto tem um limite de quem pode ser MEI. Como é um modelo muito facilitado, a pessoa, um empreendedor no Brasil há 10 anos antes do MEI tinha que pagar 15 tributos para empreender. Agora ele paga R$80 por mês, uma vez só, uma única guia. Como é muito facilitado, tem um limite. Só pode entrar no MEI quem fatura até 81 mil. Mas faz mais de 10 anos que esse limite não é atualizado. Os governos passados esqueceram o MEI, negligenciaram o MEI. Então o presidente Lula determinou que o governo ache uma solução. Essa solução tem que ser feita com cuidado, porque tem impacto fiscal e o compromisso do presidente Lula com a saúde fiscal do Brasil é total. Mas nós estamos em fase final de análise, quero dizer lá para o nosso amigo do Acre, que nos próximos dias a gente deve ter uma proposta para melhorar, facilitar e permitir que esses MEIs cresçam ainda mais em faturamento.
7: Então a gente vai estar esperando, ministro. A gente conversou aqui com Paulo Pereira, que é ministro do empreendedorismo, da microempresa, da empresa de pequeno porte. Muito obrigado aqui pela sua participação na Voz do Brasil.
9: Obrigado, ó, foi rápido, valeu demais. Quero voltar outras vezes. É um prazer estar com vocês.
0: Atendimento para a população e formação de médicos especialistas.
7: Foi inaugurado hoje o Hospital Universitário de Catalão, em Goiás, que vai atender mais de 1,5 milhão de pessoas da região.
0: O presidente Lula esteve na inauguração e também visitou o Hospital Universitário de Rio Verde, que tem sido referência em inovações tecnológicas no SUS.
13: O novo Hospital Universitário da Universidade Federal de Catalão vai atender 56 municípios da região centro-sudeste de Goiás, beneficiando mais de 1 milhão e 500 mil pessoas. A estrutura tem capacidade para 166 leitos de internação, incluindo UTI adulto e neonatal, e conta ainda com salas cirúrgicas, obstétricas, de endoscopia, consultórios ambulatoriais e parque de diagnóstico por imagem completo. Para iniciar as atividades, o Hospital Universitário recebeu R$67 milhões do governo federal. E para o custeio da unidade, o Ministério da Educação vai garantir um repasse anual de R$261 milhões. O presidente Lula destacou a importância da parceria para concluir projetos como este.
14: Muitas vezes as prefeituras ou o próprio Estado, às vezes, tem condições de fazer um hospital. Mas o problema da saúde, o mais simples é o hospital. O que é difícil é comprar as máquinas que precisa e o custeio do hospital. E aí é que entra a comparecência democrática. É estabelecer que um ente sozinho não consegue fazer as coisas, então é preciso juntar prefeito, governo do Estado, presidente da República e Deus para que a gente atenda aos interesses do povo desse país.
13: Além de garantir atendimento a quem precisa, o Hospital Universitário de Catalão vai ampliar a formação de médicos. Com mais especialistas, a expectativa é reduzir o tempo de espera por consultas, exames e cirurgias na região. A medida integra o programa Agora Tem Especialistas do Ministério da Saúde. O ministro da pasta, Alexandre Padilha, comentou os resultados do programa pelo país.
15: O Agora Tem Especialista, que criou uma tabela de financiamento que é 3 vezes maior do que a antiga tabela SUS, que permitiu que hospitais privados pudessem abrir as portas para atender os pacientes do SUS, que faz investimentos como esse que nós estamos fazendo aqui. Nesse um ano, 2025, nós batemos o recorde de cirurgias eletivas pelo SUS, 14 milhões e 900 mil cirurgias pelo SUS.
13: Também nesta terça-feira, o presidente Lula visitou o Hospital Municipal Universitário de Rio Verde. A unidade se tornou referência em inovação na rede pública de saúde e realizou este ano a primeira cirurgia robótica pelo Sistema Único de Saúde da região. Reportagem Gabriela Noronha.
7: E pela manhã, o presidente Lula esteve em Catalão para inaugurar a nova sede do Instituto Federal Goiano.
0: O novo local ampliou a capacidade de atendimento e substituiu o imóvel anterior, que era alugado.
16: Foi com base na qualidade de ensino que o estudante Heitor Martinez de Andrade escolheu o Instituto Federal de Catalão para fazer o curso de técnico em informática integrado ao ensino médio. Agora, com as instalações novinhas, ele conta que está ainda mais animado.
17: A gente não tinha várias coisas básicas. Era um lugar muito remoto, aqui já é um lugar bem mais próximo do centro urbano.
18: está tudo no prédio novo, contribui muito para a gente se dedicar para a aprendizagem.
16: A nova sede do Instituto Federal Goiano recebeu 6 milhões e meio de reais em investimentos do novo PAC, que financiaram mais de 70% do valor total da obra. A unidade de Catalão já conta com mais de 2.800 matrículas. A previsão é que outras 800 vagas sejam oferecidas com a contratação de mais servidores e a abertura de novos cursos até o ano que vem. A nova estrutura também fortalece projetos de pesquisa desenvolvidos pelo campus. Um deles busca criar rotas tecnológicas para o processamento de minerais críticos e terras raras, extraídos do complexo mineral de Catalão. O ministro da Educação, Leonardo Barchini, falou sobre o potencial dos institutos federais.
19: Que educação pública gratuita de qualidade quer dizer soberania, quer dizer que nós vamos preservar as nossas terras raras, os nossos minerais críticos, o meio ambiente.
16: Em todo o estado de Goiás, há 14 campi do Instituto Federal, que oferecem 236 cursos e contam com mais de 30 mil alunos matriculados. No Brasil, os IFES possuem 36 sedes próprias, com investimento de mais de 430 milhões de reais por meio do novo PAC. O presidente Lula ressaltou a importância da educação na transformação do país.
5: Não tem saída se a gente não investir na educação. O que a gente vai investir hoje é retorno financeiro amanhã, é retorno cultural.
16: Durante a cerimônia, o Ministério da Educação lançou um edital que vai financiar a participação de estudantes em competições científicas nacionais e internacionais. A iniciativa busca ampliar oportunidades para jovens pesquisadores e incentivar a produção científica em todo o país. De Catalão, em Goiás, Luana Karen.
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7: A China reconheceu todo o território brasileiro livre da febre aftosa sem vacinação.
0: A decisão foi anunciada durante a visita do ministro das Relações Exteriores, Mauro Vieira, a Pequim.
7: O Brasil não registra há 20 anos casos de febre aftosa, uma doença viral altamente contagiosa que afeta animais bovinos, suínos, caprinos e ovinos.
0: E essas foram as notícias do Governo do Brasil.
7: Uma realização da Secretaria de Comunicação Social da Presidência da República.
0: Com produção da empresa Brasil de Comunicação.
7: Fique agora com as notícias do Poder Judiciário e do Congresso Nacional. Uma boa noite.
0: Boa noite para você e até amanhã.
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23: STF determina que a União elabore plano de retirada do garimpo ilegal do território Cinta Larga.
24: Para o STJ, ação coletiva é inadequada para discutir reajustes em locação de veículos para motoristas de aplicativo.
23: Justiça condena a empresa a indenizar técnico de segurança do trabalho que foi agredido por um colega durante o expediente.
24: Boa noite, eu sou Marcelo Della Libera.
23: E eu, Marcela Luiza.
24: A União tem 30 dias para apresentar um plano para a retirada do garimpo ilegal no território indígena Cinta Larga, em Rondônia e Mato Grosso.
23: A decisão é do ministro Flávio Dino, relator do caso no Supremo Tribunal Federal. Ele levou em conta a persistência das atividades ilegais na região.
24: De acordo com a decisão, o documento deverá prever a atuação dos órgãos federais e estaduais competentes.
23: Após ser solicitado ao relator e aprovado, o plano deverá ser executado no prazo máximo de 60 dias corridos.
24: A ação coletiva é via inadequada para discutir suposto abuso em reajuste na locação de veículos para motoristas de aplicativo.
23: Essa conclusão é do STJ, Fátima Uchoa.
1: O Sindicato dos Motoristas de Aplicativo do Estado ajuizou ação coletiva contra uma empresa que atua na locação de veículos para a categoria, pedindo o reconhecimento do caráter abusivo dos reajustes e que a empresa fosse proibida de aplicar novos aumentos e de cancelar os contratos, além de ter de indenizar por dano moral coletivo. O processo foi extinto sem resolução do mérito, o que foi mantido pela terceira turma do STJ. Segundo a relatora ministra Nancy Andrighi, a ação coletiva não é cabível, pois é preciso analisar individualmente as condições de cada contrato, o que afasta a existência de um mesmo fato gerador capaz de atingir várias pessoas de maneira semelhante.
24: Um técnico de segurança do trabalho que foi agredido por um colega durante o expediente deverá ser indenizado em R$30 mil.
23: Para o TST, a empresa tem obrigação de manter um ambiente de trabalho saudável. Larissa Batista.
2: De acordo com o boletim de ocorrência, a agressão ocorreu porque o técnico de segurança do trabalho havia identificado que um dos trabalhadores estava com o uniforme rasgado e sem itens obrigatórios de segurança. As instâncias anteriores condenaram a construtora ao pagamento de R$30 mil e converteu o pedido de demissão em rescisão indireta. No TST, a condenação foi mantida, uma vez que a empresa responde por atos praticados pelos empregados durante o expediente e tem o dever de garantir um ambiente seguro, prevenindo situações de violência e preservando a integridade física e psicológica dos trabalhadores. A decisão foi unânime e ainda cabe recurso.
24: Justiça condena município de Santana, no Amapá, a recuperar muro de arrimo na área portuária.
23: A decisão atende a um pedido do MPF. Vanessa Pereira.
3: Segundo laudos da Defesa Civil, o muro entrou em colapso e oferece riscos humanos, patrimoniais e ambientais. Na sentença, a Justiça determinou que a Prefeitura de Santana realize a reforma da estrutura e garanta a segurança do muro de arrimo. Além disso, o município deve apresentar em até 2 meses laudo técnico e plano de recuperação que indiquem de forma precisa o estado atual da estrutura e as reformas e os reparos necessários. Após essa etapa, as obras devem começar e terminar em até 4 meses, sob pena de multa diária de R$10 mil.
24: A Justiça Federal determinou que a União adote as medidas necessárias para regularizar a situação migratória de 16 indígenas da Argentina que estão residindo em Itapiranga, Santa Catarina.
23: O pedido foi feito pela Defensoria Pública da União, que alegou que o grupo não tem nenhum documento de identidade.
24: Segundo a decisão, a Polícia Federal deve admitir a autodeclaração do grupo como elemento inicial de identificação.
23: Também deverá ser realizado, no prazo de 60 dias, o atendimento individualizado dos interessados com o objetivo de viabilizar a presença dos indígenas e a coleta dos elementos necessários para a identificação do grupo.
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24: Boa noite.
23: Uma boa noite e até amanhã.
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6: Eu sou Paula Groba.
25: E eu sou Humberto Pinheiro.
6: E estes são os destaques de hoje do Jornal do Senado, que começa agora.
25: Senado derruba a resolução do CONANDA sobre atendimento a menores de 14 anos vítimas de violência sexual.
6: Fim da escala 6x1, Davi Alcolumbre afirma que proposta sobre redução de jornada de trabalho passará por comissões antes do plenário.
25: Projeto apresentado no Senado muda regras para a criação de CPIs e análise de denúncias contra ministros do Supremo.
6: Boa noite.
25: Boa noite.
6: As regras para o atendimento de crianças e adolescentes vítimas de violência sexual podem mudar. O Senado aprovou a revogação, ou seja, o cancelamento, de uma resolução do CONANDA, o Conselho Ligado ao Ministério dos Direitos Humanos e Cidadania, que orientava órgãos públicos e profissionais da rede de proteção sobre como acolher essas vítimas.
25: A norma também tratava dos procedimentos em casos de gravidez decorrente de estupro e do acesso ao aborto previsto em lei. O texto segue agora para promulgação. Mais informações com Rodrigo Rezende.
8: A resolução do Conselho Nacional dos Direitos da Criança e do Adolescente, o CONANDA, traz diretrizes para atendimento de crianças e adolescentes vítimas

0: A relatora da proposta, que susta a resolução, senadora Damaris Alves, do Republicanos do Distrito Federal, argumenta que partes do texto deveriam ter sido elaboradas pelo Congresso e não pelo Conanda, e por isso ele deve ser cancelado.
1: Fazer uma outra resolução sem extrapolar as questões constitucionais que o Conanda extrapolou. É isso que nós estamos questionando aqui.
0: Ainda de acordo com a resolução, o acesso à interrupção legal da gestação no caso de crianças e adolescentes vítimas de estupro não dependeria da feitura de boletim de ocorrência relativo à situação de violência sexual e de decisão judicial autorizativa do procedimento.
2: E uma substância tóxica ainda presente em tintas e materiais de revestimento poderá ter o uso ainda mais restrito no Brasil. O Senado aprovou um projeto que reduz para 90 partes por milhão o limite de chumbo permitido nesses produtos, reforçando a proteção da saúde de trabalhadores e consumidores. O texto alinha o Brasil aos padrões internacionais de proteção à saúde.
3: A exceção vale para tintas de uso industrial e marítimo, como as utilizadas para prevenir corrosão e ferrugem. A proposta estabelece penalidades a quem descumprir as regras, como notificação, produto apreendido ou multa com valor equivalente ao da mercadoria apreendida. O texto segue agora para a sanção presidencial.
2: A proposta que reduz a jornada de trabalho e garante 2 dias de descanso semanal, também conhecida como fim da escala 6x1, passará por debates no Senado antes da votação. O presidente da Casa, Davi Alcolumbre, afirmou que o texto aprovado pela Câmara dos Deputados será analisado pelas comissões temáticas antes de chegar ao plenário. Segundo ele, por afetar diretamente trabalhadores, empresas e a economia do país, a medida exige um debate amplo e aprofundado com todos os setores envolvidos.
3: Ao anunciar uma reunião com líderes partidários para discutir o tema na próxima semana, Alcolumbre destacou que cabe ao Senado aperfeiçoar propostas de grande impacto social e econômico, e não apenas confirmar decisões já tomadas pela Câmara.
4: Essa proposta vai ter que tramitar nas comissões. Não é razoável que a Câmara dos Deputados passe 5 meses debatendo um assunto muito relevante para o Brasil e o Senado Federal seja obrigado a carimbar um texto aprovado na Câmara. Seria muito razoável se o Senado pudesse melhorar um texto com essa importância. Se os senadores pudessem debater um assunto dessa envergadura com calma, sem assodamento, sem pressa.
2: E antes de se posicionar sobre a tarifa extra de 25% proposta pelos Estados Unidos para produtos brasileiros, o Senado deve ouvir o setor produtivo.
3: O presidente da Comissão de Relações Exteriores, senador Nelson Tradi, defendeu a análise de dados concretos sobre os impactos da medida. Segundo ele, o momento exige cautela. Repórter Raíssa Abreu.
5: A proposta de uma nova tarifa, que ainda precisa ser aprovada pelos Estados Unidos, veio dias depois do anúncio de que o governo Trump havia classificado o primeiro comando da capital, o PCC, e o Comando Vermelho como organizações terroristas. O senador Nelsinho Tradi, do PSD de Mato Grosso do Sul, que é presidente da Comissão de Relações Exteriores, não descarta o envio de uma missão diplomática, institucional e apartidária aos Estados Unidos.
6: Não é uma pauta de governo ou de oposição, é uma pauta de Estado. Quanto menos contaminação política eleitoral tiver nesse momento, melhor vai ser para o país.
5: A proposta dos Estados Unidos sobre novas tarifas ainda depende de consulta pública e de uma audiência prevista para julho. O tema faz parte de investigação que concluiu que algumas práticas brasileiras, como o uso do PIX, seriam prejudiciais ao comércio estadunidense.
2: Quem vende um imóvel no Brasil pode pagar menos imposto no futuro. Um projeto em análise no Senado autoriza a atualização anual do valor de imóveis declarados no imposto de renda pela inflação oficial do país.
3: Com isso, o contribuinte reduziria a diferença entre o valor de compra e o de venda do bem, diminuindo a cobrança do imposto sobre o ganho de capital. A reportagem é de Alexandre Campos.
7: De acordo com a proposta do senador Flávio Arnes, do PSB do Paraná, o ajuste no valor do imóvel poderá ser feito com os índices anuais do IPCA a partir de 1º de janeiro de 1996. Com o exemplo de um imóvel que na aquisição em 2002 custou R$100 mil e foi vendido em 2026 por R$600 mil, Flávio Arnes explicou que, pela regra atual, sobre o ganho de capital de R$500 mil, será aplicada a alíquota de 15%, o que representa um imposto de R$75 mil.
8: Qual que é a nossa proposta de mudança? Valor de compra em

0: 2002, 100 mil reais. Valor de venda em 2026, 600 mil reais, pela correção inflacionária do valor do imóvel desde sua aquisição, 400 mil reais. O ganho de capital será de 200 mil reais, o imposto será 15% sobre 200 mil reais, ou seja, 30 mil reais é uma redução de 45 mil reais.
1: Outros dois projetos apresentados recentemente permitem a dedução de gastos com a aquisição de aparelhos auditivos, lentes de contato corretivas e óculos de grau, inclusive a armação, da base de cálculo do imposto de renda.
2: Outro projeto apresentado no Senado propõe mudanças em decisões que hoje ficam concentradas nas mãos do presidente da Casa. A proposta estabelece prazos e prevê a participação de órgãos colegiados na análise de pedidos de criação de comissões parlamentares de inquérito, as CPIs, e de denúncias por crime de responsabilidade contra ministros do Supremo Tribunal Federal.
3: Atualmente, cabe ao presidente do Senado decidir sozinho sobre essas questões. A reportagem é de Marcela Diniz.
4: De acordo com o projeto, o presidente do Senado terá 5 dias para verificar se o pedido de criação de CPI atende os requisitos constitucionais e regimentais. Se estiver tudo ok, o documento deverá ser lido na sessão seguinte ao término do prazo e, a partir daí, a CPI deverá ser instalada em até 10 dias. Caso o presidente não se manifeste, caberá ao primeiro vice-presidente do Senado fazê-lo e, na falta do vice, a mesa do Senado votará o pedido dentro de 5 dias. O autor do projeto, senador Isalci Lucas, do PL do Distrito Federal, critica a concentração de poderes na figura do presidente do Senado e argumenta que a definição de prazos é necessária para que as CPIs cumpram seu papel de ser instrumento das minorias para a investigação de irregularidades.
5: Nenhum direito constitucional pode depender da boa vontade de uma única pessoa. Quando a Constituição garante um instrumento de fiscalização, esse instrumento precisa funcionar.
4: No caso de denúncia contra ministro do Supremo Tribunal Federal, o projeto dá 15 dias de prazo de análise para o presidente do Senado. A rejeição só se dará por voto da maioria absoluta da mesa diretora.
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3: Edição de Paula Groba. Trabalhos técnicos de Eliseu Caires. O Jornal do Senado fica por aqui. Acompanhe agora as notícias da Câmara dos Deputados. Boa noite.
2: Boa noite e até amanhã.
7: Jornal Câmara dos Deputados. Atuação na Defensoria pode dar desconto no FIES a estudantes de direito.
8: Avança nas comissões a criação de carteira de identificação oncológica.
7: O projeto determina fornecimento de alimentação ao empregado doméstico.
8: Boa noite. Projeto em discussão na Câmara torna obrigatório o fornecimento de alimentação aos empregados domésticos. Confira os detalhes com o repórter Luiz Cláudio Canuto.
9: A Comissão de Trabalho da Câmara aprovou projeto que obriga o fornecimento de alimentação ou vale-refeição para empregados domésticos. O texto estabelece a responsabilidade do Poder Executivo em regulamentar as condições e os valores dos benefícios. A proposta da deputada Denise Pessoa, do PT do Rio Grande do Sul, muda a lei que regulamenta o trabalho doméstico. A relatora, deputada Érica Hilton, do PSOL de São Paulo, foi favorável à proposta.
10: Para que a trabalhadora ou o trabalhador doméstico possa adquirir a sua própria alimentação, possa se alimentar. Hoje nós não temos nenhuma legislação, nem a CLT prevê esse tipo de alimentação em natura ou via ticket ou algum fornecimento de vale refeição. E isso escancara um Brasil profundo de desigualdade, um Brasil profundo que estabeleceu os parâmetros e as relações do trabalho doméstico ancorado numa relação praticamente escravocrata do que é esse trabalhador dentro da sua casa. Como é que essa trabalhadora, como eu coloquei no meu voto, muitas vezes fazendo a alimentação daquela família, quando se trata, né, de estar na casa de família, não tem a garantia de poder se alimentar com aquele alimento.
9: Érica Hilton lembrou que, desde 2006, uma lei passou a proibir ao empregador doméstico descontar do salário alimentação, roupas, higiene e moradia, além de despesas de transporte, hospedagem e alimentação em caso de acompanhamento em viagem. O projeto ainda vai ser analisado pela Comissão de Constituição e Justiça. Para virar lei, a medida precisa ser aprovada pela Câmara e pelo Senado. Da Rádio Câmara de Brasília, Luiz Cláudio Canuto.
7: Economia.
11: Wellington Prado, do PSD, condena o reajuste da tarifa de energia elétrica autorizado para Minas Gerais e afirma que a população está sendo penalizada com aumentos acima da inflação. Segundo ele, consumidores, comerciantes, indústrias e produtores rurais serão afetados pela medida.
8: Wellington Prado questiona ainda a qualidade dos serviços prestados pela empresa responsável, citando interrupções frequentes no fornecimento de energia. O parlamentar defende mais fiscalização do setor e anuncia iniciativas para contestar o reajuste e cobrar melhorias no atendimento.
7: Trabalho.
11: Luiz Lima, do Novo do Rio de Janeiro, critica o fim da escala 6x1 e questiona os possíveis efeitos da medida sobre a informalidade, os custos das empresas e a geração de empregos. Para o deputado, a mudança foi aprovada sem debate aprofundado sobre seus impactos econômicos.
8: Luiz Lima também compara indicadores econômicos do Brasil com os de outros países, destacando diferenças de salários e carga tributária. O parlamentar manifesta preocupação com a perda de competitividade da economia brasileira e com a transferência de empresas para países vizinhos.
11: Durante viagem ao Maranhão, Rubens Pereira Júnior, do PT, declara que recebeu congratulações por votar pela redução da jornada de trabalho. O deputado reforça que o projeto é mais uma medida do governo que tem como foco o segmento mais vulnerável da população.
8: Rubens Pereira Júnior também relata visitas a lideranças políticas dos municípios de Brejo, Buriti, São Mateus e Lagoaçu. Ele se coloca como um canal para as demandas dos servidores municipais e das comunidades do interior junto à Câmara.
7: Comissões.
11: Deputados querem alterar a CLT para aumentar a proteção de trabalhadores estáveis. O repórter José Carlos Oliveira nos explica as mudanças.
12: Trabalhadores com estabilidade provisória no emprego poderão ter nova proteção na consolidação das leis do trabalho, a fim de evitar injustiça nos casos de demissão por justa causa. A medida beneficia, por exemplo, gestantes e dirigentes sindicais que têm direito à estabilidade temporária na CLT. As alterações constam de projetos de lei dos deputados Ivan Valente, do PSOL de São Paulo, e Vicentinho, do PT de São Paulo, organizados em texto único do relator na Comissão de Trabalho da Câmara, deputado Bongás, do PT do Rio Grande do Sul.
13: O projeto exige, a partir do momento em que foi, por parte da patronal, dito que está, sob justa causa, esse trabalhador com estabilidade demitido, no máximo em até 10 dias, ele precisa abrir o inquérito. Aberto o inquérito, passa então a ter a defesa e, em confirmando a justa causa, aí efetivamente está consolidado, ele vai ser afastado. Mas, se o trabalhador conseguir provar que a justa causa estava incorreta, a empresa vai ser obrigada a mantê-lo no emprego e a pagar o seu salário.
12: Atualmente, a CLT já prevê a apuração de falta grave para a demissão por justa causa, mas não determina a obrigatoriedade do inquérito. Já a proposta da Câmara diz que o empregador deverá apresentar reclamação por escrito contra o trabalhador à vara ou ao juízo de direito dentro de 10 dias. A demissão só será efetivada após decisão definitiva da Justiça. Bongás explica o quadro atual que ele espera ver superado após a transformação dessa mudança em lei.
13: Trabalhador que tem estabilidade no emprego não pode ser demitido, e nem mais gestante. Mas num caso de demissão de justa causa, o que que acontece hoje? Tradicionalmente, o empregador demite e não abre um inquérito para que possa justificar e para que o trabalhador possa se defender. E aí essa pessoa passa a não receber salário, fica meio no anonimato. Se é um dirigente sindical que tem estabilidade no emprego, vai ao sindicato, mas ele não pode estar na empresa, não recebe salário, o sindicato tem que administrar essa situação. Então é algo totalmente injusto.
12: A proposta que protege gestantes e trabalhadores com estabilidade sindical em caso de demissão por justa causa está em análise agora na Comissão de Constituição e Justiça. Se for aprovado na CCJ, poderá seguir diretamente para análise do Senado, sem necessidade de votação no plenário da Câmara. Da Rádio Câmara de Brasília, José Carlos Oliveira.
7: Desenvolvimento Regional.
8: Ranieri Paulino, do Republicanos, cobra do governo da Paraíba a interiorização do atendimento às pessoas com deficiência, evitando que tenham que viajar longas distâncias até a capital para tratamentos básicos e especializados.
11: Ranieri Paulino defende também um projeto de sua autoria para federalizar a rodovia de ligação entre Café do Vento, Sapé e Guarabira, facilitando o fluxo regional. Ele convoca os deputados do estado a incluir a região do Brejo Paraibano no orçamento federal, garantindo mais recursos para a população.
8: Átila Lins, do PSD, considera que a agenda do governo federal produziu avanços para o Amazonas. O deputado cita a entrega de moradias do Minha Casa Minha Vida em Manaus e as ações voltadas à recuperação da BR-319, corredor que integra o Amazonas ao restante do país.
11: Átila Lins também destaca investimentos em infraestrutura, como a construção do porto da Manaus Moderna e a retomada do programa Luz para Todos. Para ele, as iniciativas abrem perspectivas positivas para o desenvolvimento do interior do estado.
7: Transportes.
8: Charles Fernandes, do PSD da Bahia, critica a decisão da Azul de reduzir a capacidade dos voos regionais que atendem Guanambi. O deputado afirma que a companhia trocou uma aeronave maior por outra de 9 lugares, apesar de a antiga operação registrar cerca de 70% de ocupação.
11: Charles Fernandes aponta que a Azul adotou medida semelhante para voos em Vitória da Conquista. Ele cobra providências do governo federal contra a concentração do mercado aéreo, alegando que a situação encarece passagens e compromete investimentos no interior da Bahia.
7: Agricultura.
8: Padre João, do PT de Minas Gerais, critica o uso de agrotóxicos e pede que o Congresso incentive os bioinsumos e a produção orgânica. Segundo ele, substâncias proibidas seguem presentes na produção agrícola brasileira, ameaçando exportações e impactando a saúde pública.
11: Padre João afirma que a União Europeia e a China já teriam rejeitado produtos brasileiros por apresentarem resíduos de agrotóxicos. O parlamentar reforça ainda que o uso dessas substâncias provoca o desequilíbrio ambiental e pode contaminar lençóis freáticos.
7: Educação.
8: Formados em direito que atuarem na Defensoria Pública podem ter desconto no FIES. A repórter Júlia Lopes explica como será o abatimento.
14: Pessoas formadas em direito poderão ter desconto de 1%, incluído juros, no saldo devedor do FIES, o Fundo de Financiamento ao Estudante do Ensino Superior. O projeto aprovado na Comissão de Educação da Câmara dos Deputados se aplica àqueles que prestarem serviços à Defensoria Pública. A proposta inclui esse grupo na Lei do FIES, que atualmente prevê o abatimento desse valor no saldo devedor para professores efetivados da Rede Pública de Educação Básica, graduados em licenciatura e com jornada mínima de 20 horas semanais. Médicos de família das Forças Armadas que atuam em regiões com carência de profissionais e também profissionais da saúde que trabalharam no Sistema Único de Saúde durante a pandemia da Covid-19. No texto, a prestação de serviços pelos graduados em direito deverá ser feita de forma não remunerada, com jornada mínima de 8 horas semanais. Para o relator, deputado Tiago De Joaldo, de Sergipe, o projeto insere essas pessoas no mercado de trabalho e no futuro pode beneficiar outros cursos de graduação.
15: A gente fez um acréscimo ali no final do dispositivo de que isso vai depender da disponibilidade orçamentária do governo, então não é todo mundo que vai ter o acesso automático ao desconto, então vai ter essa regulamentação que o governo vai emitir para isso. Acho que abre inclusive portas para que outros cursos extremamente importantes como a área de medicina, a área de engenharia agronômica, engenharia civil, né, a gente possa estar colocando essa mão de obra também em setor públicos à disposição da sociedade.
14: O FIES é um auxílio financeiro aos estudantes para a realização de cursos de graduação em instituições privadas de ensino superior. Nos últimos 10 anos, o fundo beneficiou mais de 1 milhão de estudantes. Para isso, o Ministério da Educação, por meio do Fundo Nacional de Desenvolvimento da Educação, destinou um orçamento de quase 120 bilhões de reais desde 2015. O deputado Rafael Prudente, do MDB do Distrito Federal, autor da proposta, destacou que o desconto no saldo devedor do FIES, além de diminuir a dívida dos estudantes de direito, também contribuirá com a população que precisa de atendimento jurídico gratuito. A proposta segue agora em análise na Comissão de Finanças e Tributação. Da Rádio Câmara de Brasília, Júlia Lopes.
7: Eleições.
11: Hildo Rocha, do MDB do Maranhão, critica o preconceito que, segundo ele, existe contra candidatos que possuem familiares na política. O deputado acredita que isso não deve ser utilizado como critério para desqualificar uma candidatura.
8: Hildo Rocha defende que a escolha de governantes deve considerar atributos como honestidade, capacidade de diálogo e experiência na administração pública. Ele afirma que esses critérios são mais relevantes do que a origem familiar dos candidatos.
7: Direitos Humanos.
11: O Escolto do PT da Paraíba apresenta projeto para criar o Protocolo Nacional de Atendimento à Mulher, com foco na assistência humanizada às vítimas de violência e a garantia de atendimento ininterrupto em delegacias especializadas.
8: O congressista lembra a encíclica papal que trata da dignidade humana na era digital para defender o acolhimento contra a violência, tema de seu projeto. Para Luiz Couto, seu mandato, bem como o próprio parlamento, tem como função promover o bem comum e a justiça social.
7: Esporte.
11: Marcos Braz, do PSDB do Rio de Janeiro, defende a aprovação de projeto que fortalece protocolos de proteção às mulheres em eventos esportivos e em grandes espetáculos. Ele reforça a importância da proposta com a proximidade da Copa do Mundo Feminina de Futebol no ano que vem no Brasil.
8: Marcos Braz pontua que o esporte deve ser tratado como investimento social, pela capacidade de reduzir a violência, afastar jovens das drogas e abrir oportunidades. Ele cita a experiência das Vilas Olímpicas do Rio de Janeiro como exemplo de ação integrada entre educação, saúde e segurança pública.
7: Saúde.
11: Projeto que institui a carteira de identificação do paciente oncológico avança na Câmara. A repórter Maria Neves tem mais informações.
16: A Comissão de Constituição e Justiça analisa projeto que institui a carteira de identificação do paciente oncológico. Última etapa de avaliação do texto na Câmara dos Deputados. Na Comissão de Finanças e Tributação, a relatora, a deputada Daiane Bittencourt, do União do Ceará, argumentou que não cabia ao colegiado analisar a proposta, uma vez que ela não cria novas despesas para os cofres públicos. De acordo com o autor, deputado Anderson Pinto, do Pará, o documento vai facilitar o acesso de pessoas com câncer a serviços de saúde e outros benefícios, com garantia de atendimento prioritário e humanizado.
17: O objetivo principal é que essas pessoas tenham a possibilidade de uma identificação, né? Ter acesso, né? Em relação a buscar algum tipo de recurso para apoio e acompanhamento psicológico, assistencial, em uma situação de emergência, também ter um atendimento prioritário. E com a identificação fica muito melhor. Você imagina um paciente oncológico, de repente, uma crise dentro de um metrô, dentro de um transporte público, de um ônibus, de um trem, e as pessoas não saberem. Com essa carta de identificação, automaticamente, ele pode, as pessoas identificarem o que poderia ser feito naquele momento de uma emergência.
16: Anderson Pinto argumenta ainda que medidas de apoio a pacientes oncológicos se tornam cada vez mais necessárias devido ao aumento do número de casos da doença. Ele ressalta que a estimativa do Instituto Nacional do Câncer para o Brasil é de 600 mil novos diagnósticos em 2025. A proposta aprovada determina que caberá aos estados e municípios expedir a carteira. Para isso, o interessado deverá apresentar o requerimento e relatório médico com o código de classificação da doença. Dentre as informações que devem constar na carteira de identificação do paciente oncológico, além do nome e endereço, estão o número do documento de identidade, do CPF e do Cartão Nacional de Saúde. O texto prevê ainda que a identificação do paciente com câncer terá validade de 3 anos e deverá ser renovada no final desse prazo para atualização dos dados. Em caso de doença incurável, a validade será indeterminada. Da Rádio Câmara de Brasília, Maria Neves.
7: Relações Exteriores.
8: Ayrton Faleiro, do PT do Pará, acusa lideranças da oposição de buscarem, junto aos Estados Unidos, apoio para retomar tarifas contra produtos brasileiros. O legislador afirma que a disputa eleitoral não pode servir de justificativa para medidas que prejudiquem a economia nacional.
11: Ayrton Faleiro defende a união do setor produtivo, dos trabalhadores e das instituições em torno da soberania brasileira. Ele avalia que o Executivo Federal deve enfrentar a pressão externa com diplomacia, firmeza e ampliação das relações comerciais do país.
8: Jorge Sola, do PT da Bahia, acusa integrantes da família Bolsonaro de atuar contra interesses nacionais. Na visão dele, defender medidas que prejudicam a economia brasileira e a soberania do país é característica de traidor da pátria.
11: Na visão de Jorge Sola, essas movimentações visam pavimentar o caminho para a entrega de riquezas naturais do país, como minerais críticos e terras raras. O deputado convoca os parlamentares a se unirem na defesa da independência econômica do Brasil.
7: Segurança Pública.
8: Silvio Antônio, do PL do Maranhão, é favorável à equiparação ao terrorismo feita pelos Estados Unidos em relação ao PCC e o Comando Vermelho. Segundo o deputado, a medida pode ampliar a cooperação internacional no enfrentamento ao crime organizado.
11: Silvio Antônio também afirma que a insegurança é uma das principais preocupações da população brasileira e cobra ações mais efetivas no combate às facções criminosas. O parlamentar relaciona episódios recentes de violência ao avanço do tráfico e à atuação de crime organizado.
8: Sargento Portugal do Podemos questiona os critérios da Polícia Militar do Rio de Janeiro para a promoção por ato de bravura. O parlamentar cita o caso de uma equipe que apreendeu 7 fuzis e teve o pedido negado, enquanto um ex-ajudante de ordens do ex-presidente da República recebeu parecer favorável após participar de uma ocorrência sem apreensões.
11: Na visão de Sargento Portugal, as honrarias da instituição não podem ser banalizadas ou influenciadas por proximidade política. O deputado cobra do comando da PM uma revisão técnica dos critérios de concessão e critica o uso eleitoreiro da segurança pública por gestores.
7: Justiça.
8: Heloísa Helena, da Rede do Rio de Janeiro, defende a instalação de uma CPMI para investigar irregularidades no Banco Master. A deputada afirma que a apuração pelo Congresso é necessária para impedir que o rombo na instituição seja tratado como algo natural.
11: Heloísa Helena alerta para o risco de a população pobre pagar a conta das perdas atribuídas ao Banco Master com a redução de recursos para serviços públicos. Ela aponta possível impacto nos orçamentos estaduais e municipais de áreas como saúde, educação, saneamento e emprego.
8: Rodrigo Hollenberg, do PSB do Distrito Federal, sustenta que o suposto esquema de fraude bilionária envolvendo BRB e Banco Master foi articulado pelo então governador do Distrito Federal, Ibanez Rocha. A afirmação é baseada em revelações atribuídas ao ex-presidente do Banco Regional de Brasília, Paulo Henrique Costa.
11: Rodrigo Hollenberg condena o empréstimo de R$6,5 bilhões feito pela atual gestão para cobrir a perda de mais de R$12 bilhões provocada ao BRB. Ele pede que a Polícia Federal recupere o dinheiro desviado, evitando mais sacrifícios da população que já sofre sem serviços básicos.
8: Termina agora o Jornal Câmara dos Deputados, produzido pela Rádio Câmara. O programa teve trabalhos técnicos de Everson Urani e apresentação de José Carlos Andrade e Márcio Aquilissardi. Boa noite.
11: Uma ótima noite para você. A Voz do Brasil volta amanhã.
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